0: Boa noite.
1: Boa noite.
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2: Olá, boa noite.
3: Boa noite para você que nos acompanha em todo o país.
2: Sexta-feira, 5 de junho de 2026.
3: Vamos ao destaque do dia. Bom condutor ganha incentivo na hora de renovar a carteira.
2: Agora é lei. Motoristas que não cometeram infrações terão a CNH renovada de forma automática. Gabriela Noronha.
4: Cerca de 2 milhões de motoristas já foram beneficiados desde a publicação das novas regras, em dezembro do ano passado.
3: Você vai ouvir também MEC Idiomas.
2: Já está no ar plataforma digital para ajudar o cidadão a aprender inglês e espanhol de graça.
3: Presidente Lula destaca que saber outro idioma amplia oportunidades e abre novas portas na vida das pessoas.
5: O governo está fazendo, utilizando a tecnologia para criar oportunidade de vocês poderem aprender coisas que a gente não conseguia há muito tempo atrás.
2: E ainda, bloqueio voluntário e simultâneo de todas as casas de apostas autorizadas do Brasil.
3: Mais de 574 mil pessoas já usaram a plataforma que permite a autoexclusão de bets. Márcia Fernandes.
6: Cerca de 40% apontaram a perda de controle sobre jogos e afirmaram que os impactos na saúde mental foram o principal motivo para a autoexclusão.
2: Hoje, na apresentação da Voz do Brasil, eu, Luciana Vasconcelos e Luciano Seixas.
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2: Bons condutores vão ter renovação automática da Carteira Nacional de Habilitação.
3: É o que prevê lei sancionada hoje pelo presidente Lula.
2: A medida integra o programa CNH do Brasil, que facilita e deixa mais em conta o acesso à primeira carteira de motorista.
4: A lei sancionada nesta sexta-feira institui o programa CNH do Brasil e permite a renovação automática da Carteira Nacional de Habilitação para os motoristas que estejam cadastrados no Registro Nacional Positivo de Condutores e que não tenham infrações de trânsito nos últimos 12 meses. A nova legislação é resultado de uma medida provisória encaminhada pelo governo do Brasil ao Congresso Nacional em dezembro do ano passado. Segundo o Ministério dos Transportes, cerca de 2 milhões de motoristas já foram beneficiados desde a publicação das novas regras. Entre os beneficiados está Andrei Abreu, morador de Santa Catarina, que conta que em 20 minutos teve o documento renovado.
7: Então eu só precisei fazer a consulta e lá só atestar mesmo a efetivação. E foi tranquilo, foi bem rápido, questão de 20 minutos mesmo, que se a gente anda corretamente... não tem multas e o sistema, ele busca uma forma de desburocratizar, viabilizar a rapidez na renovação, fica bem mais tranquilo e mais pessoas podem, de fato, se animar para poder tirar uma CNH.
4: Além da renovação, o programa CNH do Brasil também facilita o acesso à primeira habilitação nas categorias A, destinada a motocicletas, e B, voltada a veículos de passeio. Com a nova lei, os candidatos podem escolher como preferem se preparar para tirar a CNH. Se por meio do conteúdo teórico gratuito disponível na plataforma digital, se em uma autoescola tradicional ou combinando as duas opções. Com as mudanças, o Brasil bateu recorde de novos condutores habilitados no país este ano. De acordo com o Ministério dos Transportes, mais de 1 milhão e 141 mil CNHs foram expedidas entre janeiro e maio. O presidente Lula também destacou o impacto direto das medidas no orçamento das famílias brasileiras.
5: Uma carta custava R$ 3 mil, R$ 3.500, tem gente que pagava até R$ 4 mil. Agora não. Agora o cara gasta R$ 670, R$ 500, já está com a sua carta pronta. Uma coisa importante, nós temos 60 milhões de pessoas usando o aplicativo. 60 milhões de pessoas. É uma população, sabe, o dobro da população argentina, utilizando o aplicativo. Bom, isso tudo para mim dizer ao pessoal que está tirando carta, tire sua carta, porque tirar carta é ter um instrumento de trabalho na mão para que você seja seguro. Portanto, utilize o novo modelo, um novo sistema de tirar carta e seja um motorista legalizado, tanto de moto quanto de carro, que você tiver.
4: Os números mostram ainda um crescimento expressivo na procura pelo documento. O total de requerimentos para a emissão da CNH ultrapassou 7 milhões, volume 7 vezes maior que o observado antes da edição da medida provisória. Desse total, mais de 6 milhões de solicitações foram realizadas por meio da plataforma CNH do Brasil. Reportagem Gabriela Noronha.
3: Uma situação que começa como uma simples diversão na internet e o sonho do dinheiro fácil.
2: E aos poucos se torna um ciclo vicioso de endividamento e problemas de saúde mental.
3: Esta é a realidade de quem sofre com os perigos dos jogos da aposta online.
2: De acordo com o Ministério da Fazenda, mais de 25 milhões de brasileiros entraram nas chamadas bets no ano passado.
3: Mas uma nova ferramenta pode ajudar quem precisa enfrentar o vício.
8: Uma busca por dinheiro que resultou em mais dívidas. Essa é a realidade de muitas famílias brasileiras. Nossa equipe conversou com uma mulher que prefere não se identificar. Ela conta que durante uma depressão e precisando de mais recursos, começou a jogar em cassinos online. O hábito virou vício e ela passou a gastar todo o salário e o dinheiro de outras pessoas nas apostas.
9: O jogo meio que foi assim, uma válvula de escape. Aí foi evoluindo até chegar num ponto de eu gastar dinheiro que não era meu. Meu salário entrava, eu gastava tudo. E aqui em casa começou a ficar muito complicado. E foi assim, até ter que tomar medidas drásticas.
8: Para evitar que mais pessoas se viciem e se endividem por causa dos jogos de apostas online, o governo federal lançou uma plataforma de auto-exclusão das bets. Com a ferramenta, o usuário indica seu CPF e, com isso, bloqueia de forma voluntária e simultânea o acesso a todas as casas de apostas autorizadas no Brasil, com uma única solicitação. É o que explica Daniele Cardoso, secretária de Prêmios e Apostas do Ministério da Fazenda.
10: Quando esse cidadão procurar uma determinada casa de aposta, ele vai estar bloqueado. Essa casa de aposta busca aqui para saber se esse CPF pode ou não apostar. E aí a gente dá informação dizendo não, porque ele se auto-excluiu. Quando a gente pensou nessa plataforma, a gente pensou não só nesse mecanismo de auto-exclusão centralizada, mas também ali ser um concentrador de informações em relação ao jogo responsável.
8: Dados do Ministério da Fazenda apontam que só no ano passado, mais de 25 milhões de brasileiros fizeram apostas em jogos online. Diante desse cenário, a plataforma de autoexclusão é uma das estratégias do governo para evitar o vício e o endividamento das famílias. Além do bloqueio, a autoexclusão impede novos cadastros e suspende o envio de publicidade sobre o assunto. Desde que a plataforma foi lançada, no final do ano passado, mais de 574 mil pessoas já solicitaram a exclusão dos CPFs para o uso de bets. Do total de cadastrados, cerca de 40% apontaram a perda de controle sobre jogos e afirmaram que os impactos na saúde mental foram o principal motivo para a autoexclusão. Para a mulher que conversamos no início dessa reportagem, é importante existir uma plataforma que possibilite a exclusão do CPF nas casas de aposta.
9: A gente já viu várias coisas, né, muito graves acontecendo com essas pessoas. Então, eu acho que é importante, sim, para ajudar muita gente para não entrar nisso, porque é difícil.
8: Além de bloquear o CPF da pessoa para o uso de bets, a plataforma de autoexclusão também reúne orientações e links com informações de onde encontrar atendimento especializado no Sistema Único de Saúde. Pessoas que identificarem prejuízos relacionados às apostas podem buscar apoio nas unidades básicas de saúde e nos centros de atenção psicossocial, presentes em todas as regiões do país. Para quem sofreu com as apostas, a ajuda psicológica é fundamental.
9: É um vício muito perigoso. Então, quando eu decidi, eu vou parar, eu começava a pensar em tudo que eu passei. Aí eu fui atrás para procurar psicólogo especializado no assunto. E a partir desse momento, a perspectiva foi voltando.
8: Para acessar a plataforma e fazer a autoexclusão, basta procurar no seu buscador a frase autoexclusão, Ministério da Fazenda, e clicar no link. O endereço vai te direcionar para a plataforma dentro do site gov.br. Reportagem Márcia Fernandes. Inglês e espanhol na palma da mão e sem custo.
3: Você já pode se inscrever no aplicativo Mac Idiomas, que oferece aulas dos dois idiomas, do nível básico ao avançado.
8: A ferramenta também conta com recursos de inteligência artificial para apoio aos estudos.
11: A plataforma Mac Idiomas, iniciativa gratuita do governo do Brasil para o ensino de inglês e espanhol, começou a funcionar no início deste mês de junho. O aplicativo oferece cursos do nível básico ao avançado, estruturados em 4 a 6 módulos, cada um com 10 a 15 aulas, permitindo que estudantes e demais interessados aprendam novos idiomas sem sair de casa. O presidente Luiz Inácio Lula da Silva destaca que aprender e falar outros idiomas amplia oportunidades e abre novas portas na vida das pessoas.
12: O governo está fazendo, utilizando a tecnologia para criar oportunidade de vocês poderem aprender coisas que a gente não conseguia há muito tempo atrás. É muito importante. Você não vai pagar nada. É o governo que vai arcar com os custos desse programa. O que o Ministério da Educação está fazendo é abrir, não uma janela, escancarar uma porta muito grande para que você tenha acesso às coisas que você precisa ter.
11: Entre as funcionalidades disponíveis no aplicativo estão a integração com a conta gov.br, teste de proficiência, trilhas de aprendizagem com aulas e atividades de reforço, avaliações ao final de cada módulo, sistema de conquistas e ferramentas de prática oral. A plataforma também conta com agentes de inteligência artificial para apoio aos estudos, esclarecimento de dúvidas e conversação nos idiomas. O acesso pode ser feito pelo portal macidiomas.mec.gov.br ou pelo aplicativo Mac Idiomas. Reportagem Thaisa Vitória.
3: E a plataforma Mac Livros, uma biblioteca digital, já alcançou a marca de 862 mil usuários.
8: Desde abril, quando a ferramenta foi lançada, já foram acessadas 468 mil obras, uma média de 3.400 livros por dia.
3: Somado todo o tempo de leitura dos usuários na plataforma, chega-se a 269 mil horas, o equivalente a cerca de 30 anos de leitura sem parar.
8: O livro mais lido é A Cabeça do Santo, da jornalista e escritora brasileira Socorro Acioli, e conta a história de um jovem que descobre possuir o dom de ouvir as preces de mulheres para Santo Antônio.
3: Completam as 5 obras mais lidas, Crime e Castigo e Noites Brancas, de Dostoiévski, e também A Vegetariana e Sem Despedidas, de Han Kang.
8: Para ter acesso às obras, basta acessar o site do Mac Livros ou o aplicativo e fazer o login com a conta do gov.br.
3: É por meio da conta gov.br que o cidadão tem acesso a mais de 4.600 serviços públicos.
8: E quem perdia o acesso à conta precisava aguardar até 3 dias até ter o problema resolvido.
3: Para facilitar a vida do cidadão, o governo do Brasil lançou uma ferramenta que recupera o acesso ao gov.br de forma rápida e simples.
13: Meu INSS, meu SUS Digital, Enem Fies, Carteira de Trabalho Digital e Carteira Digital de Trânsito são alguns dos serviços mais demandados na plataforma gov.br. Atualmente, são mais de 176 milhões de usuários. Para facilitar a vida de quem precisa recuperar o acesso à conta, em caso de perda ou troca do celular, por exemplo, o governo do Brasil desenvolveu uma ferramenta que simplifica esse processo. É o que explica o diretor do Departamento de Identidade Digital, Hudson Vinícius Mesquita.
14: Então isso traz autonomia para o cidadão, muito mais rápido de fazer, não precisa envolver a central de atendimento. A expectativa é que mais pessoas possam habilitar, se sentir confortáveis a utilizar essa camada de segurança.
13: O primeiro passo é atualizar o aplicativo do GovBR para ter acesso à opção de recuperação com e-mail. Na verificação em 2 etapas, clicar na opção Estou com dificuldade para gerar código e seguir os passos. Será preciso fazer um reconhecimento facial para concluir o processo. Para o secretário de Governo Digital, Rogério Mascarenhas, além de facilitar a vida do cidadão, a ferramenta traz mais segurança.
15: Então a gente sempre está buscando que a segurança esteja em primeiro lugar. A gente está colocando a possibilidade de utilizar um e-mail que a pessoa cadastre para que ela possa fazer essa recuperação da conta sem qualquer procedimento administrativo, ou seja, ela mesma consegue fazer isso. A partir de um reconhecimento facial, ela já consegue fazer recuperação da sua conta.
13: O passo a passo da ferramenta está disponível na internet em acesso.gov.br. Depois, é só clicar na aba Ajuda. Reportagem Nazi Brum.
16: Você já ouviu falar em phishing? Uma palavra em inglês que se refere à pescaria?
3: O termo é usado para sites, e-mails ou mensagens falsos usados para recolher dados de quem usa a internet.
16: Esse e outros termos ligados ao mundo digital podem ser compreendidos por qualquer pessoa por meio de vídeos ou até mesmo histórias em quadrinhos.
3: Conhecer cada vez mais sobre o ambiente digital pode evitar golpes. Saiba mais na reportagem de Cleide Lopes.
17: Há 2 anos, a gaúcha Gisele Heligda recebeu uma ligação de um suposto atendente do Banco Digital, onde ela tinha conta. Do outro lado da linha, a informação era de que o cartão dela havia sido clonado. Assustada, ela seguiu as orientações do falso funcionário, forneceu dados pessoais e fez até reconhecimento facial. Ela não sabia, mas estava caindo em um golpe digital.
18: Fiz o reconhecimento facial e quando eu terminei o reconhecimento facial, a minha conta foi zerada. Era o valor que eu tinha para pagar o meu aluguel, a minha água, a minha luz.
17: Mensagens falsas, links suspeitos, roubo de senhas e tentativas de fraude estão entre os principais riscos para quem usa a internet. Por isso, o governo do Brasil aposta em mais uma estratégia: conscientizar a população por meio de vídeos, cartilhas e materiais educativos sobre os perigos e as armadilhas usadas por criminosos virtuais. Entre os lançamentos está a revista em quadrinhos, Phish e Golpes Cibernéticos. Com linguagem simples e acessível, a publicação mostra como os golpistas agem e orienta sobre formas de proteção. Também foram lançados vídeos voltados especialmente para idosos e conteúdos com dicas de acesso seguro aos serviços do gov.br. Como explica o secretário do Governo Digital do Ministério de Gestão e Inovação em Serviços Públicos, Rogério Mascarenhas.
19: Levar a população de uma forma simples, através de vídeos, né, que estão disponíveis lá na nossa página do gov.br/PPSI, né, que é o Programa de Privacidade e Segurança da Informação, vídeos que auxiliem as pessoas com pequenos cuidados e também as preocupações que a gente tem que ter aí em relação a essa forma de ataque, né, ou de abordagem que esses criminosos acabam fazendo na população.
17: O jornalista Felipe Camelo também já caiu em golpes virtuais. Seduzido por promoções imperdíveis na internet, fez compras de produtos que nunca chegaram.
20: Hoje a gente tem que ficar muito atento por promoções muito atraentes. Então você pega aquele produto, pega aquela loja, põe na internet, aí você vai ver o tanto de reclamações, aí por ali você já pode tirar um parâmetro, se é golpe, se não é.
17: O especialista em tecnologia da informação, Marlo Prudente, explica que os principais cuidados: desconfiar de mensagens urgentes e procurar sempre os canais oficiais.
21: Se você recebe qualquer mensagem com esse senso de urgência, desconfie. Às vezes você recebe o WhatsApp ou qualquer outro e-mail não oficial, sai dali, vai no aplicativo do gov.br, vai no aplicativo do banco, porque tudo é digital, então se acontecer qualquer coisa desse tipo, você vai receber uma notificação do próprio aplicativo oficial do governo, do banco, ou qualquer outro que seja.
17: Segundo o governo federal, o Brasil é hoje referência em serviços digitais. São mais de 4.600 oferecidos por cerca de 250 órgãos públicos na plataforma gov.br. Reportagem Cleide Lopes.
16: Só reforçando, o material está disponível no site gov.br/governo-digital, na aba Privacidade e Segurança.
3: E atenção, pescadores! O Ministério da Pesca e Aquicultura alerta sobre tentativas de golpe relacionadas ao Registro Geral da Atividade Pesqueira.
16: Segundo relatos dos próprios usuários do sistema Pesque Brasil, alguns estão recebendo mensagens falsas via aplicativo WhatsApp.
3: Os golpistas fazem o print da tela da consulta pública da licença e adulteram o documento.
16: Assim, quem está com a licença ativa é levado a acreditar que o documento está suspenso ou cancelado. Aí os golpistas solicitam pagamento para que a situação seja normalizada.
3: O Ministério ressalta que não cobra nenhum tipo de taxa para regularização da profissão.
16: Em caso de dúvida, procure informações apenas pelos canais oficiais. Pelo WhatsApp, no número código 61, telefone 3276-5073.
3: Mais informações do Ministério da Pesca no endereço gov.br/mpa.
16: Para muitas mulheres, a independência financeira é um dos fatores cruciais para romper com ciclos de violência doméstica.
3: Agora, mulheres empreendedoras do setor do turismo em situação de vulnerabilidade terão acesso a condições especiais de crédito pelo novo Fundo Geral de Turismo.
16: A portaria prevê que beneficiárias solicitem suspensão temporária dos pagamentos por até 6 meses e também estabelece ampliação dos prazos de carência.
3: Durante o Fórum Internacional de Mulheres no Turismo em João Pessoa, o ministro do Turismo Gustavo Feliciano ressaltou que a medida busca criar uma rede de segurança para que mulheres vítimas de violência mantenham seus negócios.
0: Alguma mulher que for vítima ou tiver alguma dificuldade no enfrentamento de violência, ela vai ter uma carência maior de 180 dias nos prazos do FUGETUR, podendo dar uma mobilidade e uma tranquilidade maior para passar por esse problema de enfrentamento que ela foi vítima de violência e depois voltar arcar com as parcelas do financiamento.
16: A solidariedade que salva vidas levou o Brasil a um resultado histórico.
3: No ano passado, foram realizados 31 mil transplantes de órgãos, o maior número já registrado no país.
16: E por trás de cada cirurgia está uma complexa rede de equipes e logística com um único objetivo: salvar vidas.
1: A espera pode durar meses, às vezes anos. Para Elisângela Alves, de Brasília, a segunda chance chegou graças a um gesto de amor da própria família.
22: O rim já estava bastante comprometido e o médico disse que o próximo passo seria começar a busca na família sobre quem poderia estar doando o órgão, né? E no futuro próximo eu entraria em uma hemodiálise.
1: Elisângela convivia com a insuficiência renal e dependia de tratamento constante, até que veio a compatibilidade e o transplante de um novo rim, doado pela irmã Márcia Alves.
23: Quando ela falou, preciso de um rim, eu falei, eu te dou um. E a gente brincando e tudo, e realmente deu tudo certo, graças a Deus, fizemos os exames, né, a compatibilidade, então podemos fazer a cirurgia. Estava super tranquila e segura em relação à minha decisão, correu tudo bem.
1: Hoje, recuperada, a Elisângela segue uma vida normal. Histórias como a dela ajudam a explicar um resultado histórico. O Brasil bateu recorde de transplantes em 2025. Foram 31 mil procedimentos realizados em todo o país, o maior número já registrado. Entre os procedimentos mais

0: Ministério da Saúde. Pela legislação brasileira, a doação só ocorre com autorização dos parentes. Para quem aguarda na fila, a possibilidade de um transplante depende desse consentimento, explica o nefrologista Dr. Geraldo Freitas.
1: Falar da intenção de ser doador, caso isso aconteça, isso é importante, porque é imprevisível quando a situação de morte cefálica vai acontecer. Se estiver conversado com a família, a probabilidade de a gente efetivar um doador é muito maior do que se isso não tivesse sido comentado em nenhum momento.
0: O Sistema Único de Saúde responde por cerca de 86% dos transplantes realizados no país. O atendimento inclui exames, cirurgia, acompanhamento médico e medicamentos, tudo de forma gratuita. Reportagem Pablo Mundim.
2: E essas foram as notícias do Governo do Brasil.
3: Uma realização da Secretaria de Comunicação Social da Presidência da República.
2: Com produção da empresa Brasil de Comunicação.
3: Fique agora com as notícias do Poder Judiciário e do Congresso Nacional. Uma boa noite e um bom fim de semana.
2: A gente volta na segunda-feira. Boa noite para você.

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2: No Dia Mundial do Meio Ambiente, a STF relembra decisões que fortaleceram a proteção ambiental no Brasil.
3: Supremo começa a julgar recurso apresentado pelo ex-deputado Roberto Jefferson.
2: TSE divulga distribuição do Fundo Especial de Financiamento de Campanha para as eleições 2026.
3: Boa noite, eu sou Marcela Luiza.
2: E eu sou Walter Lima.
3: Hoje, 5 de junho, é o Dia Mundial do Meio Ambiente.
2: E para celebrar a data, o Supremo Tribunal Federal relembra algumas decisões que consolidaram a proteção ambiental como um direito fundamental previsto em nossa Constituição. Marta Ferreira.
4: Neste Dia Mundial do Meio Ambiente, algumas das principais decisões da Corte merecem destaque. Em relação ao Fundo Clima, em 2022... o STF determinou a retomada do funcionamento do Fundo Nacional sobre a Mudança do Clima, mecanismo do governo federal criado para financiar projetos de enfrentamento às mudanças climáticas. Em relação às queimadas e ao desmatamento na Amazônia e no Pantanal, a Corte reconheceu falhas estruturais na execução de políticas de enfrentamento das queimadas e determinou a elaboração e a implementação de planos de combate a incêndios e desmatamento e o fortalecimento de órgãos de fiscalização e a coordenação entre a União e os estados da Amazônia e do Pantanal.
3: O Supremo Tribunal Federal começou a julgar nesta sexta-feira um recurso apresentado pelo ex-deputado Roberto Jefferson contra uma multa de R$ 452 mil ligada à condenação dele em 2024.
2: O julgamento ocorre no plenário virtual e está previsto para terminar em 15 de junho. Pablo Lemos.
5: O ex-deputado Roberto Jefferson foi condenado a pagar a multa em um processo no qual foi sentenciado a 9 anos de prisão por calúnia, homofobia e por incitação à prática dos crimes de abolição do Estado Democrático de Direito e de dano qualificado. A defesa recorreu alegando que ele não tem condições financeiras de arcar com o valor. Mas o relator do caso no Supremo Tribunal Federal, ministro Alexandre de Moraes, rejeitou o pedido. Ele destacou que o valor de mais de R$ 452 mil reais pode ser parcelado em 18 vezes, como condição para a progressão de regime.
3: O Tribunal Superior Eleitoral divulgou os valores do Fundo Especial de Financiamento de Campanha, destinados aos partidos políticos para as eleições gerais de 2026.
2: Ao todo, R$ 4,9 bilhões vão ser distribuídos entre 30 partidos, de acordo com os critérios estabelecidos na legislação eleitoral, considerando a representatividade das legendas no Congresso Nacional. Fábio Ruas.
6: O PL vai receber o maior valor, R$ 881 milhões e 700 mil reais. Em seguida, o PT, com R$ 615 milhões e 400 mil. E depois o União, com algo em torno de R$ 526 milhões e 200 mil reais. Juntas, as três legendas concentram quase 40% do montante.

0: comprovante distribuído pelo Fundo Eleitoral, que é custeado pela União em ano eleitoral. O objetivo do fundo é financiar campanhas de candidatas e candidatos.
1: Justiça Federal paralisa licenciamento de terminal de gás natural liquefeito em Barcarena, Pará.
2: A ação atende a pedido do Ministério Público Federal. Sabrine Menezes.
3: A decisão paralisou o avanço do licenciamento ambiental e a implantação do terminal de gás natural liquefeito de Barcarena, no Pará. A decisão reconheceu argumentos do MPF e o risco de danos irreversíveis aos modos de vida das comunidades tradicionais e ao meio ambiente, caso o projeto avançasse sem os estudos adequados. Na sentença, a Justiça estabelece diversas obrigações ao governo do Pará, à Termogás e ao INCRA, como a proibição de emissão de licenças e a suspensão de atividades ligadas ao empreendimento, sob pena de multa diária de R$50 mil em caso de descumprimento.
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1: Uma boa noite.
2: Bom fim de semana e até segunda-feira.
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6: Eu sou Paula Groba.
7: E eu sou Humberto Pinheiro.
6: E estes são os destaques de hoje do Jornal do Senado, que começa agora.
7: Proposta garante proteção total a fundos de previdência afetados pelo Banco Master.
6: Autonomia do Banco Central com orçamento próprio está na pauta da Comissão de Constituição e Justiça.
7: Tarifaço. Senadora pede diálogo com os Estados Unidos para proteger exportações do Brasil.
6: Boa noite.
7: Boa noite.
6: Um projeto apresentado no Senado quer evitar prejuízos a aposentados e pensionistas de estados e municípios que investiram recursos no Banco Master.
7: A proposta amplia a cobertura do Fundo Garantidor de Créditos para assegurar a devolução integral dos valores aplicados. Repórter Marcela Cunha.
8: A proposta foi apresentada pelo senador Renan Calheiros, do MDB de Alagoas. Na prática, o projeto obriga o FGC, uma espécie de seguro dos bancos, a garantir a devolução integral dos recursos que tenham sido aplicados no Banco Master. Hoje, essa garantia tem limite de até R$250 mil por CPF ou CNPJ, por instituição ou conglomerado financeiro, e é financiada pelos próprios bancos. Segundo Renan, a medida quer evitar que aposentados e pensionistas sejam prejudicados por essas aplicações.
9: O meu projeto, ele parte de um princípio claro. Não é justo que o segurado beneficiário do regime previdenciário arque com prejuízos decorrentes de eventuais irregularidades ou má gestão ou roubalheira mesmo por parte de instituições financeiras.
8: Críticos da proposta afirmam que a cobertura integral pode transferir para o sistema bancário o prejuízo de aplicações de risco feitas por gestores públicos. Na justificativa do projeto, Renan Calheiros defende que a medida não impede a investigação de gestores públicos que tenham agido com dolo ou má-fé e evita que fundos de previdência arquem com o prejuízo.
6: Escola, profissão e menos violência. Essa é a equação defendida por parlamentares que querem expandir a educação profissional e tecnológica no Brasil.
7: A avaliação é que a formação técnica abre portas para o emprego e afasta jovens da criminalidade. Repórter Lana Dias.
10: De acordo com o Anuário Brasileiro de Segurança Pública, em 2024, mais de 72 mil adolescentes foram apreendidos por cometerem atos infracionais, que é o crime ou contravenção penal praticados por menores de 18 anos. O fortalecimento da educação e da profissionalização de jovens se mostra fundamental na prevenção desse índice, que já vem diminuindo em relação aos anos anteriores. Para o senador astronauta Marcos Pontes, do PL de São Paulo, presidente da Frente Parlamentar em favor da educação profissional e tecnológica, a inserção de adolescentes nessa modalidade de ensino pode melhorar a qualidade de vida e ainda contribuir com a mão de obra qualificada no país.
11: Pois, você transforma em cidadãos produtivos para o país, que vão ser felizes, ter suas famílias, ter sucesso na vida. Então, o ensino profissionalizante, ele é muito mais do que o objetivo só do lado corporativo, do lado executivo, do lado das empresas, mas muito também do lado social.
10: Ele ainda afirmou que a ampliação da educação profissional depende de esforços conjuntos entre os setores público e privado.
11: Não são só os estados e os municípios, tem que ser um conjunto em parceria com as empresas. Um dos problemas que é muito claro em se ver é a participação maior necessária das empresas dentro das escolas e as escolas recepcionarem melhor as empresas. As empresas sabem qual é a necessidade.
10: A Frente Parlamentar, em atividade desde 2025, busca aprimorar a legislação, fiscalizar políticas públicas e ampliar o investimento em educação profissional e tecnológica no Brasil.
6: E a Comissão de Constituição e Justiça pode votar na próxima reunião a proposta de emenda à Constituição que busca assegurar orçamento próprio e autonomia operacional ao Banco Central.
7: A PEC está sendo discutida há 2 anos na CCJ. As informações com o repórter Bruno Lourenço.
12: A proposta que busca assegurar ao Banco Central autonomia técnica, administrativa, orçamentária e financeira foi apresentada em 2023 pelo senador Vanderlan Cardoso, do PSD de Goiás. Passou por uma audiência pública e foi assunto em sabatinas de diretores e presidentes do BC desde então. O relator, senador Plínio Valério, do PSDB do Amazonas, acredita que a proposta já está madura e defende a urgência da matéria para dar condições do banco defender o real, o sistema financeiro e manter o PIX livre de pressões.
13: Do grosso modo, o PIX é do Banco Central. Não pode emprestar, não pode ceder, não pode vender, não pode fazer nada. É do Banco Central. E mais, não pode cobrar taxa de pessoa física. Isso é a garantia que todo brasileiro quer.
12: A proposta retira o Banco Central de vinculação a ministério ou a qualquer órgão ou sistema da administração pública e de tutela ou subordinação hierárquica.
6: Somente 10% das ações do Programa de Proteção e Promoção da Saúde Menstrual voltado a mulheres e meninas de baixa renda foram executados até hoje.
7: A política pública é fruto de legislação aprovada pelo Congresso, mas enfrenta obstáculos com a falta de orçamento. Repórter Marcela Diniz.
14: Criado por lei em 2021, o Programa de Proteção e Promoção da Saúde Menstrual tem entre suas ações principais a oferta gratuita de absorventes e outros itens de higiene para pessoas em situação de rua ou extrema vulnerabilidade, privadas de liberdade e estudantes de baixa renda da rede pública. No Senado, a proposta teve como relatora Zenaide Maia, do PSD do Rio Grande do Norte.
15: A Unicef, antes da pandemia, já mostrava que 4 milhões não tinham acesso a itens

0: tem um papel fundamental, em especial quando a gente pensa em qual é o orçamento destinado, né, para reduzir as barreiras com relação ao acesso.
1: Entre as falhas detectadas no programa de saúde menstrual estão barreiras digitais que dificultam o acesso de pessoas em situação de vulnerabilidade, falta de transparência no orçamento e de articulação entre os ministérios envolvidos.
2: O senador Hermes Klan, do PL de Santa Catarina, defendeu que os programas sociais sejam uma porta de saída da pobreza, com foco na geração de empregos, no empreendedorismo e na qualificação profissional.
3: Segundo ele, mais de 112 mil famílias catarinenses deixaram o Bolsa Família entre 2023 e 2026 após aumentarem a renda, o que, na sua avaliação, demonstra que desenvolvimento econômico e inclusão social podem avançar juntos.
4: Mais importante do que o número de pessoas que ingressam em programas sociais é o número de pessoas que conseguem sair deles por terem conquistado autonomia econômica. O emprego, a renda e a oportunidade continuam sendo instrumentos mais eficazes de transformação social.
2: E a senadora Tereza Cristina, do PP de Mato Grosso do Sul, alertou para os possíveis impactos da investigação comercial aberta pelos Estados Unidos. Ela destacou que produtos como suco de laranja, café e carnes estão fora das tarifas, mas setores como máquinas, madeira e etanol ainda podem ser afetados.
3: A parlamentar defendeu a continuidade das negociações para evitar prejuízos às exportações brasileiras com o aumento das tarifas.
5: Essa investigação, ela está sobre 76 países, não é só o Brasil, para esclarecer. Então, eu acho que agora é continuar negociando para ver se a gente consegue estancar, vamos dizer, essas tarifas de 25%, porque inviabilizam realmente aqueles segmentos, aqueles setores que serão tarifados com 25%.
3: Com edição de Paulo Groba e trabalhos técnicos de Eliseu Caires, o Jornal do Senado fica por aqui. Acompanhe agora as notícias do Tribunal de Contas da União e da Câmara dos Deputados. Boa noite.
2: Boa noite e um bom fim de semana.
6: Minuto do TCU.
7: O Tribunal de Contas da União fez auditoria para avaliar se as regras do Bolsa Família estão sendo cumpridas e como está o acompanhamento do programa. A fiscalização também verificou programas de transferência de renda implementados por estados e municípios. Em todo o país, foram encontradas quase 230 ações com propostas semelhantes ao Bolsa Família. Um dos maiores problemas está na falta de integração de dados com o CAD único. O ministro relator do processo no TCU, Jorge Oliveira, explicou as consequências desse tipo de falha.
8: Na prática, isso significa que os entes federativos frequentemente não conseguem saber de maneira integrada quem está recebendo benefícios, quanto está recebendo e se há acúmulo indevido ou ausência de proteção social.
7: Somente em 2025, cerca de 890 mil famílias habilitadas aguardavam aprovação para entrar no Bolsa Família. Saiba mais em tcu.gov.br.
6: 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Jornal Câmara dos Deputados.
9: Proposta cria estratégia nacional para enfrentar impactos do vício em jogos.
10: Comissão proíbe posse de armas para quem estiver sob medida protetiva.
9: Dependentes de vítimas de violência terão prioridade na matrícula escolar.
10: Projeto de lei aumenta a punição para o crime de ultraje a culto religioso.
9: Boa noite. Proposta aumenta a pena para o crime de ultraje a culto religioso e impede que manifestações de fé em cerimônias sejam enquadradas como crime de preconceito. A repórter Daniele Lessa explica as medidas.
11: A Comissão de Constituição e Justiça da Câmara dos Deputados aprovou o projeto que aumenta a punição para o crime de ultraje a culto religioso e para o impedimento ou perturbação de atos religiosos. O texto aprovado foi a versão elaborada pelo relator, deputado pastor Marco Feliciano, do PL de São Paulo. Hoje, o Código Penal prevê pena de detenção de 1 mês a 1 ano para quem zombar de alguém por motivo de crença, impedir cerimônia religiosa ou vilipendiar ato ou objeto de culto. Com a proposta aprovada na CCJ, a pena passa a ser de reclusão de 2 a 4 anos, além de multa. O texto também estabelece que, se houver emprego de violência, a pena será aumentada em 2/3. Outra mudança altera a lei que trata dos crimes de preconceito. O novo texto deixa claro que não constitui crime

0: a manifestação de crenças, sermões, pregações, culto, ensino ou orientação religiosa realizados em atividades de caráter religioso ou litúrgico, mesmo que transmitidos pela internet ou por outros meios de comunicação, como explica o relator, pastor Marco Feliciano.
1: Por exemplo, se um pastor ou um padre ou uma pessoa que é espiritualista estiver no exercício da sua fé, no exercício da sua função, e ela criticar uma outra religião, isso seria intolerância religiosa? É claro que não, porque a maioria das religiões praticam aquilo que nós chamamos de proselitismo, ou seja, eles tentam converter as pessoas. E no mundo em que nós vivemos hoje, do politicamente correto sendo impregnado na mente das pessoas, muitas pessoas, tanto padres como pastores e outros entes de religiões espiritualistas, estão sendo punidas, processadas por intolerância religiosa, quando na verdade eles estão apenas praticando a sua fé.
0: A proposta que aumenta a pena para o crime de ultraje a culto religioso impede que manifestações de fé em cerimônias sejam enquadradas como crime de preconceito, ainda precisa ser analisada pelo plenário da Câmara. Se aprovada, seguirá para o Senado. Da Rádio Câmara de Brasília, Daniele Lessa.
2: Educação.
3: Câmara aprova projeto que garante prioridade na matrícula escolar para dependentes de mulheres vítimas de violência doméstica. A repórter Sofia Peçanha tem os detalhes.
4: A Câmara dos Deputados aprovou projeto que dá prioridade na matrícula escolar para dependentes de mulheres vítimas de violência doméstica em escolas próximas de sua nova residência. A proposta, apresentada pelo deputado Rômulo Gouveia, altera a Lei Maria da Penha. A medida assegura prioridade à mulher em situação de violência doméstica e familiar para matricular ou transferir seus dependentes para a instituição de ensino mais próxima de seu domicílio, seja pública ou particular. Para ter direito à prioridade, a mulher deverá apresentar documentos que comprovem o registro de ocorrência policial ou processo judicial relacionado à violência doméstica. O texto aprovado também permite que o juiz determine, como medida protetiva de urgência, a matrícula ou transferência do aluno, mesmo que não haja vaga na instituição mais próxima do novo domicílio. Além disso, o juiz determinará a devida comunicação ao conselho tutelar competente para acompanhamento. Segundo a justificativa, a interrupção da trajetória escolar resulta em imenso prejuízo para as famílias, já submetidas a pesado trauma psicológico e social, como explica o parecer da deputada Laura Carneiro, do PSD do Rio de Janeiro, lido na Comissão de Constituição e Justiça, pelo deputado Helder Salomão, do PT do Espírito Santo.
5: Tal medida protege ainda mais a mulher vítima de violência doméstica e seus dependentes, garantindo-lhe o direito fundamental à educação em meio a um contexto tão difícil de afastamento do lar em razão da violência doméstica.
4: O projeto que garante à mulher vítima de violência doméstica prioridade para matricular filhos ou dependentes em escolas próximas de sua nova residência segue para análise do Senado. Da Rádio Câmara de Brasília, Sofia Peçanha.
2: Comissões.
3: Avança na Câmara o projeto que cria uma estratégia nacional para enfrentar os impactos do vício em jogos. A proposta já foi aprovada em todas as comissões temáticas da Câmara e está pronta para ser incluída na pauta de votação do plenário. A reportagem é de Maria Neves.
6: A Comissão de Saúde da Câmara aprovou o projeto do deputado Rui Carneiro, do Podemos da Paraíba, que institui uma estratégia nacional para cuidar de pessoas afetadas pelo vício em jogos e apostas, principalmente por meio da internet. O texto aprovado prevê uma rede de apoio formada por diferentes áreas do governo para enfrentar os impactos sociais e de saúde decorrentes do vício em apostas. De acordo com a relatora, a deputada Jandira Fegali, do PCdoB do Rio de Janeiro, devido à facilidade de acesso por meio do celular, a compulsão por jogos atinge uma parcela cada vez maior da população. Segundo a parlamentar, os mais afetados ainda são os homens, mas o problema já começa a atingir também mulheres e adolescentes.
7: E o que a gente vê é que em torno de entre 2 e 10% da população já começam a ter sintomatologia da dependência. Então é preciso que a gente institua uma política de prevenção, campanhas educativas, ao mesmo tempo de acolhimento, de assistência individualizada e confidencial. O Ministério da Saúde já faz hoje, já instituiu o teleatendimento gratuito, mas nós estamos estendendo todo esse tratamento, não só o SUS, mas também ao sistema de assistência social e a rede de atenção psicossocial.
6: Dentre as ações previstas na proposta, consta um acompanhamento médico e psicossocial para os indivíduos e seus familiares. A medida prevê ainda a criação de grupos de apoio baseados na experiência, a realização de campanhas e a publicação de materiais didáticos, com foco especial na proteção de crianças e adolescentes e a cooperação com operadoras de apostas para detectar comportamentos de risco. Jandira Fegali defende também a limitação das propagandas de sites de apostas e o aumento da taxação das empresas de jogos online, conhecidas como bets. A deputada ressalta que, como a sede da maioria dessas empresas fica no exterior, o dinheiro também sai do país, o que retira recursos, inclusive, das políticas de atenção a pessoas que desenvolvem compulsão por jogos. A relatora lembrou que, recentemente, o país aumentou a taxação das bets, que era de 12% e vai chegar a 18%. Mas, para ela, ainda é pouco. Segundo afirma, há países que cobram até 40% de imposto dessas empresas. Da Rádio Câmara de Brasília, Maria Neves.
3: O projeto que institui uma estratégia nacional para cuidar de pessoas afetadas pelo vício em jogos e apostas também já foi aprovado pelas Comissões de Finanças e Tributação e de Constituição e Justiça. O texto segue para análise no plenário da Câmara.
2: Saúde.
8: Comissão aprova projeto que prevê expansão da telemedicina nos municípios. A repórter Júlia Lopes nos conta os passos para a adoção da medida.
9: As teleconsultas têm se tornado uma alternativa para ampliar o acesso aos serviços do Sistema Único de Saúde, o SUS. Elas permitem atender o maior número de pessoas e chegar a regiões mais distantes no país. Nesse cenário, a Comissão de Saúde da Câmara dos Deputados aprovou um projeto de lei que cria a política de expansão da telesaúde no SUS. Atualmente, cerca de 10% dos municípios brasileiros oferecem serviços de medicina online à população, segundo o levantamento da Frente Nacional dos Prefeitos. Com a nova política, o governo federal deverá apoiar estados e municípios na ampliação desse atendimento, com prioridade para regiões mais vulneráveis e de difícil acesso. O texto prevê a criação de programas federais com apoio técnico e financeiro. Entre as medidas estão investimentos em conectividade, aquisição de equipamentos para unidades do SUS, capacitação de equipes e desenvolvimento de novos modelos de atendimento digital. A proposta também cria a Base Nacional de Telemedicina e Telesaúde, que deve integrar os dados de atendimento virtuais em todo o país, facilitando o acesso às informações de saúde. Para a relatora do projeto, a deputada Adriana Ventura, do Novo, de São Paulo, a iniciativa ajuda a enfrentar desigualdades regionais, amplia o acesso à saúde e permite a unificação de dados da população como prontuário eletrônico em um único sistema.
10: O objetivo, basicamente, é que a gente amplie isso com uma base única. Então, a gente precisa trabalhar interoperabilidade, precisa dar mais acesso para as pessoas, principalmente as pessoas que hoje não têm acesso. Então, o objetivo desse é fazer uma integração e fazer com que haja um compromisso dessa integração de estados, municípios e também planos de saúde que também atendem o SUS.
9: Os estados e municípios deverão incorporar a telesaúde em seus planos permanentes de cuidado, definindo metas e indicadores compatíveis com a realidade local. De acordo com o Ministério da Saúde, em 2025, 76% da população brasileira depende diretamente do SUS. O sistema realiza por ano 2,8 bilhões de atendimentos e conta com cerca de 3,5 milhões de profissionais em atuação. O projeto, que busca aumentar a participação da telesaúde no SUS, segue agora para análise na Comissão de Finanças e Tributação. Da Rádio Câmara de Brasília, Júlia Lopes.
2: Agricultura.
3: Comissão de Agricultura aprova a erradicação da leucena, planta invasora no Cerrado. O repórter José Carlos Oliveira explica os problemas causados pela praga.
11: A Comissão de Agricultura da Câmara dos Deputados aprovou a proposta de controle, manejo e erradicação progressiva da leucena, uma leguminosa originária da América Central. A planta exótica invasora se disseminou descontroladamente em vários biomas brasileiros, sobretudo em áreas do Cerrado, no Centro-Oeste. O autor do projeto de lei, deputado Otto Alencar Filho, do PSD da Bahia, lembrou que a leucena foi introduzida no Brasil como forrageira, ou seja, com foco na alimentação de animais de produção, como bois, porcos e cabras. Também foi usada na recuperação de solo. No entanto, a planta se desenvolveu rapidamente e passou a competir com a vegetação nativa, alterando os ecossistemas. O relator, deputado José Medeiros, do PL do Mato Grosso, concordou com a necessidade de controle da leucena.
2: É uma leguminosa muito aceita pelos produtores, porque tem alto índice de proteína para o gado, mas ela também se espalha de forma assim, muito avassaladora, e ele pede justamente a substituição gradativa dessa leguminosa para que não vire uma praga por todo o país. Porque ela produz bastante semente, é levada pelo vento, por passarinhos também, de um bem que se esperava, acaba causando um problema para toda a atividade silvopastoril.
11: Para o controle gradual da planta, o projeto de lei prevê campanhas educativas, linhas de financiamento, assistência técnica e extensão rural voltadas à substituição da leucena por espécies alternativas. Áreas rurais que cultivam a planta terão até 10 anos para erradicá-la. O texto ainda proíbe o plantio de leucena em áreas de preservação permanente, unidades de conservação de proteção integral, florestas públicas, terras indígenas e territórios quilombolas. A proposta de erradicação da leucena ainda vai passar pela análise das comissões de meio ambiente, de finanças e tributação e de Constituição e Justiça. Da Rádio Câmara de Brasília, José Carlos Oliveira.
12: Justiça.
8: Comissão aprova projeto que aumenta a proteção para vítimas de violência, exigindo que juiz escute a mulher antes de decidir pela revogação de medidas protetivas do agressor.
3: O projeto está pronto para entrar na pauta do plenário da Câmara, como informa a repórter Silvia Munhato.
6: A Comissão de Constituição e Justiça da Câmara aprovou o projeto que determina que, antes de decidir sobre a revogação de medidas protetivas de urgência do agressor, o juiz escute a mulher vítima de violência doméstica e familiar e verifique se ela não está em risco. Além disso, a proposta determina a realização da chamada audiência de admoestação para a soltura de agressor em caso de revogação de prisão preventiva. É o que explica a relatora, a deputada Laura Carneiro, do PSD do Rio de Janeiro.
13: E o juiz vai dizer para ele: olha só, o senhor, se descumprir, vai acontecer isso. Se o senhor deixar de cumprir as medidas protetivas, vai acontecer isso. Ou seja, ele de alguma maneira vai fazer com que o agressor repense qualquer possibilidade de reincidência naquela conduta.
6: A audiência deverá se realizar em até 48 horas. Da decisão de soltar o réu. As medidas serão inseridas na Lei Maria da Penha. Laura Carneiro defendeu que o contato com a vítima deve ser realizado pela equipe técnica da vara especializada, por equipamento da rede de enfrentamento à violência da região, de seu domicílio, ou ainda pelo próprio juízo da vara de violência doméstica e familiar. Entre as medidas protetivas previstas na Lei Maria da Penha estão a suspensão do porte de arma, o afastamento do lar ou a proibição de aproximação da vítima. A proposta que aumenta a proteção para a mulher vítima de violência deverá ser analisada agora pelo plenário da Câmara. Da Rádio Câmara de Brasília, Silvia Munhato.
12: Segurança Pública.
8: Pessoas que estiverem cumprindo medidas protetivas com base na Lei Maria da Penha podem ter suspenso o direito a ter armas de fogo. Proposta nesse sentido está sendo examinada pela Câmara. A reportagem é de Luiz Cláudio Canuto.
14: A Comissão de Segurança Pública da Câmara aprovou projeto que impede que pessoas que estejam em cumprimento de medidas protetivas com base na Lei Maria da Penha tenham ou comprem armas de fogo e munições. O texto aprovado é uma nova versão da proposta feita pelo relator, deputado Aloysio Mendes, do Republicanos do Maranhão. De acordo com a nova redação, a suspensão do direito a armas vira uma medida obrigatória até a revogação da medida protetiva ou o arquivamento do caso. Para garantir o cumprimento da lei, o relator incluiu a exigência de uma certidão negativa de medidas protetivas para quem queira comprar ou portar armas de fogo no Brasil. É uma mudança no Estatuto do Desarmamento. Ao juiz, caberia comunicar a decisão a diversos órgãos, como o Exército, no caso de atiradores esportivos, a Polícia Federal, para quem é caçador, e também às empresas de segurança, caso seja um emprego do acusado de agressão. Entre as mudanças feitas, o relator tirou do texto original a previsão de novas penas para tentativas de compra de armas, porque a legislação penal já prevê punições para uso e porte ilegais. Também ficou de fora a criação de novos canais de atendimento específicos, porque já existe o número 180 para denúncias de violência contra a mulher. O texto original tratava apenas do registro de agressão em inquéritos, mas o relator vinculou a proibição à concessão da medida protetiva. Aloysio Mendes acha que a vinculação dá maior eficácia jurídica e rapidez à segurança da vítima.
15: Nós temos estatísticas recentes que dizem que quase 58% dos crimes cometidos contra as mulheres são praticados com armas de fogo. Aprovamos na Comissão de Segurança Pública e Combate ao Crime Organizado por unanimidade. E esse projeto vai coibir ainda mais a prática desse tipo de crime.
14: O texto já foi aprovado pela Comissão de Defesa dos Direitos da Mulher e agora está na Comissão de Constituição e Justiça. Mas pode ser votado pelo plenário porque está em regime de urgência. Da Rádio Câmara de Brasília, Luiz Cláudio Canuto.
16: Votação.
3: Oficiais de justiça e fiscais agropecuários podem ser incluídos entre as categorias autorizadas a portar armas. O repórter Antônio Vital tem as informações.
17: Ganhou o regime de urgência e pode ser votado a qualquer momento no plenário da Câmara, projeto que autoriza o porte de armas de fogo por oficiais de justiça e auditores fiscais federais agropecuários. O projeto altera o Estatuto do Desarmamento para incluir essas duas categorias entre aquelas que têm direito ao porte de arma. Hoje, essa autorização já vale para policiais, militares e outras carreiras ligadas à segurança pública, desde que cumpram os requisitos legais, como comprovação de capacidade técnica e aptidão psicológica. De acordo com a proposta, esses profissionais poderão portar arma de fogo de propriedade própria ou fornecida pela instituição, inclusive fora do horário de serviço, com validade em todo o território nacional, conforme as regras previstas em lei. Relator da proposta, o deputado Jonas Donizete, do PSB de São Paulo, argumentou que a medida reconhece o risco enfrentado por esses profissionais no exercício das funções. Segundo ele, oficiais de justiça e auditores fiscais atuam diretamente na execução de decisões judiciais e em atividades de fiscalização, muitas vezes sob tensão e ameaças. O porte de armas para oficiais de justiça foi defendido pelo deputado Coronel Meira, do PL de Pernambuco.
18: Porte de arma para o oficial e oficiala de justiça, para poder se defender verdadeiramente de tudo que acontece na rua. Ele é o elo, exatamente, da justiça, dos tribunais de justiça com o povo brasileiro. E ele precisa ter um mínimo de conforto, que é poder, se quiser, estar armado para defender a sua vida e muitas vezes a vida de quem o acompanha no seu momento do trabalho em todos os locais, em todos os rincões do nosso Brasil.
17: Com regime de urgência, o projeto que autoriza o porte de arma por oficiais de justiça pode ser votado diretamente no plenário da Câmara, sem passar pela análise das comissões permanentes da Casa. Da Rádio Câmara de Brasília, com informações de Daniele Lessa, Antônio Vital.
8: Termina agora o Jornal Câmara dos Deputados, produzido pela Rádio Câmara. O programa teve trabalhos técnicos de Wellington Teles e a apresentação de Tessia Guimarães e Luciana Vieira. Uma boa noite para você.
3: A Voz do Brasil está de volta na segunda-feira. Boa noite e bom fim de semana.
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2: Tá lindo, maravilhoso demais.

0: Vamos falar de amor.
1: Tá maravilhoso demais. 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
2: Pagode combina com Pichote.
3: Bora. Estamos chegando. Vamos

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4: dia, caboclada! 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

0: Bom dia! Quartamos! Quarta-feira, turma! E aí, tá tudo bem com você? Tá tudo certo? Eu sou o Fontenelle, tô chegando. A partir de agora, nós estamos juntos durante 2 horas, vivendo a quarta-feira, dia 10 de junho do ano 2026, aniversariantes do dia. Parabéns pra você, saúde, paz, tudo de bom. Bora acordar, bicharada, tá na hora. Vem, mimosa. Sai, cachorro. Estica o corpo. Bora desamassar essa cara. Bora, tá na hora. Bora acordar, cara amassada. Bora. Aí, ó, galinho do sítio dando ar da graça. Acorda aí, menino. Estica o corpo, tá na hora. Bora, bora tirar o povo da cama, seu Tião. É barulho, né? Passarinho que não deve nada pra ninguém já está batendo asas. Feito eu que já acordei cedo, o Chitãozinho e o Chororó. Aí cantar pra nós, de 1995. O som que recorda, o som que acorda o Brasil.
1: Acorda aí, meu filho.
2: Bora.
3: Brasil.

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2: É muita música e alegria no começão do seu dia, gente. Obrigado pela audiência. Uma quarta-feira abençoada para todo mundo, viu? Vem comigo, estamos aqui.

0: Os dois mineiros. Sonho realizado. Bom dia.
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2: Alô?
3: Alô?
1: Alô, bom dia.
0: Bom dia, alegria. Bora zapiar, bora pro WhatsApp falar com a caboclada de todo o Brasil. O pessoal vai acordando, é quarta-feira. Alô, bom dia.
4: Bom dia, Frotinelli. Bom dia, bom dia.
0: Bom dia.
4: Como é que você tá? O número um do Brasil.
0: Chique.
4: Tamo junto. Um bom dia pra você.
0: Valeu, menino. Sempre juntos e misturados.
4: Bom dia, Sérgio Fontenelle.
0: Bom dia.
4: Eu sou Amaral de Brito, de Cerejeira.
0: Ô, Amaral.
4: Tá com o modão aí do João Paulo Daniel.
0: Agora.
4: A loura do carro branco.
0: Essa é boa, hein? Tô tomando um cafezinho aqui do Clube do Caipirão.
5: Bom dia, Fontenelle.
0: Bom dia.
5: Tudo bom?
0: Tudo.
5: Aqui é o Antônio de Resende.
0: Ô, Antônio.
5: Bota um modão aí pra mim.
0: Agora.
5: Sérgio Reis.
0: Aê, moda.
5: Alô?
0: Agora.
5: Alô, um abraço, fique com Deus.
0: Valeu, João Paulo e Daniel, a loira do carro branco no programa Sertanejo número 1 do Brasil.

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3: Bom dia, com muita alegria, que você tenha uma quarta-feira abençoada, rica de paz, de saúde.

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Alô.

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2: Bom dia, moçada. No Centro de Agro de hoje, vamos falar da atemoia, aquela prima da fruta do conde. A atemoia é um cruzamento que deu muito certo. O segredo para o sucesso do pomar é o manejo da poda e da produção. Diferente de outras árvores, a atemoia precisa de podas programadas para florescer na época em que o preço está melhor. Além disso, ela é mais resistente ao transporte que a pinha comum, o que permite ao produtor vender para mercados mais distantes sem perder qualidade do fruto. Esse foi o Centro do Agro. Um bom dia para você. E pela...

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0: Barreirito Júnior e o Creone quebra topete aqui na quarta-feira gostosa.
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2: Alô?
3: Alô?
1: Alô? Alô, bom dia.
0: Bom dia, alegria! Bora pro WhatsApp, bora falar com o Brasil. O pessoal acorda cedinho, ligado aqui com o Fontenelle. Alô, alô, bom dia!
4: Bom dia, Fontenelle.
0: Bom dia.
4: Aqui é o Antônio, aqui de São Sebastião do Bela Vista, sul de Minas. Manda uma moda pra nós, Fontenelle.
0: Agora.
4: Marguinho Pardal, o rei dos delegados.
0: Alô, danado, caprichou no pedido. Alô, bom dia!
5: Bom dia, Fontenelle.
0: Bom dia, Zé.
5: Ô, Fontenelle, toca pra nós aí. Empreitada perigosa.
0: Boa moda.
5: Jacó e Jacozinho.
0: Legal.
5: O abraço do Zé Vicente.
0: Valeu, Zé.
5: Daquele era Sonhava da Serra e da Dona Olga.
0: Aquele
5: do
0: abraço.
5: Recanto dos Vicente.
0: Legal.
5: Fique com Deus. Até a próxima.
0: Até a próxima. Boa semana aí. Boa quarta pro senhor, pra Dona Olga. Alô.
6: Ela que é o Juca aqui de Belo Valo, município de
0: Juca.
6: Boa morte. Um grande abraço aí. Manda uma moda boa pra todos aí. Uma moda do Roninho.
0: Agora, Ney. Deixa com nós. Bora juntos no rádio. Pardinho e Pardal, o rei dos delegados. A gente toca no alô, bom dia, o caprichadão do seu rádio.
7: 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Oh.

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1: Obrigado pela carona, amigo caminhoneiro, motoristas de aplicativos,

Tião Carreira e Pardinho no Alô Bom Dia Empreitada Perigosa. E nós tá como, hein? Tá no rádio, tá na internet. O Beto tá em Porto Ferreira, tá ligadão com o Fontenelle, aquele abração, viu? Quem mais tá por aqui? O Abel Rodrigues está em Xinguara, Parazão. Alô, Parazão, bom dia, obrigado. Daiane Santos em Caraguatatuba. Quem mais tá aqui? O Miguel Caraguatatuba também por cá, o Juca Romão em Belo Vale, tá aqui o Jurandir, acorda Jura, vamos desamassar essa cara aí, ô cara amassada. Ismael tá em Taubaté, o Antônio Carlos em Cajamar, o Antônio fez 70 anos domingo, né Antônio? Parabéns pra você, tá meu irmãozão? Tudo de bom. Ó, você ainda não tem o pendrive do Fontenelle? Você precisa ter, tá? Pendrive de modão caprichado, são mais de 3.000 modas. 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Te mando vídeo, listagem com o nome de todas as duplas, tiro todas as suas dúvidas. Esse é o meu WhatsApp pessoal, manda aqui pra mim, tô aguardando você. Bom dia, Brasil!

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3: O Salão de Hannover, na Alemanha, é o maior evento de veículos comerciais do mundo. É realizado a cada 2 anos desde 1992. Nesta edição, cerca de 1.500 empresas mostrarão seus novos modelos, implementos, peças e acessórios, entre os dias 17 e 22 de setembro. Para os brasileiros, essa exposição é uma visão do futuro. Sempre antecipa como serão os caminhões nacionais nos próximos anos. Todas as grandes marcas que disputam o nosso mercado, DAF, Iveco, Mercedes-Benz, Scania, Volkswagen e Volvo, estarão presentes. Um dos primeiros destaques do Salão de Hannover é a quantidade de caminhões elétricos confirmados, dos semileves aos extrapesados. O hidrogênio é outra força. As novas células a combustível duram 2 milhões de quilômetros e vão expor motores diesel adaptados ao gás. A aprovação da norma Euro 7, obrigatória nos caminhões europeus a partir de 2028, é mais uma novidade que chegará por aqui no futuro. A segurança dos estradeiros também será reforçada. Estão criando novos testes de impacto e vão melhorar a proteção dos caminhoneiros. Para ficar por dentro de todas as atrações do Salão de Hannover, visite o site www.iaa.de e clique em IAA Transportation, na página principal. 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

0: você olha.
1: Paula Fernandes, Mentiras.
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3: Alô?
4: Alô?
2: Alô, bom dia.
1: Bora zapear, bora lá pro WhatsApp. Ah, bora falar com o Brasil. O pessoal tá por aqui. Alô, bom dia.
5: Alô, bom dia, Fontenelle.
1: Bom dia.
5: Aqui é RPR, Ibipeba, Bahia. Eu gostaria de ouvir uma música com Lecoroto e Robertinho. Sim. Carne e unha, se for possível, meu amigo. Tchau, tchau. Bom trabalho.
1: Vou caprichar pra você, irmãozão. Deixa comigo, tem mais gente aqui. Alô, alô, bom dia.
6: Bom dia, Sérgio Fontenelle. Tudo bem?
1: Tudo.
6: Aqui é a Jovilde, aqui de Costa Rica, Mato Grosso do Sul.
1: Que legal,
6: tá?
1: Amiga.
6: Tá com uma música boa pra nós aí, tá na escuta.
1: Aí sim, hein? Deixa com nós, vou caprichar pra você aqui, tem mais gente aqui, deixa eu ver. Alô, alô, bom dia.
7: Alô, bom dia, Fontenelle. Sou Aparecida Rodrigues Santos, gosto muito do seu programa.
1: Que legal.
7: Sou aqui de Paraíso das Águas, assentamento Mateira, Mato Grosso do Sul.
1: Aí sim, vou caprichar pra você, viu, amiga? No modão daquele jeito, ó, Léo Canhoto e Robertinho, carne e unha no Alô, bom dia!
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1: Você vai participando comigo, vai pedindo sua moda e nós vamos juntos no rádio.

0: Nando Moreno com Rio Negro e Solimões no Alô, bom dia.
1: Ela gosta demais do chapeludo.
0: É o chapeludo aqui no Alô, bom dia, o caprichadão do seu rádio, viu? Olha, gente, bom dia pra você que tá aqui com Fontenelle, você que vai acordando, vai despertando pra mais um dia cabeceira. 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

0: 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Bora juntos aqui no rádio, na internet, em mais uma hora gostosa. Boa quarta. 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Bom dia!
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2: Deus abençoe você e toda a sua família. Uma excelente quarta-feira para você que sintoniza o Sérgio Fontenelle no Alô Bom Dia. Eu tenho certeza de que Deus vai falar muito ao seu coração através deste programa.
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2: Deuteronômio capítulo 6, versículo 4 a 9. Ouve, ó Israel, o Senhor nosso Deus é o único Senhor. Amarás o Senhor teu Deus de todo o teu coração, com toda a tua alma e com todas as tuas forças. Os mandamentos que hoje te dou serão gravados no teu coração. Preste atenção, paz. Tu os inculcarás a teus filhos e deles falarás, seja sentado em tua casa, seja andando pelo caminho, ao te deitares e ao te levantares, hás de prendê-los à tua mão como um sinal e os levará como uma faixa frontal diante dos teus olhos. Tu os escreverás nos umbrais e nas portas de tua casa. Os pais têm que aprender. Os filhos só vão aprender da infância se os pais ensinarem, se os avós ensinarem. Veja, desde a infância conheces as Sagradas Escrituras e elas têm o poder. O poder de quê que a Bíblia tem? De te comunicar a sabedoria que conduz à salvação. Olha que bonito. Te comunicar a sabedoria que conduz à salvação. É para isso que a Bíblia foi escrita. Para te comunicar a sabedoria. Sabedoria que te leva para o céu. Toda a Escritura é inspirada por Deus. Toda a Escritura. Ah, mas foram os homens. Homens inspirados por Deus. Toda a Escritura é inspirada por Deus. Útil, não é um livro inútil, não, é útil. Útil para ensinar, para argumentar, para corrigir, para educar na justiça, a fim de que o homem de Deus seja perfeito e qualificado para toda boa obra. Gregório de Nissa, ele diz, a Escritura é inspirada por Deus, como diz o apóstolo, a Escritura é do Espírito Santo e sua intenção é o proveito dos homens, pois toda a Escritura, diz ele, é inspirada por Deus e é útil. O proveito é variado e multiforme, como diz o apóstolo, para ensinar, para repreender, para corrigir, para instruir na justiça. Tal dom, porém, não está ao alcance de qualquer homem. Antes, a intenção divina permanece oculta sob o corpo da Escritura, como sob um véu, estando a verdade contemplada pela mente enquanto alguma disposição legislativa ou alguma narrativa histórica se interpõe. A Bíblia é um livro que está disponível a todos, mas nem todos compreendem, porque é preciso que tenha um coração aberto. Abra sua Bíblia, 2 Pedro, capítulo 1, versículo de 20 a 21. Antes de tudo, sabei que nenhuma profecia da Escritura é de interpretação pessoal, porque jamais uma profecia foi proferida por efeito de uma vontade humana. Homens inspirados pelo Espírito Santo falaram da parte de Deus. Abra sua Bíblia também em Romanos capítulo 15, versículo 4. Ora, tudo quanto outrora foi escrito para a nossa instrução, a fim de que pela perseverança e pela consolação que dão as Escrituras, tenhamos esperança. E por fim, Hebreus capítulo 4, versículo 12, porque a palavra de Deus é viva, eficaz, mais penetrante do que uma espada de dois gumes e atinge até a divisão da alma e do corpo, das juntas e medulas, e discerne os pensamentos e intenções do coração. Meu irmão, minha irmã, a Escritura é proveito para a sua vida. A Escritura é para o meu proveito, para que você seja salvo. Em nome do Pai, do Filho e do Espírito Santo. Amém.
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2: Eu quero clamar agora por você, quero clamar pela sua família. Vem, Espírito Santo, enche todos os que estão acompanhando este programa agora. Libera, Senhor, para esta pessoa o que ela mais precisa, para o corpo e para a alma. Libera, Senhor, curas e libertações em nome de Jesus para esta pessoa que escuta e para toda a sua família. Eu clamo a tua poderosa bênção. Visita agora com bênção de proteção. A bênção que só o Senhor pode dar. Abençoe-vos o Deus Todo-Poderoso, Pai e Filho e Espírito Santo. Amém.
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2: E eu quero lembrar você, se você quiser ouvir mais pregações, mais meditação da palavra, basta você me acompanhar no meu canal do YouTube, Frei Gilson / Som do Monte, no meu Instagram, no meu Facebook, no meu TikTok, e lá você vai encontrar muito mais palavra de Deus para você.
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0: De volta amanhã no Alô Bom Dia, o sertanejão caprichadão número 1 do Brasil. Agora tem ele, João Torres. Ela Bateu Asas, aqui no Alô Bom Dia. Boa quarta, Brasil.
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0: Esse é o Tony Francis, mito, modão caprichado no Alô Bom Dia, com a participação de Ayala e Júlio César. Foi gravado em Uberlândia esse projeto, ficou bem legal. Bom dia, boa quarta.
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1: Alô, bom dia.
0: Bom dia, alegria. Bora zapiar, bora pro WhatsApp. Alô, bom dia.
4: Bom dia, bom dia, bom dia, meu amigo. Manda um alô pra nós que encosta Rica MS.
0: Agora.
4: Manda aquela moda pra nós com Chitãozinho Chororó, Evidências.
0: Essa é boa, hein?
4: Pose, tamo por cá, agarrado, junto e misturado.
0: Com certeza.
4: Chama.
0: Chama na bota! Bora nessa! Alô, bom dia!
5: Alô, Sérgio, opa! Bom dia, meu amigo. Deus abençoe na segunda-feira, pessoal.
0: Amém, irmão.
5: É que quando você visualizar, toca pra nós aí, Virgínia Giovanni.
0: Agora.
5: Casinha branca.
0: Ê, moda caprichada desse modelo que a gente gosta, hein, Vandésio? Alô!
6: Bom dia, Serginho.
0: Bom dia, meninão!
6: Grande abraço. Aqui, Valdir de Itararé.
0: Opa!
6: Gostaria que você tocasse aí uma moda pra nós, o capial.
0: O capial é modão caprichado, viu? Vou programar pra você, tá, nego velho? Agora tem Evidências, Chitãozinho e Chororó no programão Sertanejão, o caprichadão do seu rádio. Ó, você vai acordando com nós, vai despertando. Uma boa quarta-feira, Brasil.
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Aô, moda caprichada, Gian Giovanni, casinha branca, gente, essa moda é linda, linda, linda, linda demais da conta. E deixa eu mandar alusão aqui para os ouvintes que vão despertando comigo. Clarice Prado, Paraibuna, tá com nós. Elza Maria tá em Buritizeiro. Caio Musquel está em Piracicaba. O Jair está em Guaxupé. Roselina, Helena, Pratápolis. Alô, Antônio Feitosa. Alô, Paragominas. O Silvio Benedito, delegado lá de Limeira, tá aqui com nós. O meu amigo Vilmar Soares em Pirapora, o Anderson em Araraquara, tá todo mundo aqui. 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Bom dia!

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2: Sérgio Fontenelle, boa quarta-feira para você. Para quem tá acompanhando aqui o Alô Bom Dia, nós estamos conversando e contando a história de Cascatinha e Ana. Os dois se conheceram no circo, amor à primeira vista, começaram um relacionamento, namoraram e casaram. Naquela época não tinha esse negócio não, né? Tinha que namorar e casar e assumir os compromissos. Mas foi no ano de 1952 que eles gravaram uma música que mudaria a história da gravadora. Eles estavam naquela gravadora antiga, Toda América, né? E também mudava todo o repertório do rádio brasileiro. Estamos falando de uma versão de uma música paraguaia, que tornou-se o maior sucesso da dupla na época. Quem não se lembra da música Índia, né? A Índia depois foi regravada pelo Paulo Sérgio, pelo Leandro Leonardo na década de 80, de 90, né? Então, é uma música que realmente ela mexe com o sentimento do brasileiro. Então, Cascatinha e Ana, eles estouraram no Brasil inteiro com esta música. E com essas músicas, eles quebraram paradigmas. Aí foram gravando logo em seguida a música Meu Primeiro Amor, né? Que também foi um sucesso avassalador, um disco que quebrou todos os recordes de venda na época no Brasil. Realmente vieram para poder marcar território mesmo, né? O dueto do Cascatinha com a voz doce da Iana, eles quebraram muitos paradigmas da época, principalmente, Sérgio Fontenelle, uma coisa que realmente é até chato falar, né? Mas a música sertaneja, ela sempre teve algum tipo de preconceito com a voz feminina. Mas a Iana quebrou esse paradigma já lá na década de 50, hein? Amanhã eu venho com mais um capítulo de Cascatinha e Iana aqui no Alô Bom Dia. Agora.

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2: Bom dia, flor do dia, bora acordar, estamos no meio da semana, na quarta-feira mais gostosa do rádio. Alô, Helenice, está em Gaspar, Maria Aparecida, está em Ribeirão

0: Esse é o Zezé de Camargo, Momento a Dois. Bom dia, boa quarta.
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2: Alô?
3: Alô?
1: Alô? Alô, bom dia.
0: Bora tomar mais um cafezão, mas antes vamos saber quem está do outro lado, quem está acordando cedinho com a gente. Bora lá, alô, bom dia.
4: Alô, Fontileme.
0: Opa.
4: Bom dia.
0: Bom dia.
4: Sou João da Tonoguia.
0: Legal.
4: Toca pra mim, coração, dois coração com Tanico e Tinoco.
0: Vou caprichar pra você daqui a pouquinho, tá, irmãozão? Deixa comigo. Alô, bom dia.
5: Aqui é eu, José Carlos de Umuarama, Paraná. Morando hoje aqui na cidade de Rio Branco, estado do Acre.
0: Que legal.
5: É, eu tenho apelido Vulgo Raspadinha.
0: Raspadinha.
5: Estamos aqui ouvindo essa linda rádio. Eu gostaria que você mandasse sua música pra nós aqui. Estou ouvindo hoje pela primeira vez.
0: Que legal.
5: E tô gostando muito da rádio. Quero ver mais
0: seja
5: vezes.
0: Bem-vindo.
5: Abraço a todos.
0: Abraço forte pra dar sorte, Raspadinha. Boa quarta-feira. Seja bem-vindo aqui ao Alô, bom dia.
6: Que demora. Bom dia, bom dia, bom dia. Bom dia, vem no comando.
0: Bom dia.
6: Só com a mora daquelas pra nós aí.
0: Aí sim.
6: Terminar o plantão.
0: Bora, eu já tô quase no finalzinho do plantão também. Tonico e Tinoco, gente. Dois corações aqui no Alô, bom dia. Boa quarta, viu? Pra todo mundo. Bora despertando. Desamassa essa cara aí, caboclo.

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0: Sonho de um caminhoneiro, milionário José Rico no Alô, bom dia, o caprichadão número um do seu rádio. E agora é hora de falar de vitalidade, de disposição na hora de namorar. Ô Caboclão, você anda sem gás, né? 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É, Caboclão, tiscou, pega fogo na hora do amor, viu? Vamos falar com ela, Tatá, meu benzão, bom dia, boa quarta, Tatá.
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0: 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Bom dia. Alô.

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3: Olá, ouvintes do Alô Bom Dia, ouvintes do Grande Fontenelle. Uma excelente quarta-feira para todos vocês. Eu sou a Marina Geller. O tema de Mulheres de Agro de hoje é a tecnologia enterrada na nossa terra. Olha só, gente, os sensores de solo. Olha quanta evolução da nossa revolução tecnológica. A tecnologia avança rápido e hoje as fazendas mais modernas utilizam sensores conectados à internet para monitorar em tempo real a umidade, a temperatura e os nutrientes do nosso solo. E as mulheres estão na vanguarda da leitura e análise desses dados, sabendo exatamente quando e quanto irrigar e fertilizar. A produtora evita o desperdício de água e adubo, economizando dinheiro e protegendo o meio ambiente. Essa agricultura de dados substitui o achismo pela certeza matemática. É a sensibilidade feminina unida à inteligência artificial para tomar as melhores decisões antes mesmo de sair de casa. Bem, pessoal, esse foi mais um quadro do Mulheres do Agro. Eu sou Marina Geller, eu volto amanhã com vocês. Um excelente dia, uma excelente quarta-feira para todos, pro Fontenelle, pros nossos ouvintes. E vai de botina, que de salto não combina, vai de bota, que sapato não orna. Até amanhã!
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0: De volta amanhã, agora tem Tony Sampaios e Maurinho. Deusa das Águas, essa é bonitona, hein? Essa é de Fátima Leão e de Heroíta Frison, no Alô Bom Dia.
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0: Agora são 6:02, 6:02, hora de eu falar bom dia melhor aqui na Melhor FM na manhã desta quarta-feira. Hoje é uma quarta-feira, hoje é dia 10 do mês de junho do ano de 2026, Dia Internacional dos Boletos. Não que os boletos não cheguem antes, longe disso, mas acontece que hoje é o Dia Internacional dos Boletos, né? A maioria deles está marcado para hoje. Fazer o quê, né, gente? Se a gente conseguir pagar, tá bom, né? A gente tem que agradecer ainda. Muito bem. Bom dia melhor para você que tá ligado aqui na Melhor FM. No novo ou velho bom radinho FM de faixa estendida, aquele que você tá cravado nos 82.9, que é para ficar de boa. Bom dia melhor para você que está conectado conosco pela Rede Mundial de Computadores, nos acompanhando com áudio e vídeo, com som e imagem. Nas mais diversas plataformas, viu, gente? Pode ser lá no Facebook, no YouTube. Você pode baixar o aplicativo aí no seu celular. Por falar em celular, adicione o WhatsApp da Melhor FM aí nos seus contatos. 19-3404-4000. Adicione e depois de adicionado, use e abuse do WhatsApp da Melhor FM. Participe. Esse programa prima e preza pela participação popular. A sua participação é de fundamental importância. É você quem traz para a gente aqui o assunto que você quiser ver abordado no programa. Pode ser mensagem de texto, de áudio, de vídeo, vai tudo pro ar, tá? E você não é um mero espectador, não, um mero ouvinte. Você participa do programa, dando sua opinião, se manifestando, fazendo as suas observações. Enfim, esse programa é feito do povo para o povo, pelo povo. Nada como uma boa e velha democracia, né? Do povo para o povo, pelo povo. Pois é. Dito isso, 6:04 já, 6:04. Daqui a pouco nós teremos o repórter Carlos Gomide, das ruas de Limeira, trazendo informações sobre aquilo que está acontecendo na manhã dessa quarta-feira aqui em Limeira, aquilo que aconteceu noite passada e nesta madrugada aqui na nossa cidade de Limeira. Aqui nos estúdios da Avenida Lauro Correia da Silva, 3240, além deste que vos fala, como se dizia antigamente no rádio, está aqui comandando a Central de Operações, a consagrada Joyce, que abala corações aí, viu? Pela internet, pela Rede Mundial de Computadores, abalando corações, a consagrada Joyce. Aqui, mauseando computadores, operando a mesa de áudio. Bom dia, Joyce, tudo bem?
1: Bom dia, tudo
0: bem. É verdade, não é? Vira e mexe tem uns aí mais afoitos. Não é? Não é verdade?
1: Sei.
0: Você não sabe?
1: Não,
0: é melhor não,
1: não
0: saber? Então, é o seguinte, hoje é Dia Internacional dos Boletos, viu, Joyce? Prepare-se, tá bom? Tá tudo bem?
1: Tudo certinho.
0: Você viu, você sentiu, você teve essa percepção da temperatura hoje?
1: Tive.
0: Você viu que coisa?
1: Hoje estava bem menos frio que ontem.
0: Você vê? Tal do tempo, o povo fala que o tempo tá meio maluco. Eu tô achando que o tempo também anda maluco. Depois da pandemia, todos nós enlouquecemos um pouco, né?
1: Eu acho isso também.
0: Alguns enlouqueceram muito.
1: Muito.
0: Alguns enlouqueceram muito, mas até o tempo, né? Parece que tá da pra virada, né?
1: Sim.
0: Que coisa. Coisa é louco. Bom dia para você, Joyce.
1: Bom dia.
0: Olha, estamos aqui na Avenida Lauro Correia da Silva, 3240. Eu diviso daqui dos nossos estúdios o movimento da nossa... Está escuro ainda, viu? Você sabe que Limeira teve ontem, por falar em temperatura? Limeira teve ontem um dia muito igual aos anteriores, com 12 graus de temperatura mínima. Ontem pela manhã nós estávamos com 12 graus e 27,3 graus de máxima. E umidade relativa do ar em 33% de mínima. Portanto, estava muito igual, como eu disse aqui, inicialmente, aos dias anteriores. Já a previsão para essa quarta-feira é de dia começando com céu parcialmente nublado e sem chuva em grande parte do estado de São Paulo. No entanto, no decorrer do dia, áreas de instabilidade avançarão pelas regiões oeste e sul do estado. Esta é a previsão. Aumentando a nebulosidade e causando chuvas isoladas, algumas acompanhadas por trovoadas e descargas elétricas. Até aqui na nossa região tem previsão de chuva um pouquinho mais forte, viu? até aqui na nossa região, inclusive, chuvas mais pesadas. Não sei, geralmente chove mais. Região de Campinas, né? Na região de Campinas. A nossa região aqui, a região mais chuvosa mesmo, é ali a região de Campinas, região metropolitana de Campinas. Aqui nem tanto, principalmente nessa época do ano que nós estamos agora, mês de junho, né? Mas enfim, a previsão é de que todo o estado de São Paulo, todo o estado, todas as regiões do estado de São Paulo serão tomadas por chuvas nesses próximos dias aí. Algumas cidades, algumas localidades um pouco mais, um pouco menos. Mas enfim, estão previstas chuvas. As temperaturas devem entrar em gradativo declínio. Afinal de contas, uma das causas dessa chuvarada é uma frente fria. Está subindo. Tem uma frente fria, tem mais alguns, um ou outro fenômeno meteorológico acontecendo junto. O que faz com que, além da chuva, né, venha aí um declínio de temperatura, até por conta de aumento da umidade, né? A umidade relativa do ar vai aumentar bastante, e isso provoca em muitas pessoas uma sensação de frio, né? Provoca uma sensação de frio em todos nós, né? Bom, a mínima dessa manhã está na casa dos 15 graus, era disso que eu estava falando aqui com a Joyce, né? A temperatura hoje, diferente dos dias anteriores, está um pouquinho mais quente, talvez em razão dessa cobertura de nuvens. A gente está vendo aí as imagens do satélite, né? Esse é o satélite Góes, satélite meteorológico. Isso aí, essas imagens são disponibilizadas pelo CEPAGRE da Unicamp. E a gente está vendo aí as imagens. Uma boa cobertura de nuvens aqui em cima do estado de São Paulo, por isso deu uma aquecidinha, né? É por essa razão que nós estamos com 15 de mínima na manhã desta quarta-feira. Muito bem, 6 horas e 9 minutos agora, 6 e 9. Vamos estabelecer contato. Vamos nos conectar com as ruas de Limeira. Repórter Carlos Comide, na unidade móvel da Melhor FM, nas ruas de Limeira. Estacionado em algum ponto da cidade. Vai trazer as informações para a gente. Do plantão policial, principalmente. Bom dia, Melhor, seu Comide.
2: Opa! Salve, salve, Ivan Schutzer. Bom dia.
0: Tudo redondinho.
2: Tudo bem, hein? Ou não?
0: Tudo. Tudo beleza.
2: Por que
0: tudo
2: você está esparramado na
0: Tudo beleza, na boneca. Hoje? Ah, eu sou de me esparramar mesmo. Eu sou de me esparramar mesmo. Eu me esparramo.
2: Tá parecendo aqueles cachorro quente que a gente compra naquelas barraquinhas.
0: É?
2: Que vem tudo chuchado assim. Você tá parecendo.
0: Eu tô chuchado?
2: O cachorro quente. É. Não. Eu tô falando que você tá esparramado.
0: Falar em chuchado.
2: Aí, pronto, melhorou.
0: Falar em chuchado. Xuxa tá com problema, hein?
2: Por quê? O que aconteceu?
0: Tem um julgamento aí no STJ. Acho que essa semana aqui deve estourar aí. Ela tá com. Tem um cara lá de uma produtora de vídeo que entrou com uma ação contra ela, dizendo. Sabe, você lembra da turma da Xuxinha?
2: Não.
0: Não. A turma da Xuxinha foi uma criação. Um produto comercial, né, da Xuxa, como tudo que a Xuxa fez, produtos comerciais, né? A Xuxa, o grupo da Xuxa, ela criou um produto comercial, a Turma da Xuxinha, vendeu pra caramba, aí as criançadas comprou e tal, Turma da Xuxinha e tal. Aí, um camarada entrou na justiça e falou assim, epa, ô, seu juiz, é isso aí, chuparam numa ideia minha. O cara tinha mandado pra Xuxa, uma proposta de criar a Turma do Cabralzinho. É aniversário do Brasil, tal, o Brasil ia fazer não sei quantos anos. Tal. E ele mandou, vamos fazer a turma, mandou uma proposta lá, um estudo, vamos fazer a Turma do Cabralzinho. Não aprovaram a Turma do Cabralzinho. A Turma da Xuxa não
2: aprovou. Mas a da Xuxinha aprovaram.
0: Aí, dali a pouco, logo ali na frente, veio a Turma da Xuxinha. Aí o cara falou, pera aí, 50 milhões, Gomide.
2: Uia! 50 mil?
0: A causa está avaliada em 50 milhões de reais.
2: Está
0: com probleminha, a Xuxa está com probleminha.
2: É a apropriação de um bem intelectual, né?
0: Sim. É direito autoral, né?
2: Claro. Se ele conseguir comprovar que a ideia foi dele...
0: Não, já ganhou em todos os...
2: Em todas as instâncias?
0: Em todas as instâncias que passou, já ganhou e todo, não perdeu uma.
2: Está na última. É isso?
0: É o STJ, né? Porque não é uma... Ah, mas não vai para o STF? Não, a princípio não é uma questão de inconstitucionalidade, né?
2: Ao menos que algum advogado enfie alguma coisa nesse sentido.
0: É, vai
2: no meio do processo, né?
0: É. Mas a princípio é isso. A princípio é lá no STJ, morreu, acabou. 50 milha.
2: Ah, mas também... É, eu vou falar o seguinte. 50 milha pra Xuxa não deve ser muita coisa, né? Pra ela, né?
0: Oi.
2: Pra gente é uma vida inteira de trabalho, olha lá ainda, né?
0: Eu na minha... Quem sou eu na fila do pãozinho, né, meu irmão? Mas no meu modo de 50 milhões eu acho que é problema pra qualquer um, viu? É muito dinheiro,
2: não,
0: né?
2: Não tenha dúvida que é problema, mas não é uma dívida impagável, né? Para nós, seres humanos normais,
0: sim.
2: 50 milhões de reais é um dinheiro impagável, né? A gente jamais vai conseguir juntar esse dinheiro e pagar alguém numa ação desse valor. Para a Xuxa, o Luciano Huck ganha quase 4 milhões por mês. Só para você ter uma ideia como é que esse povo ganha.
0: Que coisa,
2: dinheiro.
0: Não. Que coisa, não. É da gente ficar pensando, né? Luciano Huck, hein? Meu Deus.
2: É.
0: Bom. Meu Deus.
2: Ô, Ivan.
0: E eu que reclamava do Silvio Santos.
2: Você reclamava do Silvio Santos?
0: Eu que reclamava do Silvio Santos. Imagina como é que tá. Como é que estão as tardes de domingo.
2: É. Aí eu faz tempo que eu não paro pra assistir televisão em tarde de domingo, não, viu?
0: É.
2: E quando assisto, assisto o SBT.
0: Como diz aquele, nada é tão ruim que não possa piorar.
2: É. E por que você fala assim do Luciano Huck? Por que esse ranço do Luciano Huck?
0: Não, porque é ruim mesmo. É ruim. É ruim. É ruim. A qualidade é péssima. Não é por nada. Nenhuma outra questão do que uma avaliação de estética, de qualidade. Outro dia eu estava assistindo, estava passando um jogo de futebol aí. Hoje você precisa procurar onde é que vai passar o jogo do seu time, né? Antigamente você ligava a televisão, tava lá, né? Hoje não, hoje você não sabe onde vai passar o jogo do... Quem é que vai transmitir o jogo do meu time, né? Com tanto canal de streaming que tem por aí, televisão disso, televisão fechada, televisão aberta, canal de streaming. Aí outro dia, eu não sei se é no SBT, tava passando um jogo do Santos, eu fui assistir Thiago Leifert narrando. Meu Deus do céu, quem foi que falou pro Thiago Leifert que ele é narrador de futebol?
2: Eu gosto muito do Thiago. Gosto mesmo, não, de verdade. É um cara...
0: Eu gosto do Thiago quando ele era apresentador do Globo Esporte. É. Lá atrás.
2: Ele tem um canal no YouTube que ele faz análise esportiva que eu acompanho. Agora, ele como narrador, ele diz que é um sonho da vida dele ser narrador de futebol, né?
0: Não.
2: Eu acho que ele deve
0: não
2: acordar,
0: pode,
2: porque
0: ele não pode
2: esse sonho.
0: Ele não pode ser narrador de futebol. Ele não tem a menor condição de ser narrador de futebol.
2: É.
0: Como apresentador do Globo Esporte, que ele foi no... Ele surgiu na televisão sendo apresentador do Globo Esporte. Baita de um apresentador. Fazia um espetáculo, cara. Eu gostava de assistir o Globo Esporte quando ele apresentava, porque ele fazia realmente... O trabalho dele era muito legal. Agora, alguém foi falar pra ele que ele é narrador de futebol e ele acreditou, né? Cara, não dá pra ouvir. Não dá pra ouvir.
2: É. E aí a gente pega, só aqui, hein? A gente tá falando de Limeira, hein? Dois craques na narração esportiva, né? Silva Júnior e Edmar Ferreira.
0: Pois é.
2: Dá de 10, os dois dão de
0: nossa,
2: 10 a 0
0: nossa.
2: No Thiago Leifert.
0: Não, não tem comparação, cara. É um negócio horroroso. É horroroso. Horroroso. Falando pra você, eu nunca tinha ouvido ele narrar, eu tinha ouvido falar que ele tinha ido narrar futebol, eu nunca tinha ouvido. Aí esses dias que eu fui ouvir, por causa de um jogo do Santos. Fui acompanhar o jogo do Santos e ele tava narrando entre aspas, né? E que é aquilo? Enfim. Os tempos mudam, né? Os valores mudam, né? As coisas mudam.
2: E ganha dinheiro, hein?
0: Rapaz do céu.
2: Não é pouco. Embora eu ache ele um... No canal que ele faz, nas análises que ele faz esportivas, ele, só pra você ter uma ideia, ele cravou a convocação da seleção brasileira. Ele gabaritou os 23 que o Ancelotti ia levar.
0: Não, ele é do ramo do esporte, né?
2: Sim, sim.
0: Foi apresentador do Globo Esporte, porque tinha conhecimento na área e tal. Excelente apresentador do programa Globo Esporte. Eu estou falando dele como narrador. Se eu fosse amigo dele, do círculo de amizade dele, eu ia chamar ele de lado um dia e falar assim: Thiago, dá uma escorregadinha, pede para sair, vai ser comentarista, cara.
2: Mas em todo lugar tem uma testa oleosa pensando que é uma mente brilhante, viu, Ivan?
0: É.
2: Então, aqui em Limeira você acha que não tem?
0: Tá cheio.
2: Se tem. Tá cheio. E aqui tá cheio. Ai, ai, ai. Vamos começar os destaques do plantão policial? Hoje, o plantão aberto. Tava aberto o plantão. Hoje,
0: Good news.
2: Mas não tinha BO, viu, Ivan?
0: Good news. É, não tinha BO?
2: Não tinha
0: BO. É outra boa notícia, né?
2: Não é uma boa notícia. Porque teve registro, não tinha cópia pra gente ler aqui, entendeu? Teve alguns registros. Sim.
0: Quer dizer,
2: eu consegui pescar.
0: O cidadão tá sendo atendido.
2: Tá, a imprensa, pelo menos isso, né?
0: A imprensa não.
2: A imprensa não, mas a gente tem as formas de saber o que tá acontecendo, né?
0: Sim, claro.
2: A Polícia Militar divulga a maioria das coisas tudo lá no grupo, da onde a gente vai tirar uma informação agora, e a Guarda Civil Municipal, é por isso que é bom ter amigo, é por isso que é bom ter fonte, né? E as pessoas confiarem no nosso trabalho. Bom, vamos começar os destaques do plantão policial com a receptação de uma moto Bajaj. É esse o nome da moto?
0: É. Uma moto
2: Bajaj.
0: É uma marca indiana.
2: Bajaj Dominar. 400 cilindradas de cor verde. Tem foto aí, viu, Joyce? Se você puder pegar pra gente, por favor. Essa moto estava escondida, Ivan, em uma área verde, às margens da estrada Lin 146. Deve ser... Alô, pessoal do pelotão ambiental, pessoal que conhece aí a área rural, Lin 146. Se alguém puder falar pra gente onde fica, mas deve ficar ali na região do Lagoa Nova, que é onde foi a abordagem feita às 6h30 da tarde de ontem por uma equipe de força tática da Polícia Militar, e eles recuperaram essa moto aí. Eles estavam de olho, Ivan, porque segundo informações da PM, tinha um de menor, um pequeno rebento, que estava postando fotos nas redes sociais com motos. É, aí o pessoal falou, um dia uma moto, outro dia outra moto, no terceiro dia uma terceira moto. Sei não, hein? Vamos dar uma olhada? E aí eles estavam em patrulhamento ali pela rua Lauro Camargo da Silveira e encontraram esse pequeno rebento caminhando. Aí abordaram o rebento. Fizeram lá a abordagem, a revista. Nada de irregular foi encontrado com ele. No entanto, quando perguntaram para ele das fotos, né? Oh, e essas fotos que você está postando na rede social aí? O que você me fala? Ah, a gente está postando moto mesmo, mas ó, não sou eu que estou furtando as motos, hein? Quem está furtando uma moto é um tal de Henrique, morador aqui no condomínio Recanto dos Pássaros. Ele mora aqui e ele sai por aí para furtar essas motos. E ele tá escondendo essas motos numa área de mata lá na linha 146. Aí o polícia fala, ah, é? Então tá bom. Então, leva a gente até lá. Leva a gente até lá. E aí, os policiais foram levados até uma área de mata, às margens dessa rodovia, dessa estrada rural, aonde foi encontrada essa Bajaj Dominar 400, cor verde, estava sem emplacamento, mas o chassi estava íntegro. E pelo chassi, descobriu tracinho C, que a motocicleta tinha sido produto de furto pela cidade de Conchal. Ô Ivan, você sabe que Conchal é uma cidade de frente para o mar?
0: Conchal é uma... Oh, explica aí, Gomide, para nós, porque o meu conhecimento não alcança.
2: O quê? Que Conchal é de frente para o mar?
0: É.
2: É, pomar de laranja, pomar de limão. É de frente para o mar.
0: Eu vou fazer de conta que eu não ouvi.
2: Mas não é diferente, Pomar?
0: Faz de conta que eu tive um surto de surdez.
2: Diferente, Pomar. Bom, artigo 180, esse moleque foi qualificado, ele foi sindicado pelo artigo 180, mas como o Estatuto da Criança e do Adolescente, aquele mesmo que, né, é para proteger os adolescentes direitos, né, mas passa a mão na cabeça de adolescente infrator, como foi o ECA determina de que não haja prisão, não haja apreensão do menor em caso de crime cometido sem violência ou grave ameaça, o pequeno rebento foi devolvido à mamãe, que foi chamada aqui ao plantão policial. Então, a moto, pelo menos a moto foi recuperada e o menino acabou sendo devolvido para a mãe, caso registrado como receptação aqui no plantão policial, Ivan.
0: 6h20. Essa aí é a, como é que chama a moto?
2: Bajar.
0: Bajar? Essa aí é
2: Bajaj,
0: a...
2: né?
0: Bajaj, é.
2: Bajaj Dominar.
0: Pois é.
2: 400 cilindradas.
0: Pois é. Você vê como é que é, né? Aí fazendo uma breve análise aqui, você vê, a Índia tem uma indústria automobilística própria, fabrica vários veículos, inclusive tem vários veículos, não só motos aqui no Brasil, da Índia, tem utilitários, né? São veículos para transporte de carga, tem muitos aqui no Brasil que vêm da Índia, importados da Índia. Coreia do Sul, a pequenininha Coreia, a Índia é gigante, né? Populacionalmente falando, em termos territoriais, mas a Coreia do Sul, pequenininha Coreia do Sul, tem uma indústria automobilística muito poderosa, né? Aqui o Hyundai é da Coreia do Sul, né? E outros países, né? Aí mundo afora tem a sua própria indústria automobilística. Aqui no Brasil, o engenheiro João Amaral Gurgel tentou, aqui em Rio Claro, né, criou a Gurgel, tentou criar uma indústria automobilística nacional, criou veículos, quando ninguém falava de veículos elétricos, o engenheiro brasileiro João Amaral Gurgel criou um veículo elétrico, lançou, colocou no mercado um veículo elétrico, quando ninguém falava nisso, e foi sabotado.
2: Foi taxado de louco.
0: Foi sabotado, né? Ele foi simplesmente sabotado. Sabotaram o cara. E o Brasil não tem a sua indústria automobilística própria, né? Apesar de ter... Ah, eu tô falando ao João Amaral Gurgel, que foi o cara que mais chegou perto de ter um veículo 100% nacional aqui no Brasil. Outros empresários, engenheiros, criaram veículos aqui no Brasil. Mas montando com, né, usando peças, chassis, peças, motores dos veículos importados, né? Porque quando apareceu um brasileiro maluco falando, não, eu vou criar um carro nacional, os caras falaram, epa, precisamos sacanear esse cara. E com a ajuda de traidores da pátria conseguiram sacanear
2: o cara. Você conta essa história direito, porque eu queria entender.
0: O João Amaral Gurgel foi sacaneado, né? As montadoras estrangeiras que estavam aqui no Brasil não queriam que o Brasil criasse um carro nacional. Elas não queriam. Enquanto ele estava montando veículos com chassi da Volkswagen, com motor da Volkswagen, tudo bem. Não tinha problema nenhum. Você compra o nosso chassi, você compra o nosso motor. Você pode fabricar o carro que você quiser, com o nosso chassi, com o nosso motor, né? O dia que ele falou, não, eu vou criar um carro 100% nacional.
2: Vou fazer o chassi.
0: Chassi, motor, tudo. Aí os caras falaram, peraí.
2: Pois é. É a síndrome de vira-lata que a gente tem, né, Ivan? Não tem nada que preste no Brasil, né? Só o importado que é bom. Ô, Ivan!
0: E tem os vendilhões da pátria também, né? Collor de Mello foi o principal vendilhão da pátria, né? Lembra do Collor de Mello falando que o Brasil, os carros brasileiros...
2: Caçador de Marajás?
0: Era uma carroça e tal. Ele foi um dos principais responsáveis por matar a fábrica da Gurgel.
2: O esqueleto acho que está até hoje lá, né? as margens da Washington Luiz?
0: Eu não sei, cara. Eu fui uma vez lá, depois que a Gurgel encerrou suas atividades, eu tive uma vez lá. Eles mantinham uma espécie de um museu, alguma coisa, muita coisa guardada lá, os carros, peças, muita coisa num local, num galpão lá, porque lá é grande pra caramba. O cara criou uma montadora de veículos mesmo. E os outros galpões estavam todos alugados, sabe? Alugados para outras empresas, né? Não sei se permanece alguma coisa hoje lá da Gurgel, não.
2: Bom, vamos dar continuidade aqui ao plantão? Podemos,
0: Ivan? Claro. Não, só quis fazer essa observação. Quis pegar essa oportunidade aí. Para fazer uma...
2: Já que manda aqui,
0: Ivan. Não, porque eu tinha uma grande admiração. Tenho uma grande admiração pelo engenheiro João Amaral Gurgel. Um brasileiro, visionário, sonhador, que um dia sonhou que o Brasil poderia ter uma indústria automobilística própria. Botou o sonho dele em marcha, né, rapaz? Ele estava construindo uma ideia, né? Um sonho. E sacanearam o cara, né? Eu acho até que o João Amaral Gurgel deve ter morrido de desgosto.
2: Ele já faleceu?
0: Ah, já. Deve ter morrido.
2: Estou chegando
0: de
2: uma informação aqui. Deixa eu verificar o que é isso que está acontecendo aqui, mas. Ixi, rapaz. Ô, Ivan.
0: Oi.
2: Acho que você vai ter que segurar um pouquinho aí, viu?
0: É. Tem coisas acontecendo?
2: É, eu não sei a gravidade dessa situação.
0: Mas.
2: Estão me passando uma informação aqui. Rua José da Silva Teixeira. Se eu não me engano, é região do Jardim Aeroporto. José da Silva Teixeira. Se alguém puder ajudar, por favor. Tem um acidente lá, Ivan.
0: É. O senhor está querendo se deslocar?
2: É, eu tô aqui, eu tô longe, né? Deixa eu ver quanto tempo eu demoro para chegar lá. Pera aí. Deixa eu digitar aqui no nosso Super Google. Aqui a gente faz tudo ao vivo mesmo, viva? Ah, tá tudo certo. Jardim São Lourenço. É longe, hein?
0: É longe, hein?
2: É longe.
0: De onde você está é longe, né? Daqui onde nós estamos fica logo ali
2: em cima. É do lado. Você não quer ir lá, Ivan? Vai você lá fazer matéria lá.
0: Já.
2: Você vai ver.
0: Um dia.
2: Certamente daqui a pouco você vai ver o resgate passar aí na avenida.
0: Teve um dia que eu fiz isso, mas faz muito tempo que eu não faço mais. Estou sem traquejo.
2: Ah. Você sem traquejo?
0: É.
2: Jura que você tá falando
0: traquejo.
2: Isso?
0: Tô sem traquejo pra essas coisas.
2: Jura que você tá falando que você não tem traquejo pra fazer isso?
0: É, perdi a embocadura, como diz o outro.
2: Embocadura, né? sei. Você, fanho, é melhor que muita gente aí, né?
0: Oh, muito obrigado, bom, Carlos Gomes. Você é um amigo, Carlos Gomes, que a gente tem aqui.
2: Não, eu só tô falando a realidade, Ivan. É. Eu só tô falando a realidade. Você, gago, dá show em muita gente por aí que se acha, como eu disse,
0: o Pelé
2: uma
0: do rádio.
2: Testa oleosa pensando que é uma mente brilhante.
0: O Pelé do rádio?
2: Não.
0: Tem muita gente que se acha o Pelé do rádio, né?
2: Ah, é? Não, mas e deixa.
0: É.
2: Deixa, Ivan, deixa. Estamos chegando, hein? Calma que a gente chega.
0: O
2: se
0: Silvio...
2: não comprarem depois, né?
0: O Silvio...
2: Oi, Ivan.
0: Oi.
2: Não, fala, desculpa.
0: Não, o Silvio Delgado... O Silvio... Delgado lá do Bairro dos Frades mandou aqui. O bom de Ivan, o trator CBT foi igual a Gurgel. Bem lembrado por ele. O Collor quebrou a indústria. Sim, foi o Collor que quebrou. E bem lembrado aqui o Benedito Delgado. Essa história da CBT, Companhia Brasileira de Tratores, também é uma história que precisava ser contada para os brasileiros, melhor contada para os brasileiros, não foi contada até hoje. Os tratores do agro brasileiro, né? O agricultor brasileiro tinha que comprar tratores estrangeiros, assim como os automóveis, né? Tratores estrangeiros. Aí eu não vou lembrar aqui o nome do cara, mas teve um cara que pegou um trator estrangeiro, olhou bem e falou assim: ah, eu vou fazer um negócio desse aqui no Brasil. Eu vou fazer um trem desse aí, pô, dá pra fazer. E o cara resolveu.
2: Trem ou trator?
0: O trator. É que acho que ele era mineiro, devia chamar de trem.
2: Entendi.
0: Mas o cara falou, vou fazer um trator também. E não é que o cara fez um trator melhor do que os tratores que eram importados?
2: É mesmo?
0: É. O CBT, o trator brasileiro, era melhor que os importados. O cara, o brasileiro fez um negócio melhor ainda. Morreu.
2: Beleza, hein?
0: Morreu também.
2: A gente tem brasileiros... Nós temos brasileiros de sucesso, né? Que são inteligentes, mas que às vezes o próprio país boicota.
0: Mário Pereira Lopes, é o dono, tá lembrando aqui o Silvio. Pereira Lopes, fabricou geladeira, inclusive. Se eu não me engano, a Prosdóximo. Posso estar fazendo confusão aqui, mas se eu não me engano, a Prosdóximo, que era uma geladeira nacional, era fabricada pela Pereira Lopes, lá em São Carlos, cidade de São Carlos. Se eu não me engano. Essa é uma história também que precisa ser resgatada, né? De gente aqui do Brasil que ousou enfrentar os poderosos do mundo, as grandes indústrias estrangeiras, né? Principalmente as grandes indústrias americanas. Gente aqui do Brasil que ousou enfrentar essas grandes indústrias e foram muitos deles traídos, né? Lamentavelmente.
2: Ernesto Pereira Lopes, é isso?
0: Então, e agora?
2: Ernesto Pereira Lopes foi o 88º presidente da Câmara dos Deputados, de 71 a 73, na época que o presidente era o Médici.
0: O Silvio está dizendo aqui o Mário Pereira Lopes.
2: Mário Pereira Lopes.
0: É só pesquisar CBT. Pesquisa CBT aí. Companhia Brasileira
2: de Tratores. Eu gosto de ler essas histórias.
0: É.
2: Oi, Ivan, você conhece o Mário, Ivan?
0: Se eu conheço o Mário?
2: É.
0: Aí depende do Mário, né?
2: O Mário Pereira Lopes, Ivan.
0: Não, não conheço. Infelizmente.
2: Não conhece o Mário Pereira Lopes?
0: Infelizmente não tive oportunidade.
2: É. O Aeroporto Estadual de São Carlos leva o nome dele. Foi construído na década de 70. E foi inaugurado em 1976 e leva o nome dele. Aeroporto Mário Pereira Lopes. Deixa eu ver aqui. CBT em São Carlos. Você falou da Prosdóximo, é isso?
0: É.
2: Eu não sei. Nada a respeito.
0: Eu meti a Prosdóximo no meio aí por minha conta, né? Porque o Pereira Lopes fabricou eles fabricaram geladeiras num determinado. Uma geladeira nacional.
2: Sei. É, mas aqui não tem.
0: Se eu não me engano, era Prosdóximo.
2: Não tem nada falando de Prosdóximo, não. Aqui, aliás, aqui só fala da história do aeroporto. Nada a respeito da pessoa. Inclusive tem aqui Mário Pereira Lopes, 1916, e um ponto de interrogação como a data de falecimento dele. Importante empresário e engenheiro brasileiro, ficou nacionalmente conhecido por fundar a CBT, Companhia Brasileira de Tratores, que dominou o mercado entre as décadas de 70 e 80. Geladeira metal frio, estão me falando aqui.
0: Metal frio? Eu posso estar fazendo confusão com a Prosdóximo. Eu sei que foi criada uma geladeira brasileira. Lá, esse Pereira Lopes criou uma geladeira brasileira. Ou eu estou fazendo alguma confusão. Mas tinha também no meio desse rolo aí, nesse mesmo período aí, nessa época da Gurgel, nessa época da CBT, veio a geladeira brasileira, que era um grupo de empresários brasileiros visionários, que queriam, né, criar um produto nacional para fazer concorrência com os produtos importados. Né?
2: Uhum.
0: E os caras foram sacaneados. Né? Na Coreia, o engenheiro lá que queria criar um carro, ele pegava os carros da Fiat e copiava os carros da Fiat, o coreano. Ele queria criar uma indústria automobilística coreana, o cara da Hyundai. Então ele pegava os carros da Fiat, olhava os carros, como é que o italiano faz o carro da Fiat? Eu vou copiar isso aqui. E criou um carro nacional, o Hyundai. Só que lá tinha um general que comandava o país, lá, o Giap chegou e falou assim, você quer criar um carro nacional? Quero. Peraí. Incentivos fiscais para a indústria nacional. E está aí a Hyundai até hoje. Olha a Hyundai onde que está. Lá o governo apoiou, certo? O Estado...
2: Aqui o governo boicotou.
0: Lá o governo apoiou o japonês, o coreano lá, o seu Giap. Era um general que comandava a Coreia na época. O general Giap. O general chegou e falou assim, você quer criar um carro nacional? Quero. Está aqui, ó. Verba. Isso, verba do cascado. Estado. Tá aí a Rio Laia até hoje. Aí.
2: É.
0: Aqui os caras sacanearam.
2: Ah, meu Deus do céu. Deixa eu ficar quieto. Ô, Ivan, podemos continuar o noticiário, então?
0: Vamos, por favor. O que está acontecendo lá no São Lourenço?
2: Então, eu tô preso aqui, né? Preso. Vou perguntar. Vou perguntar o que está acontecendo lá. Ai, ai. Ó. Aliás, deixa eu colocar o GCM Fábio. Você sabia que em Nimeira tem um Fábio Júnior, Ivan?
0: É mesmo?
2: É. O GCM Fábio.
0: Sei.
2: É o Fábio Júnior. Como é que é o nome do pai do Fábio Júnior, Ivan?
0: Ah, sei não.
2: Fábio, é.
0: É.
2: Mas se Fábio. Se o cara é Fábio Júnior, o pai chama Fábio.
0: Sei. Fábio Sênior. Será Fábio Sênior?
2: É, não sei.
0: É. Também não sei.
2: O GCM Fábio, que é Fábio Júnior o nome dele, estudei com ele, inclusive. É, mandou um áudio pra gente, Ivan, explicando uma ocorrência que ele atendeu ontem lá na região central, com a Barão de Cascalho. Escuta aí o que ele falou pra mim, ó.
3: Por volta de 19, como solicitados.
2: Pera aí. Ô, meu Deus do céu. Fala devagar. É pra falar devagar.
3: Por volta de 19h30, fomos solicitados via COP pela rua Barão de Cascalho, um Honda Civic de um proprietário de uma barbearia. Estava parado em frente ao seu estabelecimento e o proprietário estava colocando alguns produtos no interior do veículo. No momento em que o indivíduo passou e viu o carro aberto, e entrou dentro do carro e começou a furtar alguns objetos. Ele conseguiu pegar a carteira do proprietário do carro e um óculos de sol. Só que o dono do veículo viu e tinha mais gente na rua, funcionário, conseguiram deter ele. E seguraram ele até a chegada da equipe. Ele foi apresentado na central de flagrantes, onde o delegado ratificou a voz de prisão.
2: Tentativa de furto, né?
0: Uhum.
2: Essa barbearia é na frente daquele prédio lá, Ivan?
0: Essa barbearia é na frente daquele prédio.
2: É na frente daquele prédio?
0: Essa barbearia é na frente do edifício Estrela D'Alva. É uma barbearia grande. Essas barbearias modernas que tem hoje...
2: Eu já cortei o cabelo lá uma vez.
0: Você fica sócio, né?
2: É, arranquei o rim pra pagar um bagulho.
0: É por aí. Não, é um negócio. É um negócio moderno, né? Você vê como as coisas mudam no mundo, né? Agora você fica sócio da barbearia.
2: Fica.
0: Você paga uma mensalidade.
2: Você investe na barbearia.
0: Você paga uma mensalidade e você vai lá de 15 em 15 dias, de semana em semana, sei lá, uma vez por semana, passa lá, faz aquele facelift, né?
2: Como é que é?
0: Facelift. Como é que é, Joyce? Faz o quê? Toalhinha quentinha no rosto. É. Todo cheio de... aquela...
2: De brug.
0: Tem um... Como é que chama esse tipo de homem que tem essa vaidade toda, Joyce?
1: Era os metrosexual.
0: É metrosexual que chama?
1: É.
0: Ah, tá.
1: Já tem uns anos.
2: Tô fora. Lá ele, hein?
1: David Beckham.
0: Como é que é? David Beckham.
1: Foi um dos precursores.
2: Quem é?
1: David Beckham.
2: Ah, David Beckham.
0: Tá vendo como é que é?
2: Ai, meu Deus do céu. Bom, agora eu perdi até o que eu ia falar.
0: Eu entrei numa barbearia dessa um dia, perguntei quanto que era, saí e fui lá embaixo no... Sabe aquele... Nos Isso, três irmãos.
2: Aquele que fica roçando o saco do teu cotovelo.
0: Sabe os três irmãos? Fui nos três irmãos, meu.
2: Você tá louco.
0: Segura o outro. Você tá maluco que eu vou pagar isso pra cortar o cabelo.
2: Barbearia raiz é assim, né? Você senta lá, nego fica roçando o saco no teu cotovelo e faz a barba, né? Agora, barbearia gourmet aí, né? Põe toalhinha quente no rosto.
0: Ai, Deus do céu.
2: Deve ser pra fidelizar a clientela, viva? Bom, perdi aqui o rebolado. A vítima tem 25 anos e o autor tem 33. Foi preso em flagrante, viva, por tentativa de furto.
0: Que bom, fez por merecer.
2: Fez por merecer. Muito bem. Aí, a gente vai falar de mais um acidente de trânsito. Aliás, nós estamos na capital nacional do acidente de trânsito, né? O que tem de acidente de trânsito nessa cidade é uma coisa impressionante. Tem foto aí, ô Joyce, por favor. Um acidente de trânsito envolvendo uma uma Suzuki Yes 125, prata. Prata ou preta? E agora? Deixa eu ver. Preta. Uma Suzuki 125 preta, com placas de Iracemápolis. Alô, Iracemápolis, conhecido como Bate-Pau também. A placa de Iracemápolis, conduzido por um rapaz de 19 aninhos. 19? 18. 18 aninhos. Ele é de 26 de junho de 2007, ele tem 18 aninhos, portanto. E um outro veículo, um Hyundai HB20 branco, com placas de Limeira. Acontece o seguinte, o HB20 era conduzido por uma mulher de 45 anos de idade. Acontece que foi no cruzamento da Avenida João Amaral Gama, deixa eu ver qual que é o nome da outra rua aqui que não tem, João Amaral Gama, rua Dom Tarcísio Ariovado do Amaral. Ela falou que, com a rua José Luiz Tótolo, a condutora do carro, essa mulher de 45 anos, disse que chegou no cruzamento, pare para ela, e a esquerda. Sabe aquele negócio de virar à esquerda? Eu odeio esse tipo de gente que chega no cruzamento e entra no cruzamento, né? O par é dele e ele entra, ele vai entrando à esquerda assim, e o C que se vire, pá, né? Pra desviar dele. E aí foi o que aconteceu. Essa mulher acabou acessando de forma imprudente a Avenida João Amaral Gama, ou teria, né? Não dá para afirmar porque eu não vi o acidente, mas ela mesmo disse que ela acabou acessando a rua à esquerda, não tomou os devidos cuidados e interceptou a frente da moto. A frente da moto bateu na traseira do carro dela, os dois veículos tiveram danos substanciais e o motociclista de 18 anos acabou ficando ferido. O Douglas foi socorrido pela unidade de resgate do Corpo de Bombeiros e levado até a Santa Casa. A suspeita é que ele tenha tido uma fratura em um dos membros inferiores, Vivan, ou seja, em uma das pernas, ele acabou tendo fratura. A suspeita era de fratura. O caso foi atendido pela Guarda Civil Municipal, que fazia patrulhamento e se deparou com o acidente, parou para dar apoio. O resgate foi acionado e levou a vítima para a Santa Casa. Mais um acidente de trânsito e, de novo, muito provavelmente por conta da imperícia ou da imprudência dessa motorista de 45 anos.
0: 6h45.
2: É. O Douglas do bairro dos Pires está pedindo para eu mandar um abraço pro Paulo de Viratripa, da relojaria do Zezinho. O Marcelo da relojaria do Zezinho. Esse sim é fofoqueiro, olha. Depois o Marcelo fala mal dele no programa da Roberta e ele fica chorando para mim aqui depois das pitangas, sabe?
0: Sim.
2: Não sei, fala assim do Marcelo, do linguarudo do Marcelo. Um abraço pro Douglas e um abraço pro Marcelo da relojaria do Zezinho, lá na 25 de março. Ô Ivan,
0: oi.
2: Que a gente conseguiu pescar de ocorrência policial, de ocorrências policiais, foram estas, tá?
0: Certo.
2: Noite bastante tranquila na cidade, plantão policial aberto, mas a gente ainda não conseguiu ter acesso aos boletins de ocorrência. Ontem, nós demos uma notícia aqui em primeira mão do estado de greve do funcionalismo, né?
0: Do servidor do transporte público.
2: Dos trabalhadores do transporte coletivo.
0: É.
2: Do transporte público de passageiros. Muito bem. Aí, ontem, por volta de 9h30 da manhã, eu entrevistei o Alex, o presidente de Sunitru. Olha lá, o que você está vendo aí? Subiu o resgate?
0: O resgate subiu aqui, mas subiu só com o giroflex ligado, mas eu estou achando que houve algum acidente aí. O cara da moto parou, tá fazendo sinal. Mas tá tudo parado, né? Acho que houve algum acidente. Vi que o motoqueiro parou a moto, tá fazendo sinal pro povo reduzir. A Joyce foi dar uma olhada lá. Essa Avenida Lauro Corrêa da... Bom, é o trânsito de Limeira, realmente um trânsito caótico, né? É um negócio
2: impressionante. Aliás, Ivan, há uma grande discussão, e tem gente que tem a língua maior que a boca, que fala a respeito dessa passagem de pedestre que a gente tem aí na frente da rádio, né?
0: Tem alguém no chão, a Joyce foi dar uma olhada lá, tem alguém no chão, algum acidente de moto com carro. Algum acidente de moto com carro.
2: Moto com carro ou atropelamento?
0: Não sei, eu não sei dizer. Eu sei que tem, o pessoal de moto tá parando ali, tá vindo em cima da calçada, tá uma confusão dos diabos. E tem um carro parado. A Joyce foi dar uma checadinha lá.
2: Uma olhada lá.
0: É.
2: Ela vai fazer. Faz imagem, Joyce. Faz imagem. Eu quero imagens! Imagens da, da Joyce do acidente na frente da emissora aí na Lauro Corrêa da Silva. Passou da hora da prefeitura dar uma atenção aí para essa faixa de pedestre na frente da rádio. Porque a gente já teve um atropelamento recente aí de uma senhora. É. Graças a Deus nada de mais grave aconteceu. Só que há fábricas, há um ponto de ônibus na frente do outro lado da avenida aí, na frente da rádio tem um ponto de ônibus. E tem um condomínio ao lado da rádio.
0: Tem um condomínio do lado de cá e estão construindo outro do lado de cá.
2: Isso aqui
0: vai virar uma maravilha.
2: Então, passou da hora da prefeitura dar uma atenção para esse ponto aí da Lauro Corrêa, porque o fluxo de gente atravessando essa avenida é alto o dia todo.
0: É preciso uma fiscalização maior do trânsito por parte da prefeitura, não tem a menor dúvida com relação a isso, né? Agora, a gente precisa contar. Essa fiscalização precisa haver mesmo, porque tem muito cara irresponsável. A gente sai daqui, Gomide. Eu saio daqui, terminando o programa, pego meu carro e vou fazer a rotatória aqui, para voltar para o centro da cidade. Rapaz, isso é todo dia. Eu vou com aquele pezinho atrás, sabe como é que é? Cautela e caldo de galinha.
2: Desce que desce rasgando. Porque, né?
0: Exatamente. Os caras vêm que vêm babando. E você vê que tem uns assim que não vão conseguir parar, né, cara? Não, do jeito que o cara tá vindo aí, se ele parar vai ser um desastre, né? Então você já vai meio tirando o pé, porque você vai dirigindo para você e para os outros, né? Essa coisa que a gente tem que fazer no trânsito, né? Você tem que dirigir para você e para os outros. Então tem um pouquinho, tem um tanto quanto de irresponsabilidade dos senhores motoristas também. Motoristas e motociclistas também, né? Tem um tanto quanto aí. A gente cobra da prefeitura e devemos cobrar, a prefeitura tem que agir mais. Esse negócio de ficar distribuindo papelzinho aí no Maio Amarelo, para com isso. Tem que botar gente na rua, tem que botar os agentes de trânsito na rua, fiscalizar mais o trânsito. Tem que cobrar. Mas quem sabe assim reduz um pouco essa irresponsabilidade de alguns motoristas, né? Motoristas e motociclistas. E pedestres também, que não prestam atenção.
2: Então, acho que passou da hora da prefeitura tentar dar uma atenção maior para a travessia de pedestres aí na Avenida Dr. Lauro Corrêa da Silva.
0: Só está descendo moto, eu acho que travou aí, deve ter travado. Travou, né, Joyce?
2: A Joyce está descendo?
0: Vai colocar.
2: O acidente foi na pista descendo.
0: Na pista em direção ao centro. Só está passando moto, cara. Eu acho que carro travou tudo lá em cima, só moto que está passando, moto passando em cima da calçada. Agora que eu tô vendo um carro passar aqui.
2: Você quer que eu vá dar um...
0: A Joyce fez...
2: Vou aí dar uma olhada?
0: Agora parece que a coisa... Agora a Joyce fez algumas imagens. Né? Agora estão passando carros aqui também. Agora começaram a passar carros aqui. Muita moto passando e carro. Tá uma confusão. Tá um furdúncio. Sabe aquele furdúncio?
2: Sei. Aquele furdúncio gostoso da quarta-feira,
0: Tá um furdúncio que dá gosto de ver.
2: Joyce, põe imagem aí pra gente ver, que eu tô curioso também. Olha lá.
0: Ela vai colocar até um vídeo aí já. Olha lá, ali, o acidente foi ali, ó, em frente à Gale.
2: É, bem na frente da portaria da Gale, né?
0: Bem na frente da portaria da Gale. Tenente Guim tá ali, só de butuca. Alô, Tenente Guim.
2: Tá fazendo a guarda, né?
0: Ah,
2: Tenente Guim, um abraço pro senhor, nego. Me parece ser esse carro branco envolvido, parece ser um fastback, alguma coisa. Esses carros maiores, né? Olha lá, a Joyce fazendo imagens da Joyce. O cara tá caído lá, tá sentado, né? Ou é alguém que tá sentado do lado dele, Ivan?
0: Tem gente lá acompanhando o rapaz, alguma pessoa que tá caída lá, né?
4: bem na frente da portaria da Gale, né?
0: É.
4: Na pista sentido centro. O motociclista parou e aí, ó, o pessoal para pra ajudar, né? O povo é muito solícito, inclusive. Ó, vamos torcer pra que nada de mais grave tenha ocorrido com esse... com o condutor dessa moto aí,

0: empresa, do funcionários, né? Da empresa que presta o serviço público de transporte de passageiros aqui em Nimeira. Ontem de manhã eu conversei com o Alex Oliveira, que é presidente do Sinditru, a respeito dessa situação, e ele falou um pouquinho a respeito da pauta de reivindicações que os funcionários fizeram e contou detalhes de como é que está a negociação ou que não está a negociação da empresa com o sindicato. Vai. Vamos conversar então com Alex, presidente do Sinditru, para falar a respeito desse estado de greve deflagrado pelo transporte coletivo de Nimeira. Alex, como é que está essa situação? A partir então de sexta-feira, pode haver greve na cidade caso a empresa não se manifeste, é isso? Bom dia, seja bem-vindo a Melhor. Tudo bem, Alex?
1: Bom dia, tudo bem, tudo bem. A gente colocou o edital, né? O aviso de greve, e a partir de sexta pode estar havendo greve se a empresa não chamar a gente para conversar e não chegar em nenhum acordo com os trabalhadores, né? Com os sindicatos trabalhadores.
0: A pauta já foi entregue quando e não houve nenhum retorno por parte da empresa?
1: Não, a pauta, a gente fez a assembleia no dia 14 de abril, né? A pauta foi aprovada. No dia 16 a gente entregou a pauta para a empresa e não teve reunião, né? Não fomos chamados para nada. Na segunda-feira, semana passada, dia 1º de junho, a gente esteve na garagem, fizemos a assembleia e ficou determinado que se não houvesse nada, a gente estaria colocando o estado de greve. E no dia 2 chamaram a gente lá, né? A gente imaginando uma negociação. E acabou que não serve em índice, não falou em valor, não serve nada, e acabou que a gente achou por melhor colocar o aviso de greve, porque não dava nem para passar para a categoria, porque não teve decisão nenhuma de nada.
0: Quais foram as reivindicações que vocês fizeram para a empresa, Alex?
1: Comid, o que a gente pede na pauta da gente é 10% de aumento, né? E 20% nos benefícios, além de melhorias para a classe trabalhadora, né? E a empresa não ofereceu nada.
0: Entendi. Quais benefícios são esses, Alex? Vale alimentação? Quais benefícios são?
1: Os benefícios que a gente tem é o vale alimentação e refeição, né? A gente chama de ticket porque vem tudo num cartãozinho só, sabe?
0: Sim.
1: Então chama de ticket. Então é 20% isso daí, 20% da PLR e 20% do abono que o motorista recebe por estar cobrando. Não tem mais o cobrador hoje, né?
0: Que ele acumula função, né?
1: Isso, acumula de função. E depois, para melhorias de serviço, né? Para a pessoa estar podendo mudar de função mais fácil, porque hoje para trocar de função lá é muito complicado, muito difícil. Então a gente pede promoção para os trabalhadores para que eles consigam melhorar de vida, melhorar o salário, né?
0: Sim.
1: Melhorias para eles.
0: E sempre foi muito difícil conversar com essa empresa, né? Ela nunca ela sempre dificultou essa negociação todo ano, praticamente aí no mês de maio, vocês precisam fazer essa movimentação, porque a empresa simplesmente não ouve em vocês, né?
1: É assim, Gomide. É com ela, desde quando ela se instalou na cidade, e desde quando eu estou na frente do sindicato, desde 2018, sempre foi difícil também. A aviação limeirense, com a intervenção, eles, sempre foi desse jeito, sabe? Sempre foi assim.
0: Entendi. Bom, então...
1: Nunca foi fácil.
0: Fica o alerta à população, então. Os ônibus estão circulando com algum aviso? Tem alguma coisa? Os motoristas são orientados a avisar a população? Porque também não dá para pegar a população de calça curta, né? A população precisa ser avisada dessa situação também, né?
1: Então, os motoristas estão cientes, né? Como a gente fez a conversa na segunda, fizemos a assembleia. Hoje a gente reforçou, a gente tem um grupo que tem todos os motoristas no grupo, a gente colocou de novo, né? Então eles estão cientes. A gente não foi lá levar para eles de madrugada porque eles já estavam cientes. A partir do momento que a empresa chamar a gente para fazer alguma reunião, a gente de prontidão vai lá, passa tudo para eles. Tudo é com a aprovação do trabalhador que está na base.
0: E como é que está a adesão a essa greve? Como é que você está sentindo a adesão dos motoristas?
1: Graças a Deus, né, e a força que o sindicato tem, a gente tem uma classe muito bem unida, sabe?

0: unida. Então é uma classe que ela é vitoriosa pela união que tem. Então, se precisava aderir à greve, eu tenho certeza que 100% adere à greve, né? Mas isso às vezes depende de uma decisão judicial, alguma coisa. Mas se for por conta do trabalhador mesmo, 100% adere à greve.
1: Dá pra ter uma perspectiva se tem greve ou não? Como é que você tá? Como é que você vê o futuro nesse sentido, Alex?
0: Então, Gomid, aí eu não sei, né? Não posso te falar porque eu não sei o que a empresa vai propor pra gente, se ela vai chamar pra reunião alguma coisa.
1: Sim.
0: Ou vamos depender de uma decisão do TRT também, informando de que jeito que vai ser isso, né? Que assim, a gente costuma falar no meio da gente que a greve, a gente sabe como ela vai começar, como termina ninguém sabe, né? Então, a gente tem que aguardar os próximos dias para ver como é que vai desenrolar isso tudo. Aí sabendo como é que vai começar, se chegar ao ponto de começar, a gente sabe como é que vai começar, como vai terminar, aí é a situação mais complicada, né?
1: E como é que...
0: Mas é assim, a gente espera que haja bom senso da empresa para que não prejudique a população, né? Porque o intuito do sindicato nunca foi prejudicar ninguém, e sim ajudar, né? Mas a gente tem que ajudar primeiro o nosso trabalhador para ele estar conseguindo ajudar a população.
1: Para a gente fechar rapidinho, Alex, como é que você... Qual o recado que você dá para a população? Porque, infelizmente, é ela que sofre, né? É as pessoas que acabam sofrendo com essa possível paralisação. Qual que é o recado do sindicato para as pessoas que precisam do transporte coletivo?
0: Então, a gente sabe que o maior prejudicado é a população, né? O sindicato, de forma alguma, quer fazer greve por fazer, é porque chega num ponto que não... A empresa obriga, né? A gente já está fazendo isso. E eu peço para que a população se comove, né? Porque o usuário do ônibus é classe trabalhadora, né? É todo mundo da base. Então a gente precisa, né? Que eles se comovam, que apoiem o motorista, né? Em vez de ficar falando as coisas que às vezes chateiam. Porque é difícil, Gomid, para a população ficar sem o ônibus, mas o trabalhador também, se ele não reivindicar, ele não consegue o que ele está precisando. Então a gente pede para que a população entenda.
2: Agora são 7 horas pontualmente. 7 horas na manhã desta quarta-feira, hoje dia 10 de junho do ano de 2026. Muito bem, vamos aguardar para ver o que é que vai dar essa encrenca aí. Mais uma encrenca no transporte coletivo de Limeira. Por falar em transporte, por falar em trânsito, o acidente aqui na frente da Melhor FM, na frente da Gale, na Avenida Lauro Correia da Silva, o acidente, na verdade são duas pessoas que se acidentaram, são duas pessoas que estão caídas lá, precisando de atendimento. Já chegou a segunda viatura, a gente vai colocar no ar um vídeo aí, acaba de chegar aqui a segunda viatura do SAMU, porque são duas vítimas do acidente, as duas estão caídas lá no solo, dá para ver ali no vídeo que tem duas pessoas no chão. Agora, dá uma olhada na confusão do trânsito, gente. O SAMU chegou a primeira viatura do SAMU para fazer o socorro. O pessoal do SAMU parou a viatura ali, desceu para atender as vítimas, né? E dá uma olhada, colocaram alguns cones ali, e dá uma olhada na confusão. Os motoqueiros vieram com tudo, passando por cima da calçada, e aí começou a vir carro também. Olha só. Os socorristas do SAMU atendendo as duas vítimas, moto passando para tudo quanto é lado, carro passando para tudo quanto é lado. Isso tinha que estar isolado, essa área tinha que estar isolada. Chegou uma segunda viatura do SAMU agora, e depois que chegou a segunda viatura do SAMU, foi que chegou uma viatura do trânsito, dos agentes de trânsito. Agora que foram dar uma organizada lá, sei lá se conseguiram organizar, porque eu estou vendo que carros estão passando ali ainda, motos estão passando ali ainda, enquanto os socorristas no meio da pista tentando atender as vítimas. É um negócio impressionante. Olha só o que, que é carro e moto passando ali. Carro e moto passando ali, os caras tentando atender as vítimas. Vê se pode um negócio desse. Olha lá. Pessoal do SAMU ali. E carro e moto passando ali, lambendo quase que lambendo as vítimas e os socorristas, né? É um negócio impressionante, gente. Tinha que estar tudo parado. Tinha que ter... Agora que chegou um carro do trânsito aí, não sei com quantos agentes de trânsito, não sei o que eles vão fazer, o trânsito já devia ter sido desviado lá para... Aqui nessa rotatória, logo acima aí da Galha, de onde está acontecendo, olha lá, as duas vítimas caídas lá no chão, o pessoal socorrendo e os carros passando ali, lambendo o socorrista ali, olha lá. Ali na rotatória, se tivesse, o trânsito tivesse chegado ali, desviava o trânsito lá para o Parque das Nações. Da rotatória, você desviava para a esquerda ali, o pessoal vai sair no Parque das Nações. Saindo no Parque das Nações, vai sair na rotatória do Parque das Nações, lá no Anel Viário. Dali o cara vai para onde quiser. Então, ali não podia estar passando esse povo aí, não. Socorrista tentando... Olha lá, as duas vítimas caídas lá no chão, socorrista lá passando, tentando, vai para lá, vai para cá. E carro passando por meio. É um negócio impressionante. Pois é, cara, é um negócio impressionante. As motos passando lá, carro passando por meio, é um negócio impressionante. Impressionante esse acidente de trânsito e o socorro. O pessoal do SAMU ali no meio do trânsito. O trânsito não parou, não. Os caras passando, de carro, de moto. E daí que os caras estão socorrendo alguém? Só agora que chegou uma viatura do trânsito para tentar botar uma ordem nesse caos aí. Negócio impressionante. O trânsito de Limeira realmente virou uma esbórnia, uma bagunça total, né? Bagunça total. Isso aí é o grande retrato ali da bagunça que é o trânsito de Limeira. Socorri as duas vítimas caídas ali no chão, socorristas ali andando para lá e para cá, no socorro, e carro e moto passando ali, que se dane o mundo, que eu não me chamo Raimundo, né? Negócio, coisa de louco, impressionante. Lamentavelmente é assim, né, que tá o trânsito de Limeira. O 7 horas e 5 minutos, o Gomito está se deslocando também, tá, já saiu de lá do plantão, daqui a pouco ele está chegando por aqui. Pouco antes desse acidente aqui, tinha subido uma viatura do Corpo de Bombeiros, o resgate do Corpo de Bombeiros, certamente o resgate do Corpo de Bombeiros foi atender aquela ocorrência que o Gomide já havia relatado no Jardim São Lourenço, também um acidente de trânsito. Um acidente de trânsito no Jardim São Lourenço, o resgate do Corpo de Bombeiros subiu, aqui é o SAMU que está atendendo. Confusão estabelecida, um negócio, uma bagunça que Deus me livre e guarde. Uma bagunça. Os caras atendendo as vítimas no meio da pista, e carro passando de um lado, moto passando do outro. Um negócio impressionante. Enfim. O Gomide chegou aqui pelo pedaço. Daqui a pouco o Gomide traz mais informações, mais detalhes. Doutora Silvana mandou um bom dia pra gente aqui no chat do YouTube. A Rosemary também mandou um bom dia pra gente. Maria de Jesus está aqui nos abençoando. Salvador Gigante, grande, bom dia para você, Salvador. Ivo Cardoso, a Fátima Neves, a Shirley Aparecida Claudino está aqui também nos abençoando. O Benedito Dagoni também nos abençoando. Adriano Adai, Vera Lúcia André. A Maria Helena também está aqui mandando um bom dia para a gente. Juliana Carossi, sempre presente. Cristiano Coquevita, grande. O trio mais legal do jornalismo. Obrigado, Cristiano. E está dizendo que a Joyce continua linda, assim como o Rio de Janeiro. Valdirene Magalhães mandou um bom dia melhor pra gente. Rodejan Ferraz está aqui também. Luiz Queçada. Paulo Gachê, grande Paulo Gachê, lá do Jardim Aeroporto. Reginaldo Roberto. Reginaldo está dizendo aqui: o Luciano Huck ganha 4 milhões para fazer aquilo de domingo. Deus nos livre. Pois é, né? Nós éramos felizes e não sabíamos, né, Reginaldo Roberto? Pois é. O Geraldo Tomé também passou por aqui deixando um bom dia para a gente. Romildo Batista, como é que é? O Neymar ganha milhões para não jogar futebol. Pois é, também tem essa, né? E eu espero que esta Copa seja o canto do cisne do Neymar, né? Ou seja, que ele deite e role nessa Copa, eu gostaria de ver o Brasil bem nessa Copa, né? E o Neymar numa boa apresentação. Gostaria de ver isso. Vamos ver o que o destino nos reserva, né? Vamos ver. O que mais que nós temos aqui? Cícera Maria, mandando bom dia pra gente, nos abençoando também. A Wanda Fernandes está aqui mandando um bom dia pra gente. Quem mais? Oswaldo Alfredo, lá do Santina. Luciana Souza.
3: Ivan.
2: O Clodoaldo também está aqui mandando um bom dia para a gente. Gomide, tá aí no acidente, Gomide?
1: Tô. Agora é atravessar aqui, né? Agora a questão é atravessar. Ó, coloquei o pezinho na rua. Agora vai dar. Pronto. Ó, me parece que as vítimas já foram socorridas, Ivan. Mas as duas viaturas do SAMU ainda estão paradas aqui. Nós estamos bem na frente da rádio, onde aconteceu esse acidente. Deixa eu passar aqui. É grave, Xará? É grave? Não? Não é grave, a moto tá aqui. O pessoal do departamento de trânsito também já tá por aqui, Ivan. Mas, ó, não vi outro carro envolvido. Será que aquele carro... Ah, aquele carro lá... Aquele... É uma T-Cross, né? Tá com a parte de trás...
2: Era esse aí que tava na pista da direita lá, da esquerda, aliás.
1: É, ela tá... O carro tá com a parte de trás danificada, tá vendo? Carro, parte de trás danificada... Aliás, isso aqui parece ser um pedaço de uma calça. Tá pendurado ali. Tá vendo?
2: É.
1: Parece ser um pedaço de uma calça. Provavelmente.
2: E por ironia, o carro com um adesivo do Motorcycle Rock.
1: É um evento que vai ter na cidade, né?
2: Uhum.
1: Então, ó, são duas vítimas. As duas viaturas do SAMU estão por aqui. E envolve esse veículo, cuja condutora me parece ser aquela moça de calça marrom que está conversando com a gente de trânsito. Ela estava ao telefone agora há pouco, certamente avisando, pedindo ajuda para alguém, mas não me parece nada de mais grave, Ivan. Aqui agora precisa estabilizar, né, para depois decidir o que vai ser feito com essas duas vítimas, mas o trânsito continua aquela maravilha, né? Olha lá o trânsito. Olha o trânsito, como é que tá. E deixa a coisa acontecer. É isso, Ivan. Ó, bem na frente da rádio. Bem na frente da rádio. Esse acidente acontecendo aqui na frente da Gale, na Avenida Dr. Lauro Corrêa da Silva.
2: Pois é. E uma confusão, uma esbórnia no trânsito, né? As imagens são impressionantes, né? Os socorristas atendendo as vítimas caídas no meio da pista e os carros e motos passando do lado, nem tchum pra coisa.
1: É, e eles colocam cone pra isolar, né? Eles colocam cone pra isolar. Ó, aqui, não sei se é um casal, se... É mototáxi? Você sabe se é mototáxi? Ou é um casal? O pessoal do Departamento de Trânsito não sabe dizer. Mas são duas viaturas. O pessoal agora está modulando com a central de regulação para ver o que vai ser feito. Não parece ser nada de mais grave.
2: Você vê o que eu falo? O que eu falo é isso aí. Ó. Agora, na tua imagem, o que aconteceu? Os agentes de trânsito chegaram. O pessoal das motos já não está mais passando em cima de calçada. Né? O pessoal já está seguindo o fluxo normal, né? Tá vendo como é que é? A presença, né, dos agentes de trânsito aqui, ali, né?
1: Pois é, esses carros aqui, ó, eles estão passando por dentro da área isolada, mas porque eles vão entrar na fábrica. Eles vão entrar aqui na Gale. Aí não tem o que fazer.
2: Não, aí, né? Tá aí certo. Eles...
1: O pessoal que vai entrar na Gale tá certo, mas... É, com o pessoal da gente de trânsito aqui, o pessoal costuma, os motoristas costumam respeitar mais, né? Olha lá, agora o pessoal do SAMU tá deixando o local. Uma viatura do SAMU deixando o local. Aqui tá o homem, viu? Ah,
2: calma aí, seu Zé. Se... Você vê o cara? Calma, seu Zé, que pressa, né, rapaz? Deixa a viatura sair. Mas tem uns caras que não tem noção, né? Tem uns caras que dirigem e não tem noção, né? Fala a verdade, né? A gente chama a atenção das autoridades, mas tem uns barbeiros aí no meio do trânsito que Deus me livre e guarde.
1: Oi, Ivan.
2: Oi.
1: Tava conversando aqui com o pessoal agora. O motociclista é um casal, tá? E o motociclista teve uma fratura no punho. Ela tá bem. Ela tá bem. Dos males o menor, né, Ivan?
2: É.
1: Que a gente sabe que a velocidade que esse povo desce aqui é dos males o menor, né? A mulher da T-Cross que já foi embora, ela deve ter diminuído a velocidade, talvez, para dar passagem aqui na faixa de pedestre. E engraçado, né, as coincidências, você percebeu o acidente quando eu estava falando justamente da faixa de pedestre. Né?
2: É.
1: Não sabe exatamente o que aconteceu, a gente não consegue, de repente a câmera aí de segurança da rádio, que a gente consiga ver exatamente o que aconteceu, mas o trânsito deve ter ficado lento, ó, o pessoal do SAMU agora saindo. O trânsito deve ter ficado lento e a moto acabou batendo na traseira daquela T-Cross que estava sendo conduzida por aquela mulher. Ela não quis falar, eu perguntei se ela estava bem, se o que tinha acontecido, ela não me respondeu. Ela estava ao telefone, mandando mensagens, mas agora parece que a normalidade vai voltar. O pessoal guardou a moto da vítima na Gale, né? Ó, esse motociclista de blusa preta lá, ele tava dentro, do lado de dentro do cone. Na hora que ele viu a gente de trânsito, ele voltou correndo para pro lado de fora do cone. Coisa vai se normalizar aqui agora, viva. Depois do socorro dessas vítimas, a moto foi guardada na Gale. A condutora do carro provavelmente foi orientada a procurar a delegacia para registrar o boletim de ocorrência. Mas você que vai passar pela Avenida Lauro Corrêa da Silva, aqui na altura da Gale agora, tenha um pouquinho mais de paciência, porque o trânsito está começando a melhorar agora. Porque a situação aqui não estava fácil por conta desse acidente, viu, Ivan?
2: Você vê o tamanho do trânsito ainda que está aí agora, né? Essa avenida realmente é complicada de manhã. É acidente lá em cima, acidente aqui embaixo. Essa avenida é complicada. O trânsito é muito pesado. Chega aí embaixo nesse acesso para a rotatória aí. É outra confusão. Sabe, precisa de precisa de agentes de trânsito constantemente aí pelas ruas de Limeira, nesses horários de pico, né?
1: Precisaria de mais agente de trânsito contratado, viva?
2: É, né?
1: A prefeitura precisaria abrir concurso, porque eu tava conversando e, gente, eu convivo o dia inteiro com esse povo aí. A gente conversa muito com eles e a reclamação que a gente tem é: nós somos em pouco para cobrir uma cidade de 300 mil habitantes.
2: Pois é.
1: Para você ter uma ideia, não tem 50 agentes de trânsito ao todo. E aí eles têm que se dividir nos turnos, né? E ao todo não tem 50 na cidade. É complicado, né? É complicado para eles também, né?
2: 7:16, Carlos Gomide.
1: Pronto. Ó, pessoal, o departamento de trânsito está indo embora. Já liberou. Voltou a fluir dentro daquela normalidade, a coisa normal aqui na Avenida Dr. Lauro Corrêa da Silva. A gente sempre pede muito cuidado, principalmente aos motociclistas, ao descer essa avenida, porque o trânsito aqui de fato é muito carregado, Ivan. Ó, voltamos aos estúdios da Melhor FM. Que beleza, hein? Pera aí, deixa eu ver se eu vejo você aqui, Ivan. Pera aí. Ó lá, dá pra ver. Daqui, ó, você que tá passando na avenida, saque. Olha lá. Olha lá a mãozinha do Ivan. Eu tô vendo a mãozinha do Ivan. Olha lá, Ivan. Aí, que beleza, hein? Daqui a pouco eu volto, Ivan. Vou tomar café agora.
2: Esse, o assanhado repórter Carlos Gomide. Das ruas de Limeira. Aqui na Avenida Lauro Corrêa da Silva, bem em frente ao 3240. Um acidente de trânsito daqueles assim, de a gente ver como é que é a confusão, caos que é esse trânsito da cidade de Limeira, gente, impressionante. Meu xará Ivan Voito mandou uma foto aqui de um amanhecer, do raiar do sol de Limeira. Tá essa camada de nuvens aí em cima, né? O céu tem uma boa camada de nuvens aí. Dizem que o tempo vai mudar a partir dessa quarta-feira, vamos aguardar as mudanças do tempo. Um bom dia pro meu xará, um bom dia pro Ricardo Canella, lá de Iracemápolis. Eu tenho mensagem de áudio para mandar pro ar aqui, Joyce, me permita.
3: Pode mandar. Bom dia, Robertinha, uma terça-feira abençoada para você.
2: Ah, esse aqui é de ontem.
3: Que Deus nos abençoe, saúde e bênção.
2: Esse aqui foi de ontem? Foi de ontem. Espera um pouquinho, tem um outro áudio aqui. Pode abrir, Jorge.
3: Ivan.
2: Oi.
3: Uma quarta-feira abençoada para você e toda a sua família. Que Deus abençoe, saúde e bênção na sua vida, de toda a sua família. Que Deus é mais, Deus é tudo na sua vida, Ivan. Também Amém. Na vida da Joyce. Que Deus dê saúde também para ela e por toda a família. E para você, para o Gomide também.
2: Muito obrigado.
3: Eu desejo de coração.
2: Dona Sebastiana, muito obrigado. Muito obrigado mesmo, de coração. Um abração para a senhora, para a sua família toda aí. Dona Sebastiana já mandou áudio para todo mundo aqui. Já mandou um pacote de áudio aqui. Grande abraço, Dona Sebastiana. Sempre muito carinhosa para com todos aqui. O Rodrigo Cardoso, lá do Santa Eulália, mandou um bom dia para a gente. Fernandão, taxista. Os tratores da CBT eram ótimos. O único problema deles era o freio. Não tinha nada. Bastante gente morreu. Pode pesquisar isso. Ih, rapaz, é... Então, eu não sei te dizer como é que eram. Pelo que eu soube, eram máquinas muito modernas, mais modernas do que os tratores, quando foram construídos, né? Eram tratores muito mais modernos do que os que eram importados, vinham da Europa para cá, dos Estados Unidos para cá, né? Esse negócio do freio eu não sabia, não. Mas, de qualquer maneira, não, é legal isso, a gente pesquisar, para a gente conhecer um pouquinho, né? Grandes empreendedores brasileiros, né? Grandes sonhadores brasileiros, visionários, tem vários nomes ao longo na história do Brasil. Tem aquele nordestino que queria criar uma usina, chegou a criar uma usina hidrelétrica. Ele foi boicotado pelos ingleses. Ele queria criar uma. Vai me fugir o nome dele agora, Tóquio. A gente está falando de cabeça aqui de repente, né, sem muito estudo, mas o. Um nordestino, um empresário nordestino, queria criar uma confecção, uma fábrica de tecidos, né? Uma fábrica de tecidos, aproveitando plantações de algodão lá do Nordeste, ele queria, mas não tinha energia elétrica para os teares, né? Comprar aquele monte, botar um monte de tear dentro da fábrica, não tinha energia elétrica para tocar a fábrica. E ele falou assim, não, mas aqui na região tem um lugar lá que tem uma água que corre lá, uma cachoeira, eu vou criar uma usina hidrelétrica. O cara construiu uma usina hidrelétrica para abastecer a fábrica dele. Você vê que grandes empreendedores brasileiros, visionários, sonhadores, gente que botou para fazer mesmo. Esse cara foi boicotado pelos ingleses, né? Quando os ingleses falaram, o quê? Tecido, negócio de tecido, teatro com os ingleses. O quê? Vai fabricar tecido no Brasil, concorrer com a gente? Ah, não, vamos destruir esse cara aí. É assim que é aqui no Brasil, viu, gente? É, penso ser que os caras... Ana Tereza, é bom conhecer essa história, essas histórias. O dono do Prosdóximo foi o João Prosdóximo, um imigrante italiano, está dizendo aqui a Ana Tereza. Né? Obrigado, Ana. O Silvio Benedito está dizendo que a fábrica da CBT é onde é o aeroporto de São Carlos hoje. É a oficina da TAM também. Muito bem. A Val mandou um bom dia para a gente. Como é que é? Tá dizendo que só nós para fazer ela rir. Ainda bem que a gente faz alguém rir. Ainda bem, né? Ainda bem, eu fico feliz de fazer as pessoas rirem, né? Se eu fizesse as pessoas chorar, aí seria triste, né? Mas ela tá dizendo que só nós para fazer ela rir. E ela tá dizendo aqui, a Val tá dizendo que a Joyce tá arrasando corações. Você vai ter que carregar esse fardo. Você vai ter que carregar. Você vai ter que carregar essa, Joyce. Não tem jeito, não tem mais jeito. Pegou agora, você não... É igual apelido, né? Quanto mais você não quer, mais ele pega.
4: E quanto menos você gosta, mais pega.
2: Mais pega, é igual apelido. Não, não esquenta, não. Benedito Dragone, bom dia. Manda mais uma mensagem de áudio aqui, Jorge.
5: Pode mandar.
3: Bom dia,
5: Ivan.
3: Ontem eu passei na frente à Praça do Lidipal. Tinha um caminhão cheio de material em construção e os caras lá trabalhando. Será que vão reformar o banheiro? Estava em frente ao banheiro da praça.
2: Seria bom se fosse reformar o banheiro lá. A praça recebeu um tapa, né? A Praça Toledo Barros, Carlos Gomide agora no estúdio aqui com a gente. A praça recebeu um tapa aí semana passada. A prefeitura foi lá, zeladoria, aquela coisa. Deu um brilho na praça, né? Mas nada profundo, é só maquiagem mesmo, né?
4: É, mas tá bonitinha.
2: Sim, né? Sim,
4: tá
2: claro.
4: Bonitinha. O que eu sei é que a praça vai ter telão pra assistir jogo do Brasil.
2: Ah, pode ser isso então, que
4: é. Tá, mas não teria por que ter material de construção, né?
2: Agora, uma
4: montagem
2: ter... Sim.
4: temporária, não sei.
2: Agora, para ter o telão lá na praça, para o povo ir lá assistir o jogo da seleção brasileira na praça, vai arrumar o banheiro, né?
4: É, pelo menos parar de ter gente fazendo sacanagem dentro do banheiro, né?
2: Botar uma fiscala.
4: Uma fiscala?
2: No feminino e um fiscalo. E um fiscalo no masculino.
4: É, pode ser.
2: Né? Já ajuda, né?
4: Já ajuda, né?
2: Ajuda um pouco.
4: Ajuda, né? Bastante.
2: É. E dá um... Botar a porta no banheiro também, porque você já imaginou?
4: Você tá lá...
2: Você já imaginou? Que situação desagradável.
4: Constrangedora, né?
2: Hein? É. Você tá naquele momento, assim, que a natureza te chamou de...
4: É. Né? Rapidinho, vem
2: aquele
4: cá.
2: Aquele momento que você não pode deixar de atender a natureza de jeito nenhum, porque senão o bicho fica feio.
4: Feio e fedido, né?
2: E você tá lá com a porta aberta, todo mundo entrando.
4: Você tá lá sentado no trono, né?
2: É, negócio desagradável.
4: Degustando, né? O seu momento de rei.
2: Puta vida, rapaz, precisa pôr porta no banheiro. Pelo amor de Deus, isso não é possível.
4: Deixa eu mandar um abraço pro Maurício Cunha Casca de Bala, que ele tá mandando mensagem para mim aqui. Eu não sei se ele tem alguma informação, assim, né? Mas você é só bom dia. Mas, de toda forma, bom dia pro Casca de Bala. Maurício Cunha.
2: O Cícera, lá de Januária, Minas Gerais, está aqui presente com a gente, mandando bom dia. Bom dia. Saudade do dia que levei uma bronca desse repórter esportivo. Bom dia, Ivan. Ah, é o Marcião Perriello. Marcião Perriello mandou uma foto aqui, eu entrevistando... O Gilberto Costa, lembra do Gilberto Costa?
4: Da Internacional, né?
2: Internacional.
4: É 86, não foi? Ele jogou na...
2: 86,
4: naquele time
2: foi
4: de 86,
2: campeão paulista, né? Campeão paulista Gilberto Costa. Ele mandou uma foto aqui dos meus tempos de rádio jornal.
4: Aquele microfone que dava
2: Marcio
4: choque?
2: O Márcio Perriello não esquece. Ele fala que eu dei uma bronca nele. Ele quis me ajudar. Ele conta essa história. Ele era garotão e ele quis me ajudar a puxar fio. Sabe? Aquele negócio de repórter esportivo com fio, né? Naquele tempo do fio.
4: Tinha uma caixa no campo, no Limeirão, não tinha? Que você tinha que ligar os microfones?
2: Um fio pesado pra burro. E o Marcião foi me ajudar lá. Foi garotão, né? Foi ajudar a puxar fio. Pegou o fio lá e começou a puxar. E disse que eu dei uma bronca nele. Pô, eu queria ajudar, pô.
4: Mas por que você deu bronca nele?
2: É, sei lá.
4: Você com esse seu humor... O Márcio Perriello deve lembrar. Porque quem bate... Ele não esquece.
2: Ah, Marcelo, não lembro ter dado bronca em você, não. Ele falou, não, você deu uma bronca em mim porque eu peguei no fio lá, o fio do seu microfone, puxei o fio do seu microfone e tal. E eu dei uma bronca nele. Eu não lembro disso, mas enfim. Ele fala que eu dei.
4: O que o senhor ainda não fez no rádio? Não, bobagem. Ele fala todo dia.
2: Eu não fiz bobagem.
4: Não. Eu tô falando sério. O que o senhor ainda não fez no rádio?
2: Eu fiz tudo. Rádio escuta. Eu comecei em rádio escuta, cara.
4: É. Você já narrou o jogo?
2: Não me arrisco. Aí que eu tô falando. Esse negócio que eu tô falei agora
4: do pouco, Thiago Leifert.
2: Né?
4: É, tem que saber, né?
2: Eu fui repórter esportivo, fui comentarista. Só que chegaram, falaram pra mim, você não quer narrar? Não. Não, porque narrar o cara tem que ter...
4: O cara tem que ser bom.
2: Não, tem que ser bom. Para narrar, bom. O cara tem que saber
4: época,
2: o que tá fazendo.
4: E naquela época, assim como hoje, a narração esportiva de Limeira tava...
2: No auge.
4: Né? Edmundo Silva narrando o jogo.
2: Só tinha narrador fera.
4: Edmundo Silva, Reinaldo Bastelli.
2: Era tempo de Osmar Santos. Fiore Gilhote encerrando a carreira, Osmar Santos começando a carreira. Você acha que eu ia me meter a besta no meio desses caras, chegar lá e querer... Mas nunca. Eu sou besta, eu. Deixa quieto.
4: É, em Limeira tinha o Edmundo, que... É um mestre para mim, é um mestre. Ele foi meu paraninfo de turma de rádio. E o Edmar, que ele não. Certamente no interior do estado de São Paulo, ele é o melhor. Eu não sei fora, porque eu não conheço. Mas no interior do estado de São Paulo, não tem ninguém que narre futebol melhor que o Edmar.
2: Eu defino assim, Gomide: reportagem, análises, é esforço.
4: Tá? Narração é dom.
2: Esforço. Narração é dom. Ou você tem ou você não tem. Se você tem o dom da narração, maravilha, toca, vai em frente. Agora, se você não tem, eu quero adquirir o dom da narração, meu irmão, para, né? Para. Então, eu vou ficar no que eu sei fazer. Eu me esforço para fazer reportagem, eu me esforço para fazer análise, comentário, eu me esforço para apresentar. É esforço, é mais suor, né, transpiração do que inspiração.
4: Sim.
2: Né? Reportagem. É mais transpiração do que inspiração. Agora, narração é dom, é inspiração. Você nasceu para aquilo.
4: É. Aí, certa vez, no extinto time da Winner, A gente narrava pela Rádio Pimba, que era a rádio web que o Edmar abriu um período e tal. É, e ele não podia narrar e ele pediu para que eu narrasse. Eu falei, ah, eu não sei narrar. Ele falou, não, narra que dá certo. Nunca mais.
2: É.
4: Não, basquete, hein, que não é um jogo tão... Sim. É um jogo mais rápido, mas não é um jogo com tantos detalhes, né? Eu vou falar pra você, apanhei igual cachorro. Falei, nunca mais eu narro. Edmar, esquece, eu nunca mais narro.
2: O Gabriel II mandou duas fotos aqui do telão sendo instalado lá. Esse telão já foi instalado outras vezes lá na praça, não tem novidade não. E diz que deram, pintaram o coreto. Aí, tá vendo que beleza? Pintaram o coreto lá. Deram um tapa na praça lá, né? Uma maquiadinha.
4: É. Mas deram uma pintada também lá no banheiro.
2: Também.
4: A quinta série não sai de mim, né?
2: Não. O Denise Reato mandou uma foto aqui do céu.
4: Desculpa,
2: uma
4: passou,
2: bonita
4: passou.
2: Foto aqui do céu de Limeira. Eu não vou baixar, porque dá um trabalhão baixar aqui e passar para... Não vai dar tempo de conversar com os amigos aqui. Me desculpe, mas uma foto muito bonita. Marcelo Perriello está dizendo que ele puxou o fio errado da Rádio Globo e da Capital. E você disse, para de puxar o... Ah, foi isso? Ele puxou o fio da Rádio Globo e da Rádio Capital... E eu disse pra ele, para de puxar o saco dos caras da capital. E mandei um belo de um palavrão pra ele. Porque os caras da capital...
4: Ah, é, não, né? Tem gente que baba ovo, né?
2: Não, sabe por quê? Os caras da capital...
4: Nossa!
2: Os caras da capital ficavam pegando no pé da gente. Quando a gente ia narrar jogo lá em São Paulo... Você conheceu, acho que você não conheceu o Capeta. Capeta...
4: Fiapo, tô fora. O único Capeta que eu conheci foi meu tio.
2: Então, tinha o seu tio aqui, o Capeta, que era árbitro de futebol de salão.
4: Apanhou igual um cachorro.
2: E na Rádio Bandeirantes tinha o Capeta. O Capeta era o cara que cuidava da técnica no campo. Ele era o cara do campo. E o Capeta vivia me enchendo o saco, né? Porque ele falava... Porque a gente pô, a rádio do interior, cara. A gente não levava técnico. Era a gente mesmo que instalava lá a fiação, a gente instalava, a gente testava e a gente saía andando, né? Não tinha técnico pra nós. Rádio pequena, rádio do interior, cara. Aqui é o seguinte, aqui você tem que suar o sangue mesmo. Não tem. É.
4: E quem não trabalha, tem moleza, não quem tem trabalha em rádio do interior, trabalha em rádio da capital. Tranquilamente. Quem vem da capital pra cá é difícil.
2: Nas rádios da capital, como é que era? O Capeta, da Bandeirantes, por exemplo, o Capeta chegava, instalava, deixava tudo instalado. O repórter só chegava lá,
4: pegava o microfone
2: e saía falando. Nós tínhamos que ficar instalando fio, puxando fio, blá, blá, blá, blá. E o Capeta ficava mexendo o saco. É, vocês têm que contratar o técnico lá no interior, vocês ficam aqui. E mas tudo bem, não tem problema. Tá, não tem problema. Pode
4: o bicho ruim, fica aí.
2: Pode encher o saco quando quiser. Um dia, ele falou um negócio pra mim. Um dia ele falou assim, um dia vocês vão ver, vai aparecer um alfinete enfiado no meio desse fio aí. Se enfiar o alfinete no meio do fio, dá curto, né? Você acabou, né? Rapaz, na hora que ele falou isso pra mim, aí o sangue ferveu. Falei, faz então. Falei pra ele, então você faz isso aí. Bota o alfinete aí. Falei pra ele. Por isso que eu ficava com bronca dos caras da capital. Ah, os caras, pô, qual é? Pô, a gente é pequeno, a gente tá aqui, né? Vocês são grandão, vocês têm condição aí, tem muito dinheiro, tem muita... Né? Nós somos pequenininhos, nós estamos aqui, não vamos brigar com vocês, né? Vocês não têm que se preocupar com a gente, nós não vamos brigar com vocês. Nosso público é no interior. Vocês ficam aí com o público da capital.
4: Se enfia com a capital que a gente
2: fica. Aí o cara falou um negócio desse pra mim, eu vou enfiar um alfinete aí no meio desse fio. Falei, pai, então faça isso. Falei pra ele, você faz isso então. Faz.
4: Tenta a sorte.
2: É. Vai. Vamos ver o que acontece.
4: É.
2: E, então ficou essa rixa, né? Tinha essa rixa do pessoal da capital com o pessoal aqui do interior.
4: Até hoje tem, né? Até hoje tem.
2: Hoje acho que já nem, não é mais. Não, nem perto do que era.
4: Ah, não, sim, claro. Bem, porque os equipamentos hoje são bem mais modernos,
2: sim,
4: né?
2: Sim.
4: E a maioria das transmissões hoje você pode ver na TV. Jogo em São Paulo mesmo e o narrador no estúdio. Eles estão fazendo tudo off-tube. Tudo. Dificilmente você vê um narrador no...
2: É.
4: Em jogo de campeonato assim, né? Sim, agora na Copa do Mundo vai ter muita gente em estádio e tal. Mas jogo de campeonato, de meio de campeonato, é tudo off-tube. O narrador tá lá no estúdio fazendo o jogo.
2: Um abraço pra doutora Silvana, tá aqui no WhatsApp também. José Geraldo, do Jardim Aeroporto. Dona Ana Maria, que é a esposa. Ah, estão em Aparecida do Norte.
4: Opa.
2: Aliás, não é Aparecida do Norte.
4: É Aparecida,
2: né?
4: Só,
2: todo
4: né?
2: mundo fala Aparecida do Norte, mas não é, né?
4: Mas por que que se chama Aparecida do Norte?
2: Então,
4: por que
2: não
4: surgiu isso? O nome da cidade é Aparecida, só, né?
2: O nome da cidade é Aparecida, só Aparecida. mas todo mundo fala Aparecida do Norte. Eu não sei porquê. Não, não sei de onde. Um dia eu vou pesquisar para saber de onde
4: agora,
2: que surgiu.
4: Vamos pesquisar.
2: Esse negócio de Aparecida do Norte, que todo mundo fala Aparecida do Norte, e não é, é só Aparecida o nome da cidade. Um grande abraço, uma boa estada para vocês aí.
4: E olhe por gente, pela gente,
2: é,
4: né?
2: É, coloca a gente nas orações, ajuda sempre, né, um pouquinho.
4: Opa!
2: O Zé Geraldo e a dona Ana Maria, um grande abraço para eles. E depois um bom retorno para vocês aqui para Limeira. A Ana está mandando um vídeo aqui também, a Ana Tereza está mandando um vídeo aqui do tempo, como é que está lá na zona rural de Limeira. O Gabriel, educador do trânsito, tá por aqui também, deixando um
4: Pedro
2: abraço para a gente.
4: Pedro não ri.
2: Céu está carregado, céu está começando a ficar carregado, né? Você vê que as nuvens estão assim, parece que estão em ondas, né? É o vento, né? O vento que vai empurrando as nuvens, né? Opa, cadê o povo aqui? O seu WhatsApp. Posso mandar uma mensagem de áudio para o ar, Joyce? Aliás, são duas.
5: Bom dia, Ivan, tudo bem com
2: Bom
5: você?
2: Bom dia, Vendramin.
4: Vendramizinho.
5: Tudo bem? Então, viu, Ivan, a respeito de indústria, né, que começa aqui, que começa a aparecer, produzir coisa boa, e geralmente eles cortam, não é? Multinacional. Você lembra da Gurgel em Rio Claro?
2: Sim.
5: Ali fica se não me engano, na Mãe Preta, um negócio assim, a vila ali. Eu já passei por lá quando tinha indústria ali. E tem um colega meu que até hoje tem um Gurgel, um carro da Gurgel, um tipo de um jipinho, né? Até hoje com ele não vende, um carrinho muito bom, feito de fibra de vidro, né?
2: É.
5: Não enferruja, é um carrinho bom. De repente fechou a indústria. Algum motivo tem para ser fechado, né? É um carrinho muito bom e competitivo, né? Valeu, Ivan, abraço.
2: Ô, Vendrami.
5: Viu, Ivan, o culpado da Joyce em estar arrasando corações aí, não só na cidade aqui não, viu? Pra fora tenho certeza que também. É você, viu, Ivan? Você que fez com que ela aparecesse aí no programa, né? Ele ficou conhecido tanto na cidade como mundialmente.
2: Você
5: é o culpado, hein?
2: O culpado sou sempre eu sei. Eu já tô acostumado com isso. Sempre sou eu o culpado.
4: É, ué. Ah, não foi. Você agora, alguns dias atrás, você falou assim, né? Porque quem lançou a Joyce fui eu. Não, esse então, é a responsabilidade minha, não foi que ele falou? Mas, agora é o ônus e o bônus.
2: A minha intenção ao lançar a Joyce aqui no microfone da Melhor FM jamais foi a de que ela arrebatasse corações. Eu não estava pensando nisso. Eu estava pensando nos pitacos dela, na conversa. A Joyce tem sempre alguma intervenção interessante. Ela participa do programa, né? Ela não é só sonoplasta, ela participa do programa. Ah, eu vou pôr essa menina no ar. Ela está participando mesmo, vou pôr essa menina no ar. Mas foi com essa intenção, de botar ela para ser mais um integrante do programa. De repente ela começa a arrebatar corações. Não é culpa minha também, né?
4: Não, porque o pessoal está acostumado a ligar o YouTube e só ver cueca feia. Né? É. Tinha o gordinho do Igor Sedano também estava aí, também é outro cara que parece que o trem atropelou.
2: Só gente feia.
4: Só gente feia. De repente.
6: Tinha as fãs dele aqui que aparecia às vezes mandando mensagem.
4: Mas então, a média de idade das fãs do Igor devia ser uns 78 anos, a média.
6: Olha.
4: Aí aparece uma mulher, você vai querer o quê?
2: O Douglas, o Bairro dos Pires, está dizendo aqui: lembra do João Gurgel? Sim, nós falamos no começo do programa, a gente falou do João Gurgel, dessa fábrica Gurgel em Rio Claro, ali na beira da pista ali, você saindo de Rio Claro na beira da... era ali, hoje já não existe mais, né? João Amaral Gurgel já faleceu de desgosto, acredito eu que de desgosto, né? Porque ele lançou o Amaral Gurgel lançou um carro elétrico.
4: Ele morreu em 2019, eu acho. Não, eu estava pesquisando.
2: Não sei te dizer. Ele lançou um carro elétrico. Ninguém falava em carro elétrico no mundo. O Amaral Gurgel lançou um Gurgelzinho elétrico.
4: Elétrico,
2: cara. Não foi pra frente, porque não foi muito antes do tempo. Né? Ele estava muito antes do tempo.
4: Sim.
2: Não foi pra frente o negócio. Mas ele lançou um carro elétrico. Imagine você, o que o cara já estava pensando. Não,
4: isso a...
2: O cara era um gênio.
4: 35 anos atrás?
2: O cara era um gênio.
4: Década de 90?
2: Estamos falando de
4: 80?
2: Estamos falando de década de 70, pô.
4: 70, 50 anos atrás, pô.
2: Collor de Mello. Quem funhenhou com a vida dele foi o Collor de Mello.
4: O Collor foi presidente na década de 90, Ivan.
2: Mas ele era de 70. Na década de 70 que ele montou a indústria. Tá. Ele montou a indústria na década de 70.
4: E aí o Fernando Collor enfunhanhou o carro dele.
2: Lançou carro elétrico, tava indo. Só que aquele negócio, né? Ele comprava chassi da Volks. Comprava motor da Volks para montar os carrinhos dele, né? Os jipinhos, os carros dele.
4: Aí, daqui a
2: o
4: pouco
2: dia que ele falou, eu vou construir um carro 100% nacional, com motor nacional, aí os caras falaram,
4: é agora, né?
2: Ah, é? Você vai montar um carro nacional?
4: Posso explicar a origem do termo Aparecida do Norte?
2: E por favor, por que o povo fala Aparecida do Norte?
4: É créditos da informação ao site 1, tá? Uhum. Que fez essa pesquisa. Oficialmente, o nome da cidade é, de fato, Aparecida. Ela não tem o do Norte no nome oficial dela. A explicação tem origem na instalação da ferrovia entre São Paulo e Rio de Janeiro, que passa pela cidade e começou as operações lá em 1877. A princípio, a ferrovia era chamada Estrada de Ferro do Norte. E como explica a prefeitura, Dom Pedro II pediu para que fosse construída a estação de Aparecida. Além da ferrovia, a localização ao norte da capital de São Paulo, de onde partiam os visitantes rumo ao Rio de Janeiro, também ajudou para reforçar o nome.
2: Sempre tem uma explicação.
4: Então, né? ao norte, Aparecida do Norte, é por conta da posição geográfica dela em relação à capital paulista.
2: Ou seja, coisa que vem lá...
4: 1870.
2: Dos antigamente, por isso que o povo incorporou, né? Muito bem. O Thair Lebrão está enchendo a TV esportiva com tanta gente ruim, verdade. Ai, meu Deus do céu. Esse é o Thair Lebrão mandando aqui. O resto eu não vou falar, viu, Thair Lebrão, para não criar problemas. Sandro Marques, o Sandro dos Computadores. Bom dia, Delmo Bellinello. Como é que é? Ah, se eu pudesse voltar o passado para o presente, seria ótimo. Tem gente que não ia gostar, né? Tem gente que não ia gostar do passado. Ô Milton, bom dia pro Milton. Rosiane, do Jardim do Lago. Bom dia, Rosiane. Quem mandou bom dia pra gente aqui também foi o Rogério. Bom dia, Rogério. Cássio Manuel, da Praia Azul da Americana. Jerônimo, lá de Rio Claro. E Rosalina, também lá de Rio Claro. O pessoal que passou pelo WhatsApp deixou um bom dia pra gente aqui. Muito obrigado a todos pelo carinho da audiência. Nossa, 7h40 já, Joyce. Ô, Joyce, puxa minha orelha quando eu esticar desse jeito, Joyce. 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Chegou o pagamento aí? Chegou o pagamento?
4: Ué, se é o pagamento, eu não sei, mas chegou alguma coisa aí, chegou.
2: É o pagamento do Luciano Huck, esse aí?
4: Ou não, aí, não, é. Ao menos que tenha um cheque lá. Nossa, cheque, eu fui fundo agora, hein?
2: Foi.
4: Foi fundo.
2: Tempo do cheque, hein?
4: É. Ao menos que tenha um chequinho lá, né?
2: É.
6: Mas tem que ser do Huck, não pode ser nosso, não?
2: Pode.
6: Podia, né?
2: Não, eu falo assim do tamanho do Hulk.
4: Não, tamanho do salário do Hulk. Apesar que o Ivan ganha assim, né?
2: Quem dera. Que Deus te ouça, os anjinhos também.
4: Te digam amém.
2: É. 7h42, Padaria Moreira é sinônimo de sabor, qualidade e atendimento de primeira. 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Ó, um pé lá, outro cá, a gente volta já.

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0: 7h47, 7 horas e 47 minutinhos. Olha, a gente tem um vídeo do momento do acidente, Carlos Gomide.
1: É mesmo?
0: Do momento do acidente. Aquele acidente que a gente mostrou aqui, para quem está chegando agora. Aquele acidente que a gente mostrou aqui, duas pessoas, um casal numa moto, né? Um casal numa moto, as duas pessoas caídas aí no chão, sendo socorridas pelo SAMU. Aquele acidente. Como é que aquele acidente aconteceu? Presta atenção. Fica vendo aí. Olha lá. Avenida Lauro Corrêa da Silva, o pessoal indo em direção ao centro da cidade. De repente, olha lá, pronto, olha lá a pancada, ó. Você viu, deu uma diminuída na...
1: E você quer saber?
0: É.
1: Pararam por conta da faixa de pedestre. Volta a imagem. Volta a imagem. A hora que aconteceu o acidente, olha lá.
0: Olha, por pouco que esse carro aqui não atropela.
1: Não atropela a pessoa, né? Você vai ver que vai parar. A hora que aconteceu a batida, dá uma paradinha na imagem. Dá uma paradinha na imagem, por favor. Olha lá no fundo, lá. A pessoa atravessando. Dá pra ver pela grade a pessoa, que a pessoa tá atravessando. Pararam pra dar prioridade atravessar na faixa de pedestre.
0: O cara da moto não viu.
1: É, não. Dá uma olhada na grade lá. Você vai ver que vai. Logo depois do acidente tem uma pessoa que tá atravessando a faixa. Vai parar, né? Olha lá agora. Olha lá. A pessoa tava atravessando. Você viu?
2: Ela atravessa até correndo, por isso, né?
0: Pois é, é assim que acontecem os acidentes, seu Carlos Gomide. É desse jeito aí que os acidentes acontecem. E por pouco aquele carro não atropela o casal, olha lá.
1: É, esse outro. É, a garupa, ela... É, e de novo, né, o capacete saiu. De novo, dá pra ver que o capacete voa.
0: É.
1: Dá pra ver, ó, quer ver, ó? Olha lá o capacete voando, ó. Tá vendo?
0: É. Mal fixado ou solto?
1: Solto. Porque se ela prende o cinto jugular aqui, aquele cinto que vem aqui no pescoço... É, o capacete não sai da cabeça, né? Agora, se ela só coloca o capacete, bateu, o capacete vai pro lado.
0: É assim que acontece, né?
1: Sim.
0: É desse jeito aí que acontece, né?
1: É o típico retrato do acidente de Limeirense. É, falta de respeito com o pedestre. E a gente estava falando, no momento em que você percebeu o acidente, a gente estava falando exatamente da faixa de pedestre. Que tem aqui na frente da rádio. É, alta velocidade, né? Velocidade, as pessoas descendo. E uso de capacete incorreto, desatenção. E aí todo mundo para ajudar. Evidentemente que, né, num momento como esse não tem muito o que fazer. É que o pessoal tem paciência, tá vendo? Que agora tá parado o trânsito lá. Mas demorou um pouquinho, o povo já começa a ficar enformigado. É triste, mas é a realidade do trânsito, né? Pois
0: é.
1: Infelizmente.
0: É assim que acidentes acontecem, viu, gente? Do nada. E desse jeito aí.
1: E a mulher, ela voou, né? Ela deu uma pirueta, né? Foi aí que o capacete dela caiu e ela cai. Olha lá, o carro branco teve que desviar e ela caiu no meio da faixa estatelada lá, tá vendo?
0: E por que que acontece isso? O carona sai voando. Porque o motoqueiro, o cara que tá pilotando,
1: tá
0: segurando no guidão. Ele tem um apoio, né? Ele tem um apoio. Então ele tá segurando no guidão. Na velocidade que ele tava lá, ele conseguiu se manter em cima da moto, né?
1: A garupa, mesmo que ela esteja segurando aqui atrás...
0: A garupa sai voando, não tem jeito. É. Não tem jeito, sai voando.
1: E mesmo. Por isso, a importância de usar o capacete da forma correta.
0: Pois é. 7h51, Joyce, vamos ao comentário do Ricardo Galzerano.
3: Brasília foi um erro. A construção de Brasília, a mudança da capital federal do Rio de Janeiro para Brasília em 1960 foi um grande erro, segundo algumas pessoas e segundo um dos jornalistas que eu mais admirei em toda a vida, que foi o Paulo Francis, que eu acompanhei desde a minha juventude, tenho 8 livros dele. Por que foi um erro? Porque ele tirou as decisões políticas, sejam do ponto de vista do executivo, do legislativo e do judiciário, de perto do povo. Brasília foi criada, né, por um comunista, Oscar Niemeyer, presidente era Juscelino Kubitschek. E tudo é longe. O Supremo Tribunal é longe, o Congresso é longe, o Palácio do Planalto, da Alvorada, são longe, não tem povo perto, não tem. Eles tomam as decisões que quiserem, sem contato com o povo. Diferentemente do que era no Rio, porque se um deputado saísse da Assembleia, ele podia ser na rua. Alguém parava o carro e ia cobrar dele um voto que não considerava certo. Era mais democrático. Brasília virou uma capital comunista, sem povo. Então eles fazem lá o que bem querem, sem pressão popular que havia no Rio de Janeiro. Veja agora a votação de hoje, essas mudanças que querem fazer na internet, que para muitos é uma forma de censura, coisa que eu

0: com o comando de milícias e do crime organizado. Foi um tremendo erro Brasília. Isolou quem decide do povo, que é o principal interessado e que não apita nada no que se decide no Brasil de hoje.
1: 7:54 Olha, eu estou recebendo aqui uma mensagem de um ouvinte pelo WhatsApp, 19-3404-4000, é o WhatsApp da Melhor FM, para você usar e abusar, para você participar do programa. É muito importante para nós a sua participação, viu? Você nos ajuda demais, você que nos acompanha nos ajuda demais a fazer o programa. O Elson Carlos Gomide.
2: Elson Sarmento?
1: O Elson, não, o Elson.
2: É o Elson Sarmento.
1: É o Elson Sarmento?
2: Opa, chefe Elson Sarmento.
1: Então, o Elson está dizendo que passou agora pela Avenida Costa e Silva, perto do portal de saída para Anhanguera, tem dois cavalos no canteiro central. Magrinhos! Soltos, indo sentido a Anhanguera. Olha que beleza. Obrigado, Elson, pela informação. Muito obrigado.
2: Grande chefia.
1: E a gente aproveita para alertar nosso ouvinte que está aí acompanhando o programa agora e está dirigindo pelas ruas da cidade, está indo para aquela direção da cidade.
2: Cheio de cavalo por aí.
1: Dois cavalos no canteiro central lá, um risco de acidente, né?
2: Mas por que eu nunca consigo parar esse negócio? Ah, desisto.
3: É que tem que chegar lá pertinho.
2: Ah, tem que chegar perto. Tá bom, daqui a pouco eu chego.
1: Mas o cara tá querendo parar, que negócio.
2: Não, não, atrás de você tem uma luz piscando, eu não sei se você percebeu. Tem. Faz duas horas que o senhor tá dentro do estúdio, o senhor não percebeu ainda.
1: Tem uma luz piscando atrás de você, olha lá.
2: É lá, tá vendo? Eu queria fazer esse negócio parar e ficar no roxo, que é o certo, entendeu? É. Alguém apertou o botão aqui e esqueceu de desapertar, e eu tenho que desapertar o botão, entendeu?
1: Tá certo. Mas você ouviu o Elson, o que o Elson falou?
2: Ouvi. Eu queria ver se alguém, se algum protetor dos animais, porque cavalo é animal, não é? Até onde eu sei, cavalo é animal. Né? Eu queria saber se tem algum protetor do animal que vai lá falar, ô, cavalinho, vem cá, e levar o cavalo pra casa.
1: Fala,
2: vou adotar o cavalo.
1: Falar em protetor de animal, acho que dá tempo ainda de falar rapidinho aqui. Saiu o relatório da CPI da robótica.
2: Ah, e pediu o indiciamento do Mário, né? Isso?
1: Pediu o indiciamento do secretário, André, ex-secretário, né, da Educação, André De Francesco.
2: Isso.
1: Né? E
2: do
1: pediu
2: Mário.
1: Pediu investigações sobre o Mário Botchon. Eu achei legal, em comparação com a CPI que terminou anteriormente.
2: Da AP Vida.
1: Da AP Vida, que foi aquele fracasso, né? O relatório.
2: Aquela bela de uma pizza de tarantela.
1: Aquela ensaboada, né? Aquela pizza. Mezzo a mezzo, né? Mezzo calabresa, mezzo mozzarella, não? E diferentemente daquela CPI que terminou em pizza, essa daí terminou com uma boa conclusão, né? E pedido de indiciamento desse, investigação daquele, indiciamento do secretário e investigação do prefeito. Uma pena é que tudo isso já está sendo feito pela Polícia Federal, né? Uma pena é que a CPI chegou tarde, né? Essa CPI tinha que... Foi feito um pedido dessa CPI no governo Mário Botchon. Foi apresentado na Câmara Municipal um pedido de abertura de CPI para investigar os kits robóticos no governo Mário Botchon. Só que a gloriosa e egrégia Câmara Municipal de Limeira não aceitou. Não abriu a CPI.
2: Quem pediu?
1: Se eu não estiver enganado, se eu não estou enganado, foi Mariana Calça.
2: Sim.
1: Vereadora Mariana Calça. Se eu não estou enganado. Foi ela que fez o pedido e que foi recusado pelos senhores vereadores na legislatura anterior, né? E agora saiu o resultado da CPI, um trabalho bem feito, o pessoal da CPI pedindo investigação sobre o Mário Botchon e indiciamento do secretário, só que a Polícia Federal já fez isso.
2: Já fez.
1: Bem tarde, enfim. É uma pena.
2: Mas antes tarde do que nunca, né, Ivan?
1: Sim.
2: Mostra que pelo menos nessa CPI quiseram fazer alguma coisa, né?
1: Pois é. Mas veja como a Câmara Municipal iria ganhar muito.
2: Sim.
1: A Câmara Municipal, que é tão mal falada, né, o trabalho dos vereadores, que é tão depreciado por grande parte da população, grande parte da população acha que a Câmara Municipal não deveria nem existir. Né? Porque por diversos motivos, muitos deles por causa desse comportamento da Câmara de ficar passando pano, né? Passando pano para isso,

0: passando pano para aquilo. Se no governo Mário Botião tivessem feito a CPI, no governo Mário Botião teria tido muito mais peso, muito mais valor, né?
1: Então, mas iriam investigar o governo que lá estava, com pois o secretário que lá
0: pois
1: estava?
0: É, pois é, mas aí que está. Ou o poder é independente ou não é. Isso que é outro fator que leva a população a desacreditar da Câmara Municipal. A Câmara Municipal é um poder independente ou é um puxadinho da prefeitura?
1: A segunda opção. Ou pelo menos era, né? Agora, nesta eu não sei porque pois eu não estou acompanhando.
0: Boa parte da população acredita que seja um puxadinho da prefeitura, né?
1: Sim. Nessa eu não posso
0: tá
1: falar
0: sempre porque... Está sempre na rabeira da prefeitura, está sempre a reboque da prefeitura, né? Então, se tivesse no governo Mário Botião feito uma CPI e tivesse saído com um relatório desse, cara, a Câmara Municipal sairia engrandecida.
1: Claro.
0: Sairia engrandecida.
1: Como está saindo agora, bem falado de que...
0: Está saindo engrandecida agora.
1: Mas chegou tarde, né?
0: Tarde, né, cara? É. Tarde. Demorou, né? A Polícia Federal já está investigando.
1: Mas não foi bom a Polícia Federal ter vindo primeiro? Porque se a CPI fala um negócio desse, iam abafar, não iam. Iam tentar jogar um pano...
0: Mas aí que está. Aí a independência do poder, né? Se esse relatório, Gomito, tivesse saído no governo Mário Botião, da forma como saiu agora, ele seria... A Câmara, o que ela pode fazer é investigar. Ela não pode punir.
1: Sim.
0: Ela pode
1: encaminha para o Ministério Público.
0: Ela encaminha para o Ministério Público. Ela teria encaminhado o Ministério Público. O Ministério Público teria aberto uma investigação. Aí nós teríamos a Polícia Federal chegando aqui. Aí você ia falar, puxa vida, que belo trabalho que fez a Câmara Municipal, né?
1: Sim.
0: O trabalho foi bem feito. O trabalho da CPI foi bem feito. Não vou desmerecer o trabalho dos vereadores que estavam nessa CPI. Foi um trabalho bem feito, né? Mas agora você vai mandar para o Ministério Público vai falar, não, mas já está investigando, né? A Polícia Federal já está aí. A não ser que o Ministério Público possa tomar outras medidas.
1: Ó, lê aí a mensagem, faz favor. Se o senhor quiser, o senhor coloque no ar. A última lá embaixo, lá. Que a Paula Piola mandou agora. Eu não sei se o senhor quiser...
0: Bom dia. Deixa eu fazer uma pergunta. Por que o Ivan não faz comentários em cima do que o Ricardo Galzerano fala? Ele foi proibido de comentar, deve ficar com a língua coçando para rebater. Não tenha dúvida. Não tenha dúvida. Você tem toda a razão. A língua estava coçando aqui, de vontade de rebater aquilo que o Ricardo Galzerano falou. Mas, não, eu, quando eu cheguei aqui, por que eu não comento o comentário do Ricardo Galzerano? Porque o Ricardo Galzerano não está ao vivo. É gravado. Então, qualquer comentário que eu faça em cima do comentário...
1: Você não vai dar chance de tréplica para ele.
0: Ele não vai poder ter, a réplica,
1: sim,
0: a tréplica. Ele está gravado, eu estou ao vivo. Então,
1: chega a ser desleal, né?
0: É desleal.
1: É um relacionamento desleal nesse sentido.
0: Completamente,
1: né?
0: Completamente. Se ele estivesse ao vivo aqui e ele dissesse o que ele disse aí, eu ia rebater na hora. Eu ia discutir com ele, porque ele tem um ponto de vista, ele apresentou um ponto de vista que não é o meu. O meu ponto de vista é outro, né? Eu ia rebater na hora. Mas ele não está ao vivo, ele está gravado, né? Então eu rebato. E aí, cadê a oportunidade dele, sim, debater, trocar ideia, dizer não.
1: Não é assim?
0: Não é bem assim, é assado, né? Então é por isso. Se a gente tivesse ao vivo aqui num debate, fosse um debate, aí o pau ia torar, né?
1: Aí a coisa ia pegar mesmo.
0: O pau ia torar. Mas como está gravado, vai ficar sem a oportunidade dele se manifestar após a minha fala, então eu fico quieto, não falo nada. Mas se você quer saber, eu não concordo com o que ele falou, não. Ele disse que o problema da política brasileira é ter mudado para Brasília. Eu não concordo com isso. Eu acho que o problema da política brasileira é que ela é ruim mesmo, seja onde ela estiver. Se ela estiver no Rio de Janeiro, em São Paulo, em Curitiba, no Paraná, do Oiapoque ao Chuí, é ruim mesmo, né? Não é o local que deixou a política brasileira pior ou melhor.
1: Se fosse no Rio de Janeiro, veja a situação que está o Rio de Janeiro, né?
0: Veja a situação
1: que está o Rio de Janeiro. O presidente do Tribunal de Justiça tendo que governar, porque não tem quem governe.
0: Não sobrou um político, lá foi tudo caçado. Olha só.
1: Caçado e preso, né?
0: Caçado?
1: Quem está caçado está preso.
0: Política do Rio de Janeiro. É isso que eu estou falando. Independente do lugar que você tiver, a política nacional é muito ruim. É muito ruim, dependendo do lugar que tiver. Então eu já ia rebater por aí.
1: Já ia dar no meio do lugar.
0: É, mas acontece que ele, que como eu estou falando, eu só não rebato. Ah, Paulo, foi a Paula que perguntou?
1: Paula Piola.
0: Foi a Paula que perguntou. Só para. Aqui não fica sem resposta.
1: Ah, não, tá. Não,
0: aqui não, a gente não foge do.
1: Não, eu ia responder isso para ela, né?
0: É, não,
1: mas a gente, como.
0: A gente não foge do diálogo com os nossos.
1: Do embate.
0: Ouvintes, de jeito nenhum. Por que que eu não rebato as falas?
1: E também não xingo ouvinte, né?
0: Também não xingo ouvinte, de maneira nenhuma. A opinião dos outros é respeitada. Sim. Aqui.
1: É. Tem gente que xinga de idiota.
0: Por que eu não rebato o Ricardo Gozano? A língua fica coçando. Fica, a língua fica coçando. Dá uma vontade de rebater, mas ele não está ao vivo.
1: Então vai ficar difícil,
0: vou,
1: né?
0: Não vou.
1: E a Priscila Pires fala que está com ciúmes de nós. Está com inveja da gente. Ciúmes não, inveja.
0: É?
1: É. Porque eu estou sem blusa de frio. É que aqui tá gostoso. Aqui.
0: Nossa,
1: dentro tá
0: já, já avançamos no horário da Robertinha. Gente, um abraço a todos. Muito obrigado em nome do Carlos Gomito e da Joyce, que arrebata corações aqui nesse programa. Um bom dia a todos. Até amanhã, se Deus quiser. Continue cravado aqui nos 82.9. Para ficar de boa, vem a Roberta, depois vem o Gomito. E assim sucessivamente. Amém.

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2: Olá, bom dia. Tardei, mas não falhei. Estou com vocês a partir de agora até as 10 horas da manhã.
3: É

Gente, a partir de agora, Robertinha com vocês, você pode participar, tá valendo família no cinema, tem um monte de coisa boa, tem a hora da fofoca, tem a live, nossa, tem tanta coisa, né?

Hoje é quarta-feira, Joyce? Ou é terça? Não, é quarta. Ô, Joyce, acordei com a sensação que era terça ainda. Meu Deus, o que acontece com a gente? Mas é normal, porque a vida tá tão corrida e tá passando muito rápido que mesmo você sabendo, vivenciou o dia de ontem, que foi na terça, hoje eu acordei com a sensação que era terça-feira ainda, mas não. É quarta-feira, já estamos no meio da semana, a Copa oficialmente começa amanhã, é o México que vai aí abrir as comportas aí dos jogos da Copa do Mundo, e enfim, né, o Brasil joga no sábado às 19 horas, vai ser muito legal, né, é um período que o brasileiro se diverte, parece que não. Eu vi muita gente falando, tô nem aí com a Copa, o que for que vai ser, o Brasil não vai trazer o Hexa mesmo, aquelas pessoas mais pessimistas. Porém, vai chegando pertinho, você começa a ver a animação do povo brasileiro. O povo brasileiro pode até ficar triste, né? Mas não é verdade, Joyce. Não resiste. Não adianta. Você fica assim, relutando. Não, eu não ligo. Não, seja o que Deus quiser. Mas também se não for, não tô nem aí. Mas acontece que quando você começa a pensar, olha, vai ter os jogos, você pode, sei lá, sair em algum lugarzinho ou ficar na sua casa também. O brasileiro, ele se anima e se empolga. E é nessa empolgação que no sábado, dia 13, depois do Dia dos Namorados, bom, vai ter várias comemorações, porque, ó, dia 12, sexta-feira, Dia dos Namorados. O pessoal vai estar lá, vai estar, digamos assim, aproveitando, vai gastar, vai ter presente, vai ter saidinha. E aí, no sábado, o Brasil joga. E aí, tem muita gente que vai pra barzinho, vai fazer churrasco, vai aproveitar. O brasileiro adora quando tem Copa do Mundo. Todo mundo animado. E nesse pique também, nós estamos aqui com vocês. E aproveita, se você quiser curtir Cineminha na Faixa, é só participar com a Robertinha, 34044000, 34044000. É isso mesmo, valendo. Família no cinema. São 4 convites. Você e mais 3 acompanhantes. Se fosse você e gostasse de cinema, eu aproveitaria para participar desse sorteio. Agora são 8 horas e 24 minutinhos.

Melhor FM, 8 horas e 34 minutos. 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

0: 4 minutinhos, 8h44, e ele, diretamente da rua 25 de março, o nosso amigo, o Marcelo da Relojoaria do Zezinho. Marcelo, bom dia!
1: Bom dia, Robertinha Maese, bom dia, Joyce. Falar disso, Joyce, mandei duas fotos pra você agorinha aí, das banderolas dos clubes, não, né? Dos países que vão disputar a Copa, são 48 países... Nós tivemos um capricho aqui de mandar imprimir, tá tudo penduradinho aqui na relojaria. Os 48 países que vão disputar a Copa, uma penduradinha aqui na relojaria. Oh. Zezinho, ficou muito bonito, viu, Robertinho?
2: Ô, seu Cavalo, bom dia pra você também, viu?
0: Ô, Cavalo! Ele tá aqui com a gente!
1: Meu Cavalinho, Pocotó, você tá bom, domingo? Agradeço pelo bom dia que você me deu de manhã agora. Você me chamou de fofoqueiro por causa do Donas? O maior fofoqueiro que tem na face da terra é o Douglas na área rural, viu?
2: É, né? O Douglas, ele é o, ele é o tipo de pessoa que ele estraga todas as toalhas de mesa da mulher dele.
1: Verdade. Por quê, Gomes?
2: Porque ele usa as toalhas de mesa pra fazer camisa pra ele.
0: Um abraço, Douglas! Nós gostamos de você.
1: Você sabia que o Douglas colocou enchimento no bumbum?
2: É mesmo?
0: Fez até a panturrilha.
2: É mesmo?
0: É.
1: Panturrilha, colocou lente de contato.
2: Já ligou, tá, Marcelo?
1: Tá fazendo sobrancelha, vai podóloga na casa dele duas vezes por semana. Eu não sei não, acho que o Douglas começou a morder a fronha, viu?
2: Será que ele tá mordendo a fronha?
0: Então, ô Marcelo, calma aí, ó. O Marcelo e o Gomid, que tá aqui com a gente, Joyce, você pode dar sua opinião também, porque é importante. Ô Marcelo, então quer dizer por que o Douglas virou um metrosexual? Vamos explicar o que é isso.
2: Peraí, centímetro sexual.
0: Metro. Olha, sexual.
2: Milímetro sexual, no caso do Douglas.
0: Ô Marcelo, vamos explicar o que é metrosexual pra ninguém pensar que... O que a Roberta tá falando besteira, que o Douglas é no ar? Calma, ó. Define... O que é a metrosexualidade? Define o homem urbano que dedica tempo e dinheiro ao autocuidado, à moda e à estética.
2: Então ele não é metrosexual, ele mora na zona rural?
0: Só o homem urbano? Ô Douglas, você não é urbano, Douglas? Quando você veio
2: não, ele mora na zona rural.
0: Urbano?
2: Não, ele mora na...
3: Vai ter que criar um nome novo.
0: Então, ó, a metrosexualidade estende-se também à área rural.
2: Tá bom.
0: Pronto. Mas, resumindo... É um homem que dedica tempo e dinheiro. Tem que ter dinheiro também, né? Não adianta só
2: isso
0: tempo.
2: Ele tem bastante.
0: O Douglas tem. Ao autocuidado, à moda e à estética. O Marcelo, então quer dizer que um homem que é considerado um metrosexual é um cara... Como que eu posso falar?
2: Vaidoso.
0: Que morde a fronha? Foi ele que falou, viu? Eu tô repetindo.
1: Não vamos generalizar, né, Gomes?
2: Claro.
1: Depois da idade do Douglas, ainda e outra, faz depilação, Gomes. Depila o peito todinho.
2: Não. Ele, de fato...
0: Agora assim, eu vou perguntar pra uma mulher. Joyce, você acha
2: que o Douglas morde a fronha?
0: Não. Joyce, não é esse. Pode ficar tranquilo, não é essa a pergunta que eu vou te fazer, né? Joyce, um homem que se cuida, vaidoso, que tem aquele cuidado à moda, ele pode ser considerado um cara, digamos assim, só por conta disso ele é alegre? Ou
2: alegre?
0: O homem
2: não,
0: tem
2: não.
0: Que
2: eu
0: se acho cuidar?
3: Que não. Eu acho que não, tem nada a ver.
0: O homem tem que se cuidar?
3: Sim, tem que se cuidar.
0: Tem que estar bonito, tem que estar cheiroso.
3: Ele pode ficar chato, tipo assim, nossa, não encosta no meu cabelo, porque eu passei...
0: Um cara que fica fazendo caras e bocas, por exemplo, no vídeo, é considerado um metrosexual?
2: É um chato metrosexual.
0: É um chato sexual. Não faz isso que você é feio, não vai adiantar nada.
2: É um chato sexual.
0: É um chato, mas porque vamos...
3: Todo lugar que você passa, assim, que tem o reflexo dele, ele tem que parar pra se olhar um pouco.
0: Aí é chato.
2: Não. Esse é mesmo.
0: Mas um
2: não,
0: cara cheirosinho que toma banho, faz a barba,
2: que deixa o cabelo curto. Que deixa o cabelo curto.
0: Se gosta de uma barba, faz aquela barba terapia.
2: Como é que é?
3: Barba terapia.
0: Coloca um
3: a toalhinha quentinha que a gente
2: faz. É verdade. Tem.
0: Passa uns olhinhos.
2: Você faz barba terapia, Marcelo?
1: Eu faço no chuveiro.
2: Eu também
0: chuveiro
2: faço.
0: Terapia.
2: Eu faço no chuveiro também, sabia?
0: É, no chuveiro também.
2: Que dilata os poros, não fica mais fácil.
1: No chuveiro e vai, manda bala. É. Água quente.
2: Passa Você passa condicionador na barba também, Marcelo, pra fazer a barba?
1: Não passo, Luiz.
2: Não. Passa um pouquinho de condicionador, facilita também.
0: Ô Marcelo, você teria. Ô Marcelo, mas você teria um autocuidado extenso, então, ó, usando cremes, perfumes. manicure, até depilação. Por isso que o Douglas se encaixa nisso, né? Você não faz depilação então, não, igual o Douglas, né?
1: Tomo banho e passo perfume normal, não. Não tem esse negócio aí, não. O Douglas tá exagerando. Eu acho que na idade dele...
0: Só tô piorando a situação do Douglas.
1: Eu acho que na idade dele, procurar tudo isso daí é perigoso demais, Albertinho. Porque você já viu, né?
0: Mas, Marcelo...
1: O tempo inteiro se resguardando. Daqui a pouco ele abre, encontra a chave do guarda-roupa e sai pra fora. Aí fica complicado, né, Albertinho?
0: Mas, Marcelo e Gomide, por exemplo, David Beckham.
2: Ah, não.
0: Ele
2: não
0: é considerado um cara metrosexual. Ele tá aqui, ó. Uma das imagens usadas pra esse. Outro também que a imagem dele é usado, o próprio Cristiano Ronaldo.
2: Não,
0: aí Messi não. O Messi já não é usado como metrosexual.
2: Não, o Messi... Também você quer comparar o Messi com o Cristiano Ronaldo, aí você tá... Aí
0: não, mas
2: tá,
0: eu não tô comparando, mas depende. Por quê? Aí eu tô no... Em que sentido?
2: Em que sentido, pra mim, o Messi é muito... Mas muito melhor do que o Cristiano Ronaldo jogando bola.
0: Tá,
2: pra mim, bola, o Messi... Tá. O Messi, pra mim, é um dos maiores jogadores de todos os tempos que eu já vi jogar. E outra coisa, o Messi é um cara acanhado, na dele. Você não vê notícia do Messi... Que o Messi foi lá, que o Messi foi aqui. Aí quando aparece...
0: Marqueteiro, Cristiano Ronaldo.
2: Eu acho que tem muito marketing em cima do Cristiano. Vocês falam do Neymar? As pessoas que não gostam do Neymar falam porque Neymar é só marketing. Cristiano Ronaldo não é, então.
0: Cristiano Ronaldo, eu acho
2: ele
0: que
2: ele joga
0: é
2: bola.
0: Marqueteiro, sim.
2: Ele joga bola, mas tem muito marketing em cima da carreira dele.
0: Já o Messi não precisaria disso.
2: O Messi não precisa disso, porque ele joga bola. Sim. A resposta dele é no campo. O Cristiano Ronaldo tem resposta no campo. Eu não vou ser hipócrita aqui, falar que o Cristiano Ronaldo não joga bola, porque ele joga muita bola. Mas tem essa questão dessa metragem sexual, digamos assim.
0: Que... Então, mas podemos comparar, então, além dele ser marqueteiro, ele é um metrosexual, coisa que o Messi não é.
2: Exatamente.
0: Você é mais o Messi, né, meu querido Marcelo.
1: Não. Eu sou relogeiro mesmo e comerciante. O Gomide disse que ele jogava muita bola quando era mais jovem. O Gomide disse que ele era meio campo, né, Gomide?
2: É, eu era. Ficava no meio.
0: Ficava só esperando a bola chegar e passava.
2: Não, eu jogava no gol. Ô, fanfarrão, você larga a mão de ser fanfarrão porque em 1997 eu morei em Porto Alegre. E eu participei... Em 1997 eu morei em Porto Alegre e eu participei de um torneio estudantil do estado. E fui vice-campeão. Perdi o jogo na final.
0: Ah, é?
2: Você acha o quê? Fui vice-campeão estadual estudantil em 1997, jogando com o Colégio Santo Antônio, lá de Porto Alegre.
1: Ah lá, é o que lavava as meias do jogador, tá vendo, Albertinho?
0: Então, Marcelo...
2: Quem lavava as meias do jogador? Você tá louco?
0: Você não faz isso, não.
2: Não.
0: O Marcelo já vai longe.
2: O que que ele tá...
1: Eu sempre gostei de brincar de bola. Eu gostava de jogar na zaga. Exato. Eu nunca gostei de jogar na frente.
2: Você já levou bola nas costas, Marcelo?
1: Não.
0: Levei na testa. Sabia que ele ia dar risada. Eu conheço o Marcelo da relojaria.
1: Essas perguntas do Gomide é tudo com segunda intenção, Amerquinha.
0: Tá vendo, Marcelo? E como eu conheço o Gomide também, eu imaginei que na hora que ele fez essa pergunta pra você, você já captei a vossa mensagem. Lembra da escolinha do professor Raimundo?
1: Viu, Gomide? Já que você perguntou de bola nas costas, você já conversou com o monge, já perguntar pro monge quanto que a gente se torna um homem? Experimenta perguntar pro monge. Monge, quando que a gente se torna um homem? Ele vai explicar certinho pra você, viu?
2: Ah, é?
1: É.
2: Tá bom.
1: Depois, quando você for do ar, você vê se tem...
2: Ô, Marcelo, você já ligou pra Anatel, Marcelo?
1: Já? É, a orientação assim, eu tô com o protocolo aqui, liguei ontem. Eles perguntaram o prazo, eu falei assim que seria hoje, por volta das 8h30, já passou, né? Até as 10 horas. Estaria já o técnico aqui, então vamos aguardar.
2: Mas você ligou na Anatel ou você ligou na Vivo de novo?
1: Não, na Anatel. Eles me passaram um protocolo para minha irmã aqui, da Nensu, e...

0: é, o desodorante que entra lá só pode ser Rolon. Não pode ser líquido. Senão o caboclo bebe.
1: Bebe.
0: Tem uma companheira de Campinas que na ativa dela, ela bebia álcool com Tang.
1: Meu Deus. Não, pra mim é impensável. Eu tenho uma relação muito, muito clara com a bebida por conta do meu histórico que eu contei aqui. Pra mim, a pessoa que bebe é um negócio... Eu não tenho nada contra. Quer beber, bebe, fique à vontade. Mas o que graça que a pessoa vê? A pessoa tá fazendo mal pra ela. É, e eu falo isso do cigarro, da droga. A pessoa tá fazendo mal pra vida dela. Tá se viciando, tá gastando dinheiro lascado. Pra quê? Pra chegar no fundo do poço, catar papelão, como o Odair fez aqui? E a pessoa demora pra entender. É uma coisa que não dá... Aí não dá pra entender.
0: E há quem ainda diz que não é doença.
1: Pois é.
0: Não tem outra explicação, né? Só pode ser doente. Só pode ser doente.
1: É, é um problema que a gente está vivendo na nossa sociedade. É um problema mais comum do que a gente imagina. E o recado vai para você que está me ouvindo, que está me vendo, que é alcoólico ou alcoólatra. É, procure ajuda. Procure ajuda. Eu perdi meu pai com 52 anos. Meu pai tinha 52 anos na época, isso há 22 anos atrás, 20, não, 23, 24 anos atrás. Meu pai morreu em 2004, com 52 anos de idade, por conta do álcool. Então, se você tá assim, sabe, ah, será não, vai. Vai, participe, não custa alguma coisa? Não custa, né?
0: Não custa nada.
1: É só chegar
0: e participar. Não tem taxa, não tem mensalidade, é, não faz registro de inscrição. Você chega lá, não pergunta nem seu primeiro nome. A única coisa que você recebe lá é um abraço fraterno, um convite para um café, você assiste a reunião. Ninguém pergunta se você bebe, se você deixa de beber, se você trabalha, se você não trabalha. Você fica inteiramente à vontade.
1: Uma curiosidade, como é que vocês fazem? Como é que é a reunião? O que vocês conversam?
0: Nós temos vários tipos de reunião. É uma reunião que nós chamamos de reunião de depoimentos.
1: Que é a mais comum, que aparece nos filmes.
0: Isso, é aquela reunião.
1: Que a pessoa conta o depoimento dela.
0: A pessoa conta. É, existem as nossas reuniões de literatura, onde nós estudamos as nossas literaturas. A recuperação do alcoolismo está contida nos 12 passos. Eu vou falar aqui para você uma síntese do que é os 12 passos. O primeiro passo diz o seguinte: admitimos que éramos impotentes perante o álcool e que havíamos perdido o domínio sobre nossas vidas. Isso é extremamente necessário para iniciar. Se você não admite que você é impotente perante o álcool, que você perdeu o domínio da vida, como que você inicia? O segundo passo fala: viemos a acreditar que um poder superior a nós mesmos desce nos devolver a sanidade. Se você... Alguém tem que... O terceiro faz entrega e a nossa vontade aos cuidados de Deus na forma que cada um concebe. Sim. O AA não é uma entidade religiosa, é uma doença que atinge seres humanos. Entendemos que atinge seres humanos de todas as crenças, porém nós chamamos Deus de um poder superior a nós, para que seja livre para o cristão, para o budista, para o bandista, enfim, para quem quer que seja.
1: É o poder, é o ser, é o Deus.
0: E aí o processo começa a ficar um pouco mais sério. O quarto passo fala assim, ó: fizemos um minucioso e destemido inventário moral de nós mesmos.
1: Aí a coisa pega.
0: O quinto fala assim... O negócio
1: vai piorando, ficando, vai só ficando pior.
0: Admitimos perante Deus, perante a nós mesmos e perante a outro ser humano a natureza exata das nossas falhas. Então não é porque eu bati na mulher, é porque eu bati na mulher. É porque eu bebia do jeito que eu bebia. Aí o sexto passo fala assim... Ajuda aí, Obrigado. Prontificamos-nos inteiramente a deixar que Deus removesse todos esses defeitos de caráter. O sétimo fala: humildemente rogamos a Ele que nos livrasse de todas as nossas imperfeições. E aí o oitavo aperta um pouco mais o cadarço do sapato.
1: Vai ficando pesado.
0: Fizemos uma relação de todas as pessoas que havíamos prejudicado.
1: E disse...

0: Pusemos a reparar os danos a elas causadas. Eu estou com a informação aberta aqui, viu, gente?
1: O nono passo é você reparar. Uma a uma.
0: A fazer a reparação. Fizemos reparações diretas, causados.
1: Salvo quando a reparação for trazer mais problema do que solução. Tem reparação que não dá para fazer mais.
0: Sim. E que é irreparável.
1: É irreparável.
0: Posso ler?
1: Continue.
0: Continuamos fazendo o inventário pessoal e quando estávamos errado, nós o admitimos.
1: Isso, aí no dia a dia você vai analisando. Continua agindo da mesma maneira, aquele inventário relâmpago de todo dia.
0: Sim. Procuramos, através da prece ou da meditação, melhorar o nosso contato consciente com Deus na forma em que o concebíamos, rogando apenas o conhecimento de sua vontade em relação a nós
1: e forças para realizar
0: essa vontade.
1: Esse contato com Deus, ele é a recuperação é através da espiritualidade.
0: Vai apertando o laço do cardácio.
1: E o 12º é isso que nós estamos fazendo aqui hoje.
0: Tendo experimentado um despertar espiritual graças a esses passos, procurar transmitir essa mensagem aos alcoólicos e praticar esses princípios em todas as nossas atividades. São os 12 passos. Gente, uma busca rápida na internet, tem aqui o site oficial, tá? A Joyce colocou no comentário do YouTube o link do Alcoólatras Anônimos. Você precisa de ajuda? Aqui, inclusive, tem um WhatsApp aqui para você participar, para você conversar com o membro, né? Então fica. É muito fácil. E você não precisa vir na rádio e falar que eu sou alcoólatra. Eu sou alcoólico e preciso de ajuda. Não. Fala pra tua mulher. Fala pro teu marido, porque tem mulher, né?
1: Tem.
0: Tem uma proporção? Vocês têm uma noção de... No grupo que vocês participam, tem mulher também? Existem mulheres que...
1: Hoje nós não temos mulher participando, mas já tivemos muitas.
0: É.
1: Existem muitas mulheres nos nossos grupos de AA.
0: Mas tem uma proporção?
1: Não,
0: assim,
1: não é muito menos.
0: Sim.
1: Não é que tem muito menos mulher que bebe, tá? É que a questão é... É mais complicado.
0: Sim.
1: Pensa bem, o marido saber que a mulher vai participar de uma reunião, só tem homem. Normalmente o marido não deixa.
0: Ô, cara pálida, vai junto.
1: Sim. Ué? Algumas pessoas...
0: A familiar pode
1: mais
0: participar?
1: Familiar pode.
0: Pode.
1: Todo mundo pode participar de uma reunião de AA, sendo alcoólico ou não. Inclusive não atrapalha em nada a nossa reunião, nós ficamos muito felizes de receber.
0: Né? Eu preciso ir lá.
1: Cada grupo de AA, ele é animado de um único propósito. É de transmitir a sua mensagem. Só isso. Todas as noites nós estamos reunidos lá para manter a nossa sobriedade e transmitir essa mensagem. Eu te mostrei a foto aqui dos nossos cofundadores.
0: Sim.
1: O que eu e o Birger estamos fazendo aqui hoje é só dando sequência naquilo que começou em 35. Que chegou no Birger em 2002?
2: 93.
1: Em 93 chegou no Birger.
0: E você chegou em...
1: Em mim chegou em 94. E eu fui passando isso e o Birger foi... E nós vamos, outras pessoas receberam onde nós está passando e nós temos que manter a obra em movimento.
0: Sim. Gente, Odair e Claudemir, vocês não vieram para cantar, mas eu quero agradecer a participação. Imagina. De vocês. E pode divulgar para quem for que o programa, o microfone da rádio sempre estará aberto para esse assunto.
1: A gente agradece imensamente.
0: É importante, né? Que a gente discuta isso. Gente, é importante. Muito se fala de autoextermínio. A imprensa criou-se uma impressão, que você trabalhou no jornal há muito tempo, você vai concordar comigo, criou-se assim uma regra que a imprensa não pode falar a respeito de autoextermínio. Eu não posso falar a palavra correta, mas vocês estão entendendo o que eu estou falando. Por causa do YouTube, que a gente não pode falar que ele entende isso como uma ofensa.
1: Uhum.
0: A empresa... Assim, as pessoas falam, mas vai falar disso, não vai falar disso. Tal. O número só aumentou. A imprensa hoje é impedida pelas forças de segurança, polícia militar, polícia civil, guarda civil municipal, de falar a respeito de violência sexual contra crianças. Nós somos impedidos. Por causa da Lei Geral de Proteção aos Dados, que é uma interpretação errada, mas tudo bem. E porque também, claro, que a gente expõe a vítima, a gente tem acesso ao nome da vítima, ao nome da mãe da vítima, enfim, essa exposição de fato não pode acontecer. Infelizmente, hoje tem gente que não tem essa noção. Mas o número de estupro de vulnerável só aumenta na cidade. Pega lá o site da Secretaria de Segurança Pública, você vai ver. Que todo mês tem lá. 70, 75% dos casos de estupro em Limeira hoje são contra pessoas vulneráveis. Tem MEIs que não tem registro de violência sexual no seu tipicidade comum, digamos assim, mas tem violência sexual contra a criança. Então a gente precisa falar. Tem coisa que a gente precisa falar. Com respeito, como a gente está tendo com essas duas pessoas que se prontificaram a vir. Com respeito a você que nos ouve. Porque eu tenho certeza absoluta que tem um alcoólatra, tem um alcoólico que está nos ouvindo. E que muitas vezes nem sabe que tem um problema. Então, a gente vai continuar falando disso. A gente está aqui para ajudar as pessoas. É essa a nossa missão aqui, é essa a minha missão de vida. Ajudar as pessoas através do meu trabalho na rádio. Então, procure ajuda. Não tenha vergonha. Tire essa casca, essa roupa. Fique nu diante do problema e encare o problema de frente. Essas duas pessoas estão aqui para provar. Primeiro que dá certo. Quando você quer e quando de fato você procura ajuda, dá certo.
1: Funciona.
0: E segundo que você vai encontrar ajuda a partir do momento que você encontrar uma reunião dos Alcoólicos Anônimos, seja na Visconde Rio Branco, na banda Arthur,
1: Henrique
0: Marx. Visconde Rio Branco, perto da rua Duque de Caxias.
1: Isso.
0: Tem a estação elevatória da BRK do lado.
1: Isso.
0: Igreja de São Cristóvão ou lá na rua Coronel Joaquim Antônio, que é o grupo que eles fazem parte. Procure ajuda. Se não for lá, que seja em outra cidade, mas procure ajuda. Você não consegue sozinho. Você não vai conseguir sozinho. Obrigado mais uma vez aos dois, viu?
1: Nós é que agradecemos, né? Uma vez que a gente está aí imbuído em transmitir nossa mensagem. Aqui a gente abrange, como diz o outro, né? Mata uma par de coelho numa cacetada só, né? Então queria agradecer a rádio, né? Agradecer o Gomide por abrir o espaço pra gente aqui.
0: Sempre aberto,
1: e...
0: viu? Sempre aberto.
1: Não
0: viemos
1: aqui.
0: Tem meu telefone, inclusive.
1: Tem. Acho que eu não tenho mais. Eu tinha, eu fui procurar aqui, depois eu pego de novo.
0: Tá bom.
1: Agradecer e convidar quem quiser fazer parte da nossa reunião ou quiser só assistir uma reunião nossa para poder conhecer, será sempre muito bem-vindo tomar um café com nós lá.
0: Segunda, terça e quinta.
1: Segunda, terça e quinta, 19h30, 19h40, já tem café no Bully.
0: É mesmo?
1: Você também vai lá.
0: Tem bolachinha também?
1: Bolachinha de sal, bolachinha de doce,
0: o
1: wafer. Lá do que tem não falta nada.
0: Obrigado, gente, mais uma vez. Obrigado a você, ouvinte da Melhor FM. Obrigado, Joyce, pelos trabalhos. A gente volta a se encontrar amanhã, 6 horas da manhã, no Bom Dia Melhor, com o Ivan Schutzer. E claro que eu continuo desejando que Deus abençoe sua vida.

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0: Bom dia, Limeira, bom dia a toda a região, começando mais um programa Polêmica nesse dia 10 de junho de 2026, para você aí, um bom dia, daqui a pouquinho almoço, então fique comigo, fique com os nossos convidados para a gente poder bater papo, conversar, 34044000 é o número do nosso WhatsApp, eu quero que você sempre fique conosco aqui, aqui nós temos desde as 6 horas da manhã, o nosso Ivanzito tá aqui, o Ivan Schutzer, trazendo sempre notícias, depois vem a Roberta, depois vem o Comid, e também chega eu junto com os nossos convidados. Então, olha, aqui na programação da Melhor FM, sempre temos grandes amigos. Beleza? Já cadastrou? Cadastra aí no nosso YouTube. Se inscreva para sempre você ficar ligadinho de tudo que acontece na programação da Melhor FM. Tem o YouTube, tem o Facebook, tem a Play Store, para você também deixar no celular. Olha, tem aí vários canais para você sempre ficar ligadinho conosco. Hoje não é o Geraldinho vem depois na segunda parte conosco. Está aqui comigo aqui, ele, é, aqui é esse, é bolsonarista. Está aqui o Cleiton Silva aqui conosco aqui. Cleiton, obrigado, viu, meu amigo?
1: Obrigado, Zé, obrigado a todos que nos acompanham.
0: Vai sempre participar conosco aqui.
1: Sempre, o Pedroso está com a gente também.
0: Opa, já pode colocar também aqui.
1: E a todos que estão nos acompanhando aqui na Melhor FM, acompanhando pelo rádio, pelo Facebook, pelo YouTube, todas as plataformas aí que estiver nos acompanhando, seja muito bem-vindo. E gostamos da participação de todo mundo, né, Zé? Se participar aqui, pode mandar pergunta que a gente responde. Pode ser de direita, pode ser de esquerda.
0: Pode ser de direita, pode ser de esquerda, de rosa, verde, amarelo.
1: Do que quiser, a gente vai respeitar. É claro, nós temos as nossas opiniões e vamos respeitar.
0: Falar de rosa, semana que vem ou na outra semana a Isabeli vai vir aqui. Se eu sei que o senhor gosta dela. Isabeli vem? O senhor vai vir de rosa.
1: Gosto dela. Ela,
0: o senhor entendeu o que eu falei? O senhor vai vir de rosa.
1: Não, posso vir, não tem problema com cor. Eu gosto do vermelho, eu gosto do rosa, eu gosto dessas cores, não tem problema
0: disso. É isso aí, estamos aqui.
1: Sou muito bem resolvido em relação a isso.
0: Estamos aqui também com o Pedroso, grande Pedroso. Você gosta do rosa, Pedroso? Bom dia.
2: Bom dia. Eu até uso algumas camisas rosa do Zé.
0: Ah, é?
3: Não tenho também preconceito com cor.
0: Não é a cor que vai fazer a pessoa mais homem ou menos homem. O que vai fazer as atitudes, né? Aí,
1: não,
0: né,
1: aí cada um
0: aqui
1: é
0: tem
1: cada
0: uns almarada aqui na praça aqui da cidade aqui esses dias atrás,
1: tá,
0: velho.
1: Tá feio.
0: Pô, uma relação sexual na praça de um macho, cara. Que negócio errado é esse? A situação tá feia, viu? Tem banheiro público lá em Hortolândia
1: na
0: também?
1: Praça.
0: Na praça ou não?
3: Algumas praças tem sim, Zé.
0: Mas o povo é mais... Ou é também também, o negócio é meio complicado.
3: É, então...
0: De vez em quando sai alguma zebra.
3: A sociedade em si, de vez em quando, tem um pessoal aí que dá umas vaciladas feias, né?
0: Rapaz,
3: falta de pudor, de regras, né? Eu acho que hoje, em alguns momentos, as pessoas acham que é tudo liberado e não é verdade, né? Até você falando desse assunto, às vezes algumas pessoas... É um assunto muito, muito complicado da gente falar, mas assim, eu lembro que... por exemplo, um casal, dificilmente, um homem ou uma mulher, dificilmente, ele beijava, a mulher beijava o marido na frente dos pais, né? Por quê? Por questão de respeito. Então, assim, hoje, quando às vezes a gente vê algum casal de homens, tal, ou mulheres se beijando, tal, e chama atenção, e às vezes você vai falar, a pessoa, é o preconceito. Não é preconceito, independente de ser um casal hétero, de homem e mulher, ou tal... Eu acho que tem algumas coisas que devem ser feitas ali entre quatro paredes. Deve existir um respeito. Porque, na verdade, sabe o que
0: você
3: eu
0: tá
3: acho, Zé?
0: Falando a verdade.
3: Eu acho que, às vezes, na verdade, não é a gente que não respeita eles. É eles que não nos respeitam, né? Porque, assim, eu acho que tem algumas coisas que você tem... E eu acho que hoje tá muito bagunçado. Na verdade, as coisas têm que ficar mais claras. O que é a liberdade das pessoas e o que é a falta de respeito deles com as demais pessoas?
0: Eu penso do mesmo jeito. Tem aquele ditado que fala, ema... Cada um com seus problemas, mas não interfira o
1: claro.
0: Outro lado.
1: E aí, Zé, eu vou... Que dia que a Isabeli vem? Você
0: falou... grande amiga, eu vou ver se ela vem aqui nas próximas semanas.
1: Maravilha. Né? Se ela vier, eu já vou deixar aqui já uma pinceladinha do que ela falou na segunda-feira, que eu não gostei. Ela falou esses discursos moralistas dos vereadores lá. Mas tem que ser um discurso moralista. ali não é porque eram dois homens que a gente não vai criticar. Se fosse um casal hétero também, eu estaria aqui neste microfone criticando a atitude do casal. Justamente. Não é por conta que eram dois homens ou que eram... Acho que no sábado foram seis homens pegos no banheiro. Não é porque eram homossexuais ou não. O problema é se fosse hétero, se fosse homossexual, ali não é lugar para fazer o que estavam fazendo.
0: Difícil.
1: Acabou.
0: Situação,
1: esse
0: hein?
1: É o discurso moralista. Não é para fazer nem homo e nem hétero. Agora, o que faz? Se é homo, se é hétero, o problema é de cada um. Eu não vou interferir na vida pessoal de cada um. Quer fazer? Faça como queira. Como dizia o presidente Bolsonaro, cada um que cuide dos seus buracos e do seu corpo. Eu não vou cuidar
0: cada um
1: de ninguém.
0: Seus problemas.
1: Acabou.
0: Aproveitando, a gente tá falando isso daí, isso aí interfere tudo. Interfere segurança, interfere... Hoje nós estamos vendo aí essa parte.
1: Mas agora, sabe qual é o maior problema que eu vejo nisso, Zé? Imagina se um pai entra com um filho dentro do banheiro e pega uma atitude dessa. Você entendeu? É complicado. Um pai entra com um filho dentro do banheiro e pega esse casal lá dentro, seja ele qual for. Pega tendo essas atitudes. O que um pai vai falar para um filho?
0: Verdade.
1: É uma cena. Então, é isso que a gente quer preservar. Gente, lugar público é para todos, é para a comunidade toda. Não é uso exclusivo seu. Você não pode fazer o que você quer no lugar público. Existem áreas reservadas para fazer o que é privado. Então, foi muito bem como o Pedroso falou. Antigamente, nós tínhamos, e eu até hoje, quando eu estou na casa da minha mãe, eu não fico abraçando e beijando a minha esposa. Ensino os meus filhos, quando vão com a namorada, ó, na casa do vô, da avó e aqui em casa, não é lugar de você
0: ficar. É o que deveria, né? É o que deve, né?
1: Com certeza, ficar abraçando e beijando, não. É no seu momento particular, não é na frente de todo mundo. Esse é meu pensamento.
0: Um abraço aqui para a Rosiane de Jardim do Lago, já é conhecida já aqui, ó. Tá mandando um abraço aqui para o Cleito e para o Pedroso aqui, ó. Já o Pedroso já sempre vem aqui no nosso programa,
1: abraço.
0: É pré-candidato a deputado federal. Sempre vem aqui para poder falar um pouquinho, trazer um pouco da mensagem, principalmente nessa região aqui grande que nós temos aqui, de Hortolândia, de Monte Mor, toda essa área aqui da região metropolitana aqui de Campinas. Aproveitando, Pedroso, eu queria que você falasse, recentemente teve uma troca de tiros ali entre a Guarda Municipal e criminosos fortemente armados que passaram pela região ali de Monte Mor. Uma situação que preocupa. Para você, o que representa esse tipo de episódio? O crime organizado não respeita mais os limites territoriais? Agora não esquenta mais, está passando e fazendo o que quer.
3: Zé, realmente, na verdade foi um caso em Indaiatuba, né? Um caso...
0: E acabou passando também pela cidade.
3: Pela aquela região ali. O que a gente vê hoje, Zé? O crime organizado, o nome já fala, né? Crime organizado. Ele está bem organizado. Está praticamente no Brasil inteiro, em algumas cidades aí até maior, né? Em números maiores. E o que a gente vê, que a gente percebe é o seguinte: antigamente, quando você se falava de crime, você imaginava pessoas que moravam em favela, em bairros periféricos, né?
0: Hoje então, mudou, né?
3: Hoje a gente vê aí dentro dos condomínios de luxo, né? Hoje a gente vê grandes empresas envolvidas e tal. E o maior problema hoje é que a gente tem que, como sociedade, em primeiro lugar, né? É garantir a segurança da nossa sociedade. E nós, como cidadãos também, a gente não sabe com quem está lidando. Quem que é o nosso vizinho? Quem que é a pessoa da frente? Né? Então, isso deixa a gente um pouco mais apreensivo. E junto com isso, Zé, o que eu queria ressaltar? Às vezes até as pessoas conversam comigo, por exemplo, hoje. Eu acho que falta um pouco de força de vontade também do poder público, no sentido de ter mais precaução, sabe? Tem algumas coisas, por exemplo, hoje a gente vê aí algumas guardas municipais, né, GCMs, né, bem atuantes. Em algumas cidades, as GCMs elas são mais atuantes até do que a própria polícia militar. Então é importante a gente destacar esse trabalho, mas assim, eu vejo hoje, o que eu vejo? A impressão que eu tenho, Zé, é que o crime organizado está sempre na frente e depois o poder público chega, sabe? Então assim, que deveria ser o contrário, o poder público deveria se antecipar com algumas atitudes para não deixar, né? Ela está sempre correndo atrás, a polícia está sempre sendo aparelhada depois, a polícia está sempre com investimento atrasado. Então, assim, uma das situações que teria que ocorrer seria seria o inverso. Seria um investimento em segurança pública, seria um investimento em tecnologia para estar combatendo isso. E essas pessoas que hoje estão aí nesse crime organizado, visse que não tem chance e voltasse aí para o mercado de trabalho, para empreender, para trabalhar, né? Porque quando a gente fala também de crime organizado, a gente tem que lembrar que são pessoas. E algumas dessas pessoas que estão nesse lado errado, se elas vissem lá que não tinha chance ou que ia ter problemas, elas iam vir para o lado correto, trabalhar honestamente. Eu sei que não é fácil trabalhar, eu sei que não é fácil ser empresário, trabalhar, gerar emprego, é muito complicado, mas assim, como a gente vê hoje aí, uma facilidade ou o poder público sempre muito atrasado nessa parte, a gente vê aí o crime organizado cada vez crescendo mais.
0: Você acha que
3: a
0: segurança ela teria que ser mais integrada regionalmente?
3: Zé, o que, que eu vejo hoje? Assim, por exemplo, a gente vê ali, por exemplo, em Indaiatuba, né, que é onde ocorreu, né, a troca de tiros e tal. É uma cidade considerada segura, né? Mas a gente vê por quê? É aquilo que eu falei, antigamente a gente via essa parte aí de crime organizado, de bandidagem, mais em bairros periféricos, tá? Hoje a gente vê dentro dos grandes condomínios. Então, assim, eu vejo hoje, existe já alguns investimentos, como aquelas câmeras, né, que capta a imagem da pessoa, já liga, né? Eu vejo, por exemplo, uma das coisas que eu acho que falta ainda é uma integração entre as cidades, os estados. Por exemplo, o cara, às vezes, ele é um criminoso lá no Nordeste, ele vem para São Paulo e aqui tá tudo certo. Então, assim, tinha que existir uma unificação do sistema. Independente de onde o cara estiver, ele, meu, viu lá, né? E aí as cidades investir mais em segurança. Então, assim, o que eu vejo hoje? O que a gente vê hoje é realmente a criminalidade, ela está sempre na frente para depois o poder público ir lá resolver o problema que a criminalidade causou.
1: Não, mas até porque, Zé, falando sobre criminalidade... Quando você pega aí, eles não têm a cidade de atuação. Por exemplo, teve uma vizinha minha que teve o carro furtado aqui em Limeira. Foi encontrado, como é que chama? É Valinhos ou Vinhedo, logo depois de Campinas? Foi encontrado em Valinhos ou Vinhedo ali. Então, quer dizer, eles não têm uma delimitação territorial. Eles agem aonde tem que agir.
0: Em São Paulo, Pedroso e Cleiton, em São Paulo, esse sistema tem que vir para todo o nosso interior paulista. Em São Paulo tem um programa que chama Smart Sampa. Smart Sampa. Se você entrar no site do Smart Sampa, você vai ver que tem até o prisômetro. O prisômetro.
1: As prisões foram feitas.
0: Que,
1: né,
0: mostra, olha só, o prisômetro está com uma atualização, a última atualização há 30 minutos atrás, às 11 horas da manhã. O cara, o Pedroso falou um caso real. O cara vem de lá do Maranhão, lá do Nordeste, lá, ele vem fugido pra cá, ou vice-versa. E pensa que muitos aí já fizeram vida, mas está devendo.
1: Com certeza.
0: Ele tem que pagar por aquele crime que ele fez. E nesse Smart que tem aqui, o Smart Sampa, teve caso, se você entrar no YouTube, o cara foi no Poupa-Tempo, chegou lá no Poupa-Tempo, lá as câmeras do Smart Sampa olharam, viram, e a guarda municipal foi na hora lá. O outro tava andando nas ruas de São Paulo, ali no Brás.
1: A câmera filmou,
0: já pegou, já sabe o delito dele, já chegou lá, já prendeu ele. Então, quer dizer, essas tecnologias são muito bem-vindas, né, Pedroso?
3: Não, com certeza, Zé. Eu sempre falo o seguinte, né? Quando a gente fala de segurança pública, eu acredito que a segurança pública ela tem que ser prevenida mais com investimentos e tecnologia do que até com força bruta, né? Porque, assim, um crime ele só ocorre porque alguém não se precaveu. Né? Então, assim, toda essa tecnologia, isso é muito importante, até porque essa pessoa que está aqui, com certeza, a chance dela de cometer um crime aqui também é grande. Então, assim, quando você consegue detectar essa pessoa que veio de outro lugar ou que está com pedido de prisão em aberto, você acaba já fazendo uma prevenção de já segurar essa pessoa para que ela não venha ocorrer ou causar um dano maior para a sociedade.
0: Delito,
3: aí.
0: Né? Correu um delito.
1: Eu acho que, assim, é fato, né, que a tecnologia tem que ter, eu acho que tem que ser integrado todo o sistema municipal com o estadual, o Detecta tem que vir, aquele outro programa também da Polícia Militar, como é que chama? Tem o Detecta, tem a... esqueci o outro consórcio que tem, vou lembrar, depois eu puxo aqui, eu procuro. Ou procura aí, Zé, os consórcios que tem da Polícia Militar. Tem que integrar tudo, tem que ter tecnologia. Eu acho que foi aprovado agora, se eu não me engano, o Estevão com a Maraísa, para ter novamente aquela muralha digital. Não
0: muralha, foi? Pois é, isso é importante.
1: Então,
0: isso.
1: Tem que ter, cara.
0: Vídeo monitoramento, né?
1: Isso, os vídeo monitoramento. Então, a muralha eu acho que já temos, né? Já voltou.
0: Sim.
1: Voltou ou não voltou a muralha? Eu sei que tinha parado. Tinha eu terminado o contrato.
0: Pois é.
1: E eu não lembro se voltou ainda. Até uma boa pergunta aí para o secretário de segurança responder a melhor aqui, responder a gente se ter, voltou ou não voltou. Mas é importante.
0: Mas esses sistemas integrados são muito importantes.
1: Esse vídeo monitoramento, todo mundo fala, mas vai tirar a liberdade de ir e vir. Não. Eles não vão pegar... Eu vou chamar de cidadão de bem, porque é verdade. É o cidadão de bem, não. Eles vão mirar quem? Os bandidos. Mas vai estar me filmando também. Qual o problema? Quem não deve, não teme. Então tem que ter esse vídeo monitoramento. Todo mundo fala, a polícia está fazendo muita abordagem. Cara, eu amo quando a polícia está fazendo abordagem. Eu não me importo nem um pouquinho se eu estou indo para a casa da minha sogra, se eu estou indo trabalhar, se eu estou vindo aqui para a rádio. Se tem uma blitz aqui embaixo, me para. Eu acho maravilhoso isso. Por quê? Porque é uma sensação de segurança que passa para a gente. Porque eu não devo nada, eu paro, apresento meus documentos. Se tiver que fazer bafômetro também, eu faço, não tem problema nenhum. Agora, vai inibir quem? O bandido de fazer a malvadeza dele aqui. Então tem que ter essa repreensão, tem que ter sim. E eu sou totalmente favorável a isso. Aí eu quero fazer uma pergunta pro Pedroso. Assim, como pré-candidato, como que você poderia ajudar nas cidades em relação à guarda municipal? Porque a gente vê muitos prefeitos que deixam a guarda municipal, por exemplo. Nós tivemos na gestão passada, inclusive quando eu era vereador, GCM reclamando de coletes vencidos. E eu fui até o governo federal, fui até alguns deputados que são bolsonaristas para pedir o quê? Verba para comprar revólveres novos. Nós tínhamos armas aqui enferrujadas. Então, assim... Como que você pensa que dá para você, como deputado federal, apoiar a Guarda Municipal?
3: Ô Cleito, essa pergunta sua é bem importante. O que que ocorre? Quando a gente fala de colete, de armas e tal, o que que eu vejo hoje que a gente não pode esquecer? Do ser humano, do guarda municipal, do policial militar, né? A gente vê também o que que ocorre hoje. Eles trabalham num grau de estresse muito grande, né? E assim, o que que a gente via antigamente? Antigamente era o seguinte, o cara abordava um cara, ele tinha uma desconfiança, e o que que ele fazia? Ele agredia o cara até umas horas, até o cara confessava até o que ele não fez, né? Então, o que que eu vejo hoje? Se o ser humano guarda municipal, o ser humano policial militar, ele não tiver num ambiente legal, ele não tiver bem com ele mesmo, ele vai acabar passando essa brutalidade para a pessoa que está abordando. E ele acaba descontando a falta do colete, a falta da arma qualificada, porque ele já trabalha no estresse. Pô, eu estou aqui com uma arma ruim, sendo que eu estou combatendo um cara que vem com arma. Então, assim, tudo isso causa um estresse. Então, em primeiro lugar, seria olhar para o ser humano guarda municipal, para o ser humano militar, para que ele esteja trabalhando pelo menos mais confortável, com colete confiável, com uma arma, né? E lógico, com certeza, o investimento que é feito, como eu falei hoje, em algumas cidades, a Guarda Municipal ela é mais atuante do que até a própria Polícia Militar. Então, eu acho que é um conjunto de coisas, de investir na pessoa, no guarda como pessoa, né? De um treinamento, de um acompanhamento psicológico, porque é um trabalho estressante.
1: Com certeza.
3: Você analisa que um policial, ele só sai de casa já pronto para enfrentar problemas. Ele, não é que ele vai, se acontecer, não, ele só é chamado para problemas. Então, assim, o psicológico do cara tem que estar muito bom. E aí, o que ocorre? E aí, o que eu falo é o seguinte, às vezes você pega um policial militar, o cara tem lá 10 anos de carreira, tudo certinho. Um dia ele está lá estressado, ele se excedeu, pronto. Tudo fica apagado. Então, assim, eu acho que é muito importante, até antes do colete, da arma, o psicológico dele, como que tá, o que tá faltando, né? E essa questão de igual antigamente, que era antes na brutalidade, que não sei o quê, realmente hoje, se o cara estiver mais tranquilo, ele consegue buscar, ele consegue captar aquela informação sem precisar agredir.
1: E falta um pouco da população entender isso, né? A gente teve algumas ações aqui nos finais de semana aqui na cidade, né, Zé?
0: Foi.
1: Que a própria população, cara, recebeu a polícia com pedra, com garrafa. Isso pra mim, é uma situação deplorável. A sociedade atacar as forças de segurança que estão lá para defender a população. Na verdade, não eram pessoas que queriam ser defendidas, eram pessoas que queriam baderna. Eles foram lá para acabar com essas badernas que tem, essa pancadão, esse chai que está espalhado, eu acho que também na sua região lá em Hortolândia também deve ter.
0: Também deve ter.
1: E, infelizmente, essas pessoas recebem as polícias desse jeito. Foi como você falou. Como que tá o nível ali? Tomando pedrada, tomando garrafada, o nível de estresse deve estar no último. Então, ter esse trabalho de humanização com as forças policiais, eu acho importantíssimo. Até mesmo porque você pode conversar com qualquer policial. Ele fala isso. Ele fala, ó, eu dou o beijo no meu filho a hora que eu saio de manhã, não sei se eu vou dar o beijo à tarde quando eu vou voltar.
3: É. O problema também, Cleiton, é o seguinte, o que ocorre, por exemplo, né, como eu estava falando, é um trabalho excessivo, né? E o que acontece? A gente vê alguns casos, né? Obrigado. A gente vê alguns casos, por exemplo, de, às vezes, alguma agressão, de algum excesso que um policial comete. E o que acontece? Tem milhares de policiais, milhares de guarda municipal. Mas quando um se excede, a população julga toda a corporação por causa daquele. Você entendeu? Então, assim, é esse o cuidado que um guarda, que um policial militar tem que ter, que quando ele faz algo que está fora dos padrões, ele está colocando todo o nome da corporação em risco, porque ninguém vai falar, ah, o policial Cleito fez isso, vai falar, ah, o cara, o policial militar, então ele joga todo o nome da corporação em risco. Então, assim, por isso que é importante, e outra coisa, e o que ocorre? É importante tanto esse trabalho psicológico, um acompanhamento, como também se às vezes o cara já esgotou e ele não quer mais ficar, ele tem a opção de sair, porque não adianta o cara também ficar lá se ele já não está aguentando mais, às vezes o psicológico dele não deu mais. Então, por isso que é importante. Aí, o que ocorre com isso? A população acaba, porque assim, ô Cleito, por exemplo, eu, quando eu era moleque, a gente apanhava pra caramba da mãe da gente. E a gente tinha raiva dela? Não, porque na maioria das vezes a gente apanhava ou a gente era repreendido porque a gente tinha feito algo errado. Então, o que eu vejo hoje? Mesmo o cidadão, que ele, quando ele faz algo errado, que a polícia vem e repreende, ele sabe que ele fez errado. O problema hoje é... E tem que existir um respeito à população. Quando chega uma polícia militar... Antigamente, cara, quando a gente via uma viatura, mesmo a gente sem dever nada, a gente tinha um respeito. Então hoje está tudo muito misturado, justamente por esse motivo. Eu acredito que às vezes eles veem alguma cena de um ou outro policial que faz algo um pouco excessivo e ele generaliza tudo. Mas hoje é aquela história que eu sempre comento, né? Ah, eu não acredito na polícia, eu não gosto da polícia e tal. Mas na hora que a coisa aperta, onde você vai? Liga o 90.
0: Isso,
3: né?
0: É uma plena verdade.
3: É igual aquela história, ah, eu não acredito em Deus, mas na hora que o bicho tá feio, ai meu Deus do céu, né? Então é bem assim.
0: É bem
3: então mesmo. Assim, quem somos nós sem a segurança pública, quem somos nós sem os guardas municipais, sem a polícia militar, né, que tá aí, a gente tá aqui, mas por que a gente tá tranquilo aqui? Porque a gente sabe que tem viatura passando, a gente sabe que tem uma polícia olhando por nós, mesmo a gente sem ver, eles estão aqui nos dando uma segurança.
0: Né? Olha, e a gente tem que dar sempre os parabéns. Segunda-feira eu estava na Câmara Municipal e o xerife estava lá, o Anderson Pereira. Agora é o xerife. Xerife da cidade de Limeira. Opa. Chama-se Anderson Pereira.
1: Mete o pé na porta.
0: Mete o pé na porta com a porta. Pelo menos é o que eu fiquei sabendo lá. O cara estava do lado, né? Era só pegar e abrir a porta. Mas tudo bem. Mas é o xerife da cidade aqui. Mas, ó, independente de qualquer situação aí, o Anderson está fazendo um bom trabalho.
1: Não, eu estou gostando do trabalho, sabe, dele. Não
0: tá,
1: posso,
0: tá metendo a cara
1: não.
0: Mesmo. Não tá.
1: Não, tá sabe? Sem medo. Tá sem medo.
0: Não.
1: Eu acho que para ser.
0: De vereador, ele está sendo um ótimo secretário de segurança.
1: Tá, eu acho que desses anos daí de vereador, ele achou o lugar dele.
0: Pois
1: acho
0: é.
1: O lugar dele
0: é
1: ali, porque
0: pois
1: ele tá sendo bem.
0: Tá fazendo um bom trabalho, sabe? Sem demagogia nenhuma. Parabéns aí, tá fazendo um bom trabalho pra Guarda Municipal. Mas eu não quero falar dele, eu quero falar da GCM. A GCM faz um trabalho, como o Pedroso então, e você aqui está falando.
1: É por isso que eu falo, eu tenho todo o respeito pela GCM.
0: É um trabalho ostensivo de polícia, que é polícia.
1: Eu tenho esse contato faz muito tempo com vários GCMs. Passaram já vários secretários e os policiais continuam da mesma forma, defendendo a
0: passa
1: nossa
0: população. Secretário, às vezes tem alguma
1: gosta
0: coisa,
1: de um problema, não gosta outro. De outro.
0: Como o Pedroso falou, tem aquela parte psicológica, tem isso, tem aquilo, mas o Anderson sempre está levando os guardas para poder receber
1: as
0: homenagens, e isso é importante,
1: lógico,
0: Pedroso.
1: Lógico, temos que reconhecer.
0: Eu acho que daí é legal você levar até lá para a cidade, amanhã, depois, sendo um deputado, caso venha a ser, a gente torce por isso. Ou se não, também levar também para o legislativo esse tipo de informação, porque o reconhecimento todo mundo gosta. E às vezes recebe um mísero salário, que recebesse um alto salário. Ninguém quer sair de casa e não saber se vai voltar depois. Zé,
1: e
0: as forças de segurança fazem isso daí.
1: Claro, no meu mandato, eu criei uma medalha de bravura entre os justos. Que é pra quê? Próprio pra homenagear os policiais, seja militares, seja os policiais civis, seja policiais da guarda municipal, ou também uma pessoa comum, um civil comum que cometeu um ato de bravura, porque a gente vê várias pessoas aí que não deixam, por exemplo, eu não lembro aonde foi, acho que foi na Marginal Tatu, o Rony, amigo meu, que tem uma que é despachante aqui em Limeira, pô, ele tirou o cara de cima da passarela que ia se jogar, cara. Isso é um ato de bravura. Ele subir na passarela, conversar com o cara e tirar o cara que estava querendo se suicidar. Então isso é um ato de bravura, né? Ele não é policial, não é nada. Então eu acho que assim, a gente tem que homenagear. Para mim, os policiais já são heróis. E esses atos ainda, por exemplo, de combater o crime, de ajudar, o que nós vimos nesses dois últimos meses, policiais ajudando a desengasgar bebê.
0: Pois
1: acho
0: é,
1: que foram dois ou três casos.
0: Justamente.
1: Cara, você vê ali o pai e a mãe desesperado e ele naquela calma, naquela paciência, desengasgando, não tendo, ficando nervoso, não ficando afobado e conseguindo desengasgar o bebê. É um herói. É um herói porque ali, desculpa, Zé, desculpa, Pedroso, também, eu acho que eu não conseguiria. Porque eu também sou pai, eu não tenho psicológico, nem preparo para isso.
0: Temos que enaltecer esse pessoal que trabalha.
1: Com
0: e
1: certeza.
0: É em todas as cidades. Creio que você trouxe aqui, né, uma notícia aqui da cidade ali de Montemor, tudo, né, junto com a Guarda Municipal. Pessoal que trabalha, pessoal que faz aí um serviço de exemplo nas regiões, né, Pedro?
3: Ô, Zé, inclusive eu queria mandar um abraço pro Dr. Jolde, né? Eu já conhecia ele, esses dias encontrei num evento aí, que é o secretário de Segurança de Hortolândia, né? Está fazendo um belo trabalho. Eu tenho vários amigos também que são guardas municipais na cidade de Montemor, né? Pessoas ali. E a gente vê o trabalho. Inclusive, o Cleito falando isso, o Cleito, eu tenho alguns amigos, inclusive um amigo especial, que é o Pet. Ele é guarda municipal. Você precisa ver o trabalho que ele faz com a molecada, cara, nas horas vagas. Tipo assim, você vê, além dele ser guarda municipal, o trabalho que ele faz como cidadão, sabe? Então, assim, é importante, você falou até do cidadão. No caso dele, ele é um guarda municipal e ainda faz um trabalho diferenciado. Então, essas coisas a gente tem que ver, né? Você sabe hoje, ô Cleito, eu vou falar pra você até como ser humano. Eu acredito mais... quando eu vejo as atitudes do que as palavras. Então, assim, eu vejo algumas pessoas, eu fico acompanhando, vejo as atitudes ali e tal, e a gente vê que tem muitos guardas municipais, eu falei o caso do Pet, mas tem outros também, que além de cuidar da segurança, eles também fazem um trabalho ali junto com a sociedade, que inclusive isso, Zé, eu até já comentei isso aqui no passado, é muito importante, até já comentei que eles deveriam seguir esse exemplo. Por exemplo, uma polícia militar, igual você comentou aí desse fato, do pessoal... jogando pedra na polícia, deveria existir alguns projetos da polícia militar aí nas favelas, do menino que está se criando na favela, entender que a polícia não é inimiga dela, muito pelo contrário,
0: está lá
3: para cuidar da segurança deles. Então, essa integração entre sociedade e segurança pública, isso é muito importante.
0: Cuidar das pessoas de bem, né?
1: Não, com certeza. Eu quero até mandar um abraço aqui, que agora não é mais major, é tenente-coronel que está... Já faz algum tempo que ele já está no comando da 36ª. O Neymar.
0: O Neymar,
1: agora é tenente-coronel Neymar, um grande amigo que eu tenho aí. E eu quero mandar um abraço.
0: Só precisa vir nos meios de comunicação para falar.
1: Está no 36º. Né? Eu vou lá fazer uma visita para ele essa semana, vou tentar trazer ele aqui.
0: Antes nós tínhamos aqui o Capitão Capitão Costa. Capitão Erlo, o Capitão Costa, que vinha fazendo um trabalho brilhante e fazem um trabalho
1: Costa
0: brilhante.
1: Da quinta companhia ele era, né?
0: Sabe? Eles vinham. Sempre vinha no meio nos meios de comunicação poder falar, e isso traz aquela sensação de cada vez o policial ser amigo da população. É. Traz aquela empatia. Então eu peço aqui que o Tenente Coronel Neymar, as outras forças da polícia, venha nos meios de comunicação. Se ninguém convida, nós estamos convidando aqui abertamente, que é muito importante a população ouvir, a população conhecer, a população saber que tem, e realmente tem, uma polícia atuante, amiga da população, porque aí fora, Pedroso, é como você falou, as pessoas ficam com aquela cisma às vezes. E quando a polícia vem, também conversa, fala junto num programa popular, traz aquela boa empatia. Sim. Entre todos, né? Isso é realmente é muito
3: importante. Integração das duas partes, né, Zé?
0: Claro, uma integração.
1: Vamos passar lá falar com o Neymar, que está à frente agora do 36º Batalhão, como tenente-coronel, já estava à frente como major, agora como tenente-coronel. Acho importante ele vir aqui.
0: Eu recebi aqui duas fotos, quero que a Joyce coloque aqui para nós. Aqui. Recebi uma foto aqui de um munícipe. Deixa eu pegar aqui o munícipe que mandou para mim essa foto aqui, falando, foi o... Agora é o... Deixa eu pegar aqui o nome dele aqui. Foi o... Ah, não tem o nome dele aqui, mas tá falando aqui. Bom dia, Limeira está abandonada, buraco e mato. Aqui no Olga Verone, o buraco já está fazendo aniversário. Olha só, ele não falou a rua que é aqui, mas olha só o local.
1: Então deve ser o mesmo que tá no Facebook. No Facebook tem um nome.
0: Qual que é o nome?
1: Adriano Francisco. Ele colocou assim no Facebook. Bom dia, aqui no Olga Verone está uma vergonha, o buraco já está fazendo aniversário. Vários protocolos abertos e a prefeitura está esperando melhorar o tempo. Uma vergonha.
0: Olha só, é na rua João Ciarroque, próximo ao número 641. Prefeitura, vamos dar uma atenção referente a esse caso aí. O munícipe está solicitando, está pedindo. Eu acho que a gente tem que pegar e tem que entender, porque é a função da prefeitura. Eu não sei se isso daí pode ser BRK. Eu não sei o que pode ser também, mas tem que ser feito.
1: Se for BRK, a prefeitura que fiscaliza.
0: Pois é, justamente.
1: Porque é uma concessão que é a prefeitura que tem que fiscalizar isso.
0: Pois é.
1: E eu quero falar também, Zé, encontrei com um ouvinte nosso aqui, ele falou, Cleito, fala lá, cobra lá para ver se a prefeitura toma uma posição. Eu falei, vou cobrar, porque é até importante. Eu acho que os meios de comunicação é isso. A gente não está aqui para tacar pedra em ninguém, mas sim para cobrar os anseios da população. Então ele me procurou, falei, quer se identificar? Ele falou, não quero me identificar. Ele usa muito os ecopontos. E ele falou que o ecoponto do Teixeira Marques e o ecoponto ali da Marginal Tatu estão fechados.
0: Olha só.
1: Então assim, o secretário de meio ambiente é o Dr. Fábio, um grande amigo que eu tenho.
0: Grande.
1: Então faça essa reivindicação, Dr. Fábio, se o senhor puder ver pra gente e até me dar uma posição, se o senhor quiser me responder particular, não tem problema nenhum, responder aqui pra rádio. Daí o Zé me manda essa informação para eu responder esse munícipe que falou por que está fechado o ecoponto do Teixeira Marques e também da Marginal. Ele usa bastante, ele usa muito.
0: Precisa, né? Precisa de uma atenção especial referente a esse caso. Aproveitando, Pedro, nós mostramos aí esse buraco aqui, que a Prefeitura de Limeira tem o dever aí de poder dar atenção para o munícipe, que votou, que confiou e que pede. E se você tiver algum problema, 3404-4000, mande para nós. Lá na cidade de Montemor, também acontece muito disso aí?
3: Ô Zé, a cidade de Montemor, eu vejo, por exemplo, na rua que eu montei a nossa empresa, né? Por alguns momentos, ela ficava intransitável. O pessoal jogava entulho, o resto de móveis, era um negócio fora do comum, né? Uma das queixas que eles falam lá, por exemplo, é realmente a falta de ecopontos, a falta de locais apropriados, né?
0: Tem pouco ecoponto lá?
3: Tem pouco. Então, assim, eu acho até que deve existir uma fiscalização, mas para isso você tem que dar opções antes, né? Então, assim, é errado, né? Você tem que punir, multar, né? Mas antes você tem que dar algumas, né? E realmente, quando você passa, eu fico vendo, Zé, algumas cidades que tem, vamos falar assim, deixa muito a desejar nessa parte, né? Porque geralmente resto de imóveis, resto de entulho, né? Então, assim, a gente vê Monte Mor sofre muito com isso.
1: Aqui a gente tem o cacareco, né, que passa de tempos em tempos recolhendo.
0: Não, toda semana passa.
1: Não, mas eu tô falando no bairro.
0: Toda semana passa em bairros específicos. No aí no bairro, aí é demorado,
1: de
0: realmente.
1: De tempos em tempos nos bairros. Na cidade ele tá atuando todos os dias.
0: Isso.
1: Mas de tempo em cada bairro. Então, assim, a necessidade do ecoponto para nós é importantíssimo. Por exemplo, uma pessoa que tá fazendo uma mudança e está com aquele guarda-roupa quebrado, com aquele sofá quebrado e precisa levar a algum lugar, tem que ter o ecoponto aberto. Inclusive, eu não sei de quem que é a lei, mas existe uma lei que foi aprovada, não sei se foi esse ano passado ou esse ano, Zé, de o ecoponto ficar aberto 24 horas, pelo menos um ou outro. Foi o Everton que fez?
0: Realmente, foi o Everton que fez.
1: Foi o Everton
0: É uma necessidade. O Pedroso está falando aqui de ecopontos aqui, lá também na região. Lá, o ecoponto lá não é 24 horas.
3: Não.
0: Aqui em Limeira, aqui tem uma lei aqui do Everton, aqui colocando os ecopontos. Aí,
1: não sei se
0: o sancionamento,
1: ainda, não sei se
0: a lei foi aprovada, mas aí o colocar
1: não
0: ela
1: tá
0: em prática.
1: Execução, não está em execução.
0: Uma das coisas que chateia, Pedroso, é que, eu não sei lá, aqui em Limeira, aqui, toda semana tem as sessões da Câmara e lá também tem. E toda semana é lei atrás de lei sendo aprovada. E aí, o que que acontece? A efetividade da funcionalidade dessas leis para realmente trazer a sensação de segurança, a sensação daquilo que o munícipe está esperando, é muita lei aprovada e pouca efetividade da lei por parte do executivo. A função do legislador é fazer a lei, os vereadores, e da prefeitura, o prefeito, executar elas. Mas às vezes não são executadas.
3: Essa semana mesmo, Zé, eu tive encontro com algumas pessoas e as pessoas me falando de algumas situações nas cidades, de vereadores e tal. O que que eu vejo hoje? Não querendo discriminar a classe política, né, até porque eu estou nesse meio, mas assim, eu vejo hoje uma boa parte mais preocupado em aparecer em redes sociais, em fazer demagogia, do que realmente de fazer valer alguma coisa. Até porque você falou uma coisa que é verdade, eu acho que já tem lei demais.
0: Muita lei.
3: Eu acho que se seguisse, mas um está seguindo, então vou fazer uma outra lei para que sigam. Então, se realmente existisse aí um comprometimento, uma fiscalização, muitas dessas leis nem precisariam existir. Eu acho, inclusive, Zé, assim, tem algumas sessões de câmeras que você vai, de câmeras municipais, que você fica falando, não é possível, cara, que o cara sai de casa pra vir aqui, pra falar umas asneiras dela,

0: saúde. Ah, tem umas loucuras aqui, o pessoal fala, tem gente que tem loucura que fala que tem saúde de cidades aí que tá melhor que convênio. Eu não sei que mundo que esse povo vive de falar umas coisas dessas. E a população, gente, de verdade, sabe? Então, assim, as leis já existem. Eu acho que eles, se eles parassem um pouco de ficar fazendo demagogia, aparecendo em rede social, e fosse realmente cobrar do prefeito, cadê o recurso que veio? Vamos lá, vamos mostrar para a população. Porque não importa, Zé, se veio dinheiro, o que importa é o resultado para o povo. O povo tem que perceber. Não é em rede social. Em rede social tudo é bonito, tudo é maravilhoso. Toda família que você vê em rede social, ela é linda, maravilhosa. A família é perfeita, é família comercial de margarina. Eu quero ver na realidade. Então, o que o povo quer ver nas cidades é lá a sua rua asfaltada, é a coleta de lixo bem feita, é uma cidade com uma saúde boa, não é demagogia. Então, a gente começa a acompanhar algumas pessoas nas redes sociais, alguns políticos, e você fala, cara, eu quero morar nesse lugar, porque ele é maravilhoso. O que eles vendem ali nas redes sociais, e na verdade, se eles parassem um pouco de ficar fazendo demagogia e fosse fiscalizar, conversar com o prefeito, para realmente ter um resultado pro povo, eles não precisavam estar perdendo tanto tempo com tanta lei.
1: Mas é isso que eu falo. Você falou aí das emendas, do dinheiro que vem. Nem o próprio vereador fiscaliza, nem os deputados que mandam fiscaliza, cara. Eu acho que poderia o próprio político que mandou a emenda fiscalizar. E aí aqui eu tiro o chapéu pro Kim Kataguiri. O Kim Kataguiri, você pegar alguns meses atrás, ele foi ao STF denunciar uma emenda dele que ele mandou para a cidade de Osasco, que sumiu a emenda.
2: A emenda sumiu.
1: Então, quer dizer, ele mesmo foi cobrar o prefeito e falou, cadê a emenda que eu mandei? O prefeito falou, não pude usar por causa disso, mas não voltou. Então, quer dizer, ele não usou para o fim, porque era uma emenda carimbada, ele não usou, ele levou ele mesmo, ele falou, quero que a minha emenda seja investigada lá no STF. Então, quer dizer, cabe também ao político, seja vereador, igual, eu consegui, quanto vereador, 1 milhão para a saúde. Cobrei o prefeito até ele...
2: Até efetivar.
1: Foi feito a reforma do postão. Inclusive, só terminando, Pedroso, inclusive, não ia ser usado para a saúde. Eu fiquei cobrando. Chamei o deputado, falei, deputado, ele falou, Cleito, a emenda eu mandei pra vocês aí. Inclusive o Lemão tava junto, porque era do partido, né? Ele falou, pode pôr o Lemão junto. Chamei o Lemão, pode cobrar, cobramos. Foi feito daí. Dentro do meu mandato, graças a Deus, foi feita a reforma do postão. Mas se não fica em cima, os caras não estão nem aí.
2: Pois é.
0: Ô Cleito, você sabe, eu até já comentei isso aqui no passado, eu fiquei abismado com algumas situações. É o seguinte, tem cidades que recusa emenda.
1: Mas é, ué.
0: Tem cidade aqui, que recusa emenda.
1: Posso falar o que aconteceu aqui esse ano? Vergonha, posso falar o que aconteceu aqui esse ano? Os vereadores abriram mão da emenda impositiva.
0: É. Tem cidade que recusa emenda. Tem cidades que a emenda vem e simplesmente a prefeitura só precisava apresentar um projeto para que essa emenda seja assinada. Eles não conseguem apresentar um projeto e o valor volta. E uma outra situação, Cleito, que eu falo o seguinte, eu sou pré-candidato a deputado federal e uma das coisas que eu tenho, até já falei isso aqui anteriormente, mas eu tenho com as pessoas que eu estou conversando, é o seguinte, quando eu for mandar uma emenda para uma cidade, eu vou mandar para a população, não é para o prefeito, não. Ah, pode ser através do prefeito, pode ser através do vereador, pode, mas eu vou mandar para a população. E é o seguinte, vamos mandar e vamos ver ela executada, porque inclusive é o seguinte, cuidado, a gente já teve esse comentário aqui no passado, o Antônio, onde você vai destinar a maioria das tuas emendas, caso seja eleito? Nos lugares que eu fui mais bem acolhido. Mas eu vou cobrar, porque eu quero ver o que eu mandei e onde foi investido.
1: É importante.
0: O importante não é mandar o dinheiro, o importante é se aquele valor fez a diferença na vida de alguém. Então, assim, no nosso caso, Cleito, não é uma promessa de político, isso já é um projeto nosso. Os nossos assessores, eles vão cobrar e ver onde foi, cadê foto. E outra coisa, eu vou lá na hora que mandar a emenda e vou lá depois ver o projeto finalizado. Olha, aqui a gente mandou, fez isso, melhorou a vida das pessoas. Então, assim, é começo, meio e fim.
2: Isso é muito importante, porque precisa disso.
1: Eu consegui também uma verba para ambulância.

0: Vieram o pessoal da prefeitura me questionar, falar, Cleito, podemos mudar a verba? Eu falei, não. É para ambulância. O que eu fui cobrar foi ambulância. Ele me deu verba para ambulância. Cleito, vamos mudar isso aqui? Eu falei, não. Eu bati o pé. Enquanto não chegou a ambulância, eu não fiquei contente. Então, quer dizer, eu acho que é esse o papel, ô Pedroso. Temos que cobrar e cobrar mesmo. Isso vai de todo mundo, não vai...
1: Há essa necessidade, né, Pedroso, de verificar, de ir para cima, de verificar se a verba conseguida foi realmente efetivada, assim como o Cleito falou e você está falando. Porque senão quem sofre é a população.
2: Lógico. Uma coisa, Zé, tem que ficar bem clara. Para a população que está nos ouvindo. População... O Brasil não falta dinheiro. O Brasil tem muito dinheiro. A carga tributária do Brasil é uma das maiores do mundo. O que ocorre se a saúde da tua cidade não está sendo bem atendida, se a segurança não está sendo, é porque estão desviando o dinheiro. Porque dinheiro tem. Se o nosso país é um dos países que mais arrecada, como é que não tem dinheiro? Agora, o que ocorre é que existem os desvios e não é aplicado da forma que deve ser aplicado.
1: Esse é o câncer da política.
0: Meu Deus do céu. Ah, o Pejão estava aqui e o Pejão falou a mesma coisa que o Pedroso falou. O prefeito rejeitou a emenda. Isso que eu fico abismado. E quando não rejeita, é desviado. Meu pai do céu. Eu não sei que grupo que eu falei, eu não sei se foi no nosso grupo lá. Mas eu falei, gente, é impossível a gente morar num país... E olha que a gente consegue viver num país onde a maioria é corrupta, não tem como. A maioria, e eu não estou dizendo aqui de político, eu estou dizendo do povo, não é só a política. É o povo, cara. Porque o cara quer tirar vantagem. Se o caixa devolve R$2 a mais, você não devolve os R$2, cara. O cara quer tirar vantagem. Por exemplo, eu vou falar aqui, eu trabalhei, tenho vários amigos que trabalham com joia. Cara, eu ia nos meus fornecedores, o cara falava assim, meu, eu confiava no cara. O cara me entregava aqui 30, 40 mil peças, em saquinhos com 100 peças. Aí eu ia contar o saquinho, tinha 98, tinha 97. Olha só. Falei, mas pra que isso?
2: Ô Cleito,
0: e então, é isso que eu tô falando. Então, a corrupção, a gente fala da política, mas a corrupção não tá na política. A corrupção tá no povo, a corrupção tá naquele que troca o voto por um gás. É. Que troca o voto por um churrasquinho, que troca o voto por uma cerveja. Ele também é corrupto. Ô
2: Cleito, e tem algo mais grave ainda, né? A gente vê hoje, por exemplo, o empresário, como que o empresário é tratado? A gente está falando, você vê hoje, por exemplo, o empresário vai montar uma empresa numa cidade tal, ele é perseguido, é exigido um monte de coisa. Tem situações que ele exige de um empresário que nem os prédios da prefeitura tem, mas ele quer exigir do empresário. O empresário, tanto que assim, o empresário que gera emprego, o empresário... Até porque, ô Cleiton, eu vou te ser sincero, hoje, você ser empresário no Brasil é coisa pra louco. É coisa pra louco, de verdade é coisa pra louco. Então assim, fora isso que você tá falando, tem a perseguição com quem gera emprego, com quem arrecada imposto. Então assim, além de não bastar a corrupção que tá entranhada, ainda tem esse lado, né? Ainda tem esse lado aí de perseguir o empresário. O empresário, por exemplo, que arrisca tudo. Quando o cara abre uma empresa, ele tá arriscando tudo. O nome dele, a vida dele. Se der errado, se deu certo, meu irmão, deu certo pra um monte de gente. Mas se deu errado, deu errado, né? A gente fica vendo aí essas demagogias, por exemplo, o empresário perseguido. A gente fica vendo aí essa perseguição aí, hoje falando de questão de escala, quanto que o funcionário deve, o colaborador trabalha menos ou mais. Vou dar um exemplo, ô Cleito, eu vou falar pra você, assim, o melhor país pra mim chama-se Brasil. Eu amo meu Brasil, eu não tenho intenção nenhuma de ir pra outro país. Já a minha esposa, é porque se a gente mora, não tenho nenhum. Mas assim, a gente vê, por exemplo, as pessoas, elas correm risco, por exemplo, pra atravessar uma fronteira pra ir nos Estados Unidos. Nos Estados Unidos não tem fundo de garantia, Estados Unidos não tem férias, Estados Unidos não tem 13º, não tem nada.
0: Tem SUS.
2: O cara trabalha e ganha, Zé, de acordo com o que ele trabalha. Acabou. Então a gente vê a demagogia do nosso país, quem quer realmente crescer. Se eu quero trabalhar 12 horas por dia, que eu quero ter uma vida melhor no futuro, que eu trabalhe 12, que eu trabalhe 14. Agora, se eu já estou mais tranquilo, eu quero trabalhar só 6. Então você tinha que dar essa liberdade. Mas o que ocorre hoje que a gente não vê? Ô Cleito, eu morei muito tempo em fazenda. Eu morei muito tempo em fazenda. E em fazenda era o seguinte, quando tinha alguns bois... que era muito bravo, o que eles colocavam? Eles colocavam um tapume aqui no rosto, que ele só olhava para frente. O que eu vejo hoje com a população? População, acorde. O que o governo faz com vocês é hipnotizar vocês, mentindo, falando que vai diminuir a escala, que vocês vão ganhar mais. Vocês acreditam se vocês forem burro, porque não é verdade. A pessoa tem que ter a liberdade de trabalhar e receber. Se o governo quer te ajudar, fala para ela zerar as cargas tributárias e falar que você tem que receber tudo, que o teu patrão tem que pagar tudo que você tem direito no dia do pagamento. Aí eu quero ver se ele quer te ajudar. Pergunta pro governo se ele quer te ajudar, pede pra ele zerar, fala, olha, ô empregador, você não precisa mais pagar nenhum imposto aqui, sob folha de pagamento. Você vai pagar direto pro funcionário e ele decide se ele contrata um convênio, você entendeu? Então, assim, a demagogia, agora, as pessoas acreditam, eu até falo, Creito, que existe o seguinte, só existe esperto porque existe trouxa. Mas então, se a população acredita nisso, vai continuar sendo manipulado, que é isso que a gente tá acontecendo com a gente.
0: Se mudar o nosso regime de trabalhista, se der essa liberdade do empregado negociar com o patrão, se tirar essas cargas tributárias abusivas que tem, posso falar o que acontece? A saúde melhora. Por quê? Porque daí vai ter mais pessoas usando os convênios vão ficar mais baratos, porque tem mais associados. Segurança melhora. Por que, que segurança melhora? Porque daí não vai ter tanta gente dependendo do governo, porque tem que acabar também com essa dependência do governo. O governo pode ficar sustentando aí com bolsa isso, bolsa aquilo outro. Então vão estar todo mundo trabalhando, então aumenta a segurança, porque não vai ter pessoa pensando em fazer coisa errada. Vai melhorar a educação, porque as pessoas vão querer se qualificar para pegar os melhores empregos, para trabalhar mais. Melhora tudo, cara. Por quê? Você acabou de falar dos Estados Unidos. Aí tem muita gente que acha ruim quando a gente fala aqui dos Estados Unidos, porque a gente é lambibota dos Estados Unidos. Não é, que é um país que deu certo, e o Brasil tem tudo para dar certo. O Brasil é geograficamente é muito melhor que os Estados Unidos. Mas por que nós não somos ainda? O próprio presidente Bolsonaro falava isso. Olha o que é Israel e olha quem eles são. Israel não tem nada, não consegue produzir nada. Lá é deserto, lá é tudo seco. Só que os caras são os pioneiros em tecnologia. Os caras são bons em tudo que fazem. Agora, vê o que a gente é e o que nós somos. O Brasil é gigante. O Brasil tem minério, o Brasil tem água, o Brasil tem tudo. A gente tem terra para produzir. E quem somos? Não somos nada. Então, quer dizer, precisa mudar isso. A gente precisa ter esse pensamento de que dá para fazer aqui no Brasil. Só que a gente tem que cobrar os nossos políticos, os nossos governantes, mudar tudo isso aí, pô.
1: Realmente. Cobrar dos nossos governantes e as pessoas não ser tapadas.
0: É.
1: Né? Como o Pedroso falou. Infelizmente, nós temos aí uma grande gama de população que não sabe votar correto. Não é, sabe verdade. Votar certo. E a gente precisa cada vez mais aí... Hoje nós temos aí a internet, temos o rádio, temos a televisão, temos os meios, todos os meios de comunicação, para as pessoas ouvirem e entender o que cada um tem de bom para passar, conhecer um pouquinho do currículo, né? Nós estamos aqui com o Pedroso, pré-candidato a deputado federal dessa região tão grande que é aí a região de Montemor, região de Hortolândia, região de Campinas aí tudo, para vocês verem o que cada um tem para poder falar, o que cada um tem para poder mostrar, para que chegue amanhã, não pegue lá aquele santinho no chão e não saibam quem votou. Não pegue, né, aquela informação através de 100, 110 reais que o pessoal acaba dando, que é uma corrupção generalizada. E aí acaba falando, não, eu vou pegar e vou votar. São as decisões de hoje que vai interferir grandemente no amanhã. E, infelizmente, a população precisa ser um pouquinho mais atenta na política, né, Pedro?
2: Zé, eu te falo o seguinte, o que eu falo, eu sou pré-candidato a deputado federal, e assim, se a pessoa que pensar em votar em mim, né, eu sendo candidato, ela estiver aguardando auxílio, algum tipo de benefício, ela não precisa votar em mim. Agora, se ela for uma pessoa de bem, que estiver aguardando alguém que vai trazer investimento para a região, desenvolvimento da região, qualificação do colaborador, porque a gente está esquecendo disso. As empresas estão investindo em tecnologia e o trabalhador está ficando para trás. Se ele tiver Então, assim, o cidadão de bem que quer saúde, uma melhor saúde para a região, para a sua cidade, quer qualificação para o colaborador, quer condições das empresas empreender, do empreendedor gerar os empregos, gerar receita. Então, se for um cidadão de bem que quer algo para desenvolver, para que ele cresça, para que o filho dele tenha uma escola digna, para que ele tenha um emprego digno, para que ele tenha um salário digno, esse alguém vou ser eu. Eu vou lutar por isso. Mas a gente vê, você falando, Cleito, por exemplo, de saúde, a gente fala, você sabe qual é o dia que mais dá pessoas nos postos de saúde, nos hospitais? É de segunda-feira.
0: Domingo e segunda
2: pra pegar testado. Por quê? Porque o cara para pegar testado. Só que com isso, ele deixa, ele toma o lugar daquela pessoa que realmente tá ali doente, esperando numa fila. Então, assim, são umas coisas que são, mas eu só fiz isso, eu só fiz aquilo. Então, assim, é uma coisa que tá tão impregnada na população que a gente precisa ir mudando. Então, eu falo, Antônio, mas você tá falando que você não quer voto? Não, eu quero voto, mas o que eu quero dizer é o seguinte, eu quero voto de cidadão de bem. Se você pensa num futuro para os teus filhos, se você pensa numa qualificação profissional, se você pensa em alguém que vai atrair investimento para a região, atrair mais empresas, gerar emprego, esse alguém sou eu. Mas se você pensa que eu quero benefício para viver encostado em governo, porque o que ocorre hoje é bem isso. O governo, ele manipula as pessoas, ele mentem e as pessoas acreditam e vivem. Então, a gente fala, por exemplo, do governo que está aí, se realmente ele tivesse acabado com a pobreza, não tinha mais pobre, cara. Porque a gente vê, cada dia que passa, inclusive antigamente, Zé, a gente via a pobreza muito lá no Nordeste, em cidades pequenas. Hoje a gente vê a pobreza na própria cidade grande. Como realmente que pode uma cidade, se você vai em São Paulo, por exemplo, desperdício de alimentos, como que pode uma cidade como São Paulo ter gente passando fome? Por quê? Essas pessoas, eu já cheguei a ver alguns vídeos de algumas pessoas que dependiam de auxílio do governo e foi cortado e a pessoa foi lá e trabalhou, porque é muito gostoso você ter seu dinheiro com dignidade. Então, o que o governo tem que fazer, sim, é gerar condições para que o empreendedor empreenda, para que o colaborador faça curso, ganhe mais e tenha uma vida digna. Então, esse é o projeto do Antônio Pedroso.
1: É isso aí, maravilha. É isso aí. É assim que a gente precisa, é assim que as cidades precisam e é assim que a população tem que acabar entendendo a ideia de cada postulante, né? Pré-postulante.
0: Posso falar agora aqui? Não vou puxar sardinha, não vou puxar saco de ninguém. Eu acho que cada um tem que fazer o seu e cada um tem que decidir. Mas nós temos um grupo aqui em Limeira, Zé, que a gente fala muito sobre política. Tá? E nós estávamos conversando hoje de manhã sobre direita, esquerda, candidato tal, pré-candidato tal. O meu pré-candidato, que eu vou votar, tem que ter esse perfil. Se não for esse perfil, meu irmão, para! Ah, eu vou votar porque eu quero apoiar o Bolsa Família, tá fora. Não, o cara tem que apoiar empreendedorismo. O cara tem que apoiar a liberdade do patrão negociar com o empregado. Tem que apoiar o crescimento da pessoa, largar a mão de querer ficar atrás do governo, querendo bolsa, querendo isso, querendo aquilo, querendo migalha. Para, vai correr atrás dele e vai gerar a riqueza dele. Eu acho que é isso, não adianta. A gente vê todo mundo prometendo, não, pela saúde aqui eu quero isso, eu quero aquilo, e você vai ganhar bolsa não sei o quê. Ah, pela segurança não sei o quê, não sei o quê, não sei o quê, fora a polícia militar. Ah, pois não sei é. O que. Para, gente. Esse negócio de esquerda, de pensamento esquerdo, não cabe mais, não. O que cabe agora é o que? A gente crescer, a gente evoluir como cidadão, como pessoa, como pai de família, né? Como mãe de família. Sermos independentes do Estado. Chega do Estado dar palpite demais na nossa vida. Menos Estado na vida do empresário, menos Estado na vida do cidadão. E mais eu, deixa eu crescer. Tira esse fardo das minhas costas, estão colocando de imposto aí. Deixa eu decidir pela minha vida, o meu perfil é desse daí. Já é ganhou aí. Um ponto comigo, Pedroso. Esse perfil é meu perfil.
1: O trabalho é esse. Olha aqui, um abraço aqui pro Adriano Francisco aqui. Um abraço pro Ariel Vilafanha, tá aqui mandando um abraço para todos nós. A Ivanete Garcia aqui também, ligadinha conosco, mandando aqui um grande abraço. Tem mais aqui também, olha aqui, ó, Lucilene Marques de Oliveira. Falando aqui, ó, boa tarde, vendo o programa pelo YouTube, indicação de uma amiga. Ô, parabéns aí pela amiga que falou para estar assistindo nós aqui, ó. Fica sempre ligadinha, estamos aqui todos os dias, a partir das 11h15. Ela está falando aqui, ó, muito bom o programa, assuntos de importância para a população. Um abraço a todos. José Lito também aqui, Joselito Marinho aqui também, mandando um bom dia e mandando um forte abraço pro amigo Antônio Pedroso aqui também. Legal, bacana.
2: Meu amigo Neninho.
1: É, isso aí. Pedroso, agradeço muito aí a sua participação.
0: Antes de terminar, você já vai terminar, né?
1: Já tô indo pro término.
0: O Everton Ferreira, presidente da Câmara Municipal, ele mandou um áudio, eu transcrevi o áudio dele aqui, posso?
1: Claro.
0: Porque tava acompanhando aqui, ó.
1: Então, presidente da Câmara Legislativa, esteve ontem aqui no nosso programa. Aqui.
0: Então, olha o que ele falou aqui, ó. É meio longo, porque o áudio dele é longo, mas eu vou tentar dar uma
1: resumida.
0: Resuma. Aqui. É. Oi, Cleiton Silva, boa tarde a todos da Rádio Melhor FM e a todos que estão aí na bancada. Olha, a nossa lei é que busca para que os ecopontos sejam abertos até 24 horas. Não significa que ele vai ficar aberto 24 horas por dia, mas o prefeito pode abrir até 24 horas, até as 7 horas da noite ou até as 21 horas. Fica a critério dele ampliar esse horário no horário que ele puder. Porque as pessoas que chegam depois do horário, que estão trabalhando, né? Depois do horário de trabalho, quando eles vão no ecoponto, estão fechados. Então, precisa ampliar esse horário. E a nossa lei de ecoponto atua justamente nisso. Além de melhorar a diretriz para os ecopontos serem um pouco mais profissionais do ponto de vista de recolha de resíduos, reciclagem e outras coisas inservíveis. É um projeto que, sendo posto no chão, vai melhorar muito o meio ambiente do município.
1: Não, legal, parabéns pro Everton. O Pedroso também pode até levar isso daqui também lá para cidades, lá para região.
0: Obrigado, Everton, pela resposta.
1: É um projeto do presidente da Câmara, que é pré-candidato a deputado.
0: Projeto não, é lei.
1: É um projeto de lei aprovado do nosso presidente da Câmara aqui, do Everton Ferreira, que, tão bem entendido, o projeto de lei, ele amplia os ecopontos para até funcionar em 24 horas, ficando aí a decisão do prefeito ao critério. Olha, não, é melhor a gente colocar até as 21.
0: Pelo não.
1: A lei, ela dá essa flexibilidade em até 24 horas.
0: Pelo que eu entendi, o que pode ser feito? Ó, esse ecoponto aqui, ele vai abrir das 6 da tarde às 10 da noite. Ele não vai abrir durante o dia, ele vai abrir à noite. Pra quê? Pra servir a população que precisa depois do horário. Eu acho isso importantíssimo, porque tem muitas famílias que o pai e a mãe trabalham e não tem o tempo ali, realmente, no horário comercial, de levar esses resíduos que são inservíveis.
2: Eu acho, Cleito, que, inclusive, as cidades, elas deveriam ter alguns eventos que reunisse os secretários, inclusive para trocar essas ideias. O que eu fiz na minha cidade que está dando certo? O que eu posso implantar melhorar, na outra? Né? Então, assim, essa interação. Ô Zé, e eu também aqui queria agradecer, né, por mais esse programa aqui. O que eu vejo aqui, um programa sério, com muita transparência, né, no que a gente fala. Então, assim, eu também eu fico contente, pessoal mandando mensagem aqui, que está acompanhando a gente, né? E de estar levando essa informação, a minha opinião, né? A minha opinião, o que eu falo aqui é realmente o que eu penso. Então, se você me perguntar 200 vezes, eu vou falar a mesma coisa, talvez vai mudar alguma coisinha, mas assim, então esse sou eu e é o que eu tento levar para as pessoas, a minha forma de pensar. E assim, não quero nada fora do comum, mas eu quero o Brasil que eu quero para mim, Zé, é o mesmo Brasil que eu quero para nós. O Brasil que eu quero para mim é o mesmo Brasil que eu quero para o povo. Né? Então assim, o pensamento meu é esse. Né? Hoje, a gente como empresário, mas assim, se a gente quisesse parar, já daria para tocar o barquinho ali e tal, mas hoje a minha vontade é de fazer a diferença, de ser o diferente, de alguém lembrar, cara, eu ouvi um dia o Antônio Pedroso falando isso e realmente está dando certo, fez a diferença na vida de alguém, na minha cidade, no meu município, né? Então a vontade minha é essa.
1: Eu agradeço sempre a sua presença, eu sei que você traz sempre um público grande para assistir aqui quando você está aqui. E nós aqui temos essa função de nós trazermos sempre os pré-candidatos, seja de qualquer local, para a gente poder abrir essa ampliação para que a população... Nós falamos aqui para mais de 82 cidades, pelo Facebook, pelo YouTube, falamos para o planeta inteiro. Então é assim que tem que ser. Eu acho que todos os meios de comunicação têm que abrir realmente para que a população venha conhecer e saber um pouquinho de quem é cada um, para que no dia 4 de outubro venha colocar aí a sua confiança do voto. É assim que funciona. Então, agradeço sempre a sua presença aqui.
2: Ô Zé, e é bem isso. Inclusive, eu até atribuo a audiência que vocês têm, justamente por essa transparência, que vocês são muito transparentes, muito corretos. Então isso passa uma veracidade e eu acredito que é por isso que tem tanta gente acompanhando aí, assistindo o teu programa, porque é um programa que realmente passa aí uma transparência, não tem questão de...
1: Legal.
2: Você traz de esquerda, de direita, todos têm o direito de falar e expressar as suas opiniões.
1: Agradeço muito a sua presença, viu? E obrigado aqui, ó, o Pedroso mandou pra nós aqui, uma canequinha com o Pedroso também, ele também tem um programa lá, o Papo Reto com o Antônio Pedroso, tá aqui, nós estamos mostrando aqui, ó, tá legalzinho aqui, obrigado, viu, Pedroso, e também o Grupo Camping, nós falamos aqui também todos os dias, daqui a pouquinho a gente vai falar também já aqui na publicidade daqui a pouco. Obrigado, Pedroso, obrigado.
2: Agradeço, Zé.
0: Ô, Zé, já que... É o último programa nosso antes de começar a Copa do Mundo. Começa amanhã.
1: Começa amanhã.
0: Quanto vai ser o Brasil?
1: Marrocos. O Brasil vai ganhar de 2-1.
0: 2-1. Pedroso, quanto vai ganhar o Brasil?
2: Eu ia falar 3-1.
1: 3-1?
0: Eu já vou jogar 3-0.
1: 3-0?
0: Eu acho que vai ser 3-0 com 2 gols do Endrick.
1: A gente vai falar depois.
0: 2 gols do Endrick.
1: Tá registrado aqui.
0: Tá registrado. Depois a gente mostra na próxima quarta-feira.
1: É isso aí.
0: Obrigado, Zé. Vamos muito lá. Obrigado a Obrigadão. Todos. Que Deus abençoe.
1: A gente vai pro nosso intervalo. A gente volta rapidinho. Daqui a pouquinho o Luiz do Comadre e a Priscila vai estar aqui. Um assunto bem bacana. Ele é psicólogo. Então fica ligadinho conosco aqui. Vai ser bem legal. A gente volta já.

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0: É isso aí, 12 horas e 34 minutinhos, 12 horas e 34 minutos aqui no nosso programa. 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
0: 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Nós estamos recebendo, pode abrir para todo mundo aqui, ô Joyce, nós estamos recebendo aqui, estou aqui toda semana, ela está vindo agora comigo aqui, a Priscila Guirel, e hoje é aniversário da Priscila.
3: Hoje é, olha só.
0: Ô, minha amiga, parabéns. Obrigada. Felicidades, que Deus continue abençoando. Eu acho que o maior presente que a gente pode dar com muito carinho e amor é saúde. Então eu desejo que Deus te dê muita saúde.
3: Muito obrigada.
0: Para estar com a gente sempre aqui.
3: Eu tô assim, eu fico até lisonjeada. Desculpa?
0: É, não vai chorar,
3: porque
0: mulher.
3: Desde ontem à noite, à meia-noite, eu tenho pessoas que estão me desejando, né, felicitações. E isso é muito legal, porque a gente vê o quanto a gente é querido.
0: Amém.
3: Né? Então, assim, Deus me deu bons amigos, bons colegas, boa família, me deu uma vida ótima, pessoas ao meu lado que só contribuem, né? Você é uma delas, né,
0: Zé? Você sabe o quanto que a gente gosta de você.
3: Meus amigos particulares, o Geraldinho também, né,
2: obrigado,
3: Geraldinho?
2: Obrigado, parabéns.
3: Então,
2: parabéns.
3: Assim, obrigada, viu, Luiz? Deus abençoe. Prazer a todos. Prazer foi meu. Então, assim, eu fico muito lisonjeada por isso.
0: Opa!
3: E meio século não...
0: Ah lá, meio
3: Ai,
0: século,
3: Jesus, hein, meio século.
0: Mulherada não gosta de falar a idade, mas a senhora gosta
3: eu
0: de falar,
3: eu não tenho,
0: né,
3: problema nenhum. Eu acho que a experiência, a maturidade, isso aí é...
0: É isso
3: é o que
0: aí
3: conta. A gente não pode esconder aquilo que a gente
2: Como
3: é.
2: Como é gostoso, não?
3: Não é?
2: Um ano... Olha, o milagre da vida é o momento que você dorme e acorda.
3: Exatamente.
2: Esse é o grande milagre para mim.
0: Com certeza.
2: Deus me dê permissão de dormir, eu durmo. O acordo, isso é milagre.
0: É isso aí.
2: É o maior milagre da vida.
3: E viver o dia assim, todos os dias bem.
0: É isso que é importante.
3: Não é?
0: É isso que é importante.
3: De bem, é óbvio que às vezes a gente dá umas escapadas, umas escorregadas, né?
2: Como dá?
3: Mas, assim, via de regra.
0: E Deus, nós estamos recebendo aqui também no programa o psicólogo Luiz Rigato, vice-presidente do Comad, ele atua diretamente aí na prevenção, no enfrentamento às drogas aqui na nossa cidade, tem clínica também, sempre vem aqui bater papo conosco aqui e eu agradeço sempre, que é legal, porque nós levamos aí a informação para a população. Tem tanta gente que está passando por problema, tem até uma pessoa que está com problema de droga e a gente vai falar aqui. Ô Luiz, obrigado por ter vindo.
4: Muito obrigado, quero agradecer a todos vocês, a Joyce, ao seu Geraldo, ao Zé, à Priscila, aos todos os ouvintes da Melhor FM, a toda a população de Limeira e região, por estarem nos ouvindo aí. E eu quero levar informação um pouco sobre a dependência química, sobre o COMAD e o que mais tiver de perguntas que vocês quiserem.
0: Eu falei que
4: quiserem.
0: Tem uma pessoa que também é dependente de droga, mas é droga petista, isso aí não dá não, né?
4: Será que é aqui? Será que tá aqui?
2: Eu tenho que ir de lugar hoje para ver se não me esquece, Luiz. Não, não
3: vai começar a encrenca.
0: Aí não dá, né? Aí não dá psicólogo que vai dar certo.
4: Nossa, né? aí fica um pouco
0: uma
4: difícil.
0: Democracia que colocou o PT no poder, tem que prevalecer aquilo que a maioria pede.
2: Não, eu falei, eu vou deixar a Priscila sentar no meu lugar para ver se ele me esquece.
3: Não adianta.
4: A gente fala assim, né? Política é igual religião, né? Quanto mais a gente fala, mais a gente discute.
0: Aí não tem psicólogo que consegue, né?
4: Não.
0: Aí não tem, né?
4: Não tem.
0: É, a
3: mas
0: gente
3: eu
0: brinca
3: tô feliz
0: tudo, mas...
3: porque o Geraldinho, assim, nós conversamos bastante. E eu vou falar isso no ar aqui para todos escutarem. O Geraldinho, o viés, assim, de direita dele é mais de 70%, viu, gente?
0: É mais de 70%?
3: É mais de 70%.
2: Mas não é... A Priscila faz um trabalho... Ela faz um trabalho que eu acho lindo. Eu faria esse mesmo trabalho que ela faz, né? E mesmo a gente... Eu falo, ah, mas eu sou canhota, aquela coisa toda. Mas eu não sou aquele cara radical.
3: Sim.
2: Esse trabalho que ela faz, o trabalho social, o próprio Luiz faz também, eu acho isso aí sensacional, gente. Entendeu?
0: É.
2: Então as pessoas falam, Geraldo, você não é de esquerda. Mas não é aquela esquerda agressiva. Não. Eu sempre votei. Eu sempre tive pessoas, amigos no PSDB, amigos no PSB, tive amigo no antigo PFL, né? Que hoje, se eu não me engano, é o PL, né?
3: Se eu não me engano, também.
2: Eu acho que é. Então, eu tive grandes amigos. E aqui em Limeira, eu sempre tive... Os meus amigos aqui em Limeira são mais da direita que da esquerda.
3: Na realidade, você é um centro, né?
2: Eu acho que sim, geral. Nós estamos conversando,
3: sim.
2: Né? Para mim me colocar também nessa posição, né?
0: Mas é assim, eu acho que independente de qualquer situação, a gente precisa, como eu falei aqui, a esquerda ganhou uma eleição, agora nós teremos aí uma próxima eleição,
4: sim.
0: E dentro da democracia vale
2: o
0: aquilo
2: voto.
0: Que é
2: o que
0: voto,
2: vale
0: né?
2: É o voto, né?
0: A gente quer entender isso daí, né? Uns falam que foi roubado, foi isso, foi aquilo, isso aqui, aquilo lá. Mas já tá aí 4 anos aí, né, Priscila?
3: Eu acho assim, Zé. Suposições nós temos várias. Eu até já comentei isso aqui, que o pessoal acaba falando, né?
0: Suposições nós temos várias, né?
3: Mas eu acho que a gente não vive lá em Brasília para saber, não vive os bastidores. Nós achamos muita coisa, supomos muitas coisas, né? Mas a verdadeira realidade é só quem está lá e está nos bastidores, né? Então, a gente sempre vai estar com 2, 3 pés atrás, sempre na incógnita, sempre tentando adivinhar o
0: sempre
3: que vai
0: tentando.
3: Ser, sempre... A realidade é essa.
0: Você não gosta de se envolver muito com política, né?
4: Eu fiz um curso, né, que chama Libicon. Do padre Paulo Ricardo, da Canção Nova, e do deputado Reinaldo Augusto. E lá a gente aprendeu um pouco sobre sociologia, antropologia, economia e política. Lá eu fui entender, eu já fui convidado a ser candidato a vereador em Rio Claro, por várias vezes, e não aceitei. Até me filiei a 2 partidos já. E hoje eu não estou seguindo nessa vida política. Aí eu escolhi a psicologia... E ajudar, hoje trabalho diretamente com a dependência química. Eu com a minha esposa Elaine, que também tem uma democracia, porque ela é corintiana e eu sou palmeirense.
3: Olha, tem que ter muita, viu?
4: Muita. E a gente, nós, agora, a gente tem um centro terapêutico feminino, porque ninguém quer tratar a mulher. Porque realmente, assim, a demanda é um pouco maior da mulher, porque a mulher é mais vulnerável. O homem, ele é fácil arrumar clínicas, feminina não. Por quê? A demanda, os hormônios, a briga. A gente brinca assim, que a cada mulher dá o trabalho quase de 10 homens. Mas não era isso. É porque a demanda dela é muito maior.
3: Luiz, em relação... Isso que eu ia perguntar. Em relação a isso que você está falando, a mulher, ela tem uma carga muito pesada nas costas. Diferente dos homens.
0: Sim. Na sociedade em geral, né, Priscila?
3: Na sociedade em geral. E não é isso aí, não é questão de ser feminista, não, tá, gente? Eu sou... Vocês sabem da minha opinião, no último programa nós conversamos. Mas a mulher, ela tem uma carga muito maior. É filho, é marido, é casa, é trabalho, é compra, é estruturar uma família.
4: Sim, gente.
3: Sabe? O homem, não que o homem não faça isso, mas eu acho que o homem, ele é muito mais braçal do que questão, assim, vamos falar assim, do lar, né?
4: Sim.
3: Porque o lar, quem administra é uma mulher. Só que as pessoas esquecem, Luiz, que as mulheres cansam, né? E que muitas vezes essas mulheres, elas acabam indo para uma dependência, meu ponto de vista, tá?
4: Emocional e financeira.
3: Exatamente. É onde a gente, assim, vê cada vez mais mulheres na rua, né? Abandonando seus filhos, indo para um caminho que não é legal, indo para um viés, assim, completamente diferente daquele que seria para ser, né? A sua clínica de mulheres, ela fica aqui em Limeira?
4: Fica aqui em Limeira. Nós estamos até próximo aqui no Jardim do Lago. E nós tratamos lá mulheres. Só mulher. E o nosso tratamento é humanizado. É uma clínica só para 30 acolhidas. Nós estamos com 22. Então, eu nunca procuro ficar à lotação máxima. Ajudamos algumas vagas sociais.
3: Isso que eu ia comentar. Vocês
4: quando
3: têm?
4: Quando eu entrei na faculdade, eu fiz uma promessa. Eu sou cristão católico. Sou da Missão Guadalupe, Campinas, e eu falei que meus 10% em vez da dízimo eu dou em internação. Então, se eu tenho capacidade para 30 pacientes, 3 nós sempre ajudamos. Então, eu faço uma classificação e sempre 3 vagas são vagas sociais. Então, eu tô lá com 3, que nós estamos uma, eu ajudei, o Betinho pediu, aí eu ajudei, a outra uma ex-dona... Uma ex-patroa minha, que também tem uma clínica, pediu, aí eu também ajudei. E uma outra que eu e a Elaine vimos na rua e perguntamos se ela queria uma ajuda e ela aceitou.
0: Ô Luiz, fala pra mim, eu quero mandar um abraço aqui pro Aurélio Alves aqui, ele está falando, ó, Geraldinho, um esquerdista inteligente indo pra direita.
3: Ele é sensacional,
0: um
3: adoro
0: abraço,
3: esse Geraldo.
0: Um abraço pro grande Aurélio.
3: E fico muito feliz.
2: Aurélio é fantástico.
0: Deixa eu falar pra você, você tem a clínica, sem citar nome do pessoal que tá lá, porque é antiético.
4: Sim,
0: qual
4: é sigiloso o tratamento.
0: Qual que é a situação dessas pessoas que chegam para a clínica? Um abraço também aqui para a doutora Lívia Pejão, mandando também aqui os parabéns aqui para a Priscila. Tudo de melhor para você, saúde, paz
3: amiga,
0: e bênção.
3: Muito obrigada. Doutora Lívia, sensacional.
0: Sensacional,
3: né?
0: Doutora
3: e
0: Lívia
3: é uma
0: Pejão.
3: Pessoa, Luiz, que assim eu conheci há pouco, e é uma pessoa extremamente, assim, como que eu vou falar? Que quer ajudar. Uma pessoa, assim, que tem uma empatia sensacional com a população, sabe? E ela quer entrar nesse esquema de doações, de ajuda às pessoas, né? Eu não posso contar ainda.
4: A turma do bem, né?
3: Né? Dessa turma do bem.
0: A nossa cidade é uma cidade voluntária.
4: Eu falei pra minha esposa, né? Eu sei minha esposa, Elaine, ela é meu pilar também. Na clínica.
0: Como que é o nome da esposa?
4: Minha esposa é Elaine Diana Rigato.
0: E o
4: que eu falei, nós gostamos tanto de Limeira. Limeira nos acolheu, que a gente falou que não vai mais embora daqui.
0: Não vai mais embora,
4: não. Não. A gente vai ficar, nós transferimos nosso título eleitor para Limeira. Ela tanto de Botucatu para cá, quanto o meu de Limeira, de Rio Claro para Limeira. E hoje nós vamos entrar para poder mexer um pouco aí e ajudar.
0: Legal.
4: Na parte política. Por isso que eu entrei como vice-presidente do Comad o ano passado e esse ano, e pretendo para a reeleição novamente do próximo biênio.
0: E sobre essas pessoas que estão lá, essas mulheres que estão lá, vamos especificar agora um pouquinho aí nessa, né, nessa temática aqui. Qual que é a situação desse pessoal que chega,
4: gente,
0: lá? Qual que é a vulnerabilidade que faz ela chegar nessa situação?
4: Assim, o homem, ele faz o corre dele, ele ou faz pequenos furtos, ou algumas coisas. E as mulheres, a maioria, elas conseguem de outra maneira, com relacionamentos. Aí elas ficam...
0: E é droga, bebida?
4: Droga, bebida. Elas chegam totalmente destruídas emocionalmente, fisicamente.
3: Eu não digo nem que é prostituição, né?
4: Não, na verdade é uma barganha, é uma troca.
3: É uma barganha de corpo.
4: Então, né? Assim, e outras acabam vendendo o celular. Nem todas vão se prostituir. Isso, infelizmente, todo mundo fala que a mulher vai e vai só para se prostituir. Não, elas vão para fazer vendas, pequenas vendinhas, ficar em biqueiras vendendo droga.
3: Aviãozinho, outras, né? Que o pessoal fala.
4: Outras,
3: né?
4: Outras acabam sim. Uma outra sim acaba caindo na troca.
3: E a faixa etária?
4: Toda.
3: Qual é a maior hoje?
4: Hoje é de 20 a 50 anos.
0: De 20 a 50?
4: Sim. Mas eu tento, às vezes tem gente que me liga de pacientes de 60 até 70 anos que quer internar. E a gente não pode, por causa da idade. Então, a idade que tem é, né, masculina é 65 e feminina é 60.
2: E ela começa, a droga, a mulher, geralmente começa na bebida ou ela parte direto? Porque tem aquilo que nós estávamos falando, né? Família, aquela coisa toda. Ela começa na bebida?
4: Na realidade, se a gente for entender, não no micro, mas macro, as cargas que as mulheres têm que carregar, por ela ter que ser o suporte, o pilar forte, que a gente fala que o homem é o provedor, mas quem sustenta a casa é a mulher, cuidar dos filhos, lavar a louça, carregar, fazer isso, ela acaba aliviando essas cargas na bebida. E depois da bebida vem a droga, aí primeiro vem a cocaína, depois vem o crack e assim por diante. Então, a bebida a gente fala que é o portal de entrada, só que a bebida é a que mais mata. E ela mata silenciosamente a cada dia. Porque ela é vendida em qualquer esquina. Já a outra tipo de droga, você tem que ir até os locais.
2: As biqueiras, vamos chamar.
0: Olha só, tem uma pergunta interessante aqui. Depois a Priscila fala, o Geraldo também, que tem esposa. E o Luiz, que é técnico, né, psicólogo referente isso aqui. Olha, a Laura está falando aqui. Zé Luiz, boa tarde, né? Ela falou bom dia, mas já é boa tarde. Tem uma pergunta. Não é droga, mas emocional. Frustração pode deixar a mulher perder o interesse em ter relacionamento ou sentir atração. E caso de ajuda, é caso de ajuda psicológica, de medicação?
4: Sim.
0: Mas tem medicação para isso?
4: Olha, eu não receito medicação, né? O psicólogo não receita, mas ela baixa a libido. Então, a mulher, ela perde realmente quando ela tem algumas confusões, algumas frustrações dentro de casa, ela acaba perdendo o desinteresse aos poucos do seu cônjuge, do seu parceiro. Isso é natural. Pode ser corrigido com psicologia ou até com psiquiatria, com médico psiquiatra. Eu não sei qual é o remédio, mas deve ter algum. Porque, primeiramente, isso leva ela à depressão. Né? Ela acaba se fechando, achando sobre uma crença... uma crença interior de desvalor. Eu não estou valendo mais nada.
0: Pois é.
4: Meu marido não me vê com os olhos que ele me via antes. Então, isso, ela vai vendo que o marido está se distanciando ou a mulher está se distanciando. E quem é a pessoa que sente que é distanciada, ela mesmo tem aquela crença nuclear de desvalor, desmerecimento. Aí, se ela consegue arrumar uma pessoa melhor, ela volta no outro. Por quê?
3: Aí entra pela a crise de ansiedade.
4: Sim. Né? Aí a crise de desmerecimento. Eu não mereço encontrar uma pessoa melhor. Então, ela mesmo se auto-sabota.
3: Então, é a depressão, crise de ansiedade, síndrome do pânico.
4: Sim.
3: Isso tudo.
4: Dependência emocional, física,
3: financeira. Aí é onde ela procura...
4: A droga. E o álcool, né?
3: E a medicação.
4: Muitas
3: também, né, Luiz?
4: Que não usam droga, acaba, a gente brinca assim, que aquela senhorinha de 60, 70 anos vai ao médico só para conseguir uma receita de um clonazepam a mais, porque sem clonazepam ela não consegue mais dormir. Então,
3: esse ciclo vicioso, ele vai aumentando cada vez mais, né?
4: Cada vez mais.
2: O Luiz falou de 50 a 70, essa faixa etária de idade. Ela não pode ser internada?
4: Hoje em dia, ela só pode ser internada numa casa de acolhimento, uma casa de repouso.
2: Na casa de repouso?
3: Até os 60, né?
4: É,
3: porque acima a partir de 60. Acima de 60 é idoso.
4: Sim.
2: Passa a valer
3: passa
2: a terceira idade.
3: Passa para uma outra categoria já, né?
4: A não ser que seja um mandato judicial, de um juiz. Aí sim. Aí é mais difícil, aí a família tem que entrar com pedido.
3: Mesmo a pessoa querendo pagar também ou não?
4: Não.
3: Não pode. De qualquer forma. Não.
4: Cada município tem
5: sua legislação.
4: Tem sua legislação.
2: Aqui
4: mas,
2: Limeira,
4: mas a lei do idoso é uma...
3: Ela prevalece. Para todos. Ela prevalece.
2: Olha só, hein? Eu não sabia, viu?
5: Tá vendo só?
2: Eu não sabia.
4: E hoje em dia tem aumentado. Por quê? O mundo está muito acelerado. Eu estava comentando com o Geraldo. Ontem eu com a minha esposa, nós chegamos numa cidade um pouco mais do interior. Aqui o trânsito está caótico. Gente, a gente não consegue. Ou a pessoa não dá seta, ou ela tá buzinando, que quer te passar, ou ela tá...
3: Ou motociclista, ou motoqueiro passa
4: do seu... Passa raspando o seu...
3: Raspando você, o ônibus passa espelho, essas lombadas aqui que ninguém segura.
2: Nós comentamos aqui ontem, Priscila, com o presidente da Câmara, o Everton, ele falou que Limeira tem 260 mil veículos.
5: É muito.
3: Quase um por habitante.
2: Quase um por habitante.
3: Quase um por habitante.
2: Eu falei, não conhecia esses dados.
3: Nem eu.
2: Eu sabia que era 220, que foi há muito tempo. Falou que estamos com 260

0: vulnerável, você acha que, assim, emocionalmente, é mais difícil de se tratar essa mulher? Por ela ser mais. A mulher é mais coração, né? A maioria, né?
1: Sim. Na realidade, a mulher, eu acho assim, um pouco mais complicado de tratar por causa do orgulho. O homem parece ser o forte, mas a hora que ele perde o controle da sua vida e ele cai em si no tratamento, ele realmente quer aquilo. Não que as mulheres não queiram, mas elas demoram um pouco mais de tempo.
0: Qual que é a média dessas mulheres de internação? É a
1: Internação
0: mesma?
1: sim.
0: É a mesma.
1: São seis, é sugerido 6 meses,
0: Mínimo
1: de
0: seis
1: 3 a 6.
0: meses.
1: Não, de 3 a 6.
0: Deu 6 meses, elas se
1: Sim.
0: restabelecem e tem que sair. Se
1: Sim.
0: essas mulheres quiserem não se sentirem seguras, se sentirem mais vulneráveis ainda.
1: Algumas acabam ficando querendo ajudar como monitoras, e ter um alicerce mais forte para sair, ferramentas com habilidades para. A gente lá dá algumas habilidades sociais, ensina ela, dá algumas ferramentas para ter habilidades sociais de enfrentamento, de se falar não. Aí tem os outros grupos, que é o Narcóticos Anônimos, tem o Naranon, tem o Amor Exigente.
0: Mas essas pessoas não são obrigadas a sair da clínica e frequentar esses
1: Não,
0: lugares. Isso é
1: são
0: tudo
1: sugeridos,
0: opcional,
1: sim.
0: né?
1: Tudo.
0: Como que funciona, Luiz, essa coisa da internação compulsória? Porque a gente vê, é muito difícil você falar para mim que um viciado, seja ele
2: Na
0: de
2: bebida ou
0: na
2: na droga?
0: bebida ou na droga ou na medicação, porque eu não sei se você
1: É, o
0: recebe
1: fármaco
0: também, né?
1: dependente,
0: O
1: sim.
0: fármaco, né? Sobre essa internação compulsória. É o que eu falei, a maioria das vezes as pessoas não aceitam isso,
1: Não.
0: né? Não vou, porque eu não sou, porque eu me controlo. É assim,
2: Acontece muito, né?
0: né, Zé? Não, eu sei me controlar, a hora que eu quiser parar, eu paro, a hora que eu quiser, né? Em relação a essa internação compulsória, o que que você me diz dela?
1: Ah, então, sobre a compulsória, na realidade aqui em Limeira ela é proibida. Ah,
2: Você
1: existe
2: acha que
1: três.
2: deveria?
1: Olha, sinceramente, eu vou te responder com uma pergunta. É certo o filho ou a filha sair, a mãe está cozinhando e ela está saindo com o botijão de gás e acabar o gás da mãe, ou a mãe está assistindo a novela e
2: Não
1: o
2: tem
1: filho
2: cabimento.
1: saindo com a TV que a mãe está assistindo a novela para vender e
2: Tá
1: trocar
2: totalmente
1: sobre
2: errado.
1: droga? Então, aí a minha resposta foi com uma pergunta. A negação é o primeiro. A negação, a pessoa começa a entrar em dependência química, ela sempre, o primeiro dela é negação. É como luto. Alguém já viveu um luto aqui? Todos, com certeza.
2: Sim.
1: O luto, ele começa com a negação, com a raiva, a barganha, a depressão e a aceitação. Então, a pessoa, ela entra em recuperação quando ela tem aceitação da doença. Uma doença que chama-se adicção. O dependente químico não é sem vergonha, ele tem uma doença, chama adicção. A família tem uma outra, adquire uma outra doença, que chama-se codependência. O amor exigente, o Naranon, ajuda a dar ferramentas. Meu filhinho, não. Ah, eu quero carro hoje. Não. Eu quero dinheiro. Não. Então, ela dá algumas ferramentas, porque amar também é colocar limites, falar não. Então, esses grupos de autoajuda dão as ferramentas para os pais,
0: Então,
1: que
0: esses
1: são
0: grupos de
1: codependentes.
0: autoajuda não são somente
1: Não.
0: para os dependentes.
1: Nós temos o AA e o NA, que são para dependentes químicos, são
0: Sim.
1: Alcoólicos Anônimos e
0: Para
1: Narcóticos
0: eles e
1: Anônimos.
0: para a família, porque é o que
1: É
0: você
1: o
0: falou,
1: Naranon e
0: né?
1: o Amor
2: É
1: Exigente.
2: o
0: É o
2: Naranon.
0: que, mas as pessoas não sabem, né?
2: Não. Mas vocês
0: Todo
2: lembram?
0: mundo acha que, né, é só
1: Sim.
0: para o dependente.
2: Vocês
1: Tanto,
2: lembram do caso
1: Geraldo,
2: da Cracolândia?
0: Sim.
2: Da compulsória? Não conseguiram?
3: Só um minutinho. Tanto que nós aqui, eu acho que todos os meios de comunicação, inclusive o Marquinhos Pérez estava aqui, junto com o Quintal, aqui nós
2: Um
3: estávamos
2: abração,
3: conversando,
2: amigo.
3: nós estamos falando sobre isso. Da abertura que nós aqui na Melhor FM damos, e eu acho que todos os meios de comunicação deveria dar, agora no programa do Gomide, né, Joyce? Tinha um senhor aqui, dois, né, que estavam também falando aqui sobre dependência química. Da onde? Dos Alcoólicos Anônimos. Nós trazemos sempre, já trouxemos o pessoal aqui do AA,
1: Do
3: trazemos aqui do
1: Naranon.
3: Naranon, trouxemos aqui, trazemos sempre aqui o Luiz aqui para vir falar. como você falou, você não sabia. Tem muitas pessoas que não sabem.
0: Não

0: E tem muitos pais e mães e famílias que não sabem dar realmente ou não para um filho, sim, né? Fica pensando que tudo é bonitinho.
1: Aí
0: e tem essa possibilidade do Naranon poder, sim, ajudar nessa autoajuda para essas pessoas.
1: Sim, e o amor exigente, ele até assim, o filho vai lá, ele faz 6 meses, 3 a 6 meses de tratamento, aí ele saiu, vou dar um iPhone novo para ele.
2: A compensação, né?
1: Aí daqui 3 meses, se ele tiver uma recaída, a primeira coisa que ele vai vender é o iPhone.
2: É o iPhone.
1: O tênis importado. Então, assim, é aí que a família tem que conhecer sobre a sua doença. Porque a falta de informação é que leva a eles cometerem o mesmo erro. Que pra gente da terapia cognitiva comportamental, nós falamos que é o disco riscado. Volta ao mesmo comportamento. Então, isso tem que ser quebrado com informação. Levando informações aos pais, à família, a toda a população.
2: E você, na sua clínica, então, você comentou que tem todo o auxílio ao dependente e tudo. Lá, vocês têm esse projeto de levar a família até lá, daqueles dependentes, porque assim, é uma coisa leva a outra, né, Luiz? Então eu tenho lá você tem toda a sua estrutura, mas você precisa também auxiliar a família.
1: Sim.
2: De como ela vai. Você tem esse projeto lá?
1: O nosso projeto é cuidar das pacientes que estão em tratamento. As famílias nós sugerimos que procure um dos grupos de autoajuda e também um psicólogo, se necessário.
2: E não seria interessante? Isso.
1: Hoje, assim, teria mais demanda, a gente luta com o tempo. Além dos pacientes da clínica, tenho pacientes particulares também. E assim, eu luto com a minha agenda com hora. Tem vezes que eu não tenho dia que eu não consigo almoçar. Que eu não consegui. Agora, eu criei regra que o meu horário de almoço é sagrado. Hoje eu estou cuidando da minha saúde. Porque nos dois anos e meio primeiro. A gente não tinha horário de almoço, não tinha horário para entrar, sim, não tinha horário para sair. E sempre os diretores são os proprietários, o primeiro a entrar e o último a sair. Sim.
2: Isso é normal.
1: Então, assim, hoje eu tiro algum tempo para poder, para minha saúde física e mental. Mas a gente pensa em criar um projeto, sim.
2: Mas então,
1: para fazer algumas reuniões uma vez por mês, pelo menos.
2: Exatamente, isso.
1: Levar nossos terapeutas, nós temos dois hoje. Uma terapeuta mulher e o terapeuta lá, que é o Jorge, que é do Naranon. Uhum. Ele tem o apelido de Teco. Eu já trouxe ele aqui na rádio também. E a gente pode começar a traçar já. A gente já tem esse projeto, na verdade, só não está em vigor ainda. De levar uma vez por mês a família. Então, a gente sugere que eles procurem o Naranon ou o...
0: Na verdade, vocês abrem um caminho para eles poderem
1: conhecer as informações. Agora, nós estamos pensando em fazer lá, daí na parte de visita, e fazer uma vez por mês uma palestra, levar palestrantes diferentes, para levar informações.
2: Então, isso é muito importante,
1: para dar ferramentas para a família.
2: Exatamente. Assim, de repente, Luiz, deixar bem claro aqui quais são as instituições. Eu acho que, assim, teriam que ser melhor divulgadas as instituições de acolhimento, né?
0: Realmente, como a sua, precisa, né? Com certeza.
2: Para que também, Luiz, eu acho que as pessoas, né, Zé, possam se voluntariar.
0: A cada vez mais poder também contribuir, ajudar.
2: De que forma eu posso ajudar? Eu posso ir lá, de repente. Eu sei que isso é muito difícil, tem que ter um critério muito grande, tem que ter uma avaliação muito grande da pessoa que vai, tanto física, quanto mental, quanto emocional, porque
1: senão
2: não
1: acaba atrapalhando.
2: Exatamente. Não é isso, eu não tô querendo. Não pense que eu tô querendo fazer um leque aberto para todo mundo entrar. Não é isso, porque isso é uma coisa muito séria.
1: Sim.
2: Mas, de repente, fazer parcerias com faculdades, né? Para que esses, né? Eu não sei, alguma coisa diferente. Porque a família, foi o que você disse, ela também adoece.
1: Sim. Ela a família também tem adoece. A doença dela, chama-se codependência. Eu trato algumas famílias nessa temática de codependência. Lá, faculdade, às vezes a gente abre para estagiários, sim, algumas coisas na parte de psicologia. Agora, o que nos falta? Hoje em dia está tudo caro. para poder, seria como montar um evento.
2: Uhum.
1: Então a gente teria que dar um cafezinho, uma bolacha. Eu já estagiei em alguns departamentos públicos e a gente sabe que é difícil. Então hoje a gente precisa lá...
2: Vocês não têm auxílio nenhum da prefeitura?
1: Não,
2: mensal?
1: Não.
2: Não tem?
1: Não temos.
0: Algumas
1: isso. Prefeituras até que enviam pacientes pra gente, mas assim, ó, a gente não tem.
2: No caso da vaga, no caso da vaga tem, social, né? Vocês têm daí o valor restituído?
1: Não.
2: Não tem o valor restituído pela prefeitura?
1: Não, a vaga social a gente dá de coração. Que
3: é onde que ele falou dos 10% do dízimo?
2: Não, isso eu entendi, mas, por exemplo, um cantinho do vovô, quando você faz, quando você pleiteia essa vaga social, algumas vezes a aposentadoria deste vovô vai para a instituição.
1: Na verdade, não foi o poder público que pediu para dar essas vagas sociais. Nós demos para amigos, por opção. Nós não estamos
2: e não
1: dando
2: existe nenhum projeto, Luiz,
1: assim,
2: com a prefeitura que vocês possam participar?
1: Que eu conheça, não.
2: Olha aí, ó, uma coisa importantíssima. Né? Nossos vereadores, olha aí.
4: Realmente.
2: Um projeto importantíssimo, que seria de suma vantagem aqui para Limeira, para a região,
0: precisa, né?
2: Precisa, né?
1: Sim. Na realidade, a cidade de Limeira já tem a clínica feminina e a masculina que eles enviam.
2: Uhum.
1: Então, eles já prestam esse serviço nas clínicas que ganharam a licitação deles. Então, eu respeito isso e a gente faz o nosso trabalho nós mesmos, eu com a minha esposa, a nossa equipe multidisciplinar, e pra gente não custa nada ajudar essas
2: pessoas. Mas, Luiz, não custa, mas é errado. Né? Porque eu tenho certeza que as clínicas
1: não custa nada,
2: da prefeitura...
1: Não. Tem a alimentação.
2: Sim, alto, tem o custo.
1: O médico, o psiquiatra.
2: Né? Agora, por exemplo, as clínicas da prefeitura, como você falou, tem a feminina e tem a masculina. São subsidiadas pela prefeitura, né? Só que se existem outras clínicas, é porque ali não cabe a quantidade certa de pessoas, concordam comigo? É
0: lógico.
2: Deveria
0: ter uma parceria um
2: deveria,
0: pouco mais
2: né?
0: ampla, porque cada dia a gente vê... morador de rua, moradora de rua, passando por problema psicológico e precisa
2: sim.
0: E de repente não tem aí, né, um
2: não, pra onde ela vai correr,
0: não
2: Zé?
0: Não tem pra onde correr.
2: Pra onde ela
0: não
2: vai
0: tem
2: correr?
0: Pra onde correr. Uma ajuda, principalmente com iniciativa privada, alguma coisa assim,
1: eu
0: né?
1: Eu pensei nisso, na iniciativa privada, em pedir pra alguns empresários a colaborar com alguma coisa mensalmente. Agora, dia 27 de junho, nós vamos fazer a festa junina. Que desde que nós compramos a clínica, a gente faz todo ano. E aquela a orquestra dos violeiros,
2: sim,
1: daqui eles vão
2: sim.
1: lá tocar pra gente. Esse ano eles vão com um número menor, mas eles vão. Sempre a Diná me ajuda, vai o pessoal lá, o Tom. E eles sempre... vai 12, 13 pessoas. Na verdade, a gente pede uma ajudinha bem pequena para as famílias e a gente custeia o resto. Às vezes a gente pede para algum depósito de bebida... para algum supermercado, mercadinho, mas de cada 10, um dá.
0: Olha.
1: Então a gente que
2: agora
1: que acaba.
2: Vai aqui.
1: E a comida
2: pergunta.
1: Que a gente faz.
2: Não, geral.
1: Se vocês entrarem no nosso Instagram, é pastel, é cuscuz, é canjica, doces de época.
2: Mas você não tem nenhuma empresa.
1: Doce de abóbora, não.
0: Não tem.
1: A comida dá para quase
2: ali.
1: Dois dias. Não.
2: Você não tem nenhuma
1: não
2: empresa.
1: Tem, não.
0: Haveria a possibilidade,
1: sim.
0: né? Ajudaria
1: então,
0: bastante, né?
1: Bastante.
3: Não, sabe o que eu gostaria? Eu tenho aqui a Liane Santucci e a Camila Furlan fazendo duas perguntas aí, Bueno. Eu tô sem óculos aqui.
0: Ariane, tá onde? Tá em que canal?
3: Tá no YouTube.
0: Tá no YouTube?
3: Tá no YouTube.
0: Aqui. Vamos aqui.
3: Vamos aí.
0: Ariana. Eu não tô vendo aqui. Tem esse nome?
3: Camila. Opa, passa.
2: Eliana Santucci.
0: Eliana.
2: Geraldo.
0: Eliana Santucci. Bueno, boa tarde. Algumas drogas, medicação são usadas para ansiedade. Inclusive faço uso. Isso pode me prejudicar ao longo do prazo? Tipo, ajuda em alguma
2: coisa
0: prejudica outras? Como fluoxetina e alprazolam?
1: Então, eu como psicólogo, eu não tenho essa resposta para te dar. Essa resposta teria que ser um psiquiatra. Até se vocês quiserem, na próxima vez...
0: Vamos trazer um psiquiatra para a gente levar?
2: Vamos.
0: Seria legal a gente poder bater um papo também com o psiquiatra.
1: Vamos. Eu vou convidar o doutor Thiago, que trabalha conosco, e trazer ele na próxima vez aqui.
0: Porque muitas pessoas, né, Priscila, fazem uso de alprazolam, de fluoxetina.
2: E isso cria uma dependência.
0: Pois é.
2: Acordo com a bula, isso vai prejudicando, sim... a função cerebral, né?
0: Pois é, complicado.
3: E vicia.
0: Né? E acaba viciando. Né?
3: Acaba viciando para dormir.
2: E cada vez mais você vai aumentando a dose.
0: Esses dias eu vi no carro de um cara um clonazepam. Ele sai do programa e ele já fica doidinho e começa a tomar lá 5 gotinhas para dormir.
2: É, mas tem que tomar mesmo, né?
1: Na verdade, o psicólogo... Dedo duro! A gente fala que isso é redução de danos. Então, melhor do que ele explodir, ele tomar um remedinho pra ficar calmo.
3: A ansiedade é muito forte.
1: É muito forte.
3: Mas eu tenho aqui também a Camila Fulana, que
0: Camila
3: tá perguntando.
0: A Camila está falando aqui. Boa tarde, tenho uma dúvida. Hoje a caneta está em alta. Quero saber do psicólogo se tem essa medicação. Se tem efeito colateral relacionado à depressão. Quero usar, mas estou buscando informações. Obrigado.
1: Eu peço que procure um médico para antes do uso de qualquer medicação. Eu, como psicólogo, eu sempre falo, procure o seu médico, se for clínico, se for psiquiátrico, para ele te dar as orientações, as receitas. Não tome nenhuma sem passar por uma consulta médica. Pode ser que dê, pode ser que não. Você vai tentar? Não. O correto é procurar o seu médico. Se não tiver seu médico, tem no SUS. Se tiver plano de saúde, vai no plano de saúde. Mas sempre procure um médico antes de tomar.
2: E é assim mesmo, né, Luiz? Porque eu falo assim, Zé Luiz, eu tô tomando tal coisa.
1: Ah, vou tomar também.
2: Pra mim fez tão bem. Ah, vou tomar também. Não é assim
3: que funciona?
2: A coisa
3: é bem por aí mesmo.
2: É assim mesmo.
0: Mas eu vou falar, vamos falar a verdade. O que é de gordo que tá ficando magro?
3: Tô com um do lado aqui, viu? Não vou tentar, não.
0: Você tomou umas canetinhas?
1: Eu tomei uma. E assim, mas passei na médica, passei na doutora, tomei e perdi 2 quilos em uma semana.
0: É verdade?
1: Sim.
0: Olha só.
1: E assim, só que tudo no mínimo, na dose mínima. A maioria das pessoas, elas começam com 2,5, já vai pra 5, outras 10. E não. Então, assim, e não adianta só tomar o Monjaro. Você tem que ter a academia, tem que ter a dieta.
0: Rapaz, ontem eu entrei na internet.
1: Porque os efeitos colaterais, ele vem da sua alimentação.
2: E ela comentou realmente da depressão, né? Tem estudos que comprovam que o Monjaro, a tizerpatida, enfim, retratutida, ela vai no sistema nervoso. Por quê? Porque ela inibe, né?
1: A ansiedade também,
2: né? Então, assim, que tem influência, a gente sabe, mas o ideal é procurar, faça seus exames,
1: com certeza.
0: Você sabe o que está acontecendo? Sabe o que está acontecendo? As pessoas estão pensando que o remédio é milagroso. Vai virar um gaúcho da fronteira, vai virar um sanfona.
1: Vai lá e come uma leitoa, come 10 pedaços de pudim e eu vou emagrecer.
2: A pessoa até toma, pode emagrecer, porque ele realmente faz emagrecer.
1: Faz perder a massa magra. Você acaba passando mal.
2: Só que tem, assim, se você usa dessa medicação e tem um problema, por exemplo, de tireoide, câncer de tireoide, é prejudicial. Quem tem alguns problemas de pâncreas também é prejudicial. O Monjaro tá vindo aí, né? Uma gama de crianças do Monjaro, né? Porque ela corta um pouco o efeito dos hormônios do anticoncepcional. Então, assim, eu tô falando, Luiz, até você me perdoa, porque foi o que a médica passou tudo pra gente, que antes do meu esposo tomar, ele entrou na medicação por conta da obesidade e também dos exames estarem todos Que resolve, gente? Resolve, porém, com acompanhamento
1: médico. Acompanhamento médico, atividade física.
2: E aí
1: educação alimentar.
2: Tem que ter o complemento da creatina, da vitamina.
1: Gente, sem o acompanhamento médico,
2: não dá
1: façam
2: certo.
1: Nada.
2: Não dá certo.
1: As drogas, como a gente fala dos remédios, os remédios são classificados como drogas.
2: Sim.
0: É a dose que faz.
1: O remédio, cada vez você tem que aumentar mais. E depois, na hora que você vai, você não pode tirar repentino. Tem que fazer
2: o
1: desmame.
2: Sim, desmame. E tem muita gente que não faz, né?
1: O desmame para do dia para noite.
2: Exatamente.
1: É como o dependente químico. Quando ele para de usar a droga, é igual aquela vela. Ela tá grande. Aí ela vai queimando, aí ele parou ali. Quando ele vai voltar, não vai voltar lá em cima de novo. Ele vai voltar ali e ele vai voltar a usar cada vez mais. Então, a preocupação nossa como profissionais da saúde é que tenha informações para toda a população sobre a doença, de que ele precisa realmente tomar, evitar coisas, pessoas, lugares, ter um programa, uma rede de apoio, porque senão ele vai voltar ao uso. Se ele voltar ao mesmo ambiente que ele
2: vai voltar,
1: que ele,
2: a usar.
1: Ele vai voltar, sim, a usar. Sim. Então, nós temos a programação, ela está ali. Segue quem quer. Quem não quer, vai pagar para ver. E vai pagar caro. Porque a recaída é pior do que o início do uso.
0: Esse entre, que é o problema, a recaída.
2: E entre mulheres e isso, homens, qual é o maior índice de recaída? Mulheres ou homens?
1: Olha, esses dados a gente fala assim, que a mulher tem maior número de recaída.
2: Verdade.
1: Sim. Porque
2: isso na droga, cargas. Na droga que a gente fala, cocaína, crack, enfim. E na medicação, eu não sei, eu tenho então, um quê comigo que eu acho que a medicação, a mulher, ela vai muito mais para medicação.
1: Sim.
2: Né? Do que
1: na verdade a estatística é muito pequena, porque tanto o homem quanto a mulher. A gente fala que a Organização Mundial da Saúde fala que a cada 10, um fica recuperado. Que é muito pequeno.
2: Cada 10 anos.
0: É muito pequeno. Muito pouco.
1: Isso, meu TCC foi baseado em dependência química e lá eu pesquisei muito sobre isso. Era cada 10, um. Hoje nós estamos fora dessa curva lá no nosso tratamento. Cada 10, tá 5, 6 ficando limpas que saem.
2: Vocês
1: do nosso
2: têm esse controle pós?
1: Sim.
2: Tem?
1: Sim.
2: Durante quanto tempo, Luiz?
1: 6 meses.
2: Também 6 meses.
1: A gente vai sempre conversando e auxiliando a família, né? Porque não é só... Hoje, eu como psicólogo, lá eu vendo pós-tratamento também para algumas famílias. Tanto que vem da clínica, quanto de indicações de familiares. Hoje, a importância do pós-tratamento é muito... para mim, é primordial, porque quando ele está lá dentro, ele não tem como usar droga. Porque uma clínica decente não vai deixar entrar uma droga dentro da sua unidade. Então, lá ele não tem como usar. Então, lá dentro eu falo que é um treino. O jogo é na rua. O jogo é a hora que ela volta para casa. Porque lá é só o treino do jogo. Então, aí que você tem que dar as ferramentas para o dependente químico, para criar habilidades sociais em falar não. E ter, às vezes, até aqui, ó, no celular, você pode colocar um bilhetinho e colocar aqui. Se eu usar drogas, o que eu vou perder? X, Y, Z. Se eu não usar, o que eu vou ganhar? Aí você faz aquela balança.
3: Deixa eu perguntar, ele falou
1: que é o cartão de enfrentamento.
3: Ele falou uma coisa que as pessoas, quando falam assim, olha, eu tô indo para uma clínica. Que tipo de medicamento que é dado para essa pessoa que é viciada? Porque ela tem que ter um medicamento para o autocontrole, né? É. Ansiedade. Que tipo, o senhor pode falar?
1: Eu posso te dar uma base. Cada caso é um caso. Todo caso, ele é avaliado pelo médico psiquiatra e entra. Porque nem todas que entram, uma tem borderline, a outra tem depressão, ansiedade.
0: Cada caso é um
1: caso. É um caso. Então, a gente não pode generalizar nenhum tipo de medicamento.
3: Certo.
1: Então, ela tem que ser avaliada pelo médico psiquiatra. Ela sempre que chega faz a triagem, aí...
0: Aí faz daí depois toda a análise.
1: Toda, né? Análise.
0: 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Quero também mandar um abraço, pessoal. Olha, Cordeirópolis está completando 78 anos. 78 anos e sexta-feira a prefeita Cristina Saad vai vir aqui. Eu que gosto muito que ela venha aqui, porque ela é simpática, alegre, né, Geraldo?
3: Aquela, nossa, como... Como que se chama o que trabalha com Hermes, que falou que é irmão dela?
0: Ah, Geraldo. Ah, meu Deus. Ele pegou de
3: cê,
0: calça curta.
3: Você não sabe o nome dele?
0: Carlinhos, acho que é.
3: É o Carlinhos. É,
0: mas eu tenho que lembrar, meu HD tem que ser rápido.
3: É, aqui é rápido, é muito rápido.
0: Sabe, mas é.
2: A Cris é uma graça.
3: A Cris é um amor de pessoa. É,
0: realmente. E Cordeirópolis está completando 78 anos e já está começando já. Hoje já começa as festividades. Hoje o município recebe lá a comunidade católica no colo de Deus, às 8h30 da noite, lá no palco João Pacífico. Shows aí, né? Grandes shows na cidade de Cordeirópolis. Então, nesta quinta-feira, é na quinta-feira, hoje é...
3: Quarta.
0: Hoje é quarta. Nesta quinta-feira, o município recebe lá a comunidade católica no colo de Deus. Aí depois a programação continua na sexta-feira com o Cordeiro em Concert, que estará lá também às 20 horas e 30 minutos. É uma banda formada também por artistas de Cordeirópolis, que estará lá também. No sábado, às 19 horas, tem a transmissão do jogo do Brasil e Marrocos. Olha, tem uma programação totalmente completa para você verificar, né? No último dia da programação, no domingo, dia 14, também vai ter várias programações. Entra no portal fatenoticia.com.br para você verificar toda a programação. E um abraço para todos os munícipes da cidade de Cordeirópolis, nossa cidade tão gostosa que completa 78 anos. Vai ter até o Traje a Rigor. Olha, até o Traje a Rigor vai estar lá. Vai ter também, só para contrariar, olha, vai ser uma programação toda completa. Entra lá, portal fatenoticia.com.br ou nos portais aí da Prefeitura de Cordeirópolis e não perca esta grande festa que a administração está fazendo para todos os munícipes, também a região também, poder participar e prestigiar essa grande festa dos 78 anos de Cordeirópolis. É isso aí, volta para cá, agora sim.
2: Agora eu esqueci.
1: Então agora você falou do jogo do Brasil.
0: O senhor vai assistir o jogo do Brasil?
1: Eu vou assistir.
0: Qual que é o resultado que o senhor acha que vai ser?
1: No primeiro jogo, 3-1 pro Brasil.
0: 3-1 pro Brasil?
2: Nossa, Luiz.
3: Em cima de Marrocos?
0: Olha lá.
1: Agora tem o Bruno do Ferro Velho lá de Botucatu que tá perguntando se o Neymar vai jogar.
2: Não vai.
0: Não vai ser nem relacionado.
2: Não vai jogar.
3: A partir do segundo jogo do Brasil, que ele está em condições de jogo.
0: E você?
2: Ou terceiro.
0: O que você acha que vai ser?
2: Do jogo?
0: É, qual que é o resultado?
2: Eu acho que primeiro, assim, eu não vou dar palpite hoje, porque eu acho que a gente tem que analisar certinho como é que vai ser esse primeiro jogo.
0: Mas se perder o primeiro jogo, já começa a ficar complicado. E aí, o que você acha?
3: Zé, qual
0: que
3: é o resultado? Gente, temos nem a escalação.
2: Então, não tem escalação, a gente não... não tá muito cru as coisas. Eu não sei. Esses dois jogos que eles fizeram, jogaram bem. Acho que foi legal. Se eles continuarem nessa pegada, vamos falar num 2-1, eu creio que a gente chega lá. Mas mais que isso, Luiz, não
1: a
2: sei
1: verdade,
2: não.
1: Eu sou brasileiro, né? Eu nunca desisto.
0: A verdade é uma só, Luiz. A população não sabe mais quem é os jogadores. A população sabe. Sabe quem que a população sabe? Quem são os ministros do STF.
1: Xandão, só sabe Marques, falar disso.
0: Tá, fulano e tal.
1: Eu acho que assim, o Ancelotti é só. Gente, ele faz muito mistério.
2: Faz, esconde demais.
1: Demais.
0: Esconde. Mas tá certo demais. Ele, tá certo.
3: Não, a nossa camiseta aqui.
2: Nossa, Zé, vamos ver se você vai falar o que eu vou falar? O que não. Eu iria falar da camiseta?
0: Não, a nossa camisa. A nossa camisa verde e amarela da seleção, antigamente causava temor. Hoje não causa mais.
2: Não.
0: É uma realidade.
2: Não.
0: Os times vêm pra cima do Brasil que nem um rolo compressor.
1: Eu não gostei de algumas imagens, né, da camisa.
2: Eu ia falar isso, Luiz. Eu ontem, perdão, sábado, eu fui até uma loja de esportes e eu olhei aquela camiseta azul, gente. Parece, com o perdão da palavra, parece um demônio estampado ali. Vocês perceberam?
1: Esquisito, né? Me perdoa,
2: é,
1: mas
2: estranho.
1: Eu também, muito.
2: Eu, assim, né, iria realmente pra camiseta amarela.
1: Sim,
2: né?
1: A tradicional,
2: A tradicional, agora, aquela azul. Olha, gente, até me arrepiou.
1: Sim.
2: Sabe?
1: Eu não gostei.
2: Também não gostei. Não sei se eles não perceberam, não sei se foi intencional. Mas é uma coisa...
0: Tem uma coisa subliminar aí. Né?
3: Não, estranha, tem uma não? Camisa azul da seleção antiga. É linda.
1: Azul também é.
3: Azul.
2: Sim.
3: Lindo.
2: Mas você
3: inclusive,
2: viu
3: aquela
2: você viu
3: de... Não, essa atual eu não conheço.
2: Você não viu? Ele tem não como vi, se sim. Fosse um chifre de demônio com aquele negócio assim.
3: É isso mesmo?
1: Sim.
2: É. Se você muito pegar feio. Ela é muito feia. Eu, assim, eu achei de um mau gosto muito grande.
1: Realmente. A amarela e azul são lindas.
2: Lindas.
1: Bem que eu venho da Cidade Azul, né? De Rio Claro. Então, azul.
2: Mas
1: Narcóticos Anônimos é azul.
3: Eu queria
1: também.
3: Ir num lugar aí de azul.
2: A minha lavanderia
3: proibido.
2: É azul.
3: Eu
1: só
3: fui
1: lavanderia
3: proibido.
1: Tá, aí você foi de vermelho.
3: Não, fui proibido com aí de azul.
0: Aproveitando também, a Priscila tá falando da lavanderia. Qual que é o nome da lavanderia?
2: Chama Lave Busque.
0: Lave e Busque.
2: Lave Busque. 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
0: Se quem está nos assistindo agora está falando, pô, mas eu tenho aqui uma quantidade de roupas aqui, eu vou queria lavar nome. E secar. Lava lá. Lave e Busque.
2: Eu tenho cesto de roupa, pacote, roupa por quilo. Estamos em promoção com edredom por conta do frio, né? Então a gente tá com promoção de edredom.
0: Tem muitas pessoas que têm máquina de lavar e a máquina é 10 quilos. E aí ela tem
2: mas
0: lá um edredom,
2: mesmo, então,
0: vocês lavam o edredom grande lá.
2: Mesmo a máquina de 10 quilos, 13, 15, não é pra colocar edredom, gente. Vocês acabam com o rolamento da máquina.
0: É mesmo?
2: Opa, por quê? Porque o edredom, ele triplica, quadriplica de peso quando você põe na máquina. Então pra lavar, ainda chacoalha ali, dá uma, né? Agora na hora de centrifugar... Ela tem que forçar demais todo o rolamento dela.
0: E a Lave Busque faz esse trabalho.
2: Eu faço todo esse trabalho, delivery. E o meu foco também, Zé, é indústria. Né? A gente faz toda a parte de EPIs, de uniforme. É, eu tenho a parte de costura lá.
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0: Então você que tem empresa, você que tem aí os seus negócios aí, de repente aí precisa aí de uma lavanderia para poder lavar, hotel, tudo
2: hotel
0: atende.
2: Eu não tô fazendo,
0: não.
2: Zé, porque a briga hoteleira dentre as lavanderias, eu acho que em
0: é
2: todo
0: grande,
2: o segmento, né? Eu fico muito chateada com isso, porque em vez das pessoas se unirem, as pessoas
0: querem
2: pegar o outro. Sabe? E eu não gosto disso. Eu acho que a gente... cada um no seu quadrado.
0: Mas empresa, tranquilo.
2: Não. A
0: empresa precisar...
2: Precisou, é só...
0: Ou do lar também, que é o edredom também, vocês fazem todo
2: esse
0: serviço.
2: Só ligar e a gente vai lá e faz todo esse serviço.
0: Luizão, você volta mais vezes aqui?
1: Volto, sim. Eu quero trazer minha esposa, Elaine, para ela, como mulher, falar um pouco sobre o tratamento.
0: Mas você não trouxe porque você quis.
1: Não, mas nós vamos trazer. Quero trazer minha esposa e quero trazer um psiquiatra para a gente falar.
0: Vamos trazer.
1: E um material que eu estou também estudando, que eu já prometi aqui, que é sobre os vícios de tela. Jogos. A dependência de tela.
2: Seríssimo.
1: Então, isso aí eu estou preparando para o dia que vier a gente fazer um programa extraordinário.
0: Tem mãe que tá grávida e ela já tá com o celularzinho. Ai, bebê, a hora que você nascer vai ganhar um iPhone. É difícil, é complicado.
3: E a criança já nasce com querendo sim, pegar o
0: já querendo isso pegar no celular.
2: Seríssimo. Não só criança, viu? Sim. Adultos, assim, extremamente viciados.
1: Por quê? Pra mãe ficar sossegada é mais fácil, pô. Bom dia, o sol nasceu lá na fazenda e aí coloca
0: isso
1: lá.
0: Isso aí, aí coloca lá.
1: Aí vai. Aí é mais fácil.
2: Exatamente.
0: Obrigado por ter vindo, viu?
1: Eu que agradeço. 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
0: É isso aí.
1: E também eu peço que o pessoal que está nos ouvindo aí, os conselheiros do Comad, que estejam presentes no próximo dia 19, no Espaço da Saúde Mental, para a nossa reunião às 9 horas da manhã, para que não faltem, para que a gente possa criar políticas públicas para ajudar a população.
0: Pois é, você que é conselheiro, você... se colocou o nome voluntariamente para estar lá, então seja para poder ajudar.
1: Hoje eu sou vice-presidente, né? Sou vice-presidente do conselho e assim, quero que melhore a participação de todos os conselheiros.
0: Obrigado.
1: Tanto da parte civil quanto política.
0: Geraldinho, obrigado, meu amigo.
3: Não, eu quero mandar um abraço, Bueno.
0: Manda um abraço.
3: Para todas as enfermeiras ali ali do Parque Hipólito.
0: Do Parque Hipólito.
3: Eu estive ontem aqui no lago, não comentei, mas amanhã eu vou falar no programa da agressividade que teve lá em cima de uma enfermeira.
0: Sabendo. Foi até polícia lá.
3: Foi até polícia. A coisa é gravíssima, senhor secretário de Segurança Pública de Limeira. Pede às viaturas que passe pelo menos de cada em hora em frente aos postos de saúde, porque as enfermeiras estão sendo agredidas verbalmente e só não foi agredida fisicamente porque interviram.
2: Nós comentamos isso a última vez que o Emerson veio.
3: Sim.
2: Em relação à segurança pública, aonde incentivamos, né? A gente perguntou por que que não podem ter seguranças dentro da prefeitura,
3: sim,
2: né? Vocês lembram?
3: Lembro dos casos.
2: Então, de repente, é uma coisa a se pensar. Ter segurança, sim, privado lá, fazer uma parceria,
0: realmente,
2: né, licitação, para que fiquem nesses postos, porque as pessoas estão perdendo a noção.
3: Não, eu fui lá ontem, saí do programa, fui direto pro posto de saúde.
2: Isso
3: aqui.
2: É muito sério.
3: Não é postinho, não, é posto de saúde. Gente, vamos respeitar mais os profissionais que lá estão trabalhando.
2: Sensacional, geral.
3: Você entendeu? Então, amanhã eu vou falar mais. O Zé Luiz, nós vamos entrar no assunto, amanhã eu vou falar mais sobre isso. Então, eu pediria tanto o prefeito, a secretária de saúde, a secretaria de segurança pública, que olhe mais pelos nossos postos de saúde, para que respeite nossos profissionais que lá estão trabalhando.
0: Esse pessoal que não trabalha pelo dinheiro, trabalha pelo amor.
3: Pelo amor, você entendeu?
1: Pelo salário,
0: pelo
1: que,
0: salário que é.
1: A gente vê só na televisão, né, nas outras cidades, tem acontecido de enfermeiros, médicos apanharem. Hoje,
3: não,
1: você
3: ameaçaram
1: tá
3: de morte
1: aqui.
3: A enfermeira lá ontem. Eu fui lá, conversei com as enfermeiras, foram ameaçados de morte.
0: O que é isso? Uma
3: vergonha. Você entendeu? Então, um grande abraço a todas as enfermeiras de todos os postos de saúde da cidade de Limeira. Tá bom?
0: É isso aí. Priscila, obrigado.
2: Obrigada
0: bem.
2: A você.
0: Feliz aniversário,
2: obrigado,
0: novamente. Deus abençoe.
2: Obrigado, obrigado. A nós todos.
3: E deixa eu mandar um abraço à doutora Lívia. Ela mandou um abração para você.
2: Mandou,
3: doutora Lívia, um grande abraço para a senhora.
0: É isso aí. A gente volta amanhã com mais um programa. Amanhã a doutora Carolina Pontes vai estar conosco aqui. A gente vai bater um papo bem legal. Então não perca o programa de amanhã, que vai ser bem bacana. Fiquem todos com Deus aí. A Joyce vai colocar agora a programação musical. Então fique na melhor. Fique na 82.9. Um abraço para todos vocês.
1: Um abraço.

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O anjo do Senhor anunciou a Maria, e ela concebeu do Espírito Santo. Ave Maria, cheia de graça, o Senhor é convosco. Bendita sois vós entre as mulheres. Bendito é o fruto do vosso ventre, Jesus. Santa Maria, Mãe de Deus, rogai por nós, pecadores, agora e na hora de nossa morte. Amém. Eis aqui a escrava do Senhor. Faça-se em mim segundo a vossa palavra. Ave Maria, cheia de graça, o Senhor é convosco. Bendita sois vós entre as mulheres. Bendito é o fruto do vosso ventre, Jesus. Santa Maria, Mãe de Deus, rogai por nós, pecadores, agora e na hora de nossa morte. Amém. E o Verbo se fez carne e habitou entre nós. Ave Maria, cheia de graça, o Senhor é convosco. Bendita sois vós entre as mulheres. Bendito é o fruto do vosso ventre, Jesus. Santa Maria, Mãe de Deus, rogai por nós, pecadores, agora e na hora de nossa morte. Amém. Rogai por nós, Santa Mãe de Deus, para que sejamos dignos das promessas de Cristo. Oremos. Infundi, Senhor, como vos pedimos, a vossa graça em nossas almas, para que nós, que pela anunciação do anjo conhecemos a encarnação de Jesus Cristo, vosso Filho, pela sua paixão e morte na cruz, sejamos conduzidos à glória da ressurreição, pelo mesmo Cristo Senhor nosso. Amém. Glória ao Pai, ao Filho e ao Espírito Santo, como era no princípio, agora e sempre. Amém. Glória ao Pai, ao Filho e ao Espírito Santo, como era no princípio, agora e sempre. Amém. Glória ao Pai, ao Filho e ao Espírito Santo, como era no princípio, agora e sempre. Amém. Deus vos abençoe e vos guarde. Ele vos mostre a sua face e se compadeça de vós. Volva para vós o seu olhar e vos dê a sua paz. Ele vos liberte de todos os males no corpo e na alma, temporais e espirituais. Esteja sempre ao vosso lado para vos acompanhar, adiante de vós para vos guiar, atrás de vós para vos guardar, acima de vós, para vos livrar de toda ação maligna, e dentro de vós, para vos dar a paz, a alegria e a verdadeira felicidade. A bênção de Deus Todo-Poderoso, por intercessão de Maria, sua mãe, São José, santos anjos, caia sobre vós e vos conserve sempre na sua graça e no seu amor. Em nome do Pai, e do Filho, e do Espírito Santo. Amém.

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0: São 18:08, amigos do esporte, aquele abraço, boa noite. Está começando o Pimba nos Esportes de número 1843, aqui na Melhor FM, com o comando e a supervisão de Luz Henrique Quintal e também Tiagão Maese. Vamos falar da Internacional, vamos falar do Independente, sempre com um convidado especial às quartas-feiras. Vamos falar da seleção brasileira. Hoje os jogadores do Brasil tiveram dó, né? O Ancelotti fez 67 anos, colocaram ele naquele corredor polonês. Ninguém deu um safanão que nem dá em jogador, né? Dá um bicudo no rabicó dele. Não, é só passar a mão no cabelinho branco dele, né? Vai lá, professor. Só um empurrãozinho de leve, é lógico, senão fica fora da Copa, né? Ele vai mirar assim, imagine. Imagina o Marcolino passando num corredor polonês, num pradão.
1: Ninguém vai bater.
0: Ele de bicudo.
1: Não vai.
0: Tá certo. 18:09. Bom, hoje tem NBA. Pra quem gosta da NBA como eu, hoje é um prato cheio, 9:30. Tem o jogo 4 envolvendo New York Knicks e San Antonio Spurs. Tá 2-1 pro New York Knicks. San Antonio ganhou no Madison Square Garden por 115-111, eu tô torcendo para o San Antonio Spurs. Eu gostava do Greg Popovich e foi 115-111 com 32 pontos do alienígena, como diz o Rômulo Mendonça, o Embaiama, né? Esse jogador de quase 2,30 metros. Você imagina, rapaz, o Bachola ficar perto do Embaiama. Jesus amado, Richard da Inter ficar perto do Embaiama. Bom, antes do boa noite aqui dos meus companheiros, eu tenho algumas imagens aqui da corrida que aconteceu em Cordeirópolis no domingo. A Secretaria de Esportes e Lazer promoveu a Cordeirópolis Run como parte das comemorações dos 78 anos. Ah, como eu era bom de corrida. Hoje meu joelho não aguenta mais. Então temos algumas fotos aí que a gente vai mostrar na sequência. E mais de 300 pessoas participaram. Ó, não é o do Caires ali no meio não, hein? Parece o do Caires, mas não é o do Caires, tá? Olha que bacana essa corrida, rapaz. É verdade, lembra mesmo. E nós tivemos a largada no ginásio de esportes Governador Orestes Quercia, no centro.
1: Sabe quem que é esse aqui?
0: Quem?
1: Na frente? Esse aqui é o Ederson. Lateral direito, o Ederson. Ele tá correndo.
0: Do Lago Azul.
1: Não é. Ele tá no...
0: Que era do Lago Azul. Lago Azul.
1: Jogou comigo no Morro Azul, né?
0: Morro Azul.
1: E agora ele tá no Botafogo.
0: Que grande legal. Ederson. Aí pelo menos ele corre, é que beleza, ó, a largada. Olha, e afirmou a prefeita.
1: Ele é muito.
0: A prefeita Cristina Saad e a secretária Laila Penas, né? Elas anunciaram a criação dos troféus Célia Marçola e Aldo Magrin para atletas de Cordeirópolis, tá? E ela disse o seguinte, a prefeita: estamos retomando a realização de corridas de rua em grande estilo. Homenagear esses dois gigantes do nosso esporte é reconhecê-los por serem há anos inspiração para jovens atletas. Além da premiação geral das categorias masculino e feminino de cada prova, foram entregues troféus para os melhores lugares de cada categoria por idade. Todos os participantes foram premiados com medalhas, então tem que dar os parabéns, né? Principalmente aí para o Denis Suidetos, que é um dos organizadores. Olha o Ederson ganhando medalha aí. Olha lá.
1: Isso,
0: troféu e medalha. Que
1: mas ele pique, tá hein? Bem, viu, Edmar? Ele tá bem.
0: Não, eu tô brincando. Ele corre pra caramba.
1: Sim, ele tá se destacando bastante aí. Eu acredito que o Ederson logo desista do futebol pra partir pra essa modalidade.
0: Olha só.
1: Muito bem. Pelo que indica, sim.
0: Olha aí. Valeu, então. Parabéns, Cordeirópolis, por mais essa corrida. Mais de 300 participantes. Foi legal demais, tá? Bom, deixa eu dar uma boa noite aqui para o nosso convidado de hoje, o Léo Alves, que chegou recentemente, contratado pelo Independente, já fez a sua estreia e vai falar um pouquinho dessa campanha do Galo, da sua chegada. Ele que é conhecido em Americana, jogou no Rio Branco, teve uma passagem pelo Tigre, estava no Barretos, né? Jogou a última Série A4 do Campeonato Paulista. Bem-vindo, Léo, bom tê-lo aqui no nosso programa, bater um papinho, falar um pouco. Afinal, você tem mais de 23 anos, e o Galo não queimou essa ficha à toa, não. O cara que tem mais de 23 é que tem futebol. Bem-vindo.
2: Opa, primeiramente, boa noite a todos aqui da rádio. Boa noite a todos que estão assistindo. Agradecer ao convite de fazer parte aqui do programa. Muito feliz pelo convite aí. E o que tem mais de 23, né, tem a responsabilidade de representar, não deixar a peteca cair, né?
0: Então, Léo, o que você encontrou quando chegou no Independente?
2: Eu encontrei um time com um nível acima do que eu esperava. É, o time aqui é muito bom, muito técnico. Eu já trabalhei com o Mister algumas vezes e A rapaziada entendeu bem o modelo de jogo dele e tá conseguindo pôr em prática.
0: O que, que aconteceu com a derrota de domingo? Chegou na hora certa, a gente fala, nunca é bom perder, né? Eu vejo muita gente falando, ah, a derrota chegou na hora certa. Mas nunca é gostoso perder.
2: É, né? Eu particularmente detesto perder. O Mister, mais que eu ainda, ele é bem competitivo. Só que a gente tem a possibilidade de olhar o copo meio cheio, né? Que fala, é, felizmente não é o mata, perdeu no momento que podia, mas não é legal perder, ninguém gosta, né?
0: O que, que você achou que faltou para o Independente? Porque a gente viu grandes lances, defesas do goleiro. O goleiro foi eleito o goleiro da rodada, ganhou o prêmio da federação, enfim.
2: Então, futebol...
0: O pênalti.
2: Duvidoso,
0: a gente acha, né, que não foi.
2: Então, o futebol tem dessas que tem dia que a bola não entra. É, nós, principalmente no primeiro tempo, bombardeamos os caras. Eu achei que a gente controlou bem o jogo. E eles vieram com a proposta de uma bola, né? E infelizmente aconteceu, com um pênalti bem duvidoso, né? Mas já que aconteceu, aconteceu o que eles queriam. Depois do gol, foi aquilo que todo mundo viu. É. Baixaram as linhas ali para entrar. Ia ser difícil.
0: Léo, como é que foi a representação? Como é que tá o grupo? Assimilou a derrota? O grupo cabisbaixo, não teve aquela alegria de 7 vitórias seguidas?
2: Então, a gente tem que sentir a derrota, né? É importante demais sentir a derrota pra gente não acostumar com isso. O grupo sentiu a derrota, mas rapidamente ali, todo mundo tem a mente boa, a mente bem preparada, pelo que eu tô vendo, e a chavinha já foi girada já. É. Pode ter certeza.
0: É, sabadão tem o São Carlos e o Galo cheio de desfalques, né? Lucas Lino com o terceiro amarelo, Yuri Zagueiro terceiro amarelo. Dandan, eu tinha certeza que você ia pegar 4 jogos. Agressão não tem escapatória, tá? Agrediu um adversário no jogo em Matão, pegou 4 jogos. Tem o Jacuna expulso, que vai pegar 4 também, que é reincidente. Enfim, todo remendado, vamos dizer assim, o Independente para essa partida. Mas o que é bom é que tem opções. O Mister, com a chegada sua, do Diego Mori, o Renato só pode estrear na segunda fase, mas o Mister tem opções, com exceção da zaga, né? Vai ter que quebrar a cabeça para montar o time.
2: Opção ele tem bastante, né? Mas, igual você falou, ele vai ter que quebrar a cabeça, mas o Mister é um cara que pensa bastante, inclusive ele gosta disso, né? Então eu acho que está em boas mãos para resolver o problema que tem que ser resolvido.
0: Tá, fala um pouquinho da sua carreira, vou passar para o Marcolino também. Fala um pouquinho da onde você é, sua idade, os times que você passou.
2: Eu sou de Itanabi, São Paulo.
0: Itanabi?
2: Itanabi, cara, ali pertinho de São José do Rio Preto, Mirassol. Eu comecei a jogar bola bem novinho, né? Escolinha, assim, com 4 anos, mas meu primeiro time profissional foi o Grêmio. Com 15 anos eu fui pro Sul, de 14 para 15.
0: Que da hora!
2: No ano seguinte eu fui pro Flamengo. Depois do Flamengo, no Flamengo eu fui de empréstimo pela Votuporanguense. E depois eu fui pro Coimbra também de empréstimo. Depois no Sub-20 eu passei pelo Mirassol. E depois voltei pro Tanabi. Aí no Tanabi foi minha transição do Sub-20 pro profissional. E aí eu rodei bastante, uns clubezinhos aí já no profissional, apesar da minha pouca idade, né?
0: Você tá com?
2: Tô com 25, eu sou 2001.
0: Novo.
2: Mas eu já dei uma rodada aí nesse Brasil inteiro aí.
0: Caramba, ter passado pelas bases de Grêmio e Flamengo, sim, te dá uma cancha, hein?
2: É, meio termo, né? Porque, infelizmente, essa não é minha identidade mais, mas eu tenho que aceitar, eu era um pouco indisciplinado, né?
0: Sério, tinha... cara? Sim, você era bad boy?
2: É.
0: Uma noitada?
2: Isso. Só que...
0: Mas não tem cara, rapaz!
2: Então, não tenho cara porque hoje eu sou um cara... Eu sou novo em Cristo, né? Eu me converti e tal.
0: Opa! Bacana.
2: Graças a...
0: Só não anda com o Marcolino, por favor. Não, pode falar.
2: Não, primeiramente, Cristo me salvou, né? Mas foi através do futebol, né? O futebol exige muita disciplina, muita preparação mental, né? E isso me ajudou muito. Mas quero deixar bem claro que foi Cristo que fez essa metanoia, sabe, mudou bastante minha mente. E aí eu tô tentando desvincular desse Léo do passado aí.
0: Mas Léo, se você tem a sua cabeça de hoje, no Grêmio e no Flamengo, na sua passagem, a sua história no futebol seria outra?
2: É, a gente não pode cravar, né, porque nós não somos donos da verdade, mas em termos de possibilidade, eu acho que eu teria uma carreira boa, né.
0: Foi duro pra você aceitar sair desses dois clubes?
2: Ah, eu não... É que é difícil expressar minha vida particular, assim, mas eu passei um período de depressão e tal.
0: Sério?
2: É, eu nem comento, assim, evito, porque foi uma coisa bem particular minha. É, nem meu pai e minha mãe também, nem... Nunca cheguei e falei pro meu pai e pra minha mãe: mãe, eu acho que tô com depressão e tal, mas...
0: Mas sentiu?
2: Ah, senti, cara. É, quando a gente acorda pra vida, né, porque essa transição de adolescência pra vida adulta, a hora que a gente abre os olhos e fala: nossa, o que, que eu fiz da minha vida?
0: Puta,
2: porque,
0: Leo,
2: querendo ou não, né, eu tive bastante portas fechadas por isso, né? Porque eu fiquei famoso no futebol. Porque é difícil hoje em dia você ver uma pessoa que tem tantas oportunidades assim e joga todas no lixo, igual eu fiz. E isso aí mexeu bastante com a minha mente. Mexeu bastante.
0: Mas companhias erradas? Ou partiu de você?
2: Partiu de mim, só que através de influências, né? É, eu, sendo sincero, eu gostava da coisa errada. Gostava. Mas eu...
0: Gostava da coisa errada. Sério?
2: Mas eu tenho... Eu tô me abrindo aqui com vocês,
0: por favor,
2: mas eu
0: não,
2: tenho...
0: fica à vontade.
2: É um passado que eu não me orgulho, não. Não aconselho ninguém.
0: E você tem que idade, esse passado não tão distante?
2: No futebol...
0: 18, 17 anos?
2: Não, no futebol com 15 anos, pô.
0: Você já era da pá virada com 15 anos?
2: Vixe.
1: Seria igual o Pedrinho, que foi embora. Segundo que relata...
2: É, que, né, eu fiquei sabendo desse...
1: Segundo que relata, o Pedrinho é assim.
0: Peter Grace.
1: Não tem juízo nenhum.
2: Mas é porque...
0: Novinho,
2: cara,
0: não tem juízo.
2: Pela
0: tem
2: minha
0: cara, velho!
2: Graças a Deus. Mas pela minha experiência, né, quando você vai para um clube bom, você tem pessoas boas que trabalham com você, você acha que nada vai acontecer com você, né? Você acha que você é intocável e sempre vai estar arrumando um time bom... Mas chega uma hora que as pessoas falam: não, aquilo ali é problema, né? Então, pra quê?
0: Mas, Léo, só pra eu entender, você começou a desvirtuar num time grande ou você já chegou no Flamengo desvirtuado?
2: O primeiro time profissional que eu fui foi o Grêmio. Lá eu já fui mandado embora por indisciplina. Aí na sequência, ó pra você ver, aí eu fui pro Votuporanguense, com 16 anos eu fiz alguns jogos no Sub-20, com 16. Fiz 3 jogos, pra ser mais exato, no Sub-20, e aí eu fui pro Flamengo de empréstimo, fiz cagada, voltei e fui pro Coimbra, cagada, entendeu? É tipo, sabe quando você não aprende com um erro?
0: Mas assim, não explorando, mas forte o que você fez, a indisciplina que você teve? Forte.
2: Não é legal.
0: Não vamos tocar, mas é forte.
2: Não.
0: Então forte, não é simplesmente desobedecer ou ir pra noitada, não. É coisa pior.
2: É, noitada, bebida, essas coisas. Inclusive, eu me arrependo tanto que hoje eu nem bebo mais, entendeu?
0: Puta, Léo, que legal, cara.
2: Não, legal pra caramba. Eu tenho um testemunho forte. Que o meu testemunho é que Cristo salve. Independente da situação que você tiver, se você clamar, ele vai estar lá.
0: Tá, e para você conhecer Cristo, você também teve influência ou partiu de você?
2: Na verdade...
0: Porque você disse que as influências te levaram para um mau caminho no Flamengo e no Grêmio. Rapaz, você jogou no Flamengo e no Grêmio. Para pensar, Flamengo e Grêmio.
2: Não, já parei para pensar.
0: Uau!
2: Bastante.
0: Quem? Quantos jogadores gostariam de ter passado por Flamengo e Grêmio e você teve essa chance?
2: Mirassol também, que hoje está em alta.
0: Mas tudo bem, mas pô, Flamengo e Grêmio, uau!
2: É.
0: E para você chegar em Cristo?
2: Eu sempre tive isso dentro de mim, pra falar a verdade. É, essa chama sempre queimou em mim. Só que eu acho que é inexplicável, porque a forma que ele trabalha é inexplicável mesmo. Mas com certeza eu tive algumas influências. Minha mãe, meu pai sempre tentaram me direcionar pro caminho certo, independente de eu ter a minha mente. Mas eu também tenho amigos cristões lá de Itanabi que sempre... pelo menos dava o conselho de tipo: vai pra igreja, irmão, Cristo te ama e tal. Mas foi ele próprio, ele que chegou até mim.
0: Léo, e quando você vê algum jogador indo pro caminho que você trilhou lá atrás, você tenta fazer de tudo pra ajudar?
2: Ah, eu fico triste, de verdade, eu fico triste.
0: Você orienta, você se cita como exemplo pra essa pessoa?
2: Eu sei como que eu sofro até hoje por isso. E eu tento passar a minha experiência, porque tipo... Aquilo que essa pessoa tá passando, eu já passei. Eu sei aonde isso vai dar, onde isso vai chegar, né? Então eu tento encaminhar pro melhor caminho. Por mais que a gente não pode pegar pelo braço e falar: não, não é por aí, é por aqui. Mas eu faço de tudo.
0: Léo, você pensa em ser pastor quando deixar o futebol?
2: Não, pastor não.
0: Mas pensa em ajudar, levar a palavra. Não,
2: isso é o evangelho, já, né? Levar as boas novas. Isso, eu procuro fazer isso. Cristo me abraçou tanto que eu estudei bastante teologia. Eu sou bem profundo que legal, nisso.
0: Léo.
2: E essa questão de pastor já entra no sistema religioso, sim, né? Que já não é religião, é o sistema religioso. Então, eu procuro seguir o meu caminho, né? Fazer a minha parte.
0: Léo, e o que te ajudou no futebol isso?
2: Ah, Cristo, você fala?
0: Sim.
2: Ah,
0: converter.
2: Pô, a transformação da minha mente. Igual você falou, hoje eu não tenho cara e tal, mas eu já tive cara de ser da coisa errada. Mas essa transformação da minha mente, de quem me conheceu antes, quem me conheceu hoje, é nítido e fala assim, não é a mesma pessoa.
0: Você
2: graças
0: tem
2: a Deus.
0: Você tem
2: por
0: filho?
2: Isso. Não, ainda não.
0: Tá. Legal se você tiver e passar tudo isso pro seu filho.
2: Não, vou passar, com certeza. Com certeza eu vou passar
0: assim. Que história de vida, hein? Eu fui pego de surpresa, porque eu tô te conhecendo hoje.
2: Uhum.
0: E aí eu não tive a oportunidade de narrar o seu futebol ainda. Né? Pelo Rio Branco, sim. Mas aqui pelo Independente ainda não. Que história. Marcolino, eu sei que o senhor está aí observando e ficando assim.
2: Mas é que eu não procuro comentar isso com ninguém.
0: Mas
2: entendeu?
0: É importante, porque muita gente que está ouvindo pode ter você de espelho.
2: Espero que para as coisas boas.
0: Para as,
2: né,
0: coisas
2: não,
0: boas.
2: Fico feliz por isso.
0: Para as coisas boas.
2: Fico muito feliz por
1: isso. Edmar, eu falo para você assim, né? Lógico que a gente está num programa esportivo e entrou nesse assunto, né, do evangelho. É o que eu falo, eu me converti ao evangelho em 96.
2: Olha quanto anos de experiência.
1: E, tipo assim, eu tenho 32 anos de batizado na igreja. Só que, devido a muitas decorrências da minha vida que aconteceu, eu acabei me afastando um pouco. Mas tudo que ele está falando aí, passa um filme na minha cabeça de tudo que já aconteceu comigo, sim, quando eu tinha a idade de 15, 16 anos, que também eu só aprontei.
2: Desculpa te interromper, mas eu acho que na cabeça de todo mundo que tem uma vida com Cristo,
1: você,
2: né,
1: entendeu,
2: cara? Porque ninguém, Cristo não acolhe ninguém à toa,
1: não,
2: né?
1: Hoje, eu falo para você que, assim, nada contra a mocidade, a juventude que vive essa vida que eles vivem, mas quem vive o outro lado que hoje o Léo vive, pelo amor de Deus, não pensa mais nunca voltar lá para aquele lado de lá.
2: Não.
0: Ô, Léo, o pessoal até pergunta aqui, né? O Valduto, principalmente, o que você achou do caso de racismo que aconteceu domingo?
2: Ah, lamentável. Eu não sou de acordo com isso aí, né, cara? É uma cena. É triste de ver, porque eu tenho na verdade, a maioria dos meus amigos são negros, né? E eu amo eles como irmãos. Isso aí é difícil de aceitar, né, no caso. É crime, né, pô?
0: É crime. E o grupo também não gostou, né, do que aconteceu,
2: quem
0: né?
2: Ninguém gosta disso aí, pô. Ninguém gosta disso aí, não.
0: E até a depredação do ônibus também não foi uma coisa legal, né?
2: Isso aí é antiesportivo, né? Vandalismo, né? Eu não sou de acordo com isso, não. Eu acho que o futebol tem que ser da melhor forma, porque o futebol também é para salvar vidas, né? E isso aí já não condiz com uma conduta humana. Eu acho que é menos necessário isso.
0: Que top o Léo, hein? Hã, gente? Que top o Léo, hein? Que cabeça boa. Imagina o orgulho dos seus pais, cara, vendo você hoje.
2: Eu creio que eles se orgulham, sim.
0: Com certeza. Se você fosse meu filho, eu estaria orgulhoso de você.
2: Obrigado.
0: Sério?
2: Mas
0: você tem idade? Minha filha é mais velha que você. Eu tenho uma filha de 28.
1: Eu tenho um filho. Meu filho é mais velho que ele.
0: Ah, você tem 115, filho. Você é um MC Catra.
2: Meu pai e minha mãe devem se orgulhar dessa mudança que eu tive, né? Mas eu já dei bastante sofrimento.
0: Não tem problema. Nada como um dia após outro. Você tem irmãos?
2: Não, sou filho único.
0: Barbaridade. O que aumenta ainda mais.
2: Você deve ter. Vocês têm filhos, né? Você deve ter noção do que é, sim, um pai e uma mãe ver seu filho indo pro caminho errado, né? Dando conselho. Não, não faz isso, não faz isso. Você vai lá e bate a cara na parede. Vai lá e bate a cara na parede.
0: Ave Maria.
2: Eu
0: Léo.
2: Arrependo, sim, ó.
0: Não, tudo bem, isso aí eu.
2: Mas tá, eu tô tentando. Ainda, né? Sim, novo. Eu tô tentando reverter isso aí.
0: Novo.
2: Eu vou
1: tem
2: conseguir.
1: Muito futebol pela frente.
0: Com certeza. Bom, a gente vai falar de muitos assuntos aqui, mais perguntas. E é muito legal. Que entrevista, hein, Edmar? O Márcio Bigão colocou, cada dia estão mais top. Que conversa bacana. Sucesso pro Léo. Que Deus abençoe cada vez mais a vida,
2: amém,
0: dele.
2: Muito obrigado.
0: Que legal. Sem Deus, não somos nada. Verdade. Carlos Ferreira colocou aqui.
1: Exatamente. Essa é a frase que eu terminava o programa.
0: Cara, que legal, hein? Top. 18 horas e 28 minutos. Ontem tivemos um amistoso da Seleção Brasileira e eu não consegui. A hora que a Renata Silveira falou boa noite, aqui Castelão, eu ela não pega. Não, vocês lembraram de mim, né? Eu ela não vai pegar, não vai pegar. Ah, não vai pegar. Você não acredita o que, que eu assisti?
2: O quê?
0: Fred versus Jason. Juro por Deus. Na hora do jogo.
1: Se eu falar...
0: Ah, ontem minha mulher ficou brava comigo, porque eu falei que ela dormia e que eu ficava com os controles. Eu nem ligar a televisão e mudar os canais, eu sei. Porque até a televisão lá que só minha mulher que manja. Então, amor, é, redimindo aqui do meu erro ontem perante a você. Quase que eu dormi na casinha da Mora. Então, é o seguinte, quem controla a TV, e que bom que minha mulher gosta de futebol e que assiste comigo. Mas a hora que a Renata Silveira falou, boa noite, gente, aqui Fortaleza, nós Jason versus Freddy Krueger. E se eu falar que eu não consegui assistir até o fim? O filme chato da porra.
1: Dormiu. Que horrível,
0: filho. Aí a pessoa dormia, o Fred aparecia. Hã? O Jason não tem conversa, ele enfia não. O facão, não, mas nem não, pergunta não. O nome.
1: Não, já mata logo.
0: Pronto, acabou. Aí eu vi hoje que foi 1-0, nem os melhores momentos eu assisti, mas legal o povo do Ceará, né? 55 mil pagantes, o maior público da história do futebol feminino, e deu Estados Unidos pelo placar de 1-0. Agora, hoje, a imprensa pegando pesado com a Marta, dizendo que ela não sabe perder. E que o Brasil não sabe perder, porque culparam a arbitragem, a espanhola Paola Cebolada. Paola Cebolada Lopes. É o nome da árbitra. Você dá risada, né, Marcolino? Paola Cebolada. É ela que apitou o jogo do Brasil ontem. E aí, rapaz, a Marta não atuava pelo Brasil desde a Copa América do ano passado, hein? Ela começou a partida no banco, entrou na segunda etapa. A partida já estava 1-0. Nos acréscimos, Bia Zanerato e Tarciane foram expulsas. Depois do apito final, a Ludmilla e a Caroline também foram expulsas, tá? Então, muita reclamação com a arbitragem de Brasil e Estados Unidos. 1-0. Brasil que vai sediar o Mundial em 2027, tá? Foi o segundo amistoso entre brasileiras e americanas. No sábado, na Neoquímica Arena, deu Brasil de virada 2-1.
1: Eu acho que a Marta já deu, né?
0: Escuta, eu
1: a
0: tenho
1: seleção uma... brasileira, acho que a Marta já deu, ela tá se queimando.
0: Eu tenho uma coisa comigo, é que se eu falar, eu não consigo segurar. Eu não acho que tem que chamar a Marta de rainha.
2: Você não acha?
0: O que ela ganhou?
1: Não, nada.
0: Ah, bom, respondido.
1: Não, nada, mas hoje seria, hoje rainha, ela seria... Rainha, hoje não, rainha. Né?
0: Pelo tudo o que Pelé ela... rei, opa!
1: Não, é o
0: rei. Pelé é rei. A Marta não ganhou nada.
1: Deram o título pra ela de rainha porque foi a única mulher brasileira a conquistar tantos títulos individuais, né? Individuais, ela conquistou tudo que ela tinha que conquistar. Mas assim, eu acho que o ciclo dela na seleção brasileira acabou. Eu acho que ela já tá numa idade pra quê? Pra ela entrar numa comissão técnica ali da seleção brasileira e ali ela começar a trabalhar para futuramente ela ser a treinadora da seleção brasileira. Agora, como jogadora, ela já não aguenta mais, ela não consegue mais, ela não consegue mais jogar em alto nível como ela jogou lá atrás. Seria igual ele gosta de falar, que daqui a pouco ele vai falar, seria o Neymar hoje. O Neymar hoje, ele não consegue jogar no alto nível. Neymar. Não, eu gosto.
0: Eu sei, nossa, eu gosto. Você precisa falar?
1: Entendeu? Eu, pra mim, ele tá lá, já tá bom demais. Não precisa nem jogar. Só a presença dele na seleção brasileira já tá bom.
0: É. E tem uma charge assim, né? Você viu lá o Wesley chegando pro Ancelotti? O Ancelotti falando assim, o Wesley, ó, lamento, você vai ter que ser cortado, tá tudo bem. Aí vira as costas, vai com a cadeira de roda com o Neymar com o joelho. Você não tem mais recuperação, Wesley. Você tá cortado, aí ele empurrando o carrinho de roda.
1: E aí ele descendo do avião com o Neymar no braço.
0: Você viu que aqui, ó, o Luiz Saciloto falou que o sobrenome dele é Cebola, porque fede de ruim. Verdade. Você não vai pro céu, não.
1: Então, agora é questão da Marta, acho que vai jogar essa Copa do Mundo, que é no Brasil.
0: Ó, o Danielzinho aqui, ó, o ciclo da Marta é igual ao do Neymar. Boa, Daniel.
1: Danielzinho, tchau.
0: Preciso
1: tchau,
0: Daniel. De você sabadão no jogo do Galo, hein?
1: Daniel, valeu, muito obrigado pela presença.
0: Danielzinho, aqui, desligar. Aqui você tem presença cativa a hora que o senhor quiser. A hora que o senhor quiser.
1: Meu primão.
0: Um abraço,
1: beijo no coração.
0: Sabia que ele fez uma ligação pra mim? Ele tá tudo sob controle, sábado, né? Você imagina, você jogando no Flamengo, ele tá meio sob controle do sabadão. Aí ele ligou pra
1: ligou
0: mim.
1: Ligou você também?
0: Aí ligou.
1: Meu Deus.
0: Só pra falar que eu te amo. Eu também te amo.
1: Você entendeu? Agora Danielzinho. Eu vou contar aqui. Eu vou contar isso aqui porque a prima já sabe. Dormiu na casa do cunhado, não conseguiu levar embora. Ele ligou pra mim umas 10 vezes. Eu falei,
0: ele tava no céu. Grau.
1: Olha, ele ligou pro C, ligou pra mim, mas ligou pro monte. Ligou pro Mister.
0: Eu gostei muito.
1: Ligou pro. Não, o Daniel é uma fera. O Daniel é uma fera. Você não conhece ele ainda, Léo. Ele conheço. É uma fera, cara. Você vai conhecer.
0: O William Jesus. Concordo, tudo bem, tá tudo certo. Edmar, você falou besteira, a Marta levou o patamar de outro nível. Eu entendo que muita gente defende a Marta. São opiniões. Eu sei que, tipo assim, a minha opinião. Vai de 100%, 5% vão concordar comigo, 95% vão discordar. Então, tranquilamente. Eu entendo que muita gente gosta e gosta muito da Marta, entende que rainha é um apelido bem dado, só que eu não concordo, tá bom? Olha, dois jogos da Série B do Campeonato Brasileiro ontem, que vitória do Fortaleza em 1-0 contra o Náutico nos aflitos. E o jogo da 12ª rodada, o gol foi do zagueiro Matheus Silva. Com o resultado, o Fortaleza foi a 21 pontos em quarto lugar. Os pernambucanos estão em sexto com 19, tá? E a Ponte Preta, hein? Séria candidata a cair, voltar para a Série C. A Ponte perdeu em casa para o Cuiabá 2-1. O resultado mantém a equipe campineira na vice-lanterna. A Ponte só é melhor que o América Mineiro. Tem apenas 8 pontos e o Dourado dobrou, né? Dobrou. Foi para 16 pontos.
1: Situação.
0: Ontem nós mostramos aqui os melhores momentos da vitória do Independente contra a Inter no Sub-17. Só que faltou uma expulsão. E eu acrescentei nos melhores momentos. A Mari colocou para mim, eu já coloquei no meu YouTube Edmar Pimba. Tá? Deixa só aqui, ó. Márcio Bigão, gosto da Marta, mas já deu. Só sabe chorar. Danielzinho, desculpe, Edmar. Acho que já era tarde, né? Foi mal, não. Pode ligar a hora que você quiser. Sua ligação é sempre bem-vinda.
1: Como é que ele ligou? Como é que ele falou com você?
0: Eu te amo, meu nobre narrador esportivo. Eu falei, eu também te amo. Então, ontem nós ficamos devendo a expulsão do Gustavão. Então, pode deixar com o áudio. Eu quero a opinião de vocês, tá? Você que é um grande volante e eu sei que gosta de um tornozelo também. Vai na bola, mas gosta de um tornozelo. E o Marcolino também.
1: Fui zagueiro e gostava de um tornozelo ainda.
0: Também. Então, veja, porque tava 0-0. E para muitos, o árbitro errou nessa expulsão. Por quê? Porque quem denuncia é o Bandeirinha. O Bandeirinha fica assim, ó, dedurando. Porque o árbitro, até então, ele daria o lateral. Porque o Gustavão vai na bola e a gente vai pegar os recursos. Ninguém, nós temos um VAR aqui, ó, que é o Thiago Maes. Esse é o verdadeiro VAR do nosso programa.
1: Não
0: erra
1: uma.
0: Não. Então, lance normal, Titi, depois nós vamos parar para ver se essa expulsão foi merecida ou não. 0-0 estava, vem a expulsão do Gustavão e depois o Independente ganha por 1-0. Dá uma olhada aí. Firme esse zagueiro Henrique, hein? Ganha mais uma, coloca para fora, lateral para o Leãozinho, 0-0. O empate é bom para o Independente. Vai permanecendo na frente da Inter na classificação. Rig. Disputa com o Júlio. Hélio chega, Rig. Coloca a bola na ponta para o pique do Gui Silva. E vai ser expulso o Gustavão. Vai ser expulso o Gustavão, ele já tem cartão, ele sinaliza que foi na bola. Tá expulso o Gustavão. Já tem amarelo. Vermelho para Gustavão. Para mim ele pegou a bola. Tudo bem que ele entrou forte. Miguel.
3: Ele toca na bola antes, Edmar.
0: Erra o árbitro também, hein? Não deu um pênalti pro Independente. Agora expulsa erroneamente o Gustavão. Tudo bem, entrada forte, mas ele pega a bola. Bom, tá antes da gente ir com câmera lenta, eu vou começar com quem tá lá dentro, viu, Marcolino? Léo, volante do Independente, você expulsaria o Gustavão?
2: Ah, ali é muita interpretação, né? Porque foi força excessiva, sim, eu achei força excessiva, mas só pegou a bola. Só a bola.
0: Minha opinião, força excessiva, mas pegou só a bola. Marcolino.
1: Mesma opinião, ele foi com bastante força na jogada, mas você vê que ele só toca na bola. E depois que ele toca na bola, aí há um contato com o atacante ali. Mas não era lance para amarelo.
0: Bom, a gente vai ver de novo. Deixa eu só mandar um abraço aqui pro Kina Mercury. Léo, primeiramente, parabéns por este testemunho, mesmo sendo um momento de dor. E me surpreendeu positivamente sua estreia. Parece que você já estava no time desde o início.
2: Opa, muito obrigado.
1: É uma coisa, legal, hein? Uma legal. Coisa de marque, legal, hein? Vale a gente falar aqui que os torcedores do Independente até agora não entendeu a saída do Léo do time. Ele jogou aqui contra o Mogi, que foi a estreia dele. E no jogo de domingo agora, todo mundo acharia que o Léo começaria jogando. E aí vários torcedores aí na hora lá, mandando mensagem, oh, mas não, por que, que o Léo não tá no jogo? Por que, que o Léo não tá no jogo? Não, foi jogar o Pedrinho. Não, mas o Léo tinha que jogar com o Pedrinho. Então, quer dizer, a torcida do Independente realmente abraçou o Léo e viu que o Léo tem condição de ser ali.
0: Isso é bom.
2: Eu fico feliz por isso, mas a gente tem que entender, né, pra quem tá ouvindo, que o time vinha de 6 a 7 vitórias consecutivas.
1: Yeah.
2: Então, como que eu vou chegar de repente e tomar lugar de uma pessoa que tá jogando, vem ganhando? Joguei porque eu comecei jogando Pedrinho, no caso, porque, né, o Pedrinho não tava suspenso, né? Mas o Pedrinho...
1: É um baita jogador,
2: é um baita de um
0: jogador. E eu jogo com vocês dois.
1: Eu também
0: jogo. Eu jogo com vocês dois.
2: Com o Mister,
0: né? Eu jogo vocês dois, mas... e adianto o Kenzo.
2: Mas
1: sairia quem?
0: Eu tiro 3 zagueiros, eu jogo com 2 zagueiros. Eu jogaria com 2 zagueiros. Meu time de Independente hoje, com essas mudanças, eu faria o Suzini quando voltar, titular absoluto. Felipe Ferreira na lateral direita. Meus 2 zagueiros, Yuri e Bruno Calegari, na esquerda, Bachola. Meu meio de campo, Pedrinho, Léo, Diego Mori e Iago Ramiro. Na frente, o Lucas Lino. E aí... tanto faz, o Irã, Dandan.
1: Aí ele vai jogar com o
0: Sérgio. Aliás, Kenzo, desculpa. Meio de campo. Kenzo. Pedrinho, Léo, Kenzo e Iago Ramiro.
1: Na frente?
0: Lucas Lino e Diego Mori.
1: Se você não jogaria.
0: Eu jogaria mais um meio de campo forte, sabe, pra sabezinha.
1: Você jogaria sem um centroavante fixo.
0: Tanto faz, o Diego Mori no banco com o Irã. Pode ser também, porque o Irã é jogador.
1: Daí você
0: vamos lá, Titi, vamos dar uma olhadinha então? Vamos ver o que o Titi preparou pra gente chegar nessa conclusão. Então aqui, pra nós, a entrada foi forte, porém na bola. Então não era pra vermelho.
2: Não, nem falta foi. Foi então, na bola, foi. Então não
0: então
2: foi.
0: Então vamos lá falta. De novo, Titi. Pra gente ver, tava zero. Olha que imagem aproximada. É, tem que tirar o pimbinha daí. Vamos ver de novo, ó.
1: Olha, olhando já dá pra ver que quem sola a bola é até o jogador de preto, ó.
0: Ó, só bola.
1: Só bola.
2: Duro que foi só na bola mesmo.
0: Ó. Olha lá. Bola.
2: Bola. Não foi falta.
0: Parece o Crabunhão. Olha, foi bola só.
1: Bola pura.
0: Ah, tanto que o André Bernal fica reclamando. Ó, o bandeira, ó. Louquinho pra... Oi, bola só. Tá bom, Titi, muito obrigado. Aí, portanto, o lance que foi determinante pra partida 0-0. Aí o que que acontece, né? O técnico André Bernal teve que tirar o Júlio, que é um meio extremamente ofensivo, pra recompor. Ele colocou o Zanelato, né? De zagueiro, foi isso? É, eu acho que foi. Acho que foi essa mudança que ele fez. Ele recuou, ele colocou um zagueiro pra jogar e aí acabou tirando, tá? Aqui o William Jesus. Léo, você foi muito bem no seu depoimento, tá? Marcelo Cardoso, um abraço pra você. Eu daria pênalti, expulsava o goleiro.
2: Que isso?
0: Torcedor do Galo, não. Muito bem. É, olha, tem imagens do Will aí. O Will, preparador físico da Inter, participou na noite de ontem de uma palestra para estudantes da Unicamp de Limeira. O encontro foi realizado a convite do Raízes do Esporte, que é uma organização estudantil da universidade que desenvolve projetos sociais e esportivos voltados à comunidade, tá? O Raízes do Esporte promove treinamentos gratuitos de futebol, vôlei e basquete para crianças de Limeira, além de organizar eventos voltados tanto para os participantes do projeto quanto para os universitários, utilizando o esporte como ferramenta de transformação social, educacional e humana. A palestra fez parte do evento Plante Raízes, uma iniciativa que busca proporcionar aos estudantes uma semana de atividades interdisciplinares, aproximando-os de profissionais de diferentes áreas, incentivando a troca de experiências, a construção de conexões e o desenvolvimento pessoal e profissional. Inclusive, eu tenho aqui, achei bem bacana, vem para mim aqui, Titi, por gentileza, olha que legal. Tem mais imagens aqui do Will, olha aí, que bacana ele participando do encontro. Olha, ele deu uma camisa da Internacional. para uma das estudantes. E aqui tem uma outra foto do Will. Olha que bacana. O Will é um cara espetacular que deu uma entrevista sensacional para a gente aqui no Pimba dos Esportes. Um abraço, meu querido amigo Will Fantin. Parabéns, a Inter está voando sob seu comando, tá? Daqui a pouquinho a gente fala também mais da Internacional, tá bom? É o seguinte, o Ancelotti, eu falei do trote aqui, né? Ele completou 67 anos hoje, passou naquele corredor polonês, né? Mas não levou tapa, não levou empurrão, né? Não teve banho de ovos, nem de farinha. Foi tudo bem com o Ancelotti, tá? Ele comanda o Brasil desde maio de 2025, com 12 partidas até então. Ele ganhou 7, tá? E o diretor americano Spike Lee, como o Red Miller, que é o maior ídolo que eu tenho na NBA, quando ele fazia ponto no Madison Square Garden pelo Indiana, ele fazia assim pro Spike Lee, que era um torcedor, e é até hoje, né, fanático pelo New York Knicks. Ele mora em Nova York e hoje vai estar no jogo 4, com certeza, né? Então o cineasta disse que ele não via a hora de ver o Neymar, que o Neymar para ele é de outro mundo. Você dá pra ouvir?
1: É só o senhor, meu.
0: Você quer ver? Você quer ver? Ô Léo, por favor. O senhor gosta do Neymar?
2: Ah, eu gosto pra caramba. Eu gosto muito dele.
0: Vocês são tudo corporativismo.
2: Não, o Neymar só perde pra ele, mas ele é um dos maiores da história do Brasil, sem dúvida.
1: Não tem outro.
2: Ele só perde pra ele mesmo, né?
1: Aponta um acima do Neymar hoje.
0: Não, mas essa conversa.
1: Mas por que o senhor não consegue apontar o Rayan futuramente?
0: Ah, não é a mesma característica.
1: Não vai chegar. Então agora aponta um que você vai falar, não, esse aqui vai conseguir ser acima do Neymar.
0: O Estevão.
1: Não chega.
0: Eu acho que o Estevão tem condição pra de ser melhor que o Neymar. Rapaz. Eu acho que ele tem condição. Essa lesão atrapalhou. Ele tinha que ter ido pra Copa.
1: Sim.
0: Mas eu vejo no Estevão um potencial muito grande para ser um Neymarzinho.
1: Mas ele falou que ele estaria apto para jogar a Copa, né?
0: Eu sei, mas não foi convocado. O Neymar vai entrar um pouquinho, vai só passear? O que você está achando?
2: Pelo que a gente vê, chupa Edmar, ela...
0: Aí, ó, tá vendo? Não, isso aí ele já tem montado faz tempo, aí. Você imagina se esse cara levanta o troféu, eu morro.
1: Olha, se chegar nas cobranças de pênalti, a pegar aquela última bola, o Neymar, se ele beijar a bola, eu quero estar olhando pra cara do seu. E agora? Tá que você vai falar? Ele vai errar ou ele vai fazer? Que ele não vai errar, isso é fato.
2: Não, pelo que a gente vem acompanhando, o Neymar tá focado, tá querendo. Tá querendo. Focado. E poucas vezes eu vi ele assim.
1: No Santos, na volta do Neymar, agora falando sério, na volta do Neymar pro Santos, eu nunca vi o Neymar tão focado.
0: Dando risada aqui.
1: Eu nunca vi o Neymar tão focado como ele tá agora na seleção. No Santos, ele não tava focado em se recuperar e tal, mas na seleção você vê que ele tá, a mente dele tá ali, porque eu acho ele sabe que é a última.
2: Eu acho que ele quer responder os haters, né?
0: Isso. Pode ser. Eu gostei dessa aí, dessa tombadinha de sobrancelha pra mim aqui, viu? Escuta, eu fuçando lá nas minhas coisas, eu achei duas camisas do Brasil, é que nem o americano fala, original, tá? É original, original. Mas ela é bonita, cara. Ó, eu vou tirar da minha coleção. Ela é emborrachada, cara, ó, com o escudo do Brasil, tem o Nike. Ó que camisa bonita, ó. Tem essa aqui, adivinha, né? 10, ela tem que ser, né?
2: Tem que ser do homem.
0: Ó, do homem. Ó que bonita, tem essa e tem amarela. Então vamos fazer um palpitão só pra sentir o drama? Rapaz, é o seguinte, eu vou participar, ó, tem amarela e tem azul. Eu tenho mais uma outra azul. Então são três camisas para os três jogos do Brasil. Então palpite, quanto vai ser Brasil e Marrocos? Eu tô preenchendo um bolão e eu tava assim, ó, 1-1. 2-1 Brasil. 1-1, aí eu apagava, punha 2-1 Brasil. Eu falei, se eu coloco 1-1, eu vou ser sozinho. Aí todo mundo vai colocar a vitória do Brasil. Eu já vou começar atrás do bolão. Mas eu não sei. Quanto vai ser, Marcolino?
2: 2-0 Brasil.
0: 2-0. Quanto vai ser, Léo?
2: Eu compartilho dessa mesma opinião. No máximo 2-1.
0: O Felipe Ferreira aqui, manda um abraço pra ele, o meu grande, lateral, que não deu uma entrevista, que foi um stand-up.
2: Ele foi terrível. Ô, FP, abração
1: esse,
2: aí.
1: Esse foi meu parceiro. Sensacional.
0: Você acredita que eu fui lá no almoço de aniversário do pai do Ducaires? O Du falou pra mim, eu tô dando risada até agora com o lateral.
2: Ele com a entrevista. Ele é gente figura. Boa demais, você tá doido.
1: A parte mais interessante, fora que o Edmar fala pra ele assim, olha, tem fulano na live. Hã? Ele vai...
0: A mulher dele entrou pelo perfil da cunhada. Ele fez assim, ó, pô, não complique eu não, cara. A outra mais legal dele é quando ele fala assim, é, eu já andava com a chuteirinha, passava blitz policial, eu sou jogador.
2: Sou jogador, pô.
1: Não tomava enquadro.
0: Eu nasci no Morro do Adriano.
2: Ele é uma figura, abraço.
0: Um abraço. Meu irmão. Ó, 1-0 pro Brasil, Márcio Bigão, Luiz Carlos Saciloto 2-2. Olha, rapaz, esse cara manja, rapaz. Eu tô falando, vai dar empate. Olha lá, o Valduto 1-1. É o meu palpite,
2: não,
0: uma
2: não,
0: um,
2: cara. Tem que começar não, com o pé direito.
1: Tem que começar
2: com o pé
1: direito.
0: Brasil 2-1, Carmo Machado.
2: Vitória cara. Na estreia.
0: Ah, o Chico Pereira falou essa camisa que você pode segurar sem medo.
1: Ah, essa eu posso. Essa aqui eu posso.
0: Oh, você também essa... não vai pro céu, oh, não, cara.
1: Essa aqui eu posso, viu? Essa aqui eu posso. Essa aqui
0: a da Inter você não pode, né?
1: Nem pensar. Nem pensar. Tá sabendo isso daí?
2: Não.
0: Eu tava só eu e ele no programa, eu tava com a camisa da Inter, tava ocupado.
1: Todo mundo sabe que eu sou galista roxo, vai vendo.
0: Ô, Marcolino, mostra a camisa da Inter. Nossa,
2: deu na mão dele.
0: Fizeram o recorte, colocaram no grupo do Galo.
1: Eu fiz assim com a camisa eu da sabia. Inter, assim, ó. Levantei a camisa
0: eu
1: assim.
0: Eu sabia. Aí os caras da Inter, bem-vindo ao grupo.
1: Repercutiu tanto que eu cheguei no treino no outro dia. Teve pessoa que falou assim: ó, você só vai entrar porque a gente sabe que você é galista demais. Se não, era pra fora.
0: Ó, 0-0 aqui.
2: Invocada, né?
0: Marquinho Moraes 0-0. William Jesus 3-1 Brasil. Elias Rogério 3-1 Brasil. Opinem aí, tá bom? Que a Mari vai anotar lá. Ah, meu pai do céu, deixa eu ver aqui. José Alberto Bardini, Edmar, boa noite. Eu vou deixar você como número 1 em não gostar do Neymar, mas eu sou o número 2.
2: Esses haters aí, embaçados.
0: Pra vocês que puxam o saco de Portugal, Portugal ganhou só de 2-1.
1: Mas tá bom.
0: Depois que o Cristiano Ronaldo saiu de campo ainda. Valeu, muito obrigado. Bom, saiu o árbitro de Brasil e Marrocos no sábado. Quem apita é o esloveno Slavko Vintic. Tá, ele vai apitar Brasil e Marrocos. Será a primeira participação dele no Mundial. E ele apitou aquele jogo Bayern de Munique 4, Real Madrid 3 pela Champions League. Tá? O Brasil treinou hoje de novo com a mesma formação de ontem. Alisson, Danilo, Marquinhos, Gabriel Magalhães e Alexandre. Em nome do Pai, do Filho e do Espírito Santo, amém.
1: Dá medo aí.
0: Que defesa ruim. Olha, eu prefiro nossa. Lucas Santos e Frazan da Inter, juro. Meio de campo, Casemiro, Bruno Guimarães e Lucas Paquetá, o homem da dancinha. Na frente, Rafinha, Vini Júnior e Matheus Cunha. Vai? Uma bela defesa, né, Léo?
2: Eu gosto.
0: Ah, você gosta?
2: Eu gosto.
1: Mas tá tudo bem.
0: Danilo, o Danilo com o Alexandro não conseguiram segurar o ataque do Vitória na Copa do Brasil.
1: Tudo bem, concordo com o senhor, porque já estão numa idade avançada. Já, né? Tá, mas...
0: É, o time inteiro tá.
1: Quem seria os outros dois laterais ali que você não acha tem. Que... O Ibanhas?
0: Ah, eu prefiro.
1: Mas não vai pôr porque ele não confia, essa é a verdade.
0: Então por que leva? Você não confia e leva?
1: E o esquerdo, quem seria pra você?
0: Douglas Santos. Assim, mais jovem.
1: Vai, mais ele, rápido. Ele vai por experiência.
0: Ele vai.
2: É isso
0: ele
2: que eu ia falar. Eu acho tem... que ele tá contando com a experiência e os mais ofensivos, né? A juventude.
1: Eu só acho.
2: Uma coisa mais segura.
1: Eu só acho que no ataque deveria jogar o Luiz Henrique.
0: Pode ser, eu gosto do
1: lugar do Douglas Santos. Douglas Santos, né?
0: Olha o Marcelinho Marque, Brasil 0, Marrocos 1.
2: Aí é loucura.
0: Eu sou
2: aí
0: o terceiro que não gosta do Neymar.
1: Vai aparecer.
0: A lista tá aumentando, hein? A lista tá aumentando. Viu? E a gente viu e falou ontem sobre as revistas que estão sendo feitas, né, nas delegações. E o repórter Diogo Dantas, ele trouxe a informação que o Brasil também passou pela mesma inspeção rígida aplicada a outras seleções como o Senegal e o Uzbequistão. Segundo ele, os procedimentos tiveram uso de detector de metal, revista nas mochilas e não diferenciou ninguém, do presidente aos jogadores. Todos tiveram que sentar, levantar, mostrar os calçados e pertences, inclusive o Neymar, tá? A checagem aconteceu na pista e foi vista como um meio de evitar que a delegação passasse pelas mesmas verificações dentro do aeroporto, o que fez a seleção ganhar tempo na chegada ao país.
1: Certinho. Acho que pau que dá no Chico, dá no Francisco, né? Então tem que ser pra todos. A minha indignação foi o que fizeram com o árbitro lá, né? De não deixar ele entrar, né?
0: Lê que o homem tá complicado.
1: É.
0: Leia.
1: Eu preciso ler, pra saber.
0: O Igor falou assim pra mim, Estados Unidos não ia barra à toa.
1: Não ia
0: barra à toa. Tem gato na tuba.
2: Os caras enjoados.
0: Tem gato na tuba.
1: Não,
0: tem. Ligaram ele com não sei quem, com não sei quem, com não sei quem que chega no terrorismo.
1: Ixi, aí não dá.
0: Você acredita, cara? Eu não li a matéria. Quem falou pra mim foi o Igor agora. Falou, Edmar, dá uma olhada sobre o árbitro. Parece que eles... Eu vou até pegar a notícia pra dar certinho, mas parece que houve um pronunciamento da Casa Branca sobre o árbitro. Eu vou até pesquisar depois do intervalinho, mas parece que acharam alguma coisa. É um amigo do amigo do amigo que, que é problema, entendeu?
1: É complicado, né?
0: Daniel Santos tá mandando um abraço pra você.
2: Opa, outro.
0: Dizendo
2: outro abraço.
0: Léo Alves, cria do Tanabi.
2: Cria do Tanabi.
0: Tá vendo?
2: Professor Teco.
0: É mesmo?
2: Opa.
0: Que legal, cara.
1: Aqui nós não gostamos muito do Tanabi, não.
2: É, eu tô ligado.
1: Não é muito amigo do Tanabi, não.
2: E quase que eu vim jogar contra aqui. Eu tava no elenco, só que eu joguei 6 jogos e fui pra outro clube.
0: Olha.
1: Então você tava no clube campeão do ano passado.
2: Não deixa de estar. Tava no elenco. Os 6 primeiros jogos eu joguei.
0: Então faz parte do título.
2: Perdi pro...
1: Santa Cruzense.
2: Santa Cruzense.
1: É o que eu falei aqui no programa passado. É, o Tanabi só teve uma derrota e foi
2: contra
1: pra eles.
2: Então, foi meu último
0: quem
2: jogo.
0: Quem sabe, né? Quem sabe. Aqui, ó, Ulisses Custódio, Brasil 3-0. E aqui outro palpite, o Valdemar Lopes colocando 3-2. Vai dar Brasil. Bom, são 18h54. 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
0: Ah lá, o rei voltou, Lindomar e seu filho Gabriel. Tamo junto, Lindomar, muito obrigado, tá? Ó, notícia aqui de última hora. Olha, rapaz... Será que o Abel Ferreira vai sair dessa vez? Interesse grande do Fulham, da Inglaterra, Premier League. Salário astronômico para tirar o Abel Ferreira do Palmeiras, hein? Agora precisa ver se ele sai. Ele já teve várias propostas desse tipo e acabou ficando no Palmeiras, né? Mas agora o Fulham quer a sua contratação. Falando nisso, sei que vocês vão dar risada, mas vou mostrar o novo mano. Ai, Palmeiras, vamos lá, ó. Ai, ai, vamos lá mostrar o que está acontecendo aí, tá vendo? Olha lá, o Palmeiras lançou uma nova camisa comemorativa com homenagem à conquista da Copa Rio de 1951. Torneio considerado pelo clube como seu título mundial. A peça foi apresentada oficialmente nesta semana e já está disponível para venda ao preço de... R$ 699,99. Rapaz, como é que pode? Tudo bem, você pode se apaixonar pelo Palmeiras. Mas essa camisa aí, você pagar R$ 699,99, ainda você vai sair com ela e o torcedor do Corinthians vai tirar sarro, o torcedor de São Paulo, por mais que você considere o título mundial, você vai ser motivo de chacota na rua. Você entendeu? Olha, 22 de julho de 51, o Verdão derrotou a Juventus de Turim no Maracanã e levantou o troféu. A competição reuniu os principais times da Europa, da América do Sul, e a FIFA reconheceu a Copa Rio como a primeira competição interclubes de alcance mundial. Rapaz, você gostou dessa camisa? Tira o seu fanatismo pelo Santos. Vai, analise assim, friamente.
1: Ah, ela é a camisa da época, né? Seria uma retrô.
0: Claro, né, meu filho, né?
1: De 51.
2: De crochê, né?
0: Eu fiquei imaginando o seu Saraiva agora que tinha.
1: Imagina o peso dessa camisa, né? Parece que
0: imagina o seu Saraiva, aquela pergunta idiota, tolerância zero. Zero. Aquele personagem.
1: Eu sei. Não, eu não gostei. Não, nada
0: Titi,
1: contra.
0: Compraria,
1: não,
0: Titi.
1: Nada de clubismo, mas.
0: Tiraria 700 conto da Isabela pra. Não tem.
1: Ah, não dá.
0: Quem vai comprar? Roberto Martins, Matheus Martins, Lucas Martins.
1: Mas
0: duvido que o Encinas gostou dessa camisa.
1: Mas o que é que eu falo pra você? O torcedor apaixonado e doente compra.
0: Minha avó fazia esse tipo de camisa.
1: O torcedor doente, ele compra, não adianta. Ele vai lá, ele vai esgotar, vai comprar. Por quê? Porque ele quer ter ela. Só que é aquela coisa, né? É igual o título aí de 2000 aí, né? Que a turma fala que foi título mundial, que foi título de pirulito, né?
0: Então, mas se o Vasco ganha, eu considerava.
1: Então, mas...
0: Perdemos dos pênaltis, ó. Eu vou mostrar aqui, ó. Pô, que time que eu torço, viu, Léo? Tá só uma olhadinha de leve aí, tá?
1: Se você. Ah,
0: lá,
1: se
0: você viu for um, analisar, só clicou no Flamengo.
1: Ó, se você for analisar.

0: Libertadores invicto e ganhou do Chelsea na final.
1: Acabou, campeão mundial.
0: Ninguém mais fala. Ah, o Corinthians, eu não considero bimundial.
1: Não, não é.
0: Mas o Corinthians é campeão mundial.
1: Sim.
0: O Corinthians é.
1: Você vê, não
0: São Paulo é tri.
1: Não considero tri do São Paulo. Que nem aquela camisa do Santos mesmo que fizeram o retrô quando o Santos foi campeão mundial. Em 61, 62. Pô, aquela camisa é bonita demais. Vendeu rápido.
0: O Valdo falou, parece aquelas camisas que a União, os funcionários usavam. Ah, eu não gostei dessa camisa.
1: Ah, né? Eu também não achei legal, não.
0: A única diferença é que 2000 é da FIFA, viu? O Ariovaldo Jacon tá falando pra você.
1: Como é verdade. Que é?
0: Selo da FIFA 2000.
1: Ah, mas quem que falou?
0: O Ariovaldo Jacon.
1: Ô, Ariovaldo, vamos lá, mas vamos ser sinceros, né? Eu acho que pra você bater no peito e falar assim, eu sou campeão mundial, você teria que jogar uma Libertadores, né? Passar pelo que o Corinthians passou em 2012, conquistou na raça, o único time aí brasileiro que conseguiu ser campeão da Libertadores em Vigo, depois vai lá e desbanca o Chelsea com puta time que o Chelsea tinha. Parabéns, mas agora o de 2000, irmão, por mais que a FIFA tá lá, não é legal porque não...
0: Opa, não manda um abraço pro Reinaldo Bala aqui, que participa do programa Momento com Deus, ele colocou sei não, hein, mas eu acho que o Marrocos empata. E ele recebe...
1: É um time bom, uma seleção boa.
0: É, e o homem... O
1: Hakimi, né, lateral esquerdo deles.
0: O homem, né? Não é fácil não, aqui, ó.
1: Direito.
0: Edmar, o Neymar nem vai entrar em campo, a seleção cai antes. Antônio Carlos Garbulho. Muito obrigado. Daniel Matias, boa noite, Edmar. Você... Último resultado, quem acertou o resultado da Inter com o Ipiranga, não, o mesmo resultado 3-0. Ah, tá. Valeu, obrigado, Daniel Matias, tamo junto. É aqui, ó. É, se acontecer algum tipo de terrorismo, quem vai ser culpado, quem vai responder? Eu tô com medo, viu? De algum tipo de terrorismo.
1: Você acha que pode ter? Mas os Estados Unidos é, bom, não sei, no México, né? Que é, mas eu acho que dentro dos Estados Unidos mesmo é difícil.
0: Porra, os caras derrubaram duas torres gêmeas. Não,
1: tudo bem, mas depois disso daí, filho, depois disso daí o negócio lá...
0: Não, também acho que foi ali um divisor de águas.
1: Ali engrossou o caldo.
2: Se eu der a minha opinião aqui, eu sou louco. Se eu der minha opinião aqui, eu sou louco. Eu gosto dessas teorias
0: da conspiração. Pode falar, por favor.
2: Pô, eu acho que... divulgaram aí, não sei se vocês viram, né, que negócio de alienígena, né, que tem, sim, divulgaram quatro raças, eu acho que é um portal de entrada aí, sei lá, eu acho que vai, alguma coisa vai acontecer, eu tô esperando.
0: Você acha que um alienígena vai pular de paraquedas assim na abertura do Mundial ou não?
2: Não sei não, não mas não,
0: que,
2: é bem
0: estranho. Que legal descer assim...
2: É loucura.
0: Parecendo os Jackson.
1: Que os caras estão com medo. Que os caras estão com medo de acontecer algum terrorismo nessa Copa. Tá,
0: mas você não acha que os alienígenas são do bem? Ou você acha que nem aquele Independence Day lá? Os caras são do mal?
2: Eu estudo um pouquinho a Bíblia, né? Esses seres são seres espirituais, na minha opinião.
0: Então você não vai ver?
2: Não, eles se materializam.
0: Ah, se materializam, tá. Sim, sim. Então não é...
2: Mas é o grande engano, né? A apostasia... Tá tudo relacionado ali em Apocalipse. Se você ligar uma coisa na outra aí, Trump mesmo se considera o que vai abrir o caminho pra paz, né? O príncipe da paz. Eu sou bem teoria da conspiração, assim, né? Já que inventaram essa frase aí.
0: Eu tava vendo, você viu o carro da Tesla? Vocês chegaram a ver rapidinho? Fugindo um pouco do esporte, a gente vai pro intervalinho, daqui a pouco tem que falar da Inter, tem que mostrar os lances da bela vitória da Inter no Sub-13 contra... Independente, o carro da Tesla tem lá é como se fosse um GPS, e o cara passa na frente de um cemitério e dá que tem duas pessoas paradas, ele olha pra fora e não tem ninguém.
2: Eu acho que eu já vi isso.
0: Pelo amor de Deus, o cara falou, gente, eu tô maluco, dá uma olhada, ó, o GPS dando que tem duas pessoas paradas no cemitério e ele olha pra fora e não tem ninguém.
1: Você tá louco.
0: Ah, eu sou meio cagão. Eu sou, cara. E eu sou rapaz do
1: céu. Eu já fui mais, devido ao meu serviço hoje, né? A gente presta serviço aí pro pessoal aqui na cidade, aqui, então a gente vai muito no ML, a gente vai em muitos lugares, então a gente vê as coisas lá, né? Hoje eu não tenho medo mais, mas assim, eu tô lá, mas manda eu passar uma hora dessa aqui na frente do cemitério, eu não passo.
0: O cara vai ter medo seu.
1: Não faço. Tipo assim, eu vou...
0: Imagina cruzar com o Marcolino 4 da manhã na frente do cemitério?
1: Eu corro. Com esse cabelinho?
0: Cabelinho dele, volta. Vamos lá. Oi, intervalo.
1: Vai pro intervalo, vai de volta.
0: Intervalinho, daqui a pouco tem mais pimba nos esportes. Continue opinando, tá? Aí o ganhador vai escolher entre amarelo e azul, tá bom? Se tiver mais de um acertador do palpitão, tá? E eu tô falando...

tô devendo um sorteio, eu vou fazer amanhã sem falta, me lembrem aqui, tá? O Daniel Matias me lembrou. O último sorteio da camisa da Inter, que teve jogo, e foi a vitória de virada da Internacional contra o Ipiranga 2-1. Eu tenho a lista, até o Donizete Selingade é quem deu lá o like durante o jogo, ele vai concorrer com 4 acertadores do placar de 2-1. Amanhã, sem falta, eu faço o sorteio. E aqui tá valendo, Brasil e Marrocos, quanto vai ser? Eu tô entre 1-1 e 2-1, mas eu não concorro, mas eu não sei não, viu? Algo me diz que vai ser 1-1, e o Brasil ganha os outros 2 jogos, tá bom? Um minutinho, a gente volta. Papo tá bom com o Léo, hein? Volto já.

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0: Vamos lá, 19 horas e 13 minutos, mais palpites aqui, ó. Vinícius Oliveira, Brasil 3-2. Ariovaldo Jacon, 3-1, Brasil. Antônio Carlos Garbui, 2-1. Deixa eu ver aqui, ó. Palpita aí, Edmar. Em que colocação o Galão vai terminar essa fase? Marcelo Cardoso, olha, entre primeiro e segundo.
1: Na geral,
0: eu acho, né, que vai ficar em segundo, porque eu acho que Taquaxetuba não perde até o fim do campeonato.
1: Quais seriam os próximos confrontos?
0: Ah, e preciso levantar aqui de cabeça, não sei, vamos levantar. Mas o grupo é muito fraco.
1: É, lá é fraco.
0: Muito fraco.
1: Eu acho que o time mais forte que eles tinham que pegar, eles pegaram sábado, venceram, é, que é o Mantiqueira, né?
0: Jesuíno Guedes, que era camisa azul, vai ser 3-1 Brasil. Marcelo Venzo, um abraço, Marcelão, 0-0 na opinião dele. É, rapaz, Carlos Donizete, 1-1 é o meu. Olha que coisa, né? Indy

0: tudo pago e ainda podem levar um acompanhante. É, exata mais que certo. O terreno do CT Rei Pelé vai ser leiloado em agosto, tá? Pode entrar lá. Se você quiser comprar, o Santos tem prioridade. A área custa 80 milhões de reais e ela mede 39 mil metros quadrados, tá?
1: Isso, acho que quem que vai comprar isso aí? Mas quem vai comprar?
0: Tá. O Domingos Duarte, zagueiro português, recusou jogar no São Paulo, tá? E agora as atenções do tricolor estão para o Samir, ex-zagueiro do Flamengo, tá? O jogador de 31 anos joga no Al-Najma, que é o lanterna do Campeonato Saudita. Falando em árabes, né? O Al-Sadd está tentando a contratação do Luiz Araújo, jogador do Flamengo, tá? Esse clube é do Catar, tá bom? O Al-Sadd, ele quer um contrato de 3 temporadas com o jogador. Nossa, o Luiz Araújo já tem 30 anos, hein?
1: Caramba. Bom jogador, hein?
0: 30 anos já. Bom, a gente vai fazer mais uma roda de perguntas aqui. Ah, saiu o árbitro da Inter de domingo. Ai, Jesus, que jogo difícil contra o Paysandu em Belém, hein? E eu esperava um árbitro mais experiente. Mas vai apitar o jogo Marcos Matheus Pereira. Ele é do Grosso do Sul. Ele terá como assistentes o Marcelo Grando e o Diego dos Santos Roberto, tá? Aliás, amanhã, presença confirmada aqui do Marco Antônio. Que faz que o Marco Antônio tá vivendo? Fez o gol da vitória contra o Ipiranga, fez o gol da vitória da Inter contra o Guarani. Amanhã o papo vai ser legal demais com o Marco Antônio, tá bom? Renato Francisco Júnior, Brasil 3-0. Rapaz, olha lá, dinheiro para melhorar a arbitragem ninguém tem, né, Márcio Bigão? Verdade. Às vezes eu penso muito a respeito disso. Ô Léo, e São Carlos, sabadão? Rapaz, a gordurinha acabou, né, agora? Tudo bem que o time já tá classificado, o Galo já está no mata-mata. O São Carlos é um jogo decisivo.
2: A filosofia do Mister é bem clara, né? É jogo pós jogo e todo jogo pra onde correr. Todo jogo é vitória, jogar pra ganhar.
0: Tá.
2: Jogo por jogo.
0: Você jogou a Série A4, é muito diferente? Ou não?
2: Ah, em relação, porque a Série A4 pode mais jogadores acima, né? Aí acaba sendo um pouquinho mais experiência. Tem bastante menino novo, a Bzinha, então acaba sendo um jogo muito de transição.
0: Entendi.
2: Pelo que eu vejo, né? É bastante jogo de transição. E o nosso time está sendo mais maduro, pelo que eu acompanho. Os outros jogos ficam lá, cai. Contra-ataque do contra-ataque é a única diferença.
0: O Léo Barretos liderou boa parte do campeonato. O que faltou para subir, rapaz? O que vocês vacilaram?
2: Não sei te falar, não. Se eu soubesse essa resposta aí, nós tentávamos melhorar ali na hora. Mas ficamos 10 jogos invictos e a expectativa estava grande, né? Só que aí chegou na hora do mata... Faltou, acho que, um pouquinho de concentração.
0: Quem que tirou vocês?
2: O São Carlense.
0: Ah, é.
2: São Carlense. Foi dois puta jogaços. Jogão, os dois jogos.
0: Puta, imagina a decepção, né?
2: Ah, fiquei daquele jeito.
0: A torcida abraçou o Barretos esse ano?
2: Abraçou. Lá os torcedores de Barretos são... Até, aliás, abraço pra todos, né? Que lá todo mundo sempre gostou de mim, graças a Deus, mas eu acho que a torcida, não só lá em Barretos, mas em todos os clubes, é um reflexo da fase que o clube vem vivendo.
0: Sem dúvida.
2: Né? Se o clube tá mal, a torcida vai chiar mesmo, vai virar... Você que já conhece. Mas quando tá bem, abraça, cara.
0: Eu tenho uma passagem muito boa lá em Barretos, Marcolino. Eu fui transmitir eu, Dr. Roberto, João Valdir e César Roberto. Fomos uma topique. Bom, beleza. Termina o jogo, está de Fortaleza, sexta-noite. Aí a gente dormiu lá, aí na volta o João Valdir falou assim, conheço tudo aqui. Deixa, o doutor falou, João Valdir, estamos em Barretos. Quantas festas do peão eu não vim aqui. Deixa com o pai. O pai volta certinho. Tá bom, estamos descansando na Topique daqui a pouco. Brasília, 200 quilômetros.
1: Meu pai do céu.
2: Foi para outro lado.
1: Pegou outro rumo.
2: Subiu, veio descer.
1: Veio voltar, seguiu.
0: Doutor Roberto Lucato só falou assim, João Valdir, você é louco. Brasília, 200 quilômetros. Nossa, eu falei, nós estamos indo lá em Brasília, eu tô sabendo. Tem algum jogo lá?
1: Já tava no Triângulo Mineiro.
2: Meu
1: já,
2: Deus
1: pô.
2: Do céu.
1: Pra lá, já.
0: Que volta longa. Nossa. Parecia que eu tinha ido... fazer o jogo do Galo em Tocantins.
2: Ganhou umas 4 horas a mais, foi não?

0: Nossa, não chegava, cara. O César racha o bico até hoje, cara. Deixa comigo. Eu conheço tudo aqui em Barretos. Deixa com o pai.
1: Não dá, né?
0: Ai, meu Deus. Ô, Léo, pra quem não conhece o futebol, suas características, é um volante marcador, um volante técnico?
2: Eu sou mais marcador, eu sou mais 5. Minha característica é uma característica de força, né? Eu uso muito a minha força física. E creio eu, né, que na hora de construir as jogadas do começo, no eu cadencio bem o jogo. Às vezes eu tento fazer uma gracinha pra frente, não sei, né, se Deus quiser. Mas tento, mas isso é muito difícil. Ainda mais nessa divisão, né, que você

0: O pessoal independente chegou e falou: olha, a gente quer levar você para Limeira. O que que você falou assim, poxa, é para lá mesmo que eu vou? O que que te fez dar aquele estralo? Não, eu vou para lá mesmo.
1: Deus, pô. Deus, eu peço bastante direcionamento, né? O Mister e o Andrezão, é a terceira vez que eu trabalho com o André também, com o Mister. O André, inclusive, ele me ajudou agora no Barretos, que ele também faz análise de
0: Isso, que
1: desempenho,
0: legal.
1: né?
0: Isso, o André
1: E eu
0: faz.
1: tenho uma afinidade com eles, pô, eu confio muito no trabalho deles, inclusive, mas foi Deus, cara. Eu recusei algumas propostas. Porque eu tava mais ou menos acertado já com o time. Tava certo, com o treinador, tudo. Por fim, não sei o porquê, não me interessa saber também, deu errado. E parece que Deus falou assim: não, é pra
0: Ela,
1: cá, esse aqui que é o
0: que legal.
1: caminho. Então,
0: E você jogou com o Mister aonde? Quais
1: eu
0: clubes você jogou
1: joguei
0: com ele?
1: no Valério, que é o Vale do Rio Doce,
0: Sim,
1: lá
0: é
1: em
0: isso.
1: Itabira, o
0: Sim.
1: Valério, né? Que foi o ano que eles retornaram, porque eles tinham parado. Saímos no jogo do acesso e depois eu também joguei com ele no Paracatu.
2: Olha que legal. O
1: Paracatu.
2: Kira Mercury tá pedindo para você falar um pouco do Roger Bernardo, né? Que
1: Ô!
2: quase veio para cá, era um sonho
0: No
2: do
0: Galo.
2: Independente de trazer o Roger Bernardo, que
1: Ô!
2: foi bem na Inter, né? No Campeonato Paulista de 2020 com o Elano. É, filho do Arizão, nascido em Rio Claro, meu amigo de infância, Roger Bernardo.
1: Um abraço pro Roger, inclusive. É uma pessoa fenomenal, e de futebol a gente nem se discute, né? Mas é uma pessoa fenomenal, aprendi muito com ele, é um cara cristão também, conversei bastante com ele, e é uma honra você jogar com um cara desse, com toda a experiência, você acaba aprendendo, né?
2: Que legal,
0: Hoje
2: cara.
0: tem muita gente evangélica no meio do futebol, né, o Léo? Muito, né?
1: Graças a Deus
0: Você
1: eu.
0: mais vê os jogadores hoje, a maioria deles tudo convertido, né?
1: Sim,
0: Nessa
1: sim.
0: questão, né?
1: Eu acho que, tipo assim, eu tenho minhas noias, sabe? Eu sou um cara que mergulha em águas profundas
2: Sério?
1: com Cristo. Eu falo assim, eu sou curioso, essa que é a verdade. Eu quero saber das coisas. Futebol, querendo ou não, acaba sendo uma distração do mundo, né? O que que é mais legal? Vamos ser sinceros. Você pegar a Bíblia lá, ficar estudando, ou você ir no bar com os amigos, assistir um futebol. É o famoso circo romano, né? Só que Deus age através disso. Deus age através disso. Inclusive, meu propósito é no futebol, eu creio, né? Eu sou um cara lá de Itanabi, nascido numa Coab. Como que eu vou ganhar mais almas para Cristo? Através do futebol. Eu já rodei o Brasil todo, por que não o mundo todo? E o futebol, eu acho que Deus usa o futebol para isso mesmo, para alcançar vidas.
0: Seus
1: Você
0: pais estão em
1: tem.
0: Itanabi. Desculpa.
1: Sim, eles são de Itanabi.
2: Você tem alguma resposta que você não teve ainda?
1: Em relação a quê? Não, Deus é misterioso. Eu não consigo entender Deus.
0: Ninguém vai entender.
1: Ninguém entende, né? Mas eu sou curioso, eu tento entender, mas é muito difícil. Eu acho que a gente não nasceu para isso. Nosso corpo é bem limitado, né? Para entender uma inteligência divina. Mas eu sigo o propósito dele.
0: Tem vontade de jogar uma Série A2? Uma Série A1, Série A2? Já jogou?
1: Não joguei, mas eu tenho vontade
0: Que é
1: sim.
0: novo ainda, 25 anos, né,
2: Pô, eu ia
0: Edmar?
2: falar, tem muito
0: Tem
2: chão
0: muito
2: ainda.
0: chão, tem muita
1: Não,
0: coisa, muita
1: tenho.
0: lenha para queimar aí, pô.
1: Tenho
0: Esse
1: vontade
2: aqui é um
1: sim.
2: divisor de águas para ele, ele subindo.
0: É
2: Já
0: porque
2: olha
0: assim, ó,
2: diferente.
0: que a gente olhando o ano passado, a campanha que o Independente fez, saiu pro Tanabi lá no jogo do acesso. Hoje você tem o Eduardo Procer jogando primeira divisão, acho que do Maranhão, né? O de Maritá, né? O Processo?
2: O senhor,
0: É, acho
2: que é
0: que é o Maranhão.
2: puxa
0: Sou mesmo, sou,
2: saco,
0: sou,
2: não
0: sou.
2: sabe?
0: Sou, puxa saco demais dele mesmo.
2: Hã?
0: Se tiver assistindo, um abraço para ele, que é o meu
1: Ó,
0: amigaço.
1: joguei com o Eduardo Processo.
0: Me deu a
1: Pensa
0: camisa
1: um
0: dele de presente.
1: puxa-saco.
0: Me deu a camisa dele de presente
1: Nossa.
0: autografado. É, não, e tenho certeza que vai jogar no meu Barão de Birigui ainda uma hora. Que a esposa dele é de Birigui, né? E quando você vai jogar lá. E o Hilário, né? O Hilário também que tá no Uberaba, que era para ter vindo para cá, acabou sendo o Uberaba tá lá. Então, tem vários jogadores que estavam aqui o ano passado
2: Que
0: que
2: tão
0: tá se
2: bem.
0: despontando, tão bem.
1: Vitrine.
0: Tão bem.
1: Eu não sei o que vai acontecer da minha vida, né? Eu não sei qual que é o meu futuro no futebol, se não é do futebol, mas para onde Deus mandar eu vou, sem problema
2: Legal,
1: nenhum.
2: Léo.
1: Se me mandar para sofrer, eu vou sofrer. Eu tenho minhas dificuldades mental aí com a vida, né? Por tudo que eu já passei, mas eu aceito tudo que ele quiser para mim. Vixe,
2: Tem alguém no
1: tranquilo.
2: Independente que é assim, tão religioso quanto você?

0: Tem, pelo que eu vejo assim, tem algumas pessoas que são sim, mas eu sou mais da minha, eu sou um pouco fechado. Eu procuro ver a melhor oportunidade de falar dessas coisas, porque do jeito que eu falo, com as coisas que eu gosto, geralmente o pessoal me acha meio doidinho, entendeu? Eu vou bem.
1: Com quem que você tá no corte? A gente pode perguntar.
0: Ali eles vão falar, eu tô com o Diego Mori e com o Caio, zagueiro.
1: Ah.
0: Tô com os dois lá.
1: O dedo, né? Apelidaram o cara de dedo, rapaz. Ele cortou o cabelo, parecia um dedão.
2: Eu apelidei de pirulito.
0: Vixe,
1: Pirulito.
0: tem dois apelidos já.
2: É, quando ele chegou aqui, eu já apelidei de pirulito.
1: É, parece o Alex Silva que jogava no São Paulo.
0: Mas
2: Olha lá.
0: eu procuro não assustar as pessoas, sabe?
1: Então.
0: Mas
2: A
0: o
2: fera.
0: Eduardo,
2: A
0: ele
2: Eduardo
0: mesmo.
2: procurou. É.
0: Eu procuro não. Porque nem todo mundo é preparado para isso. Não é todo mundo que tem essa.
1: Cara, eu me daria bem com você.
0: Você acha?
1: Eu acho.
0: Você acha que você aguentaria minhas loucuras?
1: Ah, não sei, né? Não, mas eu acho que eu sou curioso também.
0: Você é? Nossa,
1: Sou.
0: eu sou um nível que.
1: Muito. Mas eu sou muito.
0: De tipo assim, de querer saber a matéria-prima de toda matéria-prima, entendeu? Eu quero.
1: Ah,
0: Ixi.
1: então você é pior que eu.
0: Não, é. Eu tenho essa
1: Mas eu
0: aspira.
1: sou bem curioso, bem curioso. Que legal, cara. Muito bem. 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Bom, amanhã começa a Copa do Mundo. Eu tava dando uma olhada, que sorte, né? Que nenhum, acho que poucos jogos vão estar durante o nosso programa. A maioria é 4 da tarde, 6 horas terminou, então a gente vai poder analisar um pouquinho, né? Então amanhã, 4 da tarde, com o show da Shakira, nós teremos às 2h30 a cerimônia de abertura e às 4 da tarde, na Cidade do México, onde eu já estive 3 vezes, nós vamos acompanhar México e África do Sul. Os 87 mil ingressos foram vendidos, tá? E as autoridades meteorológicas esperam, tá, chuva forte para esta partida. O técnico Javier Aguirre tem 67 anos, tá? E ele está otimista com o México, que empatou com Portugal e Bélgica, venceu Gana 2-0 e venceu a Austrália por 1-0. No último teste, goleou a Sérvia por 5-1. Nos 8 amistosos disputados em 2026, o México marcou 15 gols e sofreu apenas um. Na história da Copa, os mexicanos nunca perderam no Estádio Azteca. Em 7 jogos, ganharam 5 e empataram 2. Além disso, em 7 aberturas de Copa do Mundo consecutivas, o México não perde. Isso desde 94. O Aguirre, que é o técnico, dirigiu o México na Copa de 2002, na Copa de 2010, ganhou a Copa Ouro no passado e ganhou a Liga das Nações da CONCACAF. O objetivo é passar das quartas de final, porque nas 2 vezes que o México sediou a competição, em 70 e em 86, em ambas o México caiu justamente nas quartas de final. O destaque é o Giménez, que joga no Fulham da Inglaterra. Na história da Copa, o México tem 60 jogos com 17 vitórias, 15 empates, 28 derrotas, marcou 62 gols e sofreu 101. Vale lembrar que o México perdeu seu goleiro titular, o Luis Ángel Malagón. Ele teve um rompimento do ligamento cruzado anterior. A África do Sul apresenta um cenário oposto. Foi eliminada nas oitavas de final da Copa Africana de Nações para Camarões por 2-1. E a Bafana Bafana, como é conhecida a seleção, não venceu nenhum jogo depois desta eliminação. Foram 2 confrontos contra o Panamá, 1-1 e derrota por 2-1. Empatou com a Nicarágua 0-0 e com a Jamaica 1-1. O técnico belga Hugo Broos, de 74 anos, ex-Clube Brugge, Anderlecht e Gent, aposta no entrosamento do seu elenco. Para ter a base, você viu o que fez o técnico da África do Sul? ele convocou 9 jogadores do Orlando Pirates e 9 jogadores do Mamelodi Sounders. Ele falou, não quero dor de cabeça. Metade de um time, metade do outro. E a equipe acabou se classificando, ganhando de Ruanda por 3-0, tá? As duas seleções já se enfrentaram na abertura da Copa do Mundo de 2010, na África do Sul, em Joanesburgo, empate por 1-1. Em 98, 2002 e 2010, a África do Sul foi eliminada na fase de grupos. São 9 jogos em Copas, 2 vitórias, 4 empates, 3 derrotas, marcou 11 gols, sofreu 16. O curioso, para quem vai jogar bolão, é que dos 9 jogos em Copa, em 8, a África fez pelo menos um gol. Ela só não marcou em 2010 contra o Uruguai, quando perdeu por 3-0. O Estádio Azteca, que amanhã será palco da abertura do Mundial, sediou 2 finais. O Brasil ganhando da Itália em 70-4-1, o jogo do Tri, e a Argentina do Maradona ganhando da Alemanha Ocidental por 3-2, sendo bi. Tá? O Azteca receberá amanhã, então, o show da cantora Shakira. Bom, opinião de vocês. Eu quero a expectativa e o placar. Eu tô em dúvida se eu ponho 2-0 pro México ou 2-1. Que o México ganha, eu tenho certeza. Vai lá, Léo.
0: 1-0 México.
1: 1-0 só?
0: Só 1-0.
1: Você acha que esse é um jogo muito difícil? Ou nervosismo por ser mundial?
0: É estreia, né? Mas é Copa do Mundo, né? Não tem mais seleção boba hoje em dia. É todo mundo bem preparado. E tudo pode acontecer. É 11 contra 11, dependente do adversário.
1: 1-0.
0: 1-0.
1: Tá bom. O Marcolino, os mexicanos vão se desconcentrar um pouco com a Shakira. Vai, eu quero vai, saber... Vai!
2: Quem não desconcentra, né?
1: Vai,
2: meu amor, Tati, você tá assistindo
1: vai
2: aí, mas...
1: Você cantou Nelinha, você vai ver onde você vai parar. Vai lá, ô Marcolino.
0: Vai dormir no sofá.
2: Isso aí já é normal. Edmar.
1: Já é normal, tá já bem normal. Em casa,
2: hein? Já é normal. Vai. Devido às proporções aí da estreia, eu vou falar pra você, 1-0 também, viu?
1: 1-0?
2: Acho que vai ser aquele jogo... O México vai ficar com medo de errar por ser estreia jogando no seu país. E a África não é uma equipe boba, não é uma seleção tonta. Esses africanos, cara, eles gostam de complicado. Fisicamente são bem mais fortes.
1: 1-0 só?
2: 1-0.
1: Titi, e você?
2: Expectativa da Copa aí.
1: 1-0 só.
0: Compartilhamos do mesmo neurônio.
1: Eu acho que vai ser 2. Aqui, ó, muita gente perguntando sobre a SAF da Inter, não tem novidades, tá? Assim que tiver, a gente vai passar.
2: Só depois da Copa.
1: Acredito que nessa janela de transferências aí a Inter vai contratar 4 jogadores, tá? Isso vem, 4 reforços. A Inter vai contratar um goleiro, a Inter vai contratar um extremo, tá? E a Inter vai contratar um zagueiro. Eu acho que 2 atacantes, né?
2: 2.
1: Um centroavante, fazer sombra pro Miguel, um extremo, um zagueiro e um goleiro. Nem zagueiro não é. Não é zagueiro, a Inter vai contratar um lateral esquerdo. Agora que eu lembrei, a Inter vai ter um goleiro, um lateral esquerdo, um centroavante e um extremo. Vem 4 reforços.
2: E aí, você falando de goleiro aí, você tá fugindo muito da pauta. Eu não entendi. Você tem um goleiro que realmente hoje não vive uma boa fase, mas é um cara que é muito querido pro lado da Vila Belmiro. O cara recusa uma proposta do Corinthians, você vai buscar um outro goleiro?
1: O João Paulo tá voltando porque o Bahia não quis exercer o poder de compra.
2: Nesse meio termo, o Corinthians ofertou para ter ele.
1: Porque o Hugo Souza vai pro Milan.
2: Isso, só que ele rejeitou, ele não quis.
1: Sim.
2: Ele não quis. Por amor ao clube, acredito, e para não querer ir pro rival já de cara.
1: Entendi.
2: Aí o Santos agora tentando trazer o Navas.
1: O Navas.
2: Não dá para entender. Eu acho que o Santos vai mal uma vez fazer assim no dinheiro... Assim, rasgar, sendo que você tem um goleiro que, se você der sequência pra ele, ele já provou que ele é um excelente goleiro e a torcida gosta dele. E nas horas decisivas ele tava ali, e na hora que o time caiu, ele foi o primeiro cara que deu o cara a tapa e fez o time voltar.
1: Tá.
2: Então é incrível, né? Vamos lá. Marcelo Teixeira, um abraço ao seu coração e põe aqui na frente, aqui, olhando a bola dos meus olhos, que eu sou o primeiro a que venceu o seu mandato. Fazer isso aqui, ó, vai embora, chega, muita palhaçada.
1: Voltando à Copa do Mundo, Léo, o segundo jogo de amanhã, 23 horas, República Tcheca e Coreia do Sul. Eu quero a opinião de vocês, porque no bolão eu tô colocando 1-1. Os tchecos garantiram uma das últimas vagas do torneio, ganharam na repescagem nos pênaltis. Primeiro passaram por Irlanda, depois Dinamarca, os dois nos pênaltis, tá? A República Tcheca é comandada pelo veterano técnico Miroslav Kolbeck, de 74 anos, tá bom? Nos últimos amistosos, o país superou Kosovo e Guatemala. 33 jogos tem em Copas a República Tcheca, 12 vitórias, 5 empates, 16 derrotas. Os sul-coreanos vão para o 11º Mundial consecutivo. Passaram com tranquilidade pelas eliminatórias asiáticas. Uma campanha de 5 vitórias, 1 empate em 6 jogos. Não vou falar os destaques aqui, porque é Kim Mijai. E é verdade, é Kim Mijai o cara chama. Ó, nos últimos 10 amistosos foram 6 vitórias, 1 empate e 3 derrotas. No compromisso mais recente, vitória contra Honduras por 1-0. Em 38 jogos de Copas, 7 vitórias, 10 empates, 21 derrotas. No geral, os países se enfrentaram 3 vezes, uma vitória de cada lado e um empate. Léo, começo por você. O que que eu devo colocar no bolão? Nossa. República Tcheca e Coreia do Sul amanhã?
0: Esse jogo aí é complicado de se opinar, né? Mas eu creio que a República Tcheca leva.
1: Sério?
0: Eu creio que sim.
1: Rapaz, você tá colocando uma pulga atrás da minha orelha.
0: É, hein? Mesmo?
1: Sério. Não, mas eu já fiz meu bolão, não tem como.
0: Mas eu acho que da República Tcheca. 1-0, no máximo 1-1.
1: É, 1-1 é o meu palpite.
0: É. Mas é, eu acho que, mesmo assim, eu acho que ainda dá a República Tcheca.
1: Tá bom. Vai lá, Marcolino. Eu quero saber a sua opinião.
2: Esses coreanos também é chato, né?
1: Eu acho também.
2: Esses coreanos inteligente, é chato, hein?
1: A hora que o asiático tiver a força física do africano, ninguém ganha da seleção deles.
2: Eu vou falar pra você, eu vou no empate aí, mas assim, um mais com também. Querendo pular o muro pro lado da Coreia. Sei não, hein?
1: Ariovaldo 1-0, Tcheca. Você imagina a Tcheca enfrentando o Peru?
0: As ideias.
1: 19h30. Já teve esse confronto. Imagina o Antero Greco e o Paulo Soares se estivessem vivos, né? Aquela risada, né? Que saudade. Ô, meu querido Paulo Soares, eu viajo com a mamãe dele pro mundo Áfia, né? 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Bom, tivemos 4 derbys, tá, no fim de semana.
2: Antes do senhor
1: qual
2: falar
1: a informação?
2: Do derby,
1: diga
2: não,
1: aí.
2: Tem uma pessoa aqui que está querendo entrar ao vivo com o senhor e eu acho que seria importante o senhor ouvir ele.
1: Pois não.
2: Estou ligando aqui para ele. Fica à vontade, mister. Treinador do Independente, querendo falar ao vivo.
1: Ô, mister, tudo bem, mister?
3: Como está, meu amigo? Tudo bem?
1: Ô, tudo bem. Aproveita que o Léo tá aqui. Manda um abraço pro Léo Volantão, que ele falou tão bem de você. Trabalhou contigo no Paracatu, trabalhou contigo
0: Valério.
1: No Valério Doce.
3: Léo, grande jogador. Tô dando dor de cabeça esse Léo. É o meu filho que me dá dor de cabeça.
1: E aí, mister, tudo pronto? A derrota acontece, né, mister? Uma hora ela viria, né? É, dói perder, mas uma hora tinha que vir, né? Fazer o quê, né?
3: Ah, faz parte. O jogo de futebol tem 3 resultados. A gente só fica interessado num. Nem o empate nos interessa a nós. Mas ela veio e a gente tem que aceitá-la. Mesmo que acho que foi injusta, mas pronto. A gente aceita como foi.
1: É, ô, mister, vai ter que quebrar a cabeça agora. Muitos desfalques para sábado, hein?
3: Certo, a gente está pensando nisso, as soluções estão encontradas, agora é treinar para levar de vitória. São caras que para mim é a equipe mais difícil que a gente apanhou até agora.
1: É, e já te convidando, vê se semana que vem a Vossa Excelência passe aqui de novo no programa para bater um papo contigo, viu? A gente gosta muito de te ouvir, viu, mister?
3: Para todo prazer para estar aí com vocês mais uma vez.
1: Então tá bom. Muito obrigado aí pela ligação. Vou passar pro Marcolino aqui e bom trabalho durante a semana e sabadão estaremos juntos.
3: Bom trabalho para nós. É bom que você vá lá ver nós, porque a gente precisa do seu apoio também.
1: Valeu.
3: É muito importante.
1: Muito obrigado. Tiago Miguel, nosso querido mister técnico do Independente fazendo um grande trabalho, né? De 8 jogos, ganhou 7, né? E acabou só perdendo 1. Bom, nós tivemos 4 derbys no fim de semana. Nós já mostramos aqui o Sub-15, em que a Internacional acabou ganhando pelo placar de 1-0. Mostramos o Sub-17, em que o Independente acabou ganhando pelo placar de 1-0. Agora a gente vai com o Sub-13, que foi no domingo, e a Inter ganhou do Independente no Limeirão. Então veja os melhores momentos desta partida. Trabalho feito por ela, Mari Bragança. Acompanhe aí.
4: É um prazer ter a sua audiência. Autoriza o árbitro. Raja coração, hein? A bola rola. Internacional e Independente estão correndo atrás da bola. Olha, não dá nem para ver a marcação do meio campo quase. É um pouco mais da metade do campo. Vai para a bola, tomando distância, Davi Rodrigo levantou na entrada da grande área. Olha o Independente chegando! Batida pro gol à direita do Stefano. Independente no ataque com o João. Vai embora, João. Passou do Lorenzo, escapou também do zagueiro Enzo na área. Bateu cruzado para fora do gol! Chega bem o Independente com o João de novo, hein? Vai embora, esse que é jogo. É muito rápido o Samuel. Ajeita a bola pro Japa. Internacional pro ataque, Japa. Na frente, pro Samuel em condição. Olha o gol, Samuel bateu pro gol. Cadu! Sensacional! O goleiro do Independente para o chute do Samuel. Uma defesaça do Cadu. Melhor chance da Inter, Miguel. Lorenzo Maia. Gabriel, vem e tira. Ganino, ajeita na meia. Vem João Miguel. Levantamento pro Samuel. É a jogada que ele gosta, Samuel.

0: Mauricinho Samuel. Lindo lançamento de João Miguel. Saiu pra cara do gol. Samuel bate na saída do goleiro e faz 1-0. O Leãozinho tá na frente. Samuel faz 1-0. A torcida comparece em bom número aqui nas cativas. Que festa o gol do Samuel. 1-0 para o Independente. Saída de bola pertence ao Independente. A bola está rolando. Vem com a gente ao segundo tempo. A Inter vai ganhando pelo placar de 1-0. Gol no finalzinho do primeiro tempo. Gol do Samuel. O Leãozinho tentando o segundo gol. 7 agora. Vai pra bola, partiu João Baroni, perna direita, bateu bem no meio do gol para fazer a defesa, Leonardo. Esse é o camisa 13 da Internacional, Renan, na entrada da grande área. Aí o Gabriel levou, linha de fundo, chegou, cruzou Fernando, a bola não entra! No desvio do Fernando, a bola passou muito perto, quase o segundo do Leãozinho. Aí posicionado para cobrança o João Baboni. Pé na direita na bola, partiu, bateu direto pro gol. Apenas acompanha o Leonardo, é tiro de meta, pita o árbitro. É fim de papo, termina o segundo tempo. Apita o árbitro, a bola volta a rolar, começa o terceiro tempo. Vem cruzamento, era pro Henry, sobrou João Miguel na área. Puxa a bola para a perna esquerda, busca espaço para o cruzamento. Ele volta com Samuel no bico da grande área, experimentou. Cruzamento, Henry de cabeça para fora do gol. Bernardo vai para a cobrança de falta, se inspirando no tio Roberto Carlos. Stefano sabe que vem chumbo grosso pela frente. Instantes finais de jogo. Falta para o Independente, Bernardo para a cobrança. Ih, Bernardo! Longe do gol. Gabriel Souza, todo mundo do Independente no pagode. Preocupação do Stefano Galinho, tem a chance de empatar o jogo no fim. Gabriel Souza, perna direita, bateu direto, espalma Stefano. Defende Stefano no canto direito, fez o certo, a bola tá molhada. Poderia encaixar, mas uma bola de segurança colocando para escanteio o Stefano. Olha o pique do Samuel, o goleirão tá fora do gol. O gol tá aberto pro segundo da Inter. Passa a metade do campo, é só finalizar e correr pro abraço. A finalização mal pro gol, Renan, mal. Mas ele insiste e entra na área, Renan. Ele acabou de entrar, tava com o tanque cheio. O goleiro estava fora do gol. Os pais ficaram todos de pé aqui. Seria o segundo gol para liquidar o jogo. Vai terminar o jogo aqui no Limeirão. 23 minutos. Põe o apito na boca. Apita o árbitro. É fim de jogo no Limeirão e deu Inter. Vamos lá.
1: Peraí. Aí lá, tá certo. É, aí tem a disputa por pênaltis e a gente coloca amanhã as duas defesas do Stefano. Se você quiser adiantar, Titi, enquanto eu leio aqui rapidamente, só... Hã? Tá, até o fim, né? Então tá bom. Então olha, você vai ver essas cobranças de pênaltis no meu canal do YouTube, Edmar Pimba, tá? E amanhã a gente traz aqui as duas defesas do Stefano. Tá bom? 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Vamos pro intervalinho? Daqui a pouco a gente volta com a parte final do nosso programa. Continue opinando, tá? Deixa eu mostrar aqui a camisa do Brasilzão, que pode ser sua. Brasil e Marrocos. Quanto vai ser? A Mari Bragança tá anotando lá, hein? Olha aqui, ó, o Emerson Bastos, 1-1, Brasil e Marrocos. É o meu palpite, Emerson também, tá bom? Vamos lá, um minuto a gente volta.
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1: Vamos lá então para a parte final do programa, aqui o Arnaldo Soares opinando 2-1 para o Brasil e o Márcio Chane, tem que ser sempre ele, né? Edmar, pede pro pessoal de Cordeirópolis instalar os refletores de LED no Limeirão, porque lá a coisa está feia. Tá mais parado que corrida de tartaruga. E ele coloca aqui, ó, troféu padaria Vila Aparecida vai pra Inter, que só ficou no sonho com os refletores. Você não vai pro céu, Marcê, não vai pro céu. Marrocos 2, Brasil 1, Edgar Mendes, que pessimismo, hein, cara? Olha, eu não morro de amores pela seleção, mas eu não acho que perde, não. Washington Silva 2-0, Brasil! Muito bem. Vamos lá, então, na parte final. Léo, te agradecer, velho. Oh, porra, sensacional.
4: Gratidão é minha de fazer, cara, parte aí.
1: Que bacana. Você vai voltar mais vezes, se Deus quiser, com acesso garantido.
4: Amém. Se tiver a oportunidade, tudo
1: disponível. Cara, você deu um testemunho hoje aqui muito bonito que eu vou colocar no meu YouTube, que vale muito a pena, porque você é um exemplo a ser seguido. Tudo que você falou aqui, vejo muita gente elogiando, os próprios torcedores da Inter, que são rivais do Independente, elogiando a sua postura. Teve muita gente que pediu: rapaz, esse cara ia bem na Inter, por que que a Inter não futuramente não dá chance para ele? Legal demais a postura dos torcedores para com você. Eu acho que você agradou muito aqui o nosso programa. Eu e agradeço demais, viu?
4: Fico feliz, agradecer todo mundo aí. E é bom passar a experiência de vida, né? Porque às vezes tem alguma pessoa que está perdida em alguma área, né? E aí fica nítido que, independente da sua posição atual ali, ele salva, né?
1: Que legal. Olha aqui, ó. É. Edmar, fala pro Léo ir pra Inter. Cara, que legal. Olha, suba com o Independente, tem uma carreira brilhante pela frente. Uhum. Sucesso você merece, irmão. Muito Deus obrigado. Tá vendo muito essa obrigado. Virada de chave na sua vida.
4: Amém.
1: Sabe? E você não veio à toa pra cá. Eu sou muito dessa opinião.
4: Creio nisso também.
1: Tá?
4: Creio
1: você, muito não veio, nisso. Você não veio à toa pra cá.
4: Amém.
1: Você também tem um propósito. Você veio para ajudar muito esse time precisa de você.
4: Opa, e vamos para cima, né?
1: E vamos para cima.
4: Vamos conquistar todos os objetivos possíveis.
1: Tá, eu tô feliz que você está feliz aqui.
4: Obrigado.
1: Tá bom?
4: Opa.
1: Pô, foi um prazerzão te conhecer, sucesso.
4: Prazer é meu.
1: Você ganhou vários fãs aqui no programa, viu?
4: Obrigado, opa.
1: Deus abençoe. E amém. Papais, como é que chama seu pai?
4: Walter César e Rose Martins.
1: Walter César e Rose Martins, que orgulho do filhão, hein? Isso que é o mais importante. Tenho muito orgulho dele. Tá bom?
4: Amém.
1: Irmão,
4: muito obrigado.
1: Deus abençoe.
4: Amém. Nós
1: sempre.
4: Todos. Amém.
1: Ele é corintiano, viu? Eu não ia falar, mas ele é corintiano de infância.
4: Não, que é galo.
1: Ah! Não, que tudo é... bem, galo. Mas corintiano de infância. Lá de infância, quando você brincava de golzinho na rua, né?
4: Não, que é galo.
1: Ah, que é galo. Mas o Corinthians não vai, é longe do galo, tá longe.
4: Aqui é galo.
1: Ah, pode ver? Tchau, Marquinhos Gabriel. Você lembra do Marquinhos Gabriel?
4: Nossa, parece jogar? Mesmo.
5: Obrigado, irmão. Só não vai falar que eu pareço com o outro, que eu não pareço, não.
1: Vai lá, irmão, destaque final.
5: Destaque final, o torcedor leonino, ele não vai, não, tá? Porque se o Galo subir, com certeza, nós vamos fazer de tudo pra segurar ele na Série A4, que nós vamos precisar muito na Série A4. Depois, quem sabe, futuramente, mas vamos tentar segurar ele na Série A4. Um abraço a todos, Léo. Obrigado aí pela presença, obrigado pelo convite que a gente ligou pra você. E é isso, toda quarta-feira a gente
1: top.
5: Vai estar sempre trazendo um torcedor galista, igual você falou. Aqui, irmão, nós
4: aqui
5: não pipoca.
4: É galo.
5: Aqui nós é galo até o fim.
1: Viu? E amanhã, então, não perca, amanhã é o lado da Inter. Isso. Amanhã nós vamos trazer aqui o Marco Antônio, meio que tá em alta na Internacional também. Marco Antônio jogou no Botafogo, subiu com o Botafogo pra Série A do Brasileiro, jogou no Náutico, jogou no Bahia, em tantos outros clubes, está muito bem cotado para virar titular da Internacional. Tá bom?
5: Top.
1: Valeu, então. Muito obrigado a todos vocês. 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Hoje o Robson Bernardo não esteve presente aqui porque está apitando. Então, quando tem jogos de quarta-feira, a gente, claro, prioriza a carreira, né? E ele está ministrando aulas também de arbitragem. É um grande profissional, o nosso Robson Bernardo. Nós mostramos os melhores momentos do Sub-13, né? Essa vitória da Inter 1-0 contra o Independente, o gol marcado pelo Samuel. E nos pênaltis, o Leãozinho também levou a melhor e venceu por 4-2, tá? Nos outros jogos do Sub-13, pelo Grupo 5, Rio Claro 0, Rio Branco 2, 5-3 para o Rio Branco nos pênaltis, Cosmopolitano 3, Velo Clube 0, 4-1 para o time de Cosmópolis nos pênaltis, União Barbarense 0, Maccabi 3, 7-6 para o Maccabi nos pênaltis. Então a classificação do 13 está assim: Cosmopolitano e Rio Branco com 19, União Barbarense e Macabi com 14, Rio Claro 9, a Inter pulou para o sexto lugar com 6 pontos junto com o Independente e em último o Velo Clube com apenas 4 pontos. A última rodada, no caso a próxima, a sétima, será só no dia 21 de junho. O Independente recebe o Rio Claro no Pradão e a Inter vai ao Benitão enfrentar o Velo Clube. Tá bom? Um grande abraço a todos vocês, muito obrigado pelo carinho. Amanhã a gente volta com mais um Pimba nos Esportes e falando, né, de Copa do Mundo. Então, recapitulando, na opinião dos dois aqui, 1-0 só pro México. Na minha opinião, 2-0 pro México. Na opinião do Léo, 1-0 pra República Tcheca. Na opinião do Marcolino, 1-1 Tcheca e Coreia do Sul. É a minha opinião também, 1-1. Você não falou da República Tcheca e da Coreia?
6: 3-0 Coreia.
1: 3-0 para a Coreia?
4: Eita! Ousado,
1: hein? Ousado, hein? Vai na Bet ali que você vai ganhar uma grana se for 3-0, tá bom? Vem aí o pastor Geraldinho. Um grande abraço a todos vocês. Até amanhã. Mari Bragança, beijo, time. Prepare o pastelzinho que hoje é
7: hoje, hein?
1: Pastel, novela e NBA. Ah, que dia gostoso. Tchau, até amanhã.

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0: quem tem o direito de subir ao monte do Senhor? Quem pode ficar no seu santo templo? Somente aqueles que é correto do agir, limpo no pensar. Com essas palavras estamos iniciando mais um programa. Este é o caminho. Eu cumprimento todos os nossos amados que nos escutam, católicos, espíritas, evangélicos, até você que não vai à igreja nenhuma, mas você ama a palavra de Deus, você gosta de ler a palavra de Deus, né? Você ama ouvir. Então, que Deus te abençoe nesta noite, que Deus possa fazer um grande milagre na sua vida. Paulo disse que o evangelho é o poder de Deus para a salvação de todo aquele que crê. Amém? Que Deus o abençoe. Você que está necessitado, está passando por uma luta tremenda, você que já procurou recursos em todas as partes, bateu em várias portas, né? Você que está pedindo, buscando, clamando por Deus, por uma vitória, por um milagre na sua vida. Você que está passando por alguém doente na sua casa, você que está num presídio, alguém, uma família que tem um filho que está viciado nas drogas, está preso. Você que está num hospital, esperando pela medicina, pelo médico. Você quer receber um milagre? Eu faço esta pergunta em nome de Jesus, né? Você pode agora, ouvindo com seus ouvidos, e você pode prestar atenção na palavra de Deus, né? Nós sabemos que a palavra de Deus é a resposta. A palavra de Deus é nosso manual. A palavra de Deus é bênção na nossa vida. Amém? Então, Jesus disse: pedireis tudo o que quiserdes, isto será feito para que o Pai seja glorificado. Então Deus quer fazer parte da sua vida. Ele quer estar aí, aonde você se encontra agora. Você que está na sua casa, no hospital, no trabalho, você que trabalha de segurança, você está aí, você que está na estrada, no seu caminhão, no seu carro, você pode agora, sem parar, né, e prestar atenção o que Jesus quer falar com você nesta noite. Jesus quer falar com você. Glória a Deus. Lá em Hebreus, capítulo 3, versículo 7, diz assim: se hoje ouvires a voz do Senhor teu Deus, fazer o que é reto, né? É, glória a Deus. Lê para nós, Luísa. Hebreus 3, versículo 7. Preste atenção o que a Bíblia quer falar com você agora.
1: Hebreus 3,
0: 7.
1: Assim, pois, como diz o Espírito Santo, hoje, se ouvirdes a sua voz.
0: Aleluia. Como Amém. Diz o Espírito Santo, né? Isso. Aí não fala que foi um apóstolo, foi um profeta, ou foi Jesus. Ali ele fala, quem fala, tá? Se ouvires, o quê? Repete aí.
1: Se ouvires o Espírito Santo.
0: Ah lá, tá vendo? Se ouvires o Espírito Santo, né? Louvado seja Deus. Nós estamos iniciando mais um programa. Quero que Deus te abençoe. Quero mandar um grande abraço para todos os nossos amados e amadas que nos dá assistência, que nos dá o seu apoio, né? Que Deus te abençoe em nome do Senhor Jesus. Eu acabei de ler aqui no Salmo 24, versículo 3: quem tem o direito de subir o monte do Senhor? Quem pode ficar no seu santo templo? Somente aquele que é correto e agir e limpo de coração. Olha o que diz também Mateus. Nós já vamos trazer essa mensagem, né? Mateus, capítulo 5. Veja bem o que, que diz a palavra de Deus. Mateus 5, versículo 8. Pode ler para mim?
1: Posso. Bem-aventurados os limpos de coração, porque verão a Deus.
0: Tá vendo? que significa, Louriza, bem-aventurado?
1: É felicíssimo.
0: Felicíssimo, né? Aleluia. Felicíssimo. Glória a Deus. Feliz as pessoas que têm um coração puro. Oh, glória a Deus, né? Glória a Deus. O Senhor seja louvado e glorificado.
1: Amém.
0: Esse Salmo 24 foi Davi que escreveu. Davi ressalta que aqueles que pretendem adorar a Deus, servi-lo e receber a sua bênção, devem procurar ser um coração puro, né? E uma vida reta. Vamos ver o que diz também. O Senhor Jesus estava no monte, acabamos de ler agora. Ele estava lá no monte, reuniu com seus discípulos, lá orando, ensinando. E ele disse a palavra, né? Mateus 5, versículo 8. Bem-aventurados limpos de coração. Glória a Deus,
1: né? Porque verão a Deus.
0: Louvado seja Deus.
1: Amém.
0: Eu quero convidar nossos amados para ligar para cá, dê o seu nome, peça a sua oração. No final da mensagem, nós vamos orar por todos em nome do Senhor Jesus.
1: Amém.
0: Se você quiser ligar aqui na rádio, ligue 3404-4000. Se você é de outra cidade da região, você põe 0 operadora 19-3404-4000. Se você quiser ligar, puxa vida, me perdoe, eu ia dar meu telefone, mas esqueci. Eu não decorei meu telefone ainda.
1: Meu celular?
0: É, meu celular?
1: Eu tenho aqui seu número.
0: Ah, você tem?
1: Eu tenho.
0: Dá então, Louriza, o número do meu celular. Você pode ligar hoje durante o programa, ou pode ligar a qualquer hora durante o dia, das 9 horas em diante, você pode ligar para mim, que eu vou atender você. Pode ligar, não tem problema não.
1: Quer que eu fale o número?
0: É.
1: É 19-98-440-5900.
0: Diz outra vez.
1: 19-98-440-5900.
0: Amém. Glória a Deus, né? Eu tenho o prazer de atender você, que você talvez precise de um conselho, uma palavra. Nós abrimos a Bíblia e você vai ser abençoado. Nós vamos orar. Nós oramos em qualquer lugar, onde alguém pede, na rua, né? Onde alguém encontra com a gente, pede uma oração, conversa um pouquinho. E nós estamos sempre prontos, em nome do Senhor Jesus, né? Estamos sempre em oração, no Espírito, para atender as pessoas necessitadas que precisam de um milagre. E nós sabemos que nós pregamos o Deus de milagre, não é verdade? Louvado seja Deus, né?
1: Amém.
0: Eu quero passar a parte da Lori para a nossa a serva, minha sobrinha Louriza. Ela tem uma palavra também para nós nesta noite. E depois vamos trazer também a mensagem. Vamos deixar que o Espírito Santo fale conosco hoje. Abra seu coração, deixa tudo agora do lado, né? Já fez de tudo. Agora senta aí à sua mesa e vamos ouvir a palavra de Deus.
1: Amém. A palavra que eu vou ler hoje é sobre o Salmo 51. Eu vou ler inteirinho, tá? Esse Salmo, ele está relacionado, foi Davi que compôs. Foi logo depois que ele pecou, que ele adulterou com Batseba, que era a esposa de Urias, né? E ele colocou Urias na frente de batalha, no lugar mais difícil, e para que ele pudesse ficar com a esposa, né? Para cobertar o erro dele, né? Então, houve uma premeditação de assassino, né? Desejar a morte do marido dela, né? E aí o profeta Natan, que naquela época era o profeta que se dirigia a ele, que cuidava dele, foi falar com ele, né, a respeito disso, né, e falou, né, que que ele tinha pecado. Ele estava escondendo de todo mundo, mas... E aí ele se arrependeu, ele reconheceu o pecado dele. Então, aqui ele faz esse salmo, porque Davi tocava, entoava a harpa, e ele criava salmos, ele fazia isso, né? Já era um dom dele. Mas ele transformou a dor dele, o pecado dele, o arrependimento em um hino, em um louvor, tá? Então, começa assim, Salmo 51. Compadece-te de mim, ó Deus, segundo a tua benignidade e segundo a multidão das tuas misericórdias. Apaga as minhas transgressões. Lava-me completamente da minha iniquidade e purifica-me do meu pecado. Pois eu conheço as minhas transgressões e o meu pecado está sempre diante de mim. Pequei contra ti somente, e fiz o que é mal perante os teus olhos, de maneira que serás tido por justo no teu falar e puro no teu julgar. Eu nasci na iniquidade, e em pecado me concebeu minha mãe. Eis que te comprazes na verdade, no íntimo e no recôndito me fazes conhecer a sabedoria. Purifica-me com hissopo, e ficarei limpo. Lava-me, e ficarei mais alvo que a neve. Faze-me ouvir júbilo e alegria, para que exultem os ossos que esmagaste. Esconde o rosto dos meus pecados e apaga todas as minhas iniquidades. Cria em mim, ó Deus, um coração puro e renova dentro de mim um espírito inabalável. Não me repulses da tua presença, nem me retires o teu Santo Espírito. Restitui-me a alegria da tua salvação e sustenta-me com um espírito voluntário. Então ensinarei aos transgressores os teus caminhos e os pecadores se converterão a ti. Livra-me dos crimes de sangue, ó Deus, Deus da minha salvação, e a minha língua exaltará a tua justiça. Abre, Senhor, os meus lábios, e a minha boca manifestará os teus louvores. Pois não te comprazes em sacrifícios, do contrário, eu tos daria, e não te agradas de holocaustos. Sacrifícios agradáveis a Deus são o espírito quebrantado, coração compungido e contrito. Não o desprezarás, ó Deus. Faze bem a Sião, segundo a tua boa vontade, edifica os muros de Jerusalém. Então te agradarás dos sacrifícios de justiça dos holocaustos e das ofertas queimadas, e sobre o teu altar se oferecerão novilhos. Glória a Deus. O importante é fazer entender que Davi, mesmo pecador como todos nós, era um homem segundo o coração de Deus. Por quê? Por que ele era um homem segundo o coração de Deus? Porque quando ele fazia errado, fazia algum pecado, alguma coisa que não agradava o Senhor, ele se arrependia e aceitava a correção. Aceitava a correção. Natan, quando foi dar o recado para ele, falou assim: por causa desse pecado, não iria se apartar a espada da casa dele, quer dizer, dele e dos ascendentes de Davi. E se você acompanhar a história na Bíblia dos reis que foram depois dele, realmente acabou até se dividindo, né? Dividiu Israel se dividiu em Reino do Norte e Reino do Sul, né? Houve uma divisão das tribos, né? 10 tribos eram o Reino do Norte e 2 tribos eram do Sul. Então, realmente, não se apartou. Não se apartou a espada da casa dele. Com os filhos deles, os primeiros, os filhos, né? Também aconteceu muitas tragédias, muitas coisas tristes, né? Teve um irmão que matou o outro. Teve filho que quis o lugar de Davi como rei. Ele nem tinha morrido, queria o lugar, o trono de Davi. Então, muita coisa aconteceu. Se vocês lerem lá em 2 Samuel fala, 1 Reis, 2 Reis, e 1 Crônica, 2 Crônica. Aí fala a história de todos os reis de Israel. Vocês vão ver que teve poucos reis que eram tementes a Deus. A maioria era só rei que acabava sendo seduzido pela idolatria dos outros povos. Então, isso aconteceu até com o próprio filho dele, Salomão. Então, a gente pode entender que Davi reconheceu, e mesmo reconhecendo, ele se humilhando diante de Deus, ele reconheceu, ele pediu a misericórdia de Deus, ele pediu para não afastar o Espírito Santo, porque ele sabia que se o Espírito Santo se afastasse dele, como aconteceu com Saul, o rei que veio antes dele, que ficou louco, que ficou perturbado espiritualmente, ele poderia acontecer a mesma coisa com ele. Então ele pediu, clamou, não aparte o teu Espírito de mim, o Santo Espírito de mim, porque sem a presença de Deus nós não somos nada, nós não temos alegria, não temos nada. Então ele até pediu a Deus que perdoasse e se ele pudesse se levantar dessa situação. E Deus realmente levantou ele, mas teve um custo. Deus, ele é justo. Então, quando nós fazemos alguma coisa errada, ele nos perdoa imediatamente, que nós pedimos perdão a ele. Ele, na hora, ele nos perdoa. Mas as consequências não tira. Porque senão a gente não aprende. Sem sofrer as consequências, a gente não melhora, a gente não se aperfeiçoa, né? É através das consequências que a gente marca a nossa alma e nós falamos, nunca mais vou fazer aquilo, porque foi uma coisa horrível, deu tudo errado. E assim é na vida de todos nós. Temos que realmente, diante de Deus, Jesus veio pelos nossos pecados, ele morreu pelos nossos pecados, mas é necessário que nós entremos na presença do Senhor examinando a nós mesmos. Né? Nós temos que examinar a nós mesmos, pedir para o Espírito Santo fazer um esquadrinhamento, averiguar, né? Como ele escreveu aqui, né? Ver se há em mim um coração puro, né? E aí ele fala isso mais no final, né? Eu não estou lembrada onde que está aqui, deixa eu ver se eu acho aqui. Ele fala até para livrar ele dos crimes de sangue, né? Não me repulses da tua presença, quer dizer, aí ele fala aqui, ó, no 51:10, cria em mim, ó Deus, um coração puro e renova dentro de mim um espírito inabalável. Quer dizer, ele pediu para Deus assim, olha, me purifica e que eu seja inabalável, quer dizer, que não aconteça mais isso comigo, para que eu não fique abalado, porque ele ficou muito abalado, né? Porque Deus, ele estava achando que estava escondendo, mas Deus viu tudo, né? Não tinha como esconder, porque Deus sabe todas as coisas. Então é isso que é importante, a gente reconhecer quando nós pecarmos, e a gente reconhecer isso diante de Deus, nos humilharmos perante ele, pedir a misericórdia, porque Deus dá uma amenizada, ele pode amenizar o sofrimento, ele pode nos curar, né? Nos curar nossa alma, para que a gente não faça de novo. Então isso que é importante. Pecar nós vamos pecar, mas temos que ter a certeza que Jesus é o nosso advogado diante de Deus. Não vamos fazer de propósito, vamos nos esforçar para não pecar, mas se pecarmos, tem um advogado. E se arrependa dos pecados, põe a tua vida no altar. Senhor, crie em mim um coração puro e reto, né? Me aperfeiçoa. Porque quando a gente aceita Jesus, é uma entrada, é uma porta. A salvação é uma porta. É a porta do nosso coração que se liga ao coração de Deus. Aí nós começamos a nos comunicar diretamente com o Espírito Santo. Começamos a sentir a presença do Espírito Santo. E Deus fala conosco, e realmente é uma paz, porque nós sentimos que ali é o nosso porto seguro, né? Realmente é aonde que eu chego, mas no decorrer, logo após a salvação, há um processo de santificação, há um processo de morte do nosso eu. Porque Jesus falou assim, quem quer vir após mim, pega a sua cruz e me siga. O que Jesus fez na cruz? O que fizeram com Jesus na cruz? Ele foi humilhado, foi torturado, foi humilhado de toda quanta forma, né? Cuspiram nele, bateram, ele sofreu, ele foi flagelado. Então, o que quer dizer ali? É a morte da carne, do nosso eu. A cruz representa a morte do eu, a morte do nosso orgulho, vaidades, invejas, iras, né? Coisas que tem no nosso espírito, né? Traição, né? Que a gente não tem também paciência, não tem longanimidade, não tem amor. Então, para tudo isso ser criado dentro de nós, o amor, a paz, a alegria, a força do Senhor no nosso coração, há um processo de morte. E essa morte é uma morte dentro de nós, morte do nosso eu. E a gente só morre quando a gente vai para o jejum e para a oração. Então, é uma necessidade de santificação. Então, Davi aqui estava pedindo para Deus ser santificado, para ele não cair mais nessa esparrela, no erro grave que ele fez. E ele sofreu as consequências, mas ele nunca largou da mão do Senhor. Nunca, nunca. E Deus nunca se apartou dele, porque ele foi humilde, ele reconheceu. É isso que é necessário em nós, reconhecer os nossos pecados. Reconhecer quando nós pecamos e não ser orgulhoso. Mas para que saibamos onde erramos, onde pecamos, temos que ter sensibilidade, comunhão com o Espírito Santo, para que ele fale a nós e nos revele. Porque se não for assim, a gente não aprende, a gente não percebe que está errando. Porque sem essa revelação do Espírito Santo, a gente não percebe. Então, nós tenhamos essa comunhão com o Espírito Santo e que ele nos revele os nossos pecados, onde estamos errando. E também a leitura da palavra de Deus nos revela, nos mostra aonde temos que nos consertar. Amém? Então é essa palavra de Deus que eu trouxe a vocês, e que é árdua. O caminho do Senhor é estreito. É estreito, é árduo, porque temos que negar a nós mesmos. E para negar nós mesmos, nós temos que jejuar. Jejuar é orar. Como dizia um pastor meu, temos que pôr o nosso eu no cabresto. Porque se não há isso, não põe, se a gente não coloca no cabresto, é um negócio louco. O nosso eu é muito louco, não dá para acompanhar. Então nós temos que deixar o Espírito crescer, viver em nós mais do que o nosso eu. Amém? Em nome de Jesus eu entrego essa palavra para vocês. Muito bonita.
2: Amém.
1: E me tocou muito o coração. Amém? Então fiquem abençoados.
2: Amém. Amém. Glória a Deus, né?
1: Amém.
2: Vamos ouvir um louvor rapidinho? É? Depois nós vamos para a mensagem. Deixa a sua Bíblia aí aberta em Mateus capítulo 7, versículo 13 e o versículo 14. Acompanhe conosco depois, Mateus 7, versículo 13 e 14. Vamos ouvir então um louvor. Depois você lê.

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1: Chegou o momento mais importante deste programa. Momento da ministração da palavra de Deus. Estamos com a Bíblia em nossas mãos. Deus quer falar conosco. Deus quer falar com você agora. Aonde você se encontra agora, preste atenção, né? Deus quer te abençoar. Através da palavra, você pode receber um milagre, né?
2: É verdade.
1: Pode receber uma bênção. Pode receber uma vitória, pode receber um milagre, pode receber alguma coisa que você está cansado, não consegue. Coloque tudo nas mãos de Deus agora.
2: Amém.
1: Coloque sua vida, coloque sim. Sua família, aleluia. Coloque seu trabalho, coloque aleluia, tudo nas mãos Pai. Do Senhor Jesus. Amém. Amém? Amém? Vamos ouvir o que o Senhor Jesus quer nos ensinar nesta noite. Lê para nós, Lorisa. Mateus 5, versículo 1, primeiro só.
2: Vendo Jesus as multidões, subiu ao monte e, como se assentasse, aproximaram-se os seus discípulos.
1: Está vendo? Jesus, vendo a multidão, sentou-se numa pedra, né? E começou a e chegou também os seus discípulos para ouvi-lo, né? E ele falava, ensinava a todos. Então vamos para agora o capítulo 7. Vamos ver nesse sermão o que Jesus quer nos ensinar. Veja aí, Mateus 7, 13 e 14. Vamos ver.
2: Entrai pela porta estreita, larga é a porta e espaçoso o caminho que conduz para a perdição. E são muitos os que entram por ela. Porque estreita é a porta e apertado o caminho que conduz para a vida. E são poucos os que acertam com ela.
1: Aleluia.
2: Aleluia.
1: O que que Jesus quer nos ensinar? Amém. O que nós vamos aprender com esta parábola, né? Com esta mensagem de hoje? Olha, o tema da mensagem é os dois caminhos. Preste atenção que esta mensagem de Cristo ensinou que não devemos esperar que a maioria o siga pelo caminho que leva à vida. Amém? Lê novamente o versículo 14.
2: Porque estreita é a porta e apertado o caminho que conduz para a vida. E são poucos os que acertam com ela.
1: Glória a Deus. São poucos que querem entrar pela porta humilde do verdadeiro arrependimento. E em seguida negar-se a si mesmo para seguir a Cristo. Agora lê para nós Marcos 8, 34.
2: Então, convocando a multidão e juntamente os seus discípulos, disse-lhes: se alguém quer vir após mim, a si mesmo se negue. Tome a sua cruz e siga-me.
1: Glória a Deus. A cruz que Cristo quer nos ensinar nesta noite, né? É tomar, é pegar o sofrimento, aceitar o sofrimento. Aceitar a aflição, aceitar o problema. Às vezes Deus nos permite, a palavra dele diz assim, que Deus repreende, às vezes até castiga aqueles que ele ama. Deus quer trazer você para ele, perto dele, como fez os seus discípulos, né? Louvado seja Deus, né? Cruz, Cristo simboliza o sofrimento. Veja também o que está escrito em Hebreus capítulo 12, versículo 2. Escuta só.
2: Olhando firmemente para o autor e consumador da fé, Jesus, o qual, em troca da alegria que lhe estava proposta, suportou a cruz, não fazendo caso da ignomínia, e está sentado à destra do trono de Deus.
1: que nós entendemos aqui que a nossa corrida da fé, olhando para Jesus, este é o nosso exemplo de confiança. Voltamos para o texto de Mateus 7,14. Eu gosto de repetir para ficar bem frisado no seu coração, na sua mente.
2: Porque estreita é a porta e apertado o caminho que conduz para a vida.
1: Ah lá.
2: E são poucos os que acertam com ela.
1: Ah lá. Estreita é a porta. Né? 7,14. Estreito é o caminho e fácil, difícil. Levam para a vida. E poucas pessoas encontram este caminho. Então, o que Jesus quer nos dizer? Né? Que poucas pessoas querem que ser humilde e se arrepender do seu pecado, se arrepender do mal que ele criou. Ele não quer fazer isso. Não quer ser humilde para ouvir o que Deus quer falar com ele. Humilde quer dizer o verdadeiro arrependimento. E em seguida negar-se a si mesmo para seguir a Cristo. Que acabamos de ler aqui agora, Marcos 8, versículo 34. A cruz de Cristo simboliza sofrimento. Veja também, nós vemos agora Hebreus 12, 2, né? Na nossa corrida de fé, voltando para Jesus, ele é o nosso exemplo de confiança. Voltamos para o texto que acabamos de ler agora, Mateus 7, 14. Para seguir a Cristo, é esforçar-se, é um desejo que vem no fundo do coração. Eu quero conhecer a palavra de Deus. Eu quero ouvir o que o Senhor Jesus quer me dizer, o que Ele quer me ensinar. Você já começou a sua corrida. É isso que Deus quer falar através da sua palavra. Amém? Deus quer e deseja fazer uma obra maravilhosa na sua vida. Uma obra de transformação. Jesus disse lá, em João 3,17, eu não vim para condenar as pessoas, mas para salvar as pessoas. E Paulo escreveu lá em 1 Timóteo 2, versículo 4, Deus deseja que todos sejam salvos. Nós sabemos que Deus, Ele ama o pecador. Ele ama tanto, como diz lá em João 3,16, Deus amou o mundo de tal maneira que enviou seu Filho unigênito para que todo aquele que nele crê não morra, não pereça, mas tenha a vida eterna.
2: Amém.
1: Ele está nos oferecendo gratuitamente a sua palavra, o poder e o Espírito Santo para convencê-lo, para tirar você do caminho largo, do caminho de pecado, caminho de maldade, injustiça, de mentira, de vício, quantas coisas ruins, que Deus detesta essas coisas. Glória a Deus, né? Louvado seja Deus. Buscar a Jesus com zelo o seu reino. Eu quero lembrar igual do versículo. Lê para nós, Luísa. Mateus capítulo 6, versículo 33. Escuta o que Deus, o que a palavra de Deus está dizendo para nós. É um versículo no meio do povo de Deus, muito conhecido.
2: Buscai, pois, em primeiro lugar o seu reino e a sua justiça, e todas essas coisas vos serão acrescentadas.
1: Qual é a primeira palavra-chave aí?
2: Buscai, pois.
1: Aleluia.
2: Em primeiro lugar.
1: Buscar, né? É. Buscar. Aleluia. Essa é a palavra-chave deste versículo. Devemos buscar. Ah, eu quero conhecer a palavra de Deus. Né? Eu me lembro uma vez, eu tinha um funcionário, e eu dei uma Bíblia de presente para ele, Luísa. Né? Ele chamava-se José. Ele levou a Bíblia e guardou lá na gaveta. Mas um dia, passando em frente a uma loja, a moça: ô, oh, por favor, eu não sabia que ela era filha do seu José. O senhor se lembra do meu pai, o José, que era seu cobrador? Eu falei: claro que eu lembro. O senhor se lembra que um dia o senhor leu uma Bíblia para ele? Lembro. Eu falei: então, aquela Bíblia ficou tempo na gaveta. Aí a minha avó se interessou, começou a ler a Bíblia. Aí minha mãe também que se interessou e começou a ler a Bíblia. Hoje, toda a minha casa é crente em Jesus Cristo.
2: Foi convertido.
1: Está vendo?
2: O Espírito Santo.
1: A palavra de Deus diz assim:
2: é viva.
1: Que a palavra de Deus não volta vazia.
2: Não.
1: Ela pode demorar um ano, 10 anos, 20 anos, né? Mas ela vem. Amém? Ela opera em nossa vida. Com verdadeiro fé e amor, para terminar esta linda mensagem que estamos entregando hoje, Oriza, lê para nós Mateus 24, versículo 12.
2: E, por se multiplicar a iniquidade, o amor se esfriará de quase todos.
1: Olha lá, está vendo? Por se multiplicar a maldade, né?
2: A maldade.
1: A injustiça, a corrupção, a adultério, tantas coisas, né? Que a pessoa às vezes até tem prazer nessas coisas.
2: Exatamente.
1: Né? Mas sabe que Deus é inimigo disso aí. Então ele disse, Mateus 24,
2: Mateus versículo 12, né? É.
1: Por se multiplicar. Então nós estamos vendo que está hoje se cumprindo tudo que Jesus disse em Mateus capítulo 24, né? Por se multiplicar a iniquidade. Iniquidade é toda sorte de pecado, né?
2: Iniquidade, que eu aprendi.
1: Amém.
2: É quando a pessoa peca, sabe que está errado, mas ela tem prazer em pecar.
1: Tá vendo? Aleluia.
2: Ela então gosta daquele pecado.
1: Aleluia, né?
2: Isso é iniquidade.
1: Glória a Deus, glória a Deus. Eu quero ler, pedir para... Eu quero, estou terminando a mensagem. Lê para nós em 1 Coríntios,
2: sim,
1: capítulo 15. Anota aí para você depois conferir esse versículo. Preste atenção. 1 Coríntios 15, versículo 52. Preste atenção.
2: No momento, num abrir e fechar de olhos, ao ressoar da última trombeta, a trombeta soará. Os mortos ressuscitarão incorruptíveis e nós seremos transformados.
1: Aleluia, glória a Deus. Paulo diz aqui, a última trombeta, a sétima, né? Quando soar a última trombeta. Lê novamente para ficar bem gravado.
2: Num momento, num abrir e fechar de olhos, ao ressoar da última trombeta, a trombeta soará. Os mortos ressuscitarão incorruptíveis e nós seremos transformados.
1: Ah lá, tá vendo? Em breve vai acontecer. Em breve está cumprindo esta profecia, né?
2: É.
1: Em breve será cumprindo. Então nós devemos estar pronto. Lá em Mateus, deve ser o capítulo 6, 41, não sei, não tenho certeza. Por isso Jesus disse: vigiai e orai, para que a vossa fuga não seja no frio, no inverno, ou então no sábado. A pessoa está lá preocupada com tantas coisas, esquece de vigiar e de orar. Agora, para terminar, lê para nós Mateus 24, versículo 31. Escuta o que Jesus agora quer falar conosco. Mateus 24, 31.
2: E ele enviará os seus anjos com grande clangor de trombeta, os quais reunirão os seus escolhidos dos quatro ventos, de uma a outra extremidade dos céus.
1: Está vendo? A grande trombeta soará, e ele mandará os seus anjos. Olha ali. Jesus tem milhares e milhares de anjos. Eles vão descer para o mundo inteiro e vai recolher os salvos, amém, recolher os escolhidos, né?
2: É.
1: Os santos, recolher aqueles que creram na tua palavra, na tua mensagem, aqueles que abriram o seu coração e que creram na sua palavra, aqueles que aceitaram no seu coração o evangelho. Por isso que Jesus disse, este evangelho vai ser pregado no mundo inteiro, para testemunho de todas as pessoas. A grande trombeta soará, e ele mandará os seus anjos para os outros quatro cantos da terra, e os anjos reunirão os escolhidos de Deus de um lado do mundo até o outro.
2: Amém.
1: Glória, glória a Deus. Nós sabemos que Jesus vai vir com as nuvens, né? Não é essa nuvem comum, não, provocada com fogo, fumaça, né? Né? Não, a nuvem de glória. Então, ele vai dar ordem para os seus anjos, eles vão descer. Aquele que estiver preparado vai sumir, né? Vai desaparecer, vai subir com o Senhor. Se você quiser ler, saber mais a respeito dessa mensagem, nota aí 1 Tessalonicenses, capítulo 4. Anota aí, 1 Tessalonicenses, capítulo 4. O apóstolo Paulo escreve, anota direitinho ali, como será o arrebatamento dos santos. Aqueles que morreram em Cristo Jesus, esses vão receber um corpo celestial, como Jesus fez, e vão subir. No mesmo momento, os que estão vivos serão transformados e levar para o céu e encontrar com o Senhor Jesus. E diz a palavra que estaremos sempre com o Senhor.
2: Amém.
1: Então, preste atenção que Jesus quer falar com você. Ele está te chamando hoje. Lá em Mateus 11, 28, fala, né? Vinde a mim, olha que convite generoso. Vinde a mim todos que estás cansados, sobrecarregados, e eu vos aliviarei. Ele dá graça, dá sabedoria, ele quer participar da sua luta, do seu problema, das suas necessidades, da sua angústia, na sua família, no seu casamento. Ele quer te ajudar. Você que está aí num presídio ou está no hospital, você pode aí entregar seu coração para Jesus. Agora, nesse momento, amanhã poderá ser muito tarde. Jesus está te convidando hoje. Abra seu coração.
2: Amém.
1: E aceite a mensagem do Senhor Jesus para a sua salvação.
2: Amém?
1: Amém.
2: Amém.
1: Glória a Deus. Que Deus o abençoe.
2: Amém.
1: Poderosamente. Que o Espírito Santo de Deus, lê para nós lá, João 16, versículo 13. Olha o que Jesus disse aqui na última hora, estava reunido com seus discípulos. E ele deu esta mensagem para eles, deu esse mandamento. Olha o que ele diz.
2: Quando vier, porém, o Espírito da verdade, ele vos guiará a toda a verdade. Porque não falará por si, mas dirá tudo o que tiver ouvido e vos anunciará as coisas que hão de vir.
1: Glória a Deus. Então, Jesus aqui, ele fala, eu... Tem que ir para o Pai. Ele voltou para a sua casa, né? Lá de onde ele saiu. É necessário que eu vá, ele disse. Mas quando eu for, o Pai enviará o Consolador, o Espírito Santo, para ficar com vocês. E esta palavra aí, né? Quando ele vier, ele vos ensinará todas as coisas.
2: Amém.
1: Quando a pessoa ouve a palavra de Deus e aquela palavra entrou no seu coração, ele sentiu o desejo de confessar. Vamos ver lá. Romano, o que que Paulo fala aqui? Capítulo 10. Olha o que que ele fala aqui. Capítulo 10. Versículo 9. Se você disser com a tua boca, Jesus é Senhor, e no seu coração crer que Deus o ressuscitou, você será salvo. Tá vendo? É assim. Confessar a Jesus como seu único Senhor e Salvador. Glória a Deus. A sua vida daquele momento em diante já não é mais a mesma. Tudo será mudado. Deus mandará como presente o Espírito Santo para ajudar você, para estar presente na sua vida. Amém? Deus abençoe.
2: Amém.
1: Em nome do Senhor Jesus, obrigado pela sua audiência. Obrigado por todos aqueles que hoje ligaram para nós. Agora vamos orar pelas pessoas que ligaram para nós. Se você não conseguiu, mas você crê, tem no coração a fé, uma fé genuína, você pode crer agora. Seu problema, suas necessidades, né, o que está precisando, nós vamos orar. Eu vou pedir para a serva de Deus, a Lorisa, para fazer esta oração, em nome de Jesus.
2: Amém. Queridos ouvintes do programa Esse é o Caminho, eu vou orar pelo irmão Silvio Pereira, que telefonou para nós, para o irmão José Luiz Bueno, pai. Então, vamos dirigir primeiro a palavra a eles e depois eu vou fazer uma oração geral. Papai querido, vai tocando, Senhor, na vida do senhor Silvio Pereira, do senhor José Luiz Bueno, pai. Toca na vida deles, Senhor, com tua presença, com teu Espírito Santo, Senhor, meu Deus. Vai tocando e levanta eles da onde eles estiverem, Senhor, para que eles sejam luz no mundo, sejam sal, Senhor, meu Deus, na terra. Abençoa a vida deles, Pai, para que eles possam, Senhor, dar testemunho de vida diante da família deles, Pai. Eu abençoo com toda sorte de bênção, Pai. Eu não sei qual é a necessidade, mas supre todas as necessidades deles na terra, Senhor, meu Deus. E que eles possam crescer, que eles possam florescer, Senhor, e dar frutos para a tua honra e glória, Papai querido. Que eles sejam cada vez mais cheios do Espírito Santo, Papai querido. Eu abençoo a vida deles, a família de cada um, Papai, desses dois senhores. E que eles possam ali, Senhor, meu Deus, trazer a sua a família. Que haja paz, harmonia nesses lares, Pai. Em nome de Jesus, eu declaro a vitória na vida do senhor Silvio Pereira e José Luiz Bueno. Em nome de Jesus, amém.
1: Bom,
2: Papai
1: José,
2: querido.
1: Bom, José também?
2: É, José Luiz
1: Bueno. Amém.
2: Papai querido, agora eu vou orar para todas as pessoas que estão ouvindo o programa, mas não ligaram. E também para esses dois senhores que recebam, Senhor, a tua presença, o teu Espírito Santo. Assim como
1: glória
2: Davi falou, que não se apartasse o Espírito Santo de Deus da vida dele.
1: Glória,
2: Senhor, não aparte o teu Espírito da nossa vida, Pai. Ah, Senhor, meu Deus, porque sem ti nada somos, Pai.
1: Aleluia.
2: Sem ti nada podemos fazer.
1: Aleluia.
2: Dependemos de ti, da tua benignidade.
1: Aleluia.
2: Da tua misericórdia, Pai. Porque
1: Aleluia.
2: Somos pecadores, Pai.
1: Aleluia.
2: Perdoa, Senhor, todas as nossas falhas, Senhor.
1: Sim, sim.
2: Todas as nossas mazelas em palavras, pensamentos,
1: sim,
2: e atitudes, Pai.
1: Sim,
2: que possamos,
1: Senhor,
2: estar na tua presença, Senhor, entregues de joelhos diante da tua presença, Papai. Que possamos estar, Senhor, ali diante de ti, dependendo de ti, do teu Espírito Santo, para nos guiar,
1: glória,
2: para
1: Deus,
2: nos mostrar, para nos santificar o caminho, nos mostrar o caminho correto, Papai querido. Ilumina os nossos corações, as nossas mentes, Papai querido, e nos traz a paz que só o Senhor nos traz, Pai.
1: Aleluia.
2: Só o Senhor dá a paz. Não,
1: aleluia,
2: é a paz do mundo, é uma paz dentro,
1: aleluia,
2: do nosso, da nossa alma, do nosso espírito, Papai querido. É uma paz especial, é uma paz de espírito que
1: glória,
2: só o Senhor Jesus pode dar.
1: Aleluia.
2: Em nome de Jesus, eu declaro que essa paz, o amor,
1: aleluia,
2: do Senhor, o amor,
1: aleluia,
2: a alegria e a força do Senhor esteja em nossos corações e que possa, Senhor, tocar